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3: Boa noite.
4: Boa noite para você que nos acompanha em todo o país.
3: Quinta-feira, 28 de maio de 2026.
4: Vamos ao destaque do dia. Emprego.
3: Brasil tem o menor desemprego para o trimestre encerrado em abril desde 2012.
4: Em abril foram geradas mais de 85 mil novas vagas de trabalho formais. Luana Karen.
5: O Brasil encerrou abril com mais de 47 milhões e 800 mil empregos com carteira assinada.
3: E ainda, presidente Lula sanciona projeto que cria a Universidade Federal Indígena.
4: Será a primeira instituição de ensino superior do país voltada aos povos originários.
6: Aos poucos a gente vai ensinando o mundo a compreender que é possível, de forma civilizada, a gente garantindo a todos aqueles que habitam o planeta a ter os seus direitos.
3: Você vai ouvir também combate ao crime organizado.
4: Nova operação avança na asfixia financeira e no fim das fraudes no setor de combustíveis.
3: Ação também impede que gasolina adulterada seja repassada aos consumidores.
4: Na apresentação da Voz do Brasil hoje, Mariana Jungmann e Luciano Seixas.
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4: O emprego no Brasil continua em crescimento.
3: No mês de abril, foram criados quase 86 mil postos de trabalho com carteira assinada.
4: E a taxa de desocupação no país é a menor desde 2012.
5: Em abril, a atendente Willy da Silva conseguiu uma posição em um restaurante no centro de Brasília. Ela estava desempregada há 6 meses e buscava uma oportunidade de trabalho que permitisse que ela tivesse mais tempo com os filhos.
7: Porque eu curto muito as crianças agora, né? Final de semana eu estou em casa com eles, é feriado, eu não trabalho. É uma coisa garantida, né? Ter um emprego fechado. Com a carteira assinada e tudo, eu vou ter todos os meus direitos, um dia eu sair e tudo mais.
5: Assim como o Willy, milhares de brasileiros conseguiram um emprego no país este ano. Cenário captado pela Pesquisa Nacional por Amostra de Domicílios. De acordo com a PNAD Contínua, a taxa de desocupação no trimestre encerrado em abril foi de 5,8%, o menor nível da série histórica iniciada em 2012 para o período. No mesmo trimestre do ano passado, o percentual de pessoas procurando emprego no Brasil estava em 6,6%. A taxa de desocupação calculada pelo IBGE inclui apenas pessoas desempregadas que estão disponíveis para trabalhar e tentando encontrar uma posição. A coordenadora de pesquisa por amostra de domicílios do IBGE, Adriana Beringui, comentou o resultado.
8: O nível da ocupação segue em patamares elevados, né, mostrando que a capacidade de geração de trabalho e renda no mercado brasileiro segue de forma sustentada.
5: Outro dado que mostra o bom momento por que passa o mercado de trabalho no Brasil é o Cadastro Geral de Empregados e Desempregados, o CAGED, que mede a quantidade de trabalhadores com carteira assinada. Segundo o CAGED, em abril, foram criados no país 85.888 empregos formais. 3 dos 5 grupos da atividade econômica monitorados tiveram saldo positivo: serviços, construção e indústria. Já entre as unidades da federação, 24 das 27 criaram empregos em abril, com destaque para São Paulo, Rio de Janeiro e Minas Gerais. O ministro do Trabalho e Emprego, Luiz Marinho, destacou que o país deve continuar gerando empregos formais.
9: O potencial da economia brasileira é de crescimento. Ele vai continuar crescendo, portanto, creio que nós teremos mais de 1 milhão de empregos gerados como positivo esse ano.
5: De acordo com o CAGED, o Brasil encerrou abril com mais de 47 milhões e 800 mil empregos com carteira assinada. O salário médio de admissão em abril foi de R$ 2.386,56. Reportagem Luana Karen.
3: Em suas redes sociais, o presidente Lula destacou a aprovação na Câmara dos Deputados do fim da escala de trabalho 6x1, sem redução de salário.
4: Segundo ele, as duas folgas semanais significam mais tempo para estudar, se divertir, cuidar da saúde e ver os filhos crescerem.
3: Hoje, o presidente comemorou a aprovação durante encontro com a presidente do Suriname e disse que é uma conquista da sociedade brasileira.
6: Quem sabe um dia a gente consiga fazer com que as pessoas trabalhem o suficiente para sobreviver, o suficiente para enriquecer a economia brasileira, mas o suficiente para que eles possam ser felizes no mundo do trabalho.
4: Durante o programa Bom Dia Ministro, produzido pela Empresa Brasil de Comunicação, Paulo Pereira, do empreendedorismo, da microempresa e da empresa de pequeno porte, comentou o impacto sobre as mulheres.
10: Vou pegar um exemplo, as trabalhadoras domésticas, né, que vão ser muito afetadas pela escala 6x1. Nós temos 1,5 milhão de trabalhadoras domésticas. A mulher trabalha 6 dias, chega em casa, vai fazer o quê? Trabalhar, cuidar dos filhos, cuidar da família. Então, o impacto sobre as mulheres, sobre os setores menos escolarizados, sobre os setores de menor renda é muito grande para que essas pessoas possam ter uma vida melhor, cuidar melhor das suas famílias e, como eu estava dizendo, estudar mais, empreender mais. É importante ressaltar isso, o impacto econômico vai ser bom para muitos segmentos. E aqueles segmentos que podem ter um impacto diferente, nós vamos cuidar, nós vamos achar soluções.
3: A proposta do fim da escala 6x1 segue agora para avaliação do Senado Federal.
4: Um passo inédito para o futuro dos povos indígenas no Brasil.
3: O presidente Lula sancionou agora há pouco a lei que cria a Universidade Federal Indígena, a primeira do país.
4: Com sede em Brasília, a nova universidade terá camping em diferentes regiões e vai oferecer cursos de graduação e pós-graduação.
11: Prevista para entrar em atividade no próximo ano, a UNIND, Universidade Federal Indígena, será destinada a valorizar os saberes dos povos originários e práticas ancestrais. O ministro dos Povos Indígenas, Eloy Terena, é formado em Direito e diz que a Universidade Federal é um sonho de lideranças indígenas visionárias. Ele relata que a iniciativa será o maior investimento na escolarização dos povos indígenas.
12: A universidade será composta por indígenas em seus quadros e irá retratar essa pluridiversidade étnica que é o nosso país.
11: A Universidade Federal Indígena atenderá inicialmente 2.800 estudantes. A sede será em Brasília, mas unidades descentralizadas serão construídas em outras regiões do Brasil de acordo com a demanda e concentração dos povos indígenas. O ensino será voltado para a formação nos níveis de graduação e pós-graduação. Os cursos terão ênfase em gestão ambiental e territorial, políticas públicas, sustentabilidade socioambiental, línguas indígenas, saúde, direito, agroecologia, engenharias e tecnologias e formação de professores. Para o presidente Lula, o Brasil não pode abrir mão dos saberes milenares dos indígenas.
6: Aos poucos a gente vai ensinando o mundo a compreender que é possível, de forma civilizada, a gente garantindo a todos aqueles que habitam o planeta a ter os seus direitos. E a gente não pode prescindir do conhecimento milenar que os povos indígenas acumularam ao longo de tanto tempo nesse país e no mundo. Cabe agora ao Estado brasileiro pegar o prédio, prepará-lo para que a gente possa, no menor prazo de tempo, fazer uma festa com os novos alunos que vão entrar.
11: A UNIND vai contribuir para a formação de profissionais especializados em educação intercultural e garantir a preservação das 274 línguas faladas pelos 305 povos indígenas do Brasil. Reportagem Graziele Bezerra.
4: O presidente Lula recebeu hoje a presidente do Suriname, Jennifer Gerling Simons.
3: No encontro, os dois líderes assinaram acordos de cooperação e se comprometeram a estreitar laços entre os países.
13: Durante visita oficial, a presidente do Suriname, Jennifer Gerling Simons, chegou ao Brasil acompanhada de mais 5 ministros. Durante encontro com o presidente Lula, os líderes assinaram 13 acordos de cooperação em áreas como defesa, segurança pública, comércio, energia e proteção da Amazônia. O Suriname vive um momento de crescimento econômico após a descoberta de grandes reservas de petróleo e gás natural. Lula afirmou que o Brasil quer ampliar ainda mais o comércio bilateral. Mesmo com um crescimento de 25% desde 2023, o presidente afirmou que ainda existe potencial para esse aumento.
6: Como vocês agora vão se transformar em grandes produtores de petróleo, a Petrobras pode trabalhar com vocês. Aí a gente vai poder equilibrar a balança comercial, porque nós vamos importar um pouco de petróleo de vocês para compensar a nossa colaboração com o Suriname.
13: Na área ambiental, os dois países pretendem ampliar ações conjuntas de combate ao desmatamento e ao crime organizado na Amazônia, como afirmou o presidente Lula.
6: Estamos unindo esforços regionais no enfrentamento ao narcotráfico, ao tráfico de drogas, pessoas e armas de fogo. O novo acordo com a Polícia Federal vai ampliar nossa cooperação no combate a ilícitos transnacionais, com destaque aos crimes ambientais e de mineração.
13: Os governos também assinaram acordos para ampliar as conexões aéreas e marítimas entre os dois países e avançar no chamado Anel das Guianas, projeto de integração regional que liga o norte do Brasil aos países vizinhos da região amazônica. Reportagem Raquel Mariano.
4: Quase 60 mandados de busca e apreensão foram cumpridos hoje na Operação Fluxo Oculto.
3: A ação conjunta entre o governo do Brasil e estados tem como objetivo desmantelar fraudes e lavagem de dinheiro no setor de combustíveis.
14: Nesta nova fase da Operação Carbono Oculto, foram cumpridos 59 mandados de busca e apreensão em 5 estados: São Paulo, Paraná, Mato Grosso do Sul, Minas Gerais e Rio de Janeiro. A ação, batizada de Fluxo Oculto, contou com a participação de órgãos federais e estaduais. O alvo é um esquema criminoso no setor de combustíveis, envolvendo fraudes, sonegação e lavagem de dinheiro. As investigações identificaram 6 novas fintechs, empresas voltadas para serviços financeiros digitais, que, na verdade, operavam como bancos paralelos das organizações criminosas. O ministro da Fazenda, Dario Durigan, destacou a grande movimentação financeira das fintechs no esquema.
15: Uma movimentação total de R$ 26 bilhões em 6 fintechs nos últimos anos, o que acende o sinal de alerta para os órgãos de inteligência, que a gente espera avançar no combate ao crime organizado da maneira que importa, da maneira inteligente, que é fazendo asfixia financeira.
14: Em outra frente de atuação, os agentes cumpriram mandados contra empresas e pessoas que atuavam na adulteração de combustíveis. Somente com um esquema que utilizava nafta petroquímica, os prejuízos aos cofres públicos atingem a marca de R$ 200 milhões em 2 anos. De acordo com o diretor da Agência Nacional do Petróleo, Gás Natural e Biocombustíveis, Júlio Nishida, a operação vai impedir que milhões de litros de gasolina adulterada sejam repassados aos consumidores.
16: A Agência Nacional do Petróleo, em etapas anteriores, interditou e apreendeu pouco mais de 2,5 milhões de litros de gasolina adulterada com essa nafta, e com o trabalho de hoje, a gente impede de outro quantitativo igualmente danoso chegar ao consumidor, chegar à sociedade, em fraudes que envolvem qualidade, dano ao consumidor, dano ao erário, lavagem de dinheiro e vários outros danos à sociedade.
14: Participam da Operação Fluxo Oculto 135 servidores da Receita Federal, além de dezenas de servidores dos órgãos parceiros. Com locução de Graziela Mendonça, reportagem Gabriela Noronha.
4: Em 2015, com o rompimento da barragem do Fundão em Mariana, Minas Gerais, despejou-se resíduos tóxicos e lama no Rio Doce, contaminando a água em Minas Gerais e no Espírito Santo.
3: Desde então, a água do rio vem sendo monitorada. Inicialmente, esse trabalho era feito pela Fundação Renova, que foi extinta em 2024.
4: Agora, com o novo acordo do Rio Doce, o monitoramento passa a ser feito pela FUNASA, a Fundação Nacional de Saúde, ligada ao Ministério da Saúde.
3: Esse mês, a FUNASA começou a segunda etapa de verificação e testagem da qualidade da água em 173 pontos dos dois estados.
4: Mais cedo, nós conversamos com Lenildo Moraes, presidente da Fundação, sobre esse trabalho e também sobre a segurança hídrica proporcionada pelo programa Cisternas, na região do semiárido brasileiro. Acompanhe.
3: presidente Lenildo Moraes, um prazer ter o senhor com a gente aqui na Voz do Brasil. Vamos começar falando do trabalho que a FUNASA vem desempenhando no monitoramento da qualidade da água do Rio Doce. Isso é necessário ainda por causa das consequências do rompimento da barragem do Fundão em Minas Gerais em 2015. Como é que é feito e onde é feito esse monitoramento?
17: Boa noite a todos os ouvintes da Voz do Brasil, boa noite Mariana, boa noite Luciano Seixas. Olha, a Operação FUNASA presente no Rio Doce começou com três frentes simultâneas, né? De monitoramento da qualidade da água em 32 municípios de Minas Gerais e do Espírito Santo. A operação começou com 173 pontos de monitoramento ao longo da bacia do Rio Doce. É importante dizer que a primeira frente foi no município de Mariana e no Vale do Aço. A segunda percorreu cidades do meio do Rio Doce e da divisa entre Minas Gerais e Espírito Santo, incluindo Governador Valadares, Conselheiro Pena, Resplendor e Aimorés. E a terceira e última frente foi nos municípios capixabas, lá no Espírito Santo, com coletas em Aracruz, Linhares, Colatina, São Mateus, Conceição da Barra e Marilândia. A FUNASA disponibilizou a nossa equipe, né? Três unidades móveis, junto com as equipes, para coleta da qualidade, né? Identificar a qualidade da água, além de carros, apoio de equipes técnicas especializadas. Os laboratórios móveis permitiram a realização de análises físicas e químicas e microbiológicas, né? Isso foi importante, porque a partir daí nós podemos identificar a real qualidade, né? E necessidade de futuras ações que a gente precisa fazer a partir dessas análises.
18: Presidente, quando é que os resultados desse monitoramento serão divulgados, especialmente para as comunidades atingidas pela contaminação lá de 2015?
17: As análises já estão em fase final de análise, né? Devemos entregar nos próximos dias. Mais tardar a próxima semana, nós já estaremos com todos esses dados monitorados para que a gente possa apresentar para toda a sociedade.
3: E esse monitoramento, ele vai ser permanente, presidente? Como é que vai ser a periodicidade desse acompanhamento?
17: Vai ser permanente. Nós já temos um acordo de cooperação técnica assinado com a AGESUS, que é a Agência Brasileira de Apoio à Gestão do SUS, e ele vai permitir que o governo, através da FUNASA, Fundação Nacional de Saúde, através de seus técnicos, possa fazer esse monitoramento de forma permanente.
18: E existe um outro trabalho desempenhado também pela FUNASA em relação à segurança hídrica, que é o programa Cisternas. Como é que ele atua para garantir água para as famílias de regiões secas ou semiáridas?
17: A iniciativa permite acesso regular à água potável para consumo humano por meio da captação e armazenamento da água da chuva. É importante que as populações do semiárido que estão nos escutando já sabem como funciona. Então, na realidade, nós, na prática, o programa ele funciona como uma instalação de reservatórios, né? Os reservatórios têm capacidade de 16 mil litros conectados aos telhados das residências, né? Então, nos períodos das chuvas, a água é captada, filtrada e armazenada para ser utilizada nos meses de estiagem.
3: O presidente, quantas famílias já são atendidas pelo programa atualmente? Há previsão dele ser ampliado?
17: Olha, nós estamos atendendo agora 20.976 famílias, quase 21 mil famílias. E a ideia é que a gente faça essa ampliação ainda, tá certo? Os estados beneficiados nessa primeira etapa são Bahia, Ceará, Minas Gerais, Paraíba, Pernambuco, Piauí, Rio Grande do Norte e Sergipe, né? Os investimentos chegam a 250 milhões de reais.
18: E quais são os critérios de seleção das famílias atendidas pelo programa de cisternas?
17: Olha, boa pergunta, Luciano. Olha, o edital estabelece alguns critérios obrigatórios para participação. Por exemplo, as famílias precisam viver em comunidades rurais do semiárido, não ter acesso regular à água potável por rede de abastecimento e não ter sido atendido por programas de cisternas. Além, é claro, das residências ter as condições mínimas para instalação do equipamento. Telhado adequado, a captação da água da chuva, é importante que se tenha espaço suficiente no meio do terreno, né, para poder ter essas condições técnicas necessárias. Outro dado importante é que os critérios são situação de vulnerabilidade social, a pessoa tem que estar inscrita no Cade Único, as famílias chefiadas por mulheres têm prioridades. A presença de pessoas com deficiência também, Se é um deficiente na família, um deficiente físico, no núcleo familiar, tem prioridade também. E, obviamente, e um dado muito importante, que está se dando como prioridade também as populações de comunidades quilombolas.
3: Agora, presidente, as famílias que tiverem interesse em receber esses equipamentos, elas devem fazer o quê? Procurar a prefeitura, a FUNASA diretamente, preencher um cadastro? Como é que funciona?
17: Olha, essas 20.976 cisternas já foram feitas a partir de um critério já estabelecido pela FUNASA. A prefeitura fez o levantamento inicial e encaminhou a superintendência, né, da FUNASA, e as pessoas agora devem procurar a prefeitura para poder saber quais os locais. A prefeitura previamente já tem todas as comunidades que vão ser beneficiada. E nós da FUNASA também, nós vamos divulgar todas as comunidades que foram pré-selecionadas pelas prefeituras.
18: Muito bem, nós conversamos com o presidente da FUNASA, a Fundação Nacional de Saúde, Lenildo Moraes. Muito obrigado por sua entrevista aqui, a Voz do Brasil.
17: Obrigado, Mariana, obrigado, Luciano. Boa noite a todos os ouvintes da Voz do Brasil.
3: O Ministério da Previdência Social e o INSS realizam nesse fim de semana um grande mutirão para atendimentos em diversas regiões do país.
18: São mais de 59 mil vagas destinadas a perícias médicas e avaliações sociais do INSS. As etapas obrigatórias para concessão de benefícios previdenciários e assistenciais.
3: O secretário de Regime Geral de Previdência Social, Benedito Brunca, disse que o tempo de espera vem caindo e destacou a importância do agendamento.
19: No Brasil, o tempo médio de espera no mês de abril estava em 40 dias. Na parcial que tiramos esta semana, esse tempo médio já caiu para 30 dias, o que é uma evolução de 10 dias. É importante que as pessoas que estão aguardando os atendimentos possam entrar em contato ou com o 135 ou no próprio aplicativo do meu INSS para poder fazer a confirmação e antecipar seu atendimento, porque isso vai abreviar o tempo da decisão do seu benefício.
18: Hoje, dia 28 de maio, é comemorado o Dia Internacional da Dignidade Menstrual.
3: No Brasil, dados do IBGE indicam que 15% das adolescentes deixaram de ir ao menos um dia na escola por falta de absorvente.
18: Para tentar mudar essa realidade, o governo do Brasil promove o Programa de Proteção e Promoção da Saúde Menstrual.
3: Em 2 anos, mais de 3 milhões de pessoas foram beneficiadas com itens de higiene e ações educativas.
20: A mineira Mariana Soares conta que menstruou pela primeira vez aos 13 anos de idade e desde então sintomas como fortes dores e enjoo são comuns para ela. Hoje, aos 22 anos, ela luta para que mais mulheres possam falar sobre saúde menstrual.
21: Eu sei que tem muitas vozes de meninas que sofrem como eu, mas não têm a oportunidade de, às vezes, saber que ela pode viver melhor. Isso é um direito nosso.
20: Combater preconceitos e tabus é um dos objetivos do festival Alana Ideia Fest 2026 para tratar sobre dignidade menstrual e proteção de meninas e adolescentes, como explica a diretora executiva do Alana, Flávia Dória.
22: 6 entre cada 10 meninas têm a rotina escolar abalada por essas dores menstruais e 4 em cada 10 meninas chegam a faltar na escola pelo menos uma vez por mês por causa dessas dores, que muitas vezes são incapacitantes. A gente precisa falar sobre isso.
20: A programação faz parte das ações do Dia Internacional da Dignidade Menstrual, comemorado nesta quinta-feira. Desde 2023, o governo do Brasil distribui de forma gratuita absorventes por meio do Programa de Proteção e Promoção da Saúde Menstrual. Em 2 anos, mais de 500 milhões de unidades já foram distribuídas, de acordo com a Coordenadora Geral de Atenção à Saúde das Mulheres do Ministério da Saúde, Mariana Seabra, além do fornecimento de produtos, ações educativas.
23: O programa tem o eixo de dispensação desses absorventes, né? Através do programa Farmácia Popular. E hoje é possível retirar essas autorizações para as beneficiárias que são inscritas no Cade Único através do aplicativo Meu SUS Digital. A segunda forma é através do programa Pé de Meia e a terceira forma é justamente na Unidade Básica de Saúde, onde além da autorização, ela vai poder também ter todo o leque de informações.
20: Lembrando que o absorvente é distribuído de forma gratuita e o benefício é destinado a pessoas com idade entre 10 e 49 anos, inscritas no Cade Único e com renda mensal de até R$218, estudantes da rede pública de baixa renda e pessoas em situação de rua. Reportagem Gabriela Noronha.
18: Amanhã é o último dia para fazer a declaração do imposto de renda.
3: A Receita Federal já recebeu mais de 37 milhões de declarações e a expectativa é chegar a 44 milhões de documentos.
18: Quem entregar fora do prazo estará sujeito à multa.
3: E essas foram as notícias do Governo do Brasil.
18: Uma realização da Secretaria de Comunicação Social da Presidência da República.
3: Com produção da empresa Brasil de Comunicação.
18: Fique agora com as notícias do Poder Judiciário e do Congresso Nacional. Boa noite.
3: Boa noite para você e até amanhã.

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2: STF homologa acordo para viabilizar operação de crédito ao BRB.
3: STJ define que qualificadora de violência de gênero também se aplica a agressões contra a mulher em relação homoafetiva.
2: Semana na conciliação. Trabalhadores de empresa de tratamento de água e saneamento de Campinas fecha um acordo de mais de 7 milhões de reais.
3: Boa noite, eu sou Marcela Luiza.
2: E eu sou Walter Lima.
3: O Supremo Tribunal Federal homologou nesta quinta-feira um acordo entre a União, o Governo do Distrito Federal, o Banco Central e o Banco de Brasília para viabilizar uma operação de crédito destinada ao reforço financeiro do BRB.
2: A decisão foi tomada durante a audiência de conciliação conduzida pelo ministro Luiz Fux. Marcelo Della Libera.
4: O acordo permite que o Distrito Federal contrate um empréstimo junto ao Fundo Garantidor de Crédito para capitalizar o banco. A operação terá garantia de um sindicato de bancos e contragarantia vinculada às verbas do Fundo de Participação dos Estados e do Distrito Federal e do Fundo de Participação dos Municípios.
3: O Comitê Nacional de Inteligência Artificial no Judiciário aprovou duas medidas para ampliar a segurança da inteligência artificial usada pela Justiça.
2: Coordenada pelo Conselho Nacional de Justiça, a manifestação técnica validou os riscos de inserção de comandos escondidos em documentos processuais e instituiu um Programa Nacional de Segurança para capacitação e com suporte e prevenção de riscos.
3: A manifestação técnica é a primeira medida nacional de orientação sobre o tema e deve ser submetida ao plenário do Conselho.
2: As medidas fazem parte das prioridades definidas pela gestão 2025-2027, coordenada pelo presidente do CNJ e do STF, ministro Edson Fachin.
3: Qualificadora de lesão corporal praticada contra a mulher pela condição do sexo feminino também se aplica em relação homoafetiva entre mulheres.
2: Essa é a conclusão do STJ. Fátima Uchoa.
5: Uma mulher foi acusada de insultar e agredir fisicamente a ex-companheira por ciúmes. O Ministério Público ofereceu denúncia por lesão corporal qualificada, considerando que a agressão foi cometida contra a mulher pela condição do sexo feminino e no âmbito doméstico. A Justiça de Santa Catarina condenou a acusada só pelo crime de lesão corporal em contexto doméstico. Já a sexta turma do STJ deu provimento ao recurso especial do MP. Segundo o ministro relator Rogério Schietti Cruz, basta o vínculo doméstico familiar ou de afetividade e a condição de mulher da vítima para aplicação do sistema protetivo, sendo presumidas a vulnerabilidade e, consequentemente, a motivação de gênero.
3: Trabalhadores de empresa de tratamento de água e saneamento de Campinas fecham acordo de mais de 7 milhões de reais.
2: A conciliação foi fechada durante a Semana Nacional da Conciliação Trabalhista. Rafael Oliveira.
6: O acordo encerra uma ação coletiva de 2018 sobre gratificação paga a motoristas da Sanasa, empresa de economia mista de tratamento de água e saneamento de Campinas. 54 trabalhadores vão receber mais de 7 milhões de reais em valores líquidos. O acordo também prevê o recolhimento de 600 mil reais em FGTS e 2 milhões de reais em encargos previdenciários para a União. As negociações vinham sendo realizadas desde o início do ano.
3: Justiça recebe denúncia contra organização criminosa internacional por garimpo ilegal em Roraima.
2: Na ação, o MPF pede a condenação dos 6 integrantes do grupo e fixação de, no mínimo, 200 mil reais em multa por danos morais coletivos. Vanessa Pereira.
7: Segundo a denúncia, o grupo negociava ouro e diamantes extraídos ilegalmente no Brasil e no exterior, usando contatos e negociações no Peru para comercializar os minerais sem autorização. As investigações apontam investimento de 350 mil reais na compra de ouro e negociações de pedras avaliadas em mais de 100 mil dólares. O MPF pede a condenação dos 6 acusados por exploração ilegal de recursos minerais da União, organização criminosa transnacional, contrabando e lavagem de dinheiro, além de multa mínima de R$200 mil por danos coletivos e sociais.
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3: Uma boa noite.
2: E até amanhã.

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1: Eu sou Paula Groba.
2: E eu sou Ricardo Nakaoka.
1: E estes são os destaques de hoje do Jornal do Senado, que começa agora.
2: Senado aprova retomada de benefícios fiscais para o terceiro setor e isenção de IPI para pessoas com deficiência.
1: Escala 6-1, Senado vai analisar proposta aprovada pela Câmara.
2: Segue para sanção presidencial política nacional para estudantes com superdotação.
1: Boa noite.
2: Boa noite.
1: Hospitais filantrópicos, entidades assistenciais e organizações sociais podem voltar a ter acesso a benefícios tributários suspensos nos últimos anos. O Senado aprovou um projeto que retoma incentivos fiscais para instituições do terceiro setor e também garante a isenção do IPI na compra de veículos por pessoas com deficiência.
2: A proposta segue agora para análise da Câmara dos Deputados. Mais informações com o repórter Alexandre Campos.
3: Os benefícios referentes ao Imposto sobre a Renda das Pessoas Jurídicas, Contribuição Social sobre o Lucro Líquido e COFINS, atualmente assegurados por uma lei complementar apenas às organizações da sociedade civil de interesse público e organizações sociais, vão se estender também a todas as entidades do terceiro setor, como afirmou a relatora do projeto, senadora professora Dorinha Seabra, do União do Tocantins.
4: Infelizmente, no formato que está hoje, a PAIS e outras instituições já consolidadas na área social perderiam esse benefício.
3: O texto aprovado ainda reverteu outras reduções de benefícios. Um incentivo que passará a valer se a proposta virar lei será o referente à doação ou destinação para patrocínio de parte do imposto de renda devido por empresas para projetos esportivos, culturais e sociais, como os voltados para crianças, adolescentes e idosos. Também foi retomada a isenção total de IPI na compra de veículos por pessoas com deficiência.
1: E os municípios com pendência fiscal já estão autorizados a receber recursos de emendas parlamentares. A publicação que garante essa mudança já saiu no Diário Oficial.
2: Esse e outros dispositivos tinham sido vetados pelo presidente Lula, mas o veto foi derrubado pelo Congresso. Repórter Marcela Diniz.
5: Com a promulgação de 4 dispositivos da Lei de Diretrizes Orçamentárias de 2026, que tiveram veto presidencial derrubado pelo Congresso, ficam permitidas doações de bens e valores no chamado defesa eleitoral, que começa 3 meses antes e vai até o final das eleições. Outro dispositivo autoriza municípios de até 65 mil habitantes que tenham pendências fiscais a celebrar convênios com o governo federal, receber recursos de programas e ter acesso a emendas parlamentares. Na sessão que derrubou o veto, o presidente do Congresso, senador Davi Alcolumbre, assinalou que essas demandas fizeram parte da marcha dos prefeitos à Brasília.
6: São estradas, são rodovias, são escolas, são unidades de saúde, são creches, são praças, enfim, são obras muito relevantes para os municípios brasileiros.
5: As outras 2 regras reinseridas na LDO autorizam o uso de recursos da Lei Orçamentária Anual em despesas que estão fora da competência da União e são relativas à malha hidroviária brasileira e à construção e manutenção de rodovias estaduais e municipais destinadas à integração de modais de transporte ou ao escoamento produtivo.
1: Você sabe o que é ludopatia?
2: Ludopatia é o vício em jogos de azar. Essa compulsão provoca perda de controle, endividamento e impactos graves na vida familiar e emocional dos apostadores.
1: Muita gente vem se conscientizando de que essa atividade pode ser destruidora. Em meio ao avanço das bets no país, mais de 570 mil brasileiros já recorreram à plataforma de autoexclusão criada pelo Ministério da Fazenda para bloquear voluntariamente o próprio CPF em sites regularizados.
2: O crescimento do endividamento de famílias por conta do vício em jogos acendeu o alerta no Senado. Os detalhes com o repórter Rodrigo Rezende.
7: Pelo menos 570 mil pessoas já fizeram cadastro na plataforma de autoexclusão para acesso a sites de apostas. O sistema do Ministério da Fazenda traz a possibilidade do bloqueio voluntário em todas as bets legalizadas no Brasil. De acordo com o Ministério, do total de cadastrados, 207 mil usuários apontaram a perda de controle sobre o jogo e os impactos na saúde mental como principais motivos para a autoexclusão. O vício em jogos de azar, conhecido como ludopatia, atinge milhares de brasileiros, como alerta o senador Humberto Costa, do PT de Pernambuco.
8: Dados da Organização Mundial da Saúde apontam que a taxa de dependência em jogos de azar pode variar de 1 a 3% da população adulta. Se aplicarmos essa proporção ao Brasil, estamos falando de até 4 milhões de brasileiros já em situação clínica de vício.
7: Caso você deseje bloquear o seu próprio acesso aos sites e sistemas regularizados de apostas no Brasil, basta acessar autoexclusãoapostas.fazenda.gov.br. 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
1: Secas mais severas, chuvas intensas e eventos climáticos extremos podem marcar os próximos meses no Brasil com o fortalecimento do fenômeno El Niño.
2: Diante do risco de impactos na agricultura, no abastecimento de água e até no aumento de desastres naturais, o Senado reuniu hoje no plenário autoridades e especialistas para discutir medidas de prevenção e preparação. Os detalhes com o repórter Márcio Maturana.
9: O climatologista Carlos Nobre alertou que para este ano se espera uma intensidade maior.
10: Agora, maio, junho, julho, já temos 92% de probabilidade de começar um El Niño e outubro, novembro e dezembro desse ano, a probabilidade é 98% desse El Niño ser forte ou muito forte. Então, nós temos que nos preparar muito.
9: O senador Hamilton Mourão, do Republicanos do Rio Grande do Sul, disse que é preciso aprimorar o Plano Nacional de Proteção e Defesa Civil de 2012, tornando obrigatórias simulações anuais nos municípios.
11: Se não treinar, nós não vamos conseguir executar na hora que a catástrofe acontecer.
9: O senador Hermes Klan, do PL de Santa Catarina, acredita que o trabalho do Senado para fortalecer o planejamento dos municípios em áreas de risco é fundamental, mas não é suficiente.
12: Muitos municípios brasileiros, especialmente os menores, não têm estrutura técnica, equipe permanente ou capacidade de acessar recursos federais com rapidez. O município sofre a tragédia, mas o sistema público só chega depois da água baixar. Enquanto isso, seguimos repetindo o ciclo: desastre, reconstrução, novo desastre.
9: A sessão de debates foi pedida por todos os líderes partidários, com primeira assinatura de Esperidião Amin, do PP de Santa Catarina.
1: E a proposta que acaba com a escala 6-1 foi aprovada na Câmara dos Deputados na noite de ontem. O próximo passo agora é a análise dessa PEC pelo Senado.
2: Senadores, no entanto, divergem sobre a PEC, que garante aos trabalhadores 2 dias de descanso semanal remunerado. A proposta divide opiniões entre parlamentares e setores da economia. O repórter Douglas Castilho tem mais informações.
13: Uma das vozes contrárias à redução da escala 6-1 para de 5-2 foi o senador Oriovisto Guimarães, do PSDB do Paraná. Segundo ele, trata-se de uma medida demagógica.
14: O Brasil já tem o maior Bolsa Família de toda a história, já tem auxílio gás, já tem benefício de prestação continuada. Não tem cabimento. Não houve aumento de produtividade. Não houve investimento em máquinas.
13: Mas o senador Irajá, do PSD do Tocantins, destacou que a nova jornada é uma tendência internacional fruto justamente da modernização tecnológica.
15: Se a tecnologia já flexibilizou a jornada de 40 horas para os setores corporativos de tecnologia, é um contrassenso condenar o trabalho do comércio a um modelo rígido de aprisionamento de 6 dias por semana.
13: O senador Hamilton Mourão, do Republicanos do Rio Grande do Sul, considera a medida uma intervenção indevida do Estado.
16: Então, se eu vou trabalhar 1 dia, 2 dias, 3 dias, 4 dias, 5 dias, 6 dias, 7 dias, é uma decisão minha numa negociação com aquele que está me contratando.
13: O senador Rogério Marinho, do PL do Rio Grande do Norte, concorda com a livre escolha e apresentou uma nova PEC que será analisada pelo Senado em conjunto com o fim da escala 6-1. A proposta prevê a negociação entre trabalhador e patrão quanto à quantidade de horas trabalhadas e o pagamento proporcional às horas efetivamente cumpridas.
2: Com edição de Paula Groba e trabalhos técnicos de João Lira, o Jornal do Senado fica por aqui. Acompanhe agora as notícias da Câmara dos Deputados. Boa noite.
1: Boa noite e até amanhã.
17: Jornal Câmara dos Deputados. Parlamentares reduzem a jornada de trabalho semanal para 40 horas.
18: Proposta votada estende imunidade tributária de entidades religiosas.
17: Plenário amplia incentivos para a indústria brasileira de fertilizantes.
18: Cobertura de mais doenças com teste do pezinho avança na Câmara.
17: Boa noite. A Câmara examina projeto que organiza a ampliação do número de doenças que poderão ser detectadas pelo teste do pezinho. Vamos ouvir a reportagem de Maria Neves.
19: A Comissão de Saúde da Câmara dos Deputados aprovou o projeto que estabelece os prazos para ampliação dos problemas de saúde incluídos no teste do pezinho. Uma lei de 2021 lista 13 doenças a serem detectadas no exame. A legislação determina ainda que o Programa Nacional de Triagem deve ampliar a testagem em 5 etapas, mas não estabelece a data para início de cada fase. Hoje, o Sistema Único de Saúde testa os recém-nascidos apenas para 7 condições previstas na primeira fase, que inclui hipotiroidismo, toxoplasmose e hiperplasia adrenal. Pelo texto aprovado, a segunda etapa de ampliação do teste do pezinho, que inclui a detecção de doenças raras genéticas e metabólicas, deverá estar em vigor até 2027. As demais etapas deverão ser implantadas a cada 2 anos depois de concluída a segunda fase. A relatora, a deputada Rosângela Moro, de São Paulo, ressalta que a triagem neonatal é uma das formas mais eficazes de prevenção em saúde infantil. Ela lembra que a detecção precoce de enfermidades permite intervenções terapêuticas antes da manifestação de sintomas.
20: A triagem, ela faz o diagnóstico de doenças antes mesmo delas se manifestarem. É extremamente importante que as mães exijam, levem os seus neonatos para fazer a triagem neonatal. Quanto antes diagnosticado, você trata, até impede o desenvolvimento da doença. Um dos exames, por exemplo, ele impede o retardo mental das crianças, se for diagnosticado e tratado dentro do devido prazo.
19: Ao apresentar o projeto, o deputado Eduardo da Fonte, do PP de Pernambuco, afirmou que as doenças raras atingem cerca de 13 milhões de pessoas no Brasil. Segundo o parlamentar, 75% dos acometidos por essas enfermidades são crianças e 30% delas morrem antes dos 5 anos de idade. Na opinião do deputado, ainda que as doenças raras não tenham cura, a detecção precoce é importante porque permite o tratamento adequado, que reduz as complicações e o risco de morte. A proposta, que estabelece datas para ampliação do teste do pezinho, ainda será analisada pelas comissões de Finanças e Tributação e de Constituição e Justiça. Da Rádio Câmara de Brasília, Maria Neves.
17: Saúde.
18: Hugo Leal, do PSD do Rio de Janeiro, critica o entendimento da Justiça Federal, que, segundo ele, pode dificultar a avaliação de pessoas com autismo leve e restringir o reconhecimento de direitos. Para ele, a medida contraria avanços aprovados na proteção às pessoas com deficiência.
17: O deputado também manifesta preocupação com possíveis impactos no acesso a benefícios sociais por famílias atípicas. Hugo Leal informa ainda que solicitou audiência pública para discutir os efeitos da medida e cobrar esclarecimentos sobre o tema.
21: Direitos Humanos.
18: Em defesa do Bolsa Família, Benedita da Silva, do PT do Rio de Janeiro, afirma que o programa é um instrumento de dignidade e combate à fome. Segundo a deputada, a maioria dos beneficiários conseguiu deixar o auxílio ao longo dos anos por meio da inserção no mercado de trabalho.
17: Benedita da Silva também aponta contradição em setores da elite que criticam investimentos sociais à população mais pobre, mas silenciam diante de subsídios e isenções concedidos a grandes empresas. Ela ressalta que as políticas de transferência de renda foram fundamentais para retirar o Brasil do mapa da fome.
21: Economia.
18: Câmara estende imunidade tributária das igrejas para a compra de bens e serviços destinados ao funcionamento das entidades. O repórter Marcelo Larcher tem as informações.
22: O plenário da Câmara aprovou proposta de emenda à Constituição que amplia a imunidade tributária das igrejas de qualquer culto para alcançar também a compra de bens e serviços necessários ao funcionamento das entidades religiosas. Imunidade tributária é quando o governo fica proibido de cobrar um imposto. A imunidade sobre patrimônio e renda já está assegurada às igrejas por diversas leis. A proposta aprovada deixa claro na Constituição que a imunidade tributária vai valer também para a aquisição de bens ou serviços necessários para a implantação, manutenção e funcionamento das entidades religiosas e templos de qualquer culto. A imunidade é estendida ainda para as creches, comunidades terapêuticas, mosteiros, seminários, conventos, serviços de acolhimento institucional, atividades sociais e assistenciais e demais atividades sem fins lucrativos. As condições e critérios de habilitação terão de ser definidas por lei complementar que ainda vai ser aprovada. Relator da proposta, o deputado doutor Fernando Máximo, do PL de Rondônia, diz que a proposta dá mais segurança jurídica para a imunidade já prevista na Constituição. Deputados da base do governo disseram que a proposta amplia um privilégio e permite que entidades ligadas à igreja sejam também beneficiadas por uma renúncia fiscal que será paga pelos demais contribuintes. Foi o que disse o deputado Pedro Czai, de Santa Catarina, líder do PT.
0: Três leis e a Constituição deixa claro o apoio, a isenção tributária, a imunidade. Agora, o que se quer é extrapolar por várias modalidades de imunidade tributária, como alguém dá uma palestra, ganha 200 mil, alguém compra um avião de 20 milhões, porque vai ser para atividade religiosa.
22: O autor da proposta, deputado Marcelo Crivella, do Republicanos do Rio de Janeiro, diz que a imunidade prevista na Constituição para as igrejas não existe na prática.
3: É só isso que nós queremos. Que a imunidade prevista na Constituição aconteça na prática. Eu já paguei imposto sobre tudo. O dinheiro que eu dou para a igreja não é para pagar imposto de novo. E outra coisa, se comprar um avião, um helicóptero, o senhor acha que a Receita Federal vai devolver isso?
22: A proposta de emenda à Constituição que amplia a imunidade tributária das igrejas de qualquer culto seguiu para análise do Senado. Da Rádio Câmara de Brasília, com informações de Daniele Lessa e Antônio Vital, Marcelo Larcher.
21: Justiça. Para Rogério Correia, do PT de Minas Gerais, o suposto uso de fundos de previdência estaduais, como o Rio Previdência, em instituições privadas, levanta suspeitas de favorecimento político. Ele alega que as denúncias sobre o Banco Master revelam uma relação que envolve integrantes da oposição.
18: Rogério Correia cobra a responsabilização de todos os envolvidos no caso e exalta a atuação das instituições de controle e do judiciário. O deputado espera que as investigações alcancem todos que desviaram os recursos de aposentados.
21: Marcon, do PT Gaúcho, denunciou supostos esquemas ligados ao Banco Master. Ele alega que o senador Flávio Bolsonaro teria visitado o banqueiro Daniel Vorcaro em busca de repasses para despesas do ex-deputado Eduardo Bolsonaro nos Estados Unidos e formação de caixa 2 para campanhas eleitorais.
18: Marcon exigiu também explicações do presidente nacional do PL, Valdemar da Costa Neto, e da liderança da legenda no Rio Grande do Sul sobre as graves acusações de desvios e benefícios financeiros ilícitos.
21: 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Votação. A Câmara aprovou um projeto que cria incentivos para a indústria nacional de fertilizantes. A repórter Daniela Lessa explica que a intenção é tornar o Brasil menos dependente do mercado externo.
4: O plenário da Câmara aprovou o projeto que prevê diversos benefícios tributários, ou seja, descontos no pagamento de impostos para estimular a produção de fertilizantes no Brasil. O projeto cria o Programa de Desenvolvimento da Indústria de Fertilizantes, o Profert, que concede até 10 bilhões de reais em subsídios em 5 anos para fábricas de fertilizantes. Hoje o Brasil importa mais da metade dos fertilizantes e fosfatos utilizados na agricultura, principalmente de países como a Rússia, a China e os Estados Unidos. A proposta, já aprovada pelo Senado, está baseada em renúncia de receitas, ou seja, o governo deixa de cobrar impostos para estimular o setor. O texto final, apresentado pelo relator, deputado Júnior Ferrari, do PSD do Pará, limita essas desonerações em 2 bilhões de reais por ano e fixa prazo máximo de 5 anos para os benefícios. O projeto beneficia empresas com projetos aprovados pelo Ministério da Agricultura. Além disso, obriga a mistura obrigatória de fertilizantes nacionais no produto consumido e comercializado no país, começando com 2% ano que vem e chegando a 30% em 10 anos. O argumento é que o Brasil precisa ficar menos dependente do mercado externo. As medidas foram criticadas pelo deputado Gilson Marques, do Novo, de Santa Catarina.
5: Ele trocou a antiga forma de lidar com o problema, que era a desoneração tributária de IPI, COFINS, e ele abandonou essa forma de incentivo para ter uma outra forma de incentivo, que na verdade é uma reserva de mercado, ou seja, beneficiar poucos indicados. E, além disso, ele se apoia em pilares que nós não concordamos. Por exemplo, a mistura obrigatória de fertilizantes nacionais. Isso não faz sentido nenhum.
4: A proposta também permite que o governo federal crie linhas de financiamento a projetos de produção, pesquisa e infraestrutura, o que ficará a cargo do BNDES. De acordo com o relator Júnior Ferrari, a dependência de fertilizantes de outros países deixa o país vulnerável.
6: Esse projeto, ele é de suma importância, porque o Brasil, ele é um dos maiores produtores de alimentos do mundo. E hoje importamos cerca de 85% a 90% dos fertilizantes. Então corremos o risco de falta de alimento no Brasil e no mundo. Daí a importância desse projeto, porque é uma questão econômica, mas muito mais, e principalmente é uma questão de segurança alimentar.
4: Como foi alterado pela Câmara, o projeto que cria o Programa de Desenvolvimento da Indústria de Fertilizantes, com benefícios tributários para aumentar a produção nacional, voltou para análise do Senado. Da Rádio Câmara de Brasília, com informações de Antônio Vital, Daniele Lessa.
8: Agricultura.
18: Emidinho Madeira, do PL de Minas Gerais, denunciou o desvio de 850 milhões do Fundo de Defesa da Economia Cafeeira, principal aporte do governo federal ao setor. O parlamentar afirma que os recursos devem ser utilizados exclusivamente no fortalecimento da produção.
17: Emidinho Madeira cobrou ainda a redução imediata das taxas de juros do Funcafé para aliviar os custos dos produtores que enfrentam instabilidade de preços e sequelas de anos de seca, especialmente no estado mineiro.
8: Turismo.
18: Bacelar do PV celebra o desempenho da Bahia na atração de turistas internacionais e atribui o avanço do setor, entre outras coisas, à ampliação da conectividade aérea. O deputado também faz críticas à condução da política de turismo durante a gestão anterior.
17: Bacelar lembra ainda que o aumento da chegada de visitantes estrangeiros e a relevância econômica da atividade têm impulsionado a expansão do setor. Segundo ele, tudo isso reflete políticas públicas de incentivo ao turismo nacional.
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8: Trabalho.
18: Câmara aprova a redução da jornada semanal para 40 horas e 2 dias de descanso remunerado. O repórter Antônio Vital acompanhou a votação.
15: A Câmara dos Deputados aprovou por 472 votos a favor e apenas 22 contrários a proposta de emenda à Constituição que reduz a jornada normal de trabalho para até 40 horas semanais e garante 2 dias de repouso semanal remunerado aos trabalhadores. Horas antes, o texto apresentado pelo relator, deputado Léo Prates, do Republicanos da Bahia, foi aprovado em uma comissão especial por 34 votos. A 4. No plenário, o texto aprovado foi uma emenda apresentada pelo líder do PT, Paulo Pimenta, do PT do Rio Grande do Sul, praticamente idêntica ao aprovado na comissão e resultado de um acordo entre a maioria dos partidos. A aprovação desse texto alternativo impediu que fosse votada, a pedido do PL, outra proposta de emenda à Constituição apresentada pela deputada Érica Hilton, do PSOL de São Paulo, que reduzia a jornada de trabalho para 4 dias por semana e foi analisada junto com o texto aprovado. Além da jornada de 40 horas semanais, o texto
7: texto aprovado, conhecido como PEC do fim da escala 6x1, prevê que um dos dois dias de descanso deverá ser preferencialmente aos domingos. A redução da jornada e a ampliação do descanso devem acontecer sem qualquer tipo de redução nos salários. Essa garantia também vale para os pisos salariais. A adoção da medida será da escala 6x1, prevê que um dos dois dias de descanso deverá ser preferencialmente aos domingos. A redução da jornada e a ampliação do descanso devem acontecer sem qualquer tipo de redução nos salários. Essa garantia

0: PL do Rio Grande do Sul, a medida proíbe as pessoas de trabalharem.
1: Estão querendo proibir de trabalhar nesse país. Não tem lugar no mundo que proíba de trabalhar. A esquerda só sabe viver de bocas e tetas. É com o trabalho que se vive. Trabalho honra, dignifica.
0: O deputado Carlos Aratini, do PT de São Paulo, criticou a tentativa de aprovação de texto que não tinha sido objeto de acordo.
2: Um destaque fake. Por que fake? Porque a maioria do PL atuou o tempo todo contra a PEC que acaba com a escala 6x1 e coloca a jornada de 40 horas. Chegaram a apresentar aqui uma emenda onde teria um prazo de implantação dessa modificação de 10 anos, mas agora eles dão uma de radical.
0: A proposta foi criticada por outros deputados da oposição. O deputado Kim Kataguiri, do Missão de São Paulo, considerou a aprovação da proposta uma medida eleitoreira que não trará benefícios reais ao trabalhador.
3: Aliás, o melhor cenário para mim era nem ter transição, era começar agora. Quanto antes começar, antes as pessoas vão saber que é uma farsa, que a vida delas não mudou, não melhorou, que elas não vão estar trabalhando menos.
0: O texto permite que convenções ou acordos coletivos estabeleçam regime de compensação, inclusive para categorias com jornadas diferenciadas. Outro trecho prevê que lei complementar estabeleça medidas de transição para microempreendedores individuais, microempresas e empresas de pequeno porte. A proposta também permite que empresas que prestam serviço de mão de obra terceirizada para o serviço público por meio de licitação reduzam a carga horária dos funcionários após a alteração do contrato. Ao defender a importância de mais tempo livre para os trabalhadores, o autor de uma das propostas que deu origem à mudança, o deputado Reginaldo Lopes, do PT de Minas Gerais, destacou as consequências de jornadas extensas para a saúde mental do trabalhador.
4: Nenhum setor econômico perde, muito pelo contrário. O que prejudica uma economia, uma empresa, é o seu trabalhador, seu colaborador adoecido. E hoje nós temos uma pandemia de doença mental no país.
0: O presidente da Câmara, Hugo Mota, classificou a aprovação como histórica. Depois de aprovada em 2 turnos de votação, a PEC do fim da escala 6x1 seguiu para análise do Senado. Da Rádio Câmara de Brasília, com informações de Daniele Lessa, Antônio Vital.
5: Padre João, do PT de Minas Gerais, afirma que o fim da escala 6x1 restringe acordos trabalhistas que desrespeitem um novo limite de horas. Ele também relaciona a alteração constitucional ao combate à exploração do trabalho e à sobrecarga enfrentada principalmente por mulheres.
6: Heloísa Helena, da Rede do Rio de Janeiro, afirma que o debate sobre o fim da escala 6x1 representa uma reivindicação histórica dos trabalhadores. Para ela, a mudança pode melhorar a qualidade de vida e reduzir a sobrecarga enfrentada por diferentes categorias profissionais.
5: Segundo Alexandre Lindemeyer, do PT do Rio Grande do Sul, a redução da jornada de trabalho é uma pauta histórica para o parlamento brasileiro. Ele observa que, com o avanço da tecnologia, não há mais justificativa para manter uma jornada que adoece os trabalhadores.
6: Bebeto, do PP do Rio de Janeiro, declara posicionamento favorável ao projeto que acaba com a escala de trabalho 6x1. O parlamentar relembra sua trajetória profissional como servente de pedreiro, camelô e feirante para reforçar seu compromisso com a defesa dos direitos dos trabalhadores.
5: Welter, do PT do Paraná, celebrou o avanço da votação para o fim da escala 6x1, destacando o impacto positivo da medida para mulheres, jovens e trabalhadores rurais. Segundo ele, a mudança promove uma rotina mais humana, além de alinhar o Brasil aos padrões de países desenvolvidos.
6: Pedro Paulo, do PSD do Rio de Janeiro, defendeu o fim da escala 6x1, destacando que a medida vai beneficiar milhões de trabalhadores ao reduzir o desgaste físico e mental. Ele afirmou ainda que o descanso adequado eleva a produtividade e saúde mental do trabalhador.
5: Ana Pimentel, do PT de Minas Gerais, afirma que a redução da jornada de trabalho sem redução salarial será uma conquista histórica dos trabalhadores brasileiros. A deputada afirma que o fim da escala 6x1 representa uma medida de justiça para quem enfrenta sobrecarga laboral.
6: Termina agora o Jornal Câmara dos Deputados, produzido pela Rádio Câmara. O programa teve trabalhos técnicos de Everson Urani e apresentação de José Carlos Andrade e Márcio Aquilissardi. Uma boa noite para você.
5: Uma ótima noite. A Voz do Brasil volta amanhã.
7: 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Boa noite.

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0: 10 e 6.
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0: 10:16.
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0: 10:46.
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0: 12. 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
1: 11 horas e 30 minutos.
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2: Imigrantes. 11:45.

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1: Meia-noite um.
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0: 18:32. 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

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Meia-noite 46. 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

0: 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Simples assim. 1:15.
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1: 1:30. 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

0: Imigrantes tá em casa. 1h45.
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0: duas e três. 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

0: 12:18.
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12:46. 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

0: 10 e 18.
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1: Cheguei. Cheguei, Brasil.
2: Tá bom, cheguei por aqui também, né? 29 dias, hoje é 29, hoje é 29 dias do mês de maio de 2026, meu povo. Começa agora pelas suas YA780, Rádio Imigrantes FM 100,9, mais um programa Bom Dia T.O. Comigo, Paulo Fernandes, até às 6h30 desta manhã de sexta-feira, temperatura da casa dos 20 graus. Então, a temperatura tá oscilando bastante, né? Em Teoflotone. E hoje tá um clima muito, mas muito agradável, né, gente? Vamos começar muito bem por aqui, porque é sexta-feira. Aí você já viu, né? Quando é sexta-feira, é aquele dia de, ó...

0: demais, hein? Imigrantes FM 100,9. Nosso programa já começou por aqui. Bom dia pra você, mototaxista, você taxista, motorista de aplicativo, meu caro amigo caminhoneiro. Tamo juntos e misturado. Bom dia, Gustavo.
1: Bom dia, Paulo Fernandes. Bom dia também a todos os ouvintes do Bom Dia, Teó.
0: Tá certo, bom dia pra você também, rapaz. Nós estamos por aqui porque é o seguinte, a gente não para, né? A gente não para porque aqui a gente não brinca em serviço. Você aí, agricultor, você pecuarista, você homem do campo, você lavrador, meu caro amigo fazendeiro, bom dia pra você, meu amigo.

Aí, Edna, hoje eu vou ter problema de novo, né? Hoje parece que eu vou ter problema de novo. Eu não tô acreditando nisso não, gente. Não é possível. Cadê meu retorno, hein, produção? Eita, meu Deus do céu, hein? Cadê meu retorno?

Ah, desse jeito não dá não, né? Vamos fazer o seguinte, vamos chamar uma música aqui até a gente resolver essa questão aqui, porque o trem não tá bonito não, viu, rapaz? O negócio não tá bonito por aqui não, viu? Tô sem retorno aqui, tá ruim demais. Ei, você meu amigo agricultor, você pecuarista, você homem do campo, você meu caro amigo lavrador, como é que tá as coisas aí, meu amigo? Tá tudo certo? Eita, nós, hein? É, moço, tá faltando, né? Tá faltando retorno aqui. Mas vamos de música. 4:08, bom dia. Sérgio Reis, Cavalo Preto, bom dia.

Do sertanejo aqui pela Imigrantes FM 100,9. Bom dia, minha amiga dona de casa. Não tive nem o privilégio hoje de mandar um bom dia pra você, né, minha amiga? Eu sei que você já tá na luta aí. Agora são 4 horas e 18 minutos em Teoflotone, nesta manhã maravilhosa de sexta-feira. Falar nisso, né, gente? Eu tô preocupado, pra te falar a verdade, viu? O jubileu acabou de chegar aqui, mas... toda vez é assim, né? Às vezes chega atrasado, vai lá pro cantinho dele, fica na dele lá despistando, né? Correndo e escondendo pra ninguém perceber que ele chegou atrasado. Mas é assim, né? Ele chega atrasado e fica quietinho, como se nada tivesse acontecido, né? É desse jeito. Não é isso, Jubileu? Você é danado, viu, rapaz? Eu já te conheço. E sextou, né, meu povo?

0: sexta-feira, 29 dias do mês de maio, gente. É, o mês tá indo embora, né?
1: 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Hoje é sexta-feira.
0: É o Mundo Sertanejo aqui pela Imigrantes FM, programa Bom Dia T.O. comigo, Paulo Fernandes, até às 6h30 da manhã, de segunda a sábado, né? É, lembrando que amanhã tem o nosso Baú do Brega, viu, gente?
1: 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Chega de patrão.
0: Nós vamos estender os nossos sorteios amanhã, tá? Amanhã vai ter o sorteio de... amanhã vai ser o quê, hein, produção? Hoje nada não, né? Mas amanhã vai ser o quê? Como é que é? Uma feijoada, um refrigerante e mais 6 águas que passarinho bebe? É? Vamos fazer assim? Então vamos fazer diferente. Amanhã vai ser uma feijoada, um refrigerante, mais 3 latas de água que passarinho bebe. Presente do nosso amigo Ayrton e do nosso amigo Ailson Melancia e também da nossa amiga Esther, a loira da feijoada. E vamos fazer um tropeiro, né? Um refrigerante e mais 3 latas de água que passarinho não bebe. Tá bom assim? Pra todo mundo? Então tá bom. Tá bom pra você, tá bom pra ambas as partes. Paulo Fernandes é aqui agora, né? Eita, nós, hein? Fazer o quê, né? Imigrantes FM 100,9, gente. É desse jeito mesmo. A gente brinca e se diverte, porque aqui não tem frescura, né? Às vezes esse locutor aí é meio atrapalhado. Ele às vezes faz besteira aqui, mas é, o pessoal já ainda levanta cedo pra escutar um homem desse. O pessoal é mais à toa de que ele ainda, né? É mais à toa de que o locutor esculhambado aqui da rádio, né? Eita, nós. É, nessa primeira sequência tivemos aí Você é Tudo que Pediu pra Deus com César e Paulinho. Tivemos também Silveira e Silveirinha, o berrante da Madalena. E abrindo a nossa sequência, Sérgio Reis, Cavalo Preto. É a nossa primeira sequência de hoje. Hoje o programa promete, viu, gente? Vamos ao intervalo e já já a gente tá de volta. É rapidinho, segura aí.

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4: E eu já tô de volta por aqui, tá? Nós já estamos de volta porque o nosso programa não para. Deixa eu mandar um forte abraço pra minha amiga Guila lá na colônia. Ela, que hoje é sexta, né, Guila? Hoje já começa, né, Guila? Aquele movimentaço aí lá na cantina da Guila, em Epaminondas Otoni, município de Carlos Chagas. Ela prepara uma comida lá que eu vou te falar, viu? Cachorro não come, né? Todo mundo sabe, cachorro não come, porque não sobra. Eita, minha amiga Guila, forte abraço pra você, obrigado pelo carinho da audiência, obrigado pela sintonia. Minha querida Ceiça, bom dia, Paulo Fernandes aqui. É, sou eu, né, Ceiça e Rildo, sempre ligadinho, sintonizado. É, no seu programa, é claro, né? Se possível, tocar uma música pra nós em Minha Serenata, você toca? Com João Mineiro e Marciano? É, se tiver sorteio hoje, já anota meu número da sorte. Hoje nós suspendemos o sorteio, tá, minha amiga? Será amanhã, tá? Então você que tá me ouvindo, amanhã, hoje é sexta, né? Hoje, depois da meia-noite, você já pode mandar seu número da sorte. Só irei registrar os números depois da meia-noite, tá? Se for 11:59, eu não registro. Tem que ser depois da meia-noite, tá bom? Hoje, depois da meia-noite, você pode já mandar seu zap aqui pra rádio, que assim que eu chegar aqui no sábado pela manhã, eu já irei registrar pra você o seu número com antecedência, tá bom? Eita, nós, obrigado, Ceiça, forte abraço pra você, que Deus abençoe, tá? Tamo junto e misturado, minha amiga. Romácio tá comigo, é Romácio? Solta aí o zap zap dele, bom dia.
5: É.
4: Tá certo? Obrigado. Ô, meu irmão, obrigado pelo carinho da audiência, viu? Eu tô achando aqui que tá saindo um canal, né? Tá saindo muito baixo o áudio aí do ouvinte. Então tá saindo num canal só. Eu não sei por que razão, né? Mas enfim. É, deixa eu ver aqui. Enfim. Às vezes a gente tá aqui não sei por que razão. Eita, nós, né? Fazer o quê? Paciência, né? Paciência. Meu amigo Romato, obrigado pelo carinho, que Deus abençoe. Obrigado, viu? De coração, meu patrão. Eita, nós estamos juntos e misturados. Eliel da Matinha tá comigo também. Fala comigo, bom dia.
6: Bom dia, bom dia, bom dia, Paulo.
4: Bom dia. É, rapaz. É você que tá falando, né? É você que tá falando. Você tá querendo tomar água que o passarinho não bebe? Eu quero saber de você se já fez pelo menos o café aí pra minha amiga, já, né? Você já fez o café. Se já fez o café, você pelo menos tem um ponto aí comigo. Se não, você caça jeito de fazer o café aí. E nada de mandar foto aqui pra falar que tá fazendo café, que o drone da 100,9 e do nosso programa Bom Dia Teó tá passando aí, viu? Você não queira enganar não, viu, rapaz? Você não queira enganar não, você sabe. Quando você não faz o café, não tem docinho, né? Não tem docinho. Não fez café, não ganha docinho. Acorda, negada! Eita, nós, meu amigo Eliel lá da Matinha, brincadeiras à parte, ótimo dia pra você, que Deus abençoe todo o pessoal aí da construção civil, os policiais militares, o pessoal aí das lojas de conveniência aí nessa madrugada aí, dos postos de combustíveis, que Deus abençoe vocês poderosamente. Obrigado, gente, obrigado pelo carinho da audiência, tamo juntos e misturados. Ele já mandou, eu tô gravando aqui, essa garrafa hoje é vermelha, amanhã se for a garrafa vermelha de novo, será que ele tá trocando? Deixa eu ver a garrafa. Esses dias parece que essa garrafa não tava vermelha, não. Ele tá despistando aqui. Às vezes ele põe aqui o bolinho, ó, a leiteira do café. a garrafa, uma leiteirinha branca aqui e depois põe uma lata de óleo aqui pra falar que tá fritando biscoito. Ele acha que ele me engana, né? Ele acha que ele me engana. É, rapaz, você acha hoje, viu? Eita, nós. Daqui a pouco eu vou mandar um alô especial pro pessoal lá da Pedreira. É, vamos mandar sim, pessoal. Antes, depois desse bloco aqui, eu mando o alô pra Pedreira, tá? Porque tá chegando ele, ó. Eita, nós, hein? João Mineiro e Marciano, minha serenata. Alô, minha amiga Ceiça, meu amigo Rildo. 4 horas e 27 minutos.

Jansen, lá do Barbalim, como é que tá aí, meu amigo? Tudo bom? Fala com o Gilson aí, se ele tem como ele soltar o Redondo pra nós. Fala com ele. Foi ele que liberou o Redondo? Fala comigo, Jansen.

0: Eita, Gilson! Ô, Gilson, e aí? Liberou o Redondo ou não? Fala comigo. Meu amigo Janzen, né? Lá do Bar Balim, tá sempre na sintonia do Bom Dia T.O., curtindo a gente. O Balim também tá na sintonia. Obrigado, viu, gente? Como sempre, pela educação, pelo pão de queijo maravilhoso. Eita, sem falar naquela maticola geladinha. Ai, ai, ai, hein? E o cafezinho? E o cafezinho no ponto? Sempre tem, né, meu amigo? E valeu, viu? Obrigado pelo carinho de sempre. Pessoal, lá é bacana, gente. Pessoal muito educado. Lá do Bar Balim, ali do Mercado Municipal. Eu vou falar com você, eu me sinto da família, viu? Os caras me trataram muito bem, independente da pessoa que chega lá. É muito bem recebido. Eu vou falar com você. É Teoflotone, eu costumo dizer, gente, Teoflotone é muito carente, né? De um comércio bem... Não tô aqui pra generalizando, viu, gente? Mas tem determinados comércios aí que deixa a desejar. Mas tem uns também, eu vou falar, eu tenho como exemplo aqui, o pessoal da Casa Bramante, uma educação fora do comum, viu? Um atendimento. Pessoal lá da Loja Veterinária Terra Viva, Marquinhos da Papelaria Bela Vista, são pessoas maravilhosas. O Balinha agora, pessoa que atende a gente com uma eficiência. Pessoal da Pedreira Matar, uma educação. Eu vou falar com você a verdade, viu? Comércio de Teoflotone podia ser sempre assim, com pessoas desse naipe, viu? Tá de parabéns aí, essa turma maravilhosa. É tanto que Gilson é meu amigo, ó, ele vai até liberar o Redondo pra nós dois. Depois, final de semana, aí, que o cara que gosta de tomar uma, né, Gilson? Se você tiver um caneca aí, se puder emprestar a gente, pode emprestar, que a gente toma aí no caneco, tá bom? Eita, brincadeiras à parte, obrigado pelo carinho da audiência, gente. Eu vou chamar um intervalo, mas eu volto é rapidinho, segura aí, viu? 4h34, ou melhor, 4h34, confirma a hora.
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1: Imigrantes 100,9, estão de volta com o nosso Bom Dia TO. O Lica mandou um zap aqui, mas eu acho que ele tá ainda cansado, né? Tá indo trabalhar agora. Ele mandou, não ficou bacana o zap do Lica. Deixa eu ver aqui, lá da Pedreira, fala comigo, bom dia. É. Isso. É, realmente tá saindo um... Valeu, meu amigo Lica. É, não tá bacana o zap do Lica, não. É, deixa eu ver. É, Teodoro Sampaio, já toquei um aí agora. Mas eu vou tocar... Ah. Deixa com nós, viu? Valeu, Lica. Obrigado, meu amigo lá da Pedreira. Tá na sintonia do Bom Dia TO. A sua esposa é... A sua esposa é Lenice, né? Também tá na sintonia do Bom Dia TO. Obrigado pelo carinho. A Guila tá chamando... Ah, desse jeito é brincadeira, né, Guila? Aí você tá de brincadeira comigo. Manda aí um café. Bem que eu tô vendo que o computador tá mexendo sozinho aqui. Mandou aqui, parece que um bolo, um pão recheado com goiabada. Tô vendo o computador mexendo. É as formigas carregando o computador aqui, viu? Vocês mandam essa. Vocês mandam aí esse café recheado aqui. Manda susto que não é a formiga carregando o computador. Porque só se eu quebrar o computador aqui pra poder comer isso que vocês estão mandando pra mim, né? Não é possível uma coisa dessa, gente. Eita, povo danado. Minha amiga Guila, ai, ai, ai. Fala comigo, minha amiga Helenice lá da Pedreira. Bom dia, Paulo Fernandes. Manda aí um alô especial para meu esposo, né? Para Lica e para Adelita, né? Eu quero ouvir uma música do Zezé de Camargo. Quem tá mandando aqui é a esposa do Lica, a Helenice lá da Pedreira. Tá certo, minha amiga, vou mandar pra você sim. Meu amigo Hilton lá de Mauá também tá na sintonia do Bom Dia TO. Obrigado, meu irmão. Deus abençoe, viu? Ô, minha amiga Helenice, vou tocar pra você um aqui que tá no ponto de Zezé. E amanhã eu toco Teodoro Sampaio pra Lica, né? Porque nós já tocamos aqui hoje duas de Teodoro Sampaio, se eu não me engano, né? Ou uma. Uma, né, produção? Pois é. Então amanhã a gente toca. Então mais pra frente, viu? Nós vamos ouvir Zezé, tá bom? Pode ser? Solta aí, produção. Zezé de Camargo. Juízo, essa vai especialmente pra minha amiga Helenice lá na Pedreira, para meu amigo Lica também na Pedreira, que tá na sintonia do Bom Dia TO. Minha amiga Adelita, que Deus abençoe, viu? 4 horas e 39 minutos. Bom dia, Teoflotone.

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0: Pois é, Jubileu. Você quem sabe, né? Jubileu tá aqui querendo liberar o Redondo. Libera, aí você que sabe. É. A vida é sua, né? Ah, tá bom. Sexta-feira, gente, 4h47. Ei, você aí que tá acordando agora, viu? Minha amiga Edneide. Falar nisso, será que a Edneide tá dormindo ainda? Mas a Micaele, será que tá? Hã? Acorda, negada!
1: Acorda, negada!
0: Vamos acordar a gente, vamos acordar a gente, que tá na hora de ir pra escola, né? Tá na hora de ir pra escola, agora são 4. Ah, não tá na hora de ir pra escola ainda, não? Tá, não? Não, mas ó, já falta 10, 12 minutos pra 5 da manhã. Tem muita gente que começa já as atividades agora, daqui a pouco o pessoal do escolar começa a circular aí na cidade, né? E você aí que tá dormindo, né? Você que tá dormindo, caça jeito de acordar mais cedo, já deixa o café pra mamãe, né? Eu tô vendo aqui, mas não dá certo não, viu, Jubileu? Não dá certo não. Tem muita gente que tá dormindo, a Micaela, por exemplo. Micaela, o Micaele, Micaela, né?
2: É.
0: É assim. Eu não sei de nada, não. É Edneide, Edneide, lá do Jardim São Paulo. Ela e seu esposo, Rossini. A hora dessa tá dormindo também. Às vezes ela acorda cedo pra fazer o almoço, pra adiantar, mas ela tá dormindo. Agora, Edneide, é Edneide, do Jardim São Paulo, e a outra é Edneide. É, às vezes eu confundo as duas, né? São nomes quase que iguais. Aí a gente às vezes confunde, mas tá lá na sintonia do Bom Dia T.O., sempre curtindo a nossa programação, em Ed, tem Edlene também, né, sempre curtindo a nossa programação do Bom Dia T.O. Tem alguém querendo falar comigo aí? Da onde, gente? Hã? Quem é? Então solta o zap zap aí, vambora ver quem é que tá querendo falar comigo, em qualquer ponto da cidade, fala comigo, bom dia, meu povo. Tudo jóia, tudo jóia. Oi. É, né? Que música? Ah, tá.
3: Essa música eu fiz para todos os ouvintes. Laura, Loura, Traduzão, Luciano, Cabeça de Pinto.
0: Vixi, nossa.
3: Sérgio Paralete.
0: Quem mais? Ah.
3: Sextou, né? Com S, solta.
0: E
3: o Redondo.
0: Tá.
3: Abraço seu coração, tchau, tchau.
0: Que você já fez pelo menos café aí? Você já fez café aí? Você já tomou aquele cafezinho fresquinho, né? De todas as manhãs. Eita, minha amiga Marcela e Vívia também. Essa mulherada aí gosta de levantar pra me perturbar, mas fazer café que é bom nada, né? Ninguém faz café. Minha amiga Vinha tá na sintonia lá em... Ah, rapaz, lá em Topázio. Eita, o Brejão do Cedro, né? O pessoal tá na sintonia do Bom Dia T.O. O pessoal de Novo Oriente de Minas também tá na sintonia. Obrigado, viu? É, minha amiga Ana também. Adelita tá na sintonia do Bom Dia T.O. Ontem Edson Gomes mandou um zap zap que eu não deu tempo de passar o zap zap dele, né? É, vou mandar um abraço também pra meu amigo Clebinho, o André, que tá na sintonia, o Claudio Onô, a Eunice Batista, né? A Eunice Barbosa, lá do bairro Monte Carlo, tá na sintonia também do Bom Dia. Até obrigado, viu? Dudé, Josiane, esposa do nosso querido Gal, Edneia. Edneia, lá do Serra Verde. Será que pelo menos já acordou, gente? Eu vou falar com você. Tem hora que essas mulheres fazem, sabe o que elas fazem? Elas acordam. Aí vai, manda mensagem aqui pra esse atrapalhado locutor aqui e vai dormir. É tipo assim, joga pedra e esconde a mão, né? É daquelas que joga pedra e esconde a mão e deixa o cara aqui pular fogueira. Faz de jeito comigo. Sempre é assim, né? Eita, tem uma turma aí que eu vou falar com você que não dá sossego, rapaz. Não dá sossego. Que é? Ai, ai, ai. Deixa. Ô, Jubileu. Eu tô te falando, moço, tem hora que me dá vontade de desligar esse computador aqui, embora, deixar essa turma falando sozinha aí. Que essas mulheres perturbam, rapaz. É, joga pedra e esconde a mão. E a minha amiga Micaela é a única que levanta cedo aí, já levanta cedo, já vai tomar o banhozinho dela pra ir pra escola. Enquanto isso, a mãe dela fica perturbando o locutor aqui, esculhambando com a vida do locutor. Ô, Micaele, dá um jeito nessa mãe sua aí, tá? Vamos ouvir Renê, Só um Grande Amor. Essa aqui vai especialmente pra Cleidinha. Apesar que ela perturba, mas eu vou dar uma colher de chá pra ela, né? Vou dar uma colher de chá pra ela, que ela é minha amiga. Solta aí, produção. Não era essa não. Não, não é essa música que eu quero ouvir, não. Eu quero ouvir a música... qual que é que eu falei aí, produção? Renê, né? É, eu quero ouvir ela. Vocês tiraram aí do ponto, aí por que tirou do ponto? Não, eu quero ouvir ela. Só um Grande Amor. É, essa aí que eu quero ouvir. Solta aí, agora sim. Solta ela aí. Hã? Não, essa aí, ó. Essa aí que eu quero, ó. Especialmente pra minha amiga Cleidinha. Agora são 4 horas e 53 minutos. Essa música tem uma letra maravilhosa, né? Eita, coração apaixonado. Alô, meu amigo Sérgio. Alô, Cleidinha. Eita, nós, hein? 4h53. Bom dia.

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1: Agora sim, 5 horas em ponto, hein, Teófilo Otoni?
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Próximo, meu amigo Tio Beto, da Beto Vans, está na sintonia do Bom Dia Teó, sua esposa Clarice, o nosso amigo Gilbertinho, o Vitinho, todo mundo lá no São Cristóvão, lá na Beto Vans, ouvindo a programação. Obrigado, viu, dona Marli, seu Lau Pedreiro também, o meu amigo Reginaldo, né? É filho da minha amiga, dona Marli, sempre gente boa, uma educação diferenciada, viu? Vai, tá faltando só eu ir lá tomar um café, né? Eita, dona Marli, forte abraço aí, seu Lau, também, obrigado, viu, gente? Deus abençoe. Eu sei que vocês estão me ouvindo aí. Deixa eu mandar um abraço para meu amigo Kennedy, é, ele que é filho do nosso querido tio Beto, né, da Beto Vans. Kennedy tá lá nos States, tá lá do outro lado, mas tá ouvindo a gente pela Rádio Net lá, né? Eita, nós. Será que ele já tá ligadinho no programa? Deve estar, tá, né, Beto? Eita. Falar nisso também, vou mandar um abraço pro pessoal do Alto Bela Vista aí, que eu sei que tá na sintonia, do Pindorama, pessoal da Vila Barreiros, Vila da Palha, pessoal da Água Fria, sítio Potonzinho, sítio Cana Brava também lá em Poton, minha amiga Dona Nega, Carol, que é filha e mãe, ali tem a avó, a Carol, que é neta, e a filha, minha amiga, que é Cássia, que tá lá na Suíça, sempre ligadinha também no Bom Dia Teó. Obrigado, viu? Ô Cássia, beijo no seu coração, dá um abraço pro maridão por mim aí, viu, minha amiga? Não esquece não, tá? E Deus tá no controle de tudo, você sabe, né? Eita, apesar das dificuldades da gente, a gente sofre. Você pensa que esse coração aqui não tá doendo? Tá doendo, o coração dói, gente. Mas Deus, ele vai dando conforto a gente, porque... Eu não sei porque que às vezes Deus faz a gente passar por certas coisas, mas às vezes a maioria das vezes, a gente colhe o que a gente planta, né? A gente tem que ser realista, né? Mas tá a tempo de consertar muitos erros que às vezes a gente comete, né? Na base das nossas ignorâncias, a gente comete muito erro, aí no passado a gente vai pensar, no futuro a gente vai pensar assim, é porque eu fiz isso, né? Mas há tempo de consertar, tá? Deus é fiel e ele sempre tá nos dando oportunidade de cada vez melhorar, né? Eita, nós! Deixa eu mandar um abraço especial aqui também pra quem? Pessoal da DZ Automecânica e Elétrica, obrigado aí, viu, de Assis? Valeu, ô Zé Bonitinho! Léo, Netinho, o meu amigo Isaac, dá um abraço aí, dona Geralda, por mim aí, viu, Isaac? Viu? Deus abençoe aí, viu? Um abraço na minha amiga Isa, que tá mandando em tudo agora, e a esposa Sara, são um pessoal muito bacana também, Isaac, um profissional diferenciado, e ele, falar nisso, Isaac, obrigado pelo apoio, viu, Isaac? Obrigado pelo apoio, nós vamos estar num evento aí, gente, lá na Rua do Saga, nos dias 13 e 14 de junho, estarei eu lá na locução do evento e nós vamos fazer aquela festa tradicional que a gente faz todo ano, né? O nono arraiar do bairro Bela Vista. O pessoal é lá, é bacana, meus amigos, né? Meu amigo Valdeir, o Gordo, ele mais uma vez me fez o convite para fazer a locução do evento lá e eu agradeço de coração pela confiança, viu? Obrigado mesmo por mais uma vez me fazer o convite, eu estarei lá. Né, se Deus quiser, e vou agradecer mais uma vez meu amigo Gal também, Josiane fala que não é transportador em Burana não, como é que ela diz, distribuidor em Burana, é transportador, uma loja desse tamanho aí, tanta carreta, tanto funcionário, não pode falar transportador, aí tá difícil, né? Josiane, esposa do Gal, ela que é mãe da nossa amiga Leide, a Leide Dai, tá virando palito, que um dia você vai voar, viu, Leide? Daqui uns dias você vai voar, viu, minha amiga? Eu vou falar com o Tia Zay pra dar um jeito em você aí, viu? E sua esposa, Rafael, pra dar um jeito em vocês. Você acordou, né, Edneia? Acordou, né? Vamos ver se foi Micaela que te acordou. Você acha que eu não sei? Micaela levanta mais cedo, né? Ah, eu sei disso. Fazer o quê, né? Deixa eu ver quem mais tá comigo aqui. Geraldo Segurança, bom dia, Paulo Fernandes. Como é que tá as coisas? Paz e graça pra você e todos os ouvintes da 100,9. Falar, cadê Juliana lá de Topaz, hein? Tá na sintonia? Tá, não tá? Graças a Deus, né, minha amiga? Meu amigo. Marcílio, mototaxista, tá com a gente lá no Minas Nova também, na sintonia do Bom Dia Teó. Valeu, Marcílio, obrigado pelo apoio, meu irmão. Deus abençoe, tá? Igor, dá um abraço de Dona Terezinha pra mim aí, no Ademar, no Luciano, na Tainá, na Elaine e também no Vinícius, todos lá no alto do São Cristóvão, minha amiga Dona Terezinha, eu tenho que ir tomar um café. A senhora lembra que você me convidou pra me tomar um café, eu fui e a gente se encontrou, mas eu vou qualquer dia desse tomar meu café, viu? Senão eu vou lá na, deixa eu ver aqui, Igor lá da Moto Líder,

0: Vou lá. Eu vou lá tolar com o Igor. Falar, ô Igor, é o seguinte, como é que vai ficar aquele café lá? Senão ele vai ter que me dar um café lá na empresa onde que ele trabalha, viu? Eita, é, rapaz, não vou dar molão, né? Que é? Que alguém mandou um zap zap pra mim aqui. Quem será, gente? Ah, Julimar. Bom dia, Paulo Fernandes, tudo bem com você, meu amigo? Tudo bem, e você? Fiquei sabendo que bota preta em você pega bem. É isso mesmo? Ô, Julimar! Você não tem serviço, não, rapaz?
1: Olha, apareceu.
0: Apareceu, só podia ser ele, né?
1: Tu tava onde, papai? É porque tá rolando a treta. É porque tá rolando a treta aí.
0: Só pode tava lá na treta pra tá perturbando de jeito, né? Que foi, Luciano? Fala comigo, Luciano da Betel. Ô, moço.
1: Rapaz, é sacanagem, velho. Aí já virou bagunça.
0: Virou bagunça, aí virou.
1: Já virou bagunça. Eu não gostei.
0: Eu também não.
1: Desse ato aí. Rapaz, quem botou isso aí?
0: Foi Luciano. Foi Luciano.
2: É ele?
0: É ele. É ele.
2: Eu não sabia que era ele, não.
3: Cadê ele, hein?
0: Ele tá lá na Betel. Tá lá na Betel, foi ele que mandou isso aí. Ô, rapaz, por que você não faz o seguinte, já que você vende essa água que o passarinho não bebe aí, por que você não aproveita e me empresta o seu caneco pra mim tomar no seu canequinho? Ô, rapaz, vai lavar vazia, faz o seguinte, vai enxugar gelo que é melhor pra você, viu? Isso, vai enxugar gelo. Você que não tem o que fazer. Você não... Ah, você não sabe onde que vende, né? Você não sabe onde que vende, não? É, eu tenho um pano certo pra enxugar gelo. Anota o endereço aí, anota... Como é que é?
4: Atende o celular, moço, eu tô precisando de uma emergência.
2: Se você tá atrás de emergência, você liga pro 190.
0: É, liga pro 190, é melhor pra você, viu?
2: Tu tá querendo me roubar, miserável.
0: Anota o endereço aí, ô Zé Ruelo.
5: O endereço. Você passou o Tapuirama pra cá, tem a fazenda do Redondo e a fazenda do Pau Comprido. Da toada que você passa o Redondo pra cá... Você já entra no Pau Comprido, você vai dar na porteira.
3: Ah, Zé da Manga.
5: Não tem erro, é lá o endereço. Falou, meu amigo? Um abraço.
0: É lá o endereço.
5: Esperando.
0: É isso mesmo, vai pra lá, viu, Luciano? É lá que é o endereço, viu? 5:11, Imigrantes FM. Programa Bom Dia T.O. Esse programa só tem doido, gente. Só tem doido. 5:11.

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5: Agora são 5:19, tem alguém querendo falar comigo, bom dia. Nossa, tá ruim, viu?
6: Quando oferecer pra toda essa galera que tá fazendo a cidade, e pra todos que tá na sintonia do Bom Dia Teó, tá chegando as festas de um mês, né, Paulo?
5: É, tá chegando.
6: O povo gosta muito de jogar esse disco pra cima, soltar aí o foguete, três cintos. Vou comprar uma caixa de foguete que solta pra mim, Paulo. Bom dia, Teó.
5: Eu vou soltar um rojão bem grosso atrás de você, viu? Você deixa de nojo, rapaz. Vai lavar vazia, vai escovar teatro, que é melhor pra você, rapaz. Ou melhor, vai pagar penitência, reza um Pai Nosso, 10 Pai Nossos, pra ver se você tira esse trem ruim de você, rapaz. Eita! Isso você não tem que fazer, não, moço? Meu Deus do céu. É cada um que me aparece. Toda hora aparece um aqui. O que foi, Cleidinha? O que tu tá querendo? A ser de novo? Eita, nós. Minha amiga Maria dos Anjos, lá do bairro de Fátima, tá na sintonia do Bom Dia Teó, curtindo a gente, né? Tá ouvindo o nosso programa, obrigado, viu? Obrigado, minha amiga, Deus abençoe, viu? E você sumiu. Ô, Ivani, lá do Sabu Natural, eita. A loira do Zói Verde, lá do São Jacinto, tá na sintonia do Bom Dia Teó. Tô por cá mesmo, minha amiga, como sempre. É, trabalho, tô precisando de serviço. Se tiver serviço aí, você fala comigo, tá? Precisando trabalhar, tô muito à toa. Eu tô precisando trabalhar, gente, é claro, né? Trabalhar, você trabalha, o dinheiro aparece, né? É, conta não para de chegar, não. O que foi, Cleidinha? O que tu quer, mulher? Hã?
7: Eu sabendo que você de... conta você, né?
5: De quê?
7: Paulo, às vezes eu mando mensagem, às vezes você não lê a mensagem.
5: Hã?
7: Você tá certo, você me dá toque. Você me dá um toque, ela disse que tá dando toque
5: com
7: você todo dia agora, né?
5: Ô moço, essa mulher não tem jeito pra ela, não. Ô mulher, vai dormir, mulher. Vai dormir, mulher, me deixa em paz. Eita, nós, hein? Você tá doido? Acorda, negado! Vai dormir, mulher. Ai, ai, ai. Como é que pode? Não para de perturbar, não. Vai até no final do programa perturbando. Ela é desse jeito. Vai até o final do programa perturbando. Não sossega, não. Eita. Maria dos Anjos tá falando aqui. Paulo, passa uma música pra nós aí de Pablo. A Casa. Ah, eu não tenho essa música aqui na playlist, não, minha amiga. Essas músicas, assim, não para. Tem que estar o sertanejo raiz. A maioria aqui é sertanejo de raiz. Essa música aqui, com certeza, eu não tenho na playlist, né? Eu posso até procurar aqui, mas é, com certeza eu não tenho. Geralmente, essas músicas aí vai tudo lá pro Forrozão da 100, né? No sábado à tarde. Geralmente, é programada tudo pra esse horário, viu? Eita, nós. Mas eu acho que não tem, não, viu, minha amiga? Eu acho que não tem, não. Posso olhar pra você aqui. Mas vamos dar sequência aqui. Vamos olhar aqui. Tem mais alguém querendo falar comigo. Alemão, bom dia. Que foi, Alemão? Cadê seu pai? Ué, moço, seu pai tomou uma sumida grande, né? Esses últimos dias aí. Eu percebi. Fala com ele que eu tô mandando aí uma buchinha pra ele, viu? Aí, ó, fala com ele que eu tô mandando uma bucha pra ele. Pra ajudar minha amiga Célia aí, tá? Fala comigo, Juliano. Bom dia.
8: Bom dia, Paulo Fernando. Sou Juliano Beirão, aqui do Paulo São Gonçalo.
5: Beleza?
8: Com Henrique Henrique. Ele oferece para todos os ouvintes do seu programa aí. Bom dia, P.O.
5: Juliano, lá do São Gotardo. Ah, rapaz, tá bom. Tá certo, pode deixar que a gente... Ô, Ivani, prepara um caldo de cana bem gelado aí que eu vou lá tomar depois, viu? Uma aguinha de coco bem gostosa que eu passo aí depois. Pra gente tomar e degustar dessa água de coco bem geladinha que você proporciona aí. Tem alguém que mandou um zap zap que eu tô procurando, mas eu não tô achando, rapaz. Eu não tô achando, né? Juliano. Jovem Guarda. Passa uma Jovem Guarda só amanhã. No baú do Brega. Viu, minha amiga Maria dos Anjos? Pode me pedir amanhã uma Jovem Guarda no baú do Brega que eu vou passar pra você, tá bom? Eu passo de sertanejo raiz, qualquer um aqui, de Zico e Zeca, de Léo Canhoto e Robertinho, enfim. Tem muita música bacana aqui que dá pra gente rodar aqui, tá bom? Deixa eu ver aqui que mais. Tem alguém que mandou um zap zap. Mas eu vou tocar essa música aqui primeiro. Depois eu olho zap zap, eu acho, né? Jacó e Jacózinho.

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5: Agora são 5h32.
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1: Deixa eu mandar um abraço pro meu amigo Rony Franco. É, Rony Franco é meu amigo, viu, gente? É meu amigo pessoal, independente do cargo que ocupa. Uma pessoa muito bacana, né? Inclusive, Rony, eu acho que eu vou dar uma passadinha hoje pra tomar um café contigo. É, pra gente bater um papo. Eu preciso te dar um feedback sobre aquele assunto e também preciso prestar conta com você em relação ao que nós conversamos, tá certo? Obrigado, viu, Rony? Estive aí por duas vezes aí, mas não consegui falar com você. Mas hoje, assim que eu sair da rádio aqui, eu vou dar um pulinho aí no seu escritório, tá bom? Se tiver, a gente conversa, que eu preciso falar contigo pessoalmente, meu amigo. Obrigado, viu, pelo carinho da audiência. Maria dos Anjos, amanhã eu vou tocar som. Ô, gente, hoje não tem sorteio, não, tá? Hoje não tem sorteio. Amanhã, o sorteio amanhã será o seguinte: uma feijoada, presente da nossa amiga Loira, do Bar da Loira. Um refrigerante, presente do nosso amigo Ailson Melancia, né? Aproveitar e mandar um abraço para toda a sua família, meu amigo Ailson Melancia, que está aí patrocinando os refri. Mandar um abraço para dona Valdivina, seu Manuel, e também para sua esposa, né, Ailson? A Luzinete, né? E também amanhã, além da feijoada, nós vamos sortear 3 latas de água que o passarinho bebe, presente do nosso amigo Ayrton, mais conhecido como Pitica. Grande profissional da área da construção civil. E amanhã também vai ter um tropeiro, viu, gente? O tropeiro presente da Loira, um refrigerante presente do nosso querido Ailson Melancia e também 3 latas de água que o passarinho bebe, presente do nosso amigo Ayrton, tá bom? Até amanhã, tá, gente? Minha amiga Edneide, já mandei alô pra você hoje, mais cedo, mas vou repetir. Bom dia, Paulo Fernandes, aqui sou eu, Edneide, sentindo falta dos sorteios. Que dia vai ter? Ela tá querendo ganhar, né? Como sempre, né, Edneide? Já tá querendo ganhar. Manda um alô pra minha amiga Marisa. Ela também escuta seu programa, tá? Forte abraço, que Deus abençoe. Valeu, Edneide, beijo no seu coração. Dá um abraço de um maridão por mim aí, tá certo? Não esquece não, minha amiga. Deixa eu ver quem mais tá comigo aqui. Luciano Senna, fala comigo, Luciano. O que tu quer, rapaz? Bom dia, tudo bem? Olha... Ô, Luciano, então tá, vou te devolver a pergunta. E quando eu disse, foi você? Fala comigo. Responde
2: vai
1: pra
2: não.
1: mim.
2: Ele não vai, não.
1: Ah, rapaz, deixa de ser besta, amor. Ontem você trabalhou dobrado e ontem teve promoção aí de gasolina, né? Imposto zero. Você deve ter trabalhado bastante. É tanto que eu fiquei sabendo que sua mão tá até cheia de calo. De tanto segurar a mangueira, né? Ontem foi osso. De tanto segurar a mangueira, sua mão tá cheia de calo. Eu fiquei sabendo. Foi Cleidinha que falou, viu? Foi Cleidinha, foi sua irmã que falou, não foi eu, não. Rapaz, sossega, moço. Eita, meu Deus do céu, essa turma não foi te falar, viu? Sextou, gente. Imigrantes FM, Eunice Barbosa, bom dia, Paulo Fernandes. Que Deus abençoe você, se possível. Você toca uma música pra nós aí depois. Pão de Queijo com Fátima Leão. Eu acho que eu coloquei essa música na playlist aqui, eu acho, né? Eu acho que eu coloquei. Eu vou olhar pra você aqui, porque antes tem uma música aqui, um pedido musical, que tá na frente aqui. Deixa eu ver quem mais aqui. Dudé, bom dia, Paulo Fernandes. Hoje é aniversário de Luizinho, que dá o burro no terreno. Bom dia, Dudé.
3: A venda armeia gibrador, rapaz.
1: Que é isso?
3: Ela voltou com coisa que ela tinha, era 15, 16 anos.
1: Vem, China.
3: E quando ela foi dentro do carro, tinha que pular de fora. Se ela já passou, olha, tem mais de 15. A véia voltou num fogo de gramado.
1: Aí, rapaz. Eita. Dona Cecília. O que tá acontecendo? Uai, o que que tá acontecendo? Tem gente que tá tomando ração pra pinto lá na banca de variedade. E a senhora, hein? Meu Deus do céu. Acorda, negada. Eita, dona Cecília. Conta esse carro direito aí, mulher. Uai, Dudé. E Luizinho tá todo arrebentado, né? Não tá conseguindo nem sentar. Depois que ele deu dois burros no terreno, e ainda queria volta. Deu dois burros no terreno e ainda queria volta. Eita, rapaz. É cada uma que aparece. Ô, gente, semana que vem é semana dos namorados, né? Pra você, Você ouvinte, que quer dar o seu brinde pra sortear aqui, eu não tô pedindo nada, viu, gente? Deixa eu fechar o microfone aqui, que me deu vontade de... Ai, pera. É, deixa eu falar. É, que dia dos namorados a gente vai sortear aqui. Já tem um bolo presente do nosso amigo Marcos, da RM, né, Decorações. Ele vai mandar um bolo, né, pra sortear no dia dos namorados. Nós vamos sortear o bolo aqui na sexta. Se você quiser que ele entrega, você que vai ganhar o bolo, você vai combinar com ele a entrega. Se você não quiser que entrega, você mesmo vai buscar no sábado de manhã, tá certo? No sábado de manhã. Nós vamos sortear o bolo na sexta-feira. O ganhador vai receber o endereço certinho. No sábado de manhã, você vai buscar o bolo, tá certo? Presente do nosso amigo Marcos do aplicativo. Esse é o nosso primeiro presente para o Dia dos Namorados. Vamos ver se a gente consegue mais alguma coisa. Serginho do ônibus falou que ia mandar um produto pro Dia dos Namorados. Eu não esqueci, não. Viu, Serginho? Fala comigo aí, bom dia. Eu não esqueci.
3: Ô, Paulinho, bom dia, meu querido. O Cruzeirão chegou, hein? Cuidado, hein? Cuidado que o Mengão vai vazar agora.
1: Ô, coitado de Serginho. Ô, Serginho, você tá sonhando? Eu acho que você tá sonhando, não tá, não? Não é possível uma coisa dessa. Meu amigo Serginho do ônibus, bom dia pra você. Obrigado pelo carinho. Que música, rapaz, você tá querendo? Já passei muito tempo sua música, viu? Eu tô achando que você tá dormindo, viu, Hudson? Você tá dormindo. Eu já passei sua música, tá? Ah, rapaz. Deixa de ser besta, amor. Quer ver? Deixa eu ver que música que você pediu aqui. Deixa eu ver. Eu vou fazer questão de passar seu zap zap de novo, quer ver? Pois é, acabei de passar ela aí. Você tá dormindo, viu, rapaz? Ninho de cobra, acabei de passar. Tem uns 10 minutos que eu passei essa música aí. Você tá dormindo, viu? É, deixa eu ver quem mais aqui. Luciano da Betel. Falar nisso, Luciano da Betel, vamos preparar aí a caixa de 12 latas de água que o passarinho bebe pra nós sortear no Dia dos Namorados. É. Você e eu, nós vamos sortear. Você vai pagar uma parte, eu vou pagar outra parte. Pra gente sortear no Dia dos Namorados, tá bom? Uma caixa de água que passa... 12 latinhas, né? Nós vamos sortear, tá? Pode ter certeza disso, nós vamos sortear sim. É, quem mais tá comigo aqui? Deixa eu atender meu amigo. Tem meu amigo aqui que eu preciso. Vamos fazer os namorados felizes. A Serginho falou assim, vai dar certo sim, vamos fazer os namorados felizes. É Serginho do ônibus, é um parceiro, é meu amigo. O único defeito dele é que ele é cruzeirense, né? Ele é cruzeirense, fazer o quê, né? Fala comigo, seu Lacinho, bom dia. Oi. Fala, meu amigo.
3: A dama
1: preferida? Ah, tá.
3: É, Marifá, tá mandando um abraço pra você. Eu desejo um bom dia pra você.
1: Obrigado.
3: Se você puder, você libera pra nós o bicho aí, mas o Gilão é redondo. Já tá na hora, já.
1: Ô, minha amiga. Minha amiga, senhorita Maria de Fátima, minha amiga. É, põe o som pra lavar vazia. Põe o som pra lavar vazia aí, parar de noite. Ai, o dia que ele for pescar, se ele precisar da vara, é só falar comigo, viu? Eu levo pra ele, eu entrego pra ele aí direitinho. Enrolado no papel ainda, viu? Se precisar também, eu levo pra ele aí, dentro do copinho, se ele quiser. Me dá um copinho que eu vou encher ele de minhoca, tá bom? Eita, seu Lacinho, você não tem jeito de ser não, viu, rapaz? A dama preferida... É o mundo sertanejo. Essa é raiz, hein? Essa é raiz. 5h43. Eita, nós, hein?

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1: 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É, rapaz, eu vou falar com você a verdade. Ô Marquinhos, forte abraço pra você aí. Marquinhos é um dos nossos parceiros lá da festa do bairro Bela Vista. Estaremos lá no dia 13 e 14 fazendo aquele arraiado do bairro Bela Vista ali na Rua do Saga. Estarei lá na condução desta festa junto com nosso amigo Valdeir, né, mais conhecido como Gordo. É a festa que todo ano se tornou tradição, né? E este ano não vai ser diferente. Agradeço aí a parceria da turma. 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Manda o zap aqui pra rádio que eu entro em contato contigo, tá certo? Aproveitar e mandar um abraço a todos os nossos apoiadores. Alô, Charles, lá de São Paulo. Meu amigo Carlos da Madalena Kerner, tá na sintonia também do Bom Dia T.O. Meu amigo Ademir da Citamento Saudade. Alô, Ademir, como é que tá as coisas aí, meu amigo? Altemir lá de Realengo, Rio de Janeiro, também tá comigo na sintonia do Bom Dia T.O. Roberto Lopes, bom dia, Paulo Fernandes. Moro aqui na Colônia, município de Carlos Chagas. Se possível, toca uma música pra nós aí, prato do dia. Mauro, tá? E todos os ouvintes, oferecendo pra Mauro e todos os ouvintes. De qualquer forma, Roberto, tô mandando aquele alô especial. Não sei se vai dar tempo de tocar a sua música, tá? Mas de qualquer forma, eu agradeço o carinho. O pessoal lá da Colônia, município de Carlos Chagas, sempre comigo, gente. Sempre comigo no Bom Dia T.O. Meu amigo Claudio Honor, da Padaria Alternativa. Alô, Danilo, obrigado, viu, Danilo? E todos os padeiros aí de Teófilo Otoni, viu, gente? Que com certeza tá desde as 4 da manhã na luta, como sempre. Serginho, o que é que foi, Serginho? Ah, manda a bandeira do Cruzeiro pra mim. Ele fica todo feliz, né? Ele é danado, ele é danadão. Meu amigo Alex e sua esposa, tá na sintonia Cida, fala comigo, bom dia. Opa!
2: Cadê você, moço? Você não tá abrindo meus olhos mais, velho? Tô com saudade de você, velho.
1: É, né?
2: Deixa eu te falar, moço.
1: Ah.
2: Fui fazer café aqui hoje, moço.
1: É mesmo?
2: Eu ia te mandar mensagem seu privado mais cedo, mas não teve como.
1: Ah.
2: O pó daqui de casa acabou, moço. Você não tem um café aí pra você. Um pouquinho de pó pra você me dar uma coada hoje, não?
1: Ô, moço, dona Cida. Dona Cida, põe esse homem pra lavar vazio, pra lá de noite. Será que ele não tem serviço, não? Ô, moço, vai escovar o telhado de sua casa, rapaz? Ai, ai, ai. Quando você estiver lá na Chico Gis, você aproveita e passa graxa na arruela aí, viu? Deixa no jeito pra mim, que eu vou colocar o parafuso direito na hora que eu chegar aí, tá? Ah, rapaz. Vai caçar civismo, moço? Meu amigo, o seu caso da Coimbra Máquina de Costura já tá me dando um sinal aqui de positivo. Valeu, meu amigo. Alex, vai caçar civis, pô, me deixa em paz. Menininho também tá na sintonia. Gracinha tá por aqui também. Eita, rapaz, será que vai dar tempo de tocar o zap zap dessa turma aí? Adélio da Suíça 2 tá comigo também. Obrigado pelo carinho da audiência. Paulinho lá do Escolar, fala comigo, bom dia.
3: Bom dia, Paulo Fernandes.
1: Tudo bom, bom dia, tudo jóia?
3: Tia Fabrício.
1: Eita, nós, hein?
3: Rapaz, negócio da pescaria aí, quase você falouzinho, eu levo a vara, viu?
1: Ah, tá.
3: Moço, por um momento você falava, viu?
1: Sai fora de mim, rapaz.
3: Pai do céu.
1: Eita, sai fora.
3: Primeiro giló, moço.
1: Que isso, rapaz?
3: Primeiro giló. Ou então redondo, moço.
1: Tô fora de você, rapaz. Bom dia pra você. Oi. Você vai?
3: Entregar na Imigrantes aí, fala comigo, entregar pra quem? Entregar pra você.
1: Opa, tem nossa amiga.
3: Valinha de Amarinhos também.
1: É.
3: Beijo Bombeiras também, né?
1: Vamos
3: andando com o tia Fabrício, quando eu tô na cidade aqui. E aí eu trabalho com essa linha de Amarinhos. Aí eu vou dar um fim de cura aí pra presentear, viu?
1: Opa, que bacana! Paulinho do Escolar vai mandar um brinde pra nós, que pode deixar aqui na recepção. É, a nossa secretária aqui, a Clarice. Acho que é Clarice o nome dela, nem o nome da secretária eu esqueci. Mas pode deixar aqui a partir das 8 da manhã que ela está aqui, ela vai receber pra gente, tá bom? Pode deixar comigo aí. Obrigado, viu, Paulinho? Que Deus abençoe e parabéns aí. Continua firme aí no transporte escolar, com esse cuidado especial com essa criançada que merece toda a nossa atenção, né? E eu vou falar com você, vou aproveitar a oportunidade de mandar um abraço para todos os condutores de escolar aí. Parabéns pela cautela, viu? Parabéns pela educação aí com as crianças, né? O cuidado com as crianças, isso é bacana demais. Paulo Fernandes, pai, tá perguntando aqui se carreira de pacto tá tu caminha dentro. Mal. Fala pro seu pai pra pegar uma enxada e limpar o quintal aí pra dona Célia, que é bem melhor. E você aproveita e vai junto, viu, alemão? Você não tem o que fazer, não, rapaz? Me deixa em paz, gente, pelo amor de Deus. Esse pessoal perturba demais. Como é que pode uma coisa dessa? O que, que é, Alex? Fala comigo.
4: Ô, Paulo Fernando, vou deixar, moço. Eu vou falar com o alemão da Copasa pra fazer isso aí com você.
1: É, né?
4: Passar a graxa na arruela dele aí, você aproveita lá.
1: Eita, turma danada, deixa eu falar aqui de coisa boa, gente. 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Deixa eu mandar um abraço pro meu amigo Marcos, sua esposa Marilene, suas filhas Letícia e Anne Beatriz, lá no Gran Pará. Obrigado, meu irmão. Deus abençoe. Ele também tem uma lojinha ali ao lado da Caixa Econômica Federal. Ele vende produtos lá, pedras preciosas, colares, muito bacana. Meu amigo Marcos, forte abraço pra você, que Deus abençoe. Essa turma, eu vou falar com você a verdade, viu? É só se chamar uma música aqui de trio Parada Dura, que eu tô devendo telefone mudo.

0: Trio Parada Dura, você já sabe, né? 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Hoje, seu fiquei sabendo que o seu Laurindo vai lá hoje comprar ração pra pinto, rapaz. Só podia ser. Ele tá indo pra lá hoje,
1: vai,
0: né?
1: Ele não vai, velho? Vai, não.
0: Vai, ó. Eu fiquei sabendo que ele vai, dona Lindaura, vai lá com ele hoje. 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Eita, seu Laurindo. Hoje tem, né? Hoje vai ter blitz, viu? Você não vem de moto dando cavalo de pau, não. Eu fiquei sabendo que o senhor tá saindo aí, depois que o senhor toma a papa de mucilon, que dona Lindaura faz, ela cozinha o ovo com pinto dentro e dá pro senhor comer, né? Eu fiquei sabendo. Aí, viu? Você não vem de moto dando cavalo de pau, não. Eu fiquei sabendo que o senhor tá saindo aí, depois que o senhor toma a papa de mucilon, que dona Lindaura faz,

dessas coisas aí, viu? Minha amiga Zilma, bom dia, Paulo Fernandes, tô por aqui. Manda um abraço pro meu filho Felipe, manda um abraço pra Milena também, pra minhas netas Sofia, Helena e Cecília. E meu pai Toninho, lá no Sem Terra, e pra minha mãe Joana, lá no córrego, no Brejão do Cedro. Tá certo, minha amiga Vilma. Beijo carinhoso no seu coração. Obrigado pelo carinho, tá? Que Deus abençoe. Fala, minha amiga Vinha. Minha amiga Vinha tá na tá sintonia. Bom dia. Opa. Tá certo, minha amiga. Obrigado. Eu agradeço o carinho, viu, minha amiga Vinha. Tá mandando um abraço pra Delfina lá em Corgão. Tá na sintonia do Bom Dia T.O. Eita, nós. Tá certo, meu amigo Rômulo. Ah, o diretor piscou aqui a luz, mandou, eu não visualizei. Ele foi e mandou uma mensagem aqui. Será que levei bronca? Eita, meu Deus. Vou chamar o comercial, que se for bronca eu fico caladinho, eu não falo nada, né? Depois eu converso com ele em off. Chama o comercial aí, produção.

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5: Eita, nós agora são 6:07, bom dia.
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3: 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É, o nosso diretor Rômulo Lancamer mandou um. Ele pisca aqui, ó. Lá a luzinha lá do painel acende. Ele tá mandando um recado. Aí eu fiquei com medo quando eu ouvi. Sempre dá aquele gelo, né, no coração da gente, quando o diretor assim fala alguma coisa. Aí ele tá lá ouvindo, fala, vai que você fala uma besteira aí. Você pensa que o cara não tá ouvindo, ele tá lá ouvindo. Tem ele aqui em Teófilo Otoni, monitorando toda, né, cuidando toda dessa parte administrativa em geral aqui. E dessa turma aqui que sempre dá trabalho ao nosso diretor Rômulo Lancamer. E tem o nosso diretor maior, né, que é o chefe maior, que tá lá em BH, o nosso Nestor Marques, né? Pensa que esses camaradas acordam cedo, rapaz. É um oi no peixe, outro no gato, né? Sempre nos orientando aqui para que nós consigamos, né, conduzir as programações 100,9 aqui com altíssima qualidade para que chegue até aos seus ouvidos, né, com qualidade e eficiência. Deixa eu mandar um abraço pessoal pro córrego São Benedito, da Zona Rural de Teófilo Otoni, pra minha amiga Maria Cecília Costa, que tá sempre ligadinho no Bom Dia Teó. E o nosso querido Rômulo, tava falando aqui, vou tornar a repetir, ele já tá cuidando dessa parte pra gente aí, né? Mas ainda bem que foi só um susto, né? Eita, nós! Eu, Ceni, lá da Vila Chonzão, tá conosco também. Bom dia, Paulo Fernandes. Ótimo final de semana pra você. Obrigado pelo carinho da audiência. Josi, esposa do Clebim, chega tarde e quer sentar na janela, como sempre, né? Ela é danada. Ô, Clebim, passa fita crepe aí na boca dessa mulher, que se você não tiver, lá na papelaria Bela Vista tem uma fita boa lá, rapaz. E tem também uma cola que cola, que é uma beleza. Vai lá e compra e amarra essa mulher na cabeceira da cama aí pra ver se ela fica sossegada. Amanhã tem sorteio, viu, mulher? Mas levanta cedo se você quiser participar, tá? Eita, nós, como é que pode, rapaz? Imigrantes FM 100,1, Marcelino do bairro Bela Vista. Os áudios não estão dando pra ouvir. É verdade. Ô, Janzen, lá do Barbalim, nosso diretor Rômulo Lancamer já vai providenciar isso. Amanhã vai estar 100%, viu, meu amigo? Obrigado, tá bom? O nosso amigo lá do Barbalim, nosso diretor, também percebeu isso, né? Eu também percebi, gente, mas eu sabia que era aqui, eu sei que era no computador, mas tá tudo resolvido já, tá? O nosso diretor já tá tomando providência pra resolver, e amanhã vai estar 100% amanhã no sabadão. Marcelino do bairro Bela Vista, bom dia, Paulo Fernandes, manda aquele alô aqui pra nós na Padaria Artifício. Ah, a turma da Padaria Artifício tá na sintonia do Bom Dia, até obrigado, essa galera maravilhosa aí. Aproveitar e mandar um recado especial pro meu amigo Ricardo, né? Ricardo. Falar nisso, Ricardo vai estar aí hoje, ô meu amigo. Fala comigo, que eu vou dar uma passadinha aí pra conversar com o nosso amigo Ricardo. Ele é um parceiro incondicional da gente aí. Meu amigo, gente boa, viu? Gente boa, não é porque é proprietário lá, não. Quem sabe um dia ele faz uma propaganda com a gente aqui, um comercial, né? Ele é muito bacana. Vou aproveitar e mandar um abraço pra aquela turma todinha lá. O Tião, o Fernando, o Gaúcho, o Tiago, a Edna, a Nazaré e também a Maria Eduarda. Todos na sintonia. E agora o Marcelino, né? Tá na sintonia do Bom Dia Teó. Obrigado, gente, pelo carinho. Que Deus abençoe. Valeu, Janzen. Lá do Barbalim. Meu amigo também tá na sintonia, não perde um programa, viu? Obrigado de coração. Amanhã tem sorteio, viu, gente? Amanhã tem sorteio, fica ligado, 6h17. 6h17. Do Duque Dalvan. Alô, meu amigo Suca, lá do Alto Bela Vista, na sintonia do Bom Dia. Obrigado, viu? Deus abençoe vocês. Hoje, daqui a pouco, tem o repórter da 100 em qualquer ponto da cidade aí, viu? Fica ligado.

Meu amigo Lúcio, lá do EPA, tá mandando o número da sorte dele. Hoje não tem sorteio não, Lúcio, é amanhã, tá? Amanhã, hoje, depois de meia-noite, você manda aqui que eu registro pra você, tá bom? Você manda que eu registro. Deixa eu aproveitar, gente, fazer um apelo. É o pessoal da Copasa aí, que quebrou a rua lá na rua Engenheiro Lindenberg. Nossa, a gente tá passando com fusquinha lá, tá acabando com o amortecedor da gente. Ô, gente, vocês quebram o asfalto lá, mas vocês vai lá e tampa lá fazendo um favor, viu? Ajuda nós aí. Ali na Engenheiro Lindenberg, aquela ponte que dá acesso à Ponte Nova, né? Meu Deus do céu, me ajuda aí, gente. Você tá doido? Ô, Dima, fala com esse povo aí, moço, pra tampar esse buraco aí, ninguém aguenta isso mais não, rapaz. Já foi dois amortecedores do fusquinha que eu tive que trocar, viu? Desse jeito não dá não, tá? Eita, deixa eu mandar um abraço pro meu amigo Valdomiro lá na Betel, tá na sintonia, Walter, Valdir, Valdirene e Dona Maria Aparecida. Deus abençoe vocês, viu, gente? Obrigado pelo carinho, vamos ao intervalo que daqui a pouco o Elvis vai estar em qualquer ponto da nossa cidade. Já tem ponto certo aí, o repórter da 100? Deixa eu ouvir aqui no retorno. Será? Vai ser onde? Será que vai ser em frente a Cresce Farma? Será? Vamos ver, né? Só Elvis Passos e Davi pode nos dar essa posição. Daqui a pouquinho eu vou chamar o intervalo, já eu volto.

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6: Estamos de volta, agora são 6 horas e 27 minutos, 6h27. Eita, hoje 29 dias do mês de maio de 2026. Bom dia pra você. Cuidado, viu? Cuidado com as suas escolhas. Você escolhe o prato, o caminho, as palavras. Mas uma coisa certa: ninguém vai embora sem pagar a conta. Cada atitude cobra, cada gesto volta, cada escolha tem um preço. Às vezes a cobrança vem como arrependimento, outras como lição. E quando é Deus quem envia a conta, ele não quer punição. Ele quer transformação. Por isso eu te digo, pense bem no que você serve ao mundo. Procure ser justo, porque no fim, a conta que pesa é a da consciência. E dormir em paz é o maior lucro da vida. Coloque isso em prática na sua vida, tá bom? Que Deus abençoe a todos. Obrigado pelo carinho da audiência. Obrigado pela sintonia. Amanhã, se papai do céu permitir, estarei de volta a partir das 4 da manhã com mais um programa Bom Dia T.O. De qualquer ponto da nossa cidade, tá chegando ele, Elvis Passos, com o repórter da 100.
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6: Oi.
8: Fala, meu amigo, tudo tranquilo aí?
6: Tudo um tranquilo.
8: Pra você, Paulo, obrigado pelo carinho, viu? Tá bom? Daqui a pouco o Paulo vai chegar aqui.
6: Tá certo, Elvis.
8: Acompanhar aqui a nossa transmissão, viu?
6: Bom demais, bom demais. Pode ir lá.
8: Beleza, Paulo?
6: Joinha!
8: Oi, tá. Aquele abraço pra você. Tudo
6: bem? Oi.
8: Tranquilo, Paulo?
6: Tudo tranquilo, Elvis? Fala comigo.
8: Beleza, ó, um abraço pra você, senão você não tá tendo um retorno aqui, depois a gente conversa. Daqui a pouco você vai estar com a gente aqui. Beleza?
6: Tá certo, valeu, Elvis.
9: Gente, olha, quero cumprimentar todo mundo que tá acompanhando aí. Que está acompanhando a nossa transmissão, você que está acompanhando aí pela rádio. Hoje, mais uma vez, nós nesse desafio aqui na Praça do Povo. Né, nós estamos aqui em frente à nossa emissora. Você que passar aqui pode buzinar, pode parar para conversar conosco. Eu quero aproveitar e desejar uma sexta-feira repleta de coisas boas. Uma sexta-feira de muita saúde, uma sexta-feira de muita paz. O tempo está nublado, a exemplo da última sexta-feira, né? O tempo está cinzento, mas a gente profetiza para que seja um dia repleto de coisas boas, de muita saúde. Tenha sempre foco, fé e esperança por dias melhores. Eu sou Elvis Passos, prazer estar em sua companhia. Última sexta-feira do mês de maio. Hoje nós estamos aqui do lado de vez para sentir esse calor humano, para conversar com as pessoas, sempre agradecendo a Deus pela oportunidade. Final de semana está batendo, um novo mês de junho está chegando aí, né? E a gente espera que seja um mês próspero, um mês de muita saúde e produtividade. Assim como nós desejamos que a feira seja repleta de coisas boas.
8: Para singelo,
9: agradecer você que está sintonizado na Rádio Imigrantes FM Frequência 100,9. Eu quero agradecer você que está acompanhando pelas redes sociais. Nós estamos Imigrantes de Comunicação. Nós estamos pelo Facebook da TV Imigrantes, pelo nosso Instagram. Vai começar aqui. Está começando o seu, o meu, o nosso repórter da 100 pela rede.

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1: Muito bem, eu sou Elvis Passos. Prazer estar em sua companhia. Do lado de fora aqui. Movimento tranquilo ainda aqui em frente à pracinha da Imigrantes, viu? Você que está sintonizado na cena aqui, pode buzinar. 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Eu quero mandar um abraço para o Rafael Pugirum, para a família Pugirum, para o Grupo Radec, para o Aloysio lá da Finutrato. Tem acreditado no nosso trabalho, tá? E manda um abraço para esse público querido, esse povo querido, abençoado, que está conosco aí pela 100,9 FM. Você que está no trânsito da cidade, vai com cautela, vá com tranquilidade. Bom dia, meu amigo! É assim mesmo, o povo vai passando, vai dando bom dia, o povo vai cumprimentando, e é importante para a gente sentir esse calor humano, sentir essa participação de perto desse povão abençoado da nossa querida Teófilo Otoni. Quero cumprimentar quem está indo à luta com dignidade, quem está indo trabalhar, quem está indo produzir, quem está indo movimentar a economia, que seja um dia produtivo, né? Que dê o melhor de si na execução da sua função, vá com tudo e um dia de boas vendas e bons negócios. E vá devagar, né? De vez em quando a gente fica aqui em frente à Rede Imigrantes, na Praça Lions Clube, a gente percebe como os veículos passam em altíssima velocidade. Vá com tranquilidade, gente. É, vá devagar, pelo amor de Deus. Não cometa nenhuma infração, observe aí as regras de circulação, as leis de trânsito, a sinalização e principalmente dirige para si e para todo mundo, viu? Tome muito cuidado, porque a maré não está para peixe, aquilo que eu falo, pare no cruzamento. E outra coisa, tem gente que sai de casa, não sabe dirigir direito, vai transgredir as regras, vai bater no seu carro e não tem um real para arcar com as responsabilidades. Essa é a grande verdade, viu? Eu sou Elvis Passos, prazer estar em sua companhia. Obrigado pelo carinho da audiência. Depois dá uma olhadinha no Facebook aí, viu, Davi? Porque o meu retorno aqui está indicando que o Facebook não está conectado. Olha para a gente aí, para a gente abranger esse povo querido que está sempre pelo Facebook também, acompanhando aqui a Rede Imigrantes. Fala, meu amigo, bom dia. O Alessandro do Biscoito passando aqui, está acompanhando. Ele fica no radinho, ele passa de moto, mas ele confessou que fica no radinho ali, ouvindo a 100,9 FM. Vamos já trazer os destaques dessa edição que só está começando. Olha, nós vamos falar hoje daquele radar da Getúlio Vargas, que tem ali para quem segue sentido bairro, centro-bairro. O morador, ele com muita razão vai fazer uma reclamação aqui, porque não é a primeira vez que outras pessoas falam a respeito desse radar localizado na descida do conhecido Morrão da CEMIG. E ele está reclamando, que diz que passou devagar e ainda assim foi notificado, e agora ele quer que as autoridades tomem providências, né? Daqui a pouco nós vamos falar sobre isso aqui no Repórter da 100. Vamos falar também sobre a operação da Polícia Militar Rodoviária, que descobriu mais um veículo produto de crime, dessa vez lá na região de Itaipé. O sargento Átila Brandão é quem vai trazer os detalhes junto ao jornalismo da Rede Imigrantes. Vamos falar também das casas lá na comunidade do Brejão. Uma moradora que está na bronca, ela está reclamando que houve a promessa de que casas seriam construídas. A gente sabe que há alguns anos houve uma grande chuva, um vendaval que passou e destruiu várias residências lá em Brejão. E aí foi feita a promessa de que casas seriam construídas para doar para essas pessoas. E aí a moradora está fazendo justamente esse questionamento. Quando essas casas serão de fato destinadas para quem está precisando? Pois é, daqui a pouco nós vamos falar sobre isso aqui. Tem também o Fala Comunidade lá na região do Hospital Regional. Mais uma vez o lixo dando dor de cabeça. Mais uma vez morador reclamando a respeito do lixo que está sendo descarregado. descartado de forma desordenada. Vamos falar também de uma operação do Tático Móvel lá na região da Colônia Mestre Campos, zona rural de Teófilo Otoni. A polícia recebeu informações de que estava acontecendo uma movimentação no sentido da comercialização de entorpecentes e o Tático Móvel não tá para brincadeira não, meu amigo. Foi para cima, apreendeu arma. Bom dia, meus amigos, taxistas passando aqui, estão sintonizados na 100,9. Já vou trazer os detalhes da ocorrência com o Sargento Anderson. Tem Fala Comunidade também lá na José do Patrocínio, no bairro de Fátima. Moradora reclamando de uma obra da Copasa. Segundo ela, tem uma tubulação que passa ali, literalmente, no meio do córrego Santo Antônio. Eu morei nessa rua há 17 anos, viu? Conheço como a palma da minha mão. E aí, ela reclama que tem um cano da Copasa, uma tubulação que passa lá. Quando o rio enche, fica meio que represado. Vários tipos de coisas lá, animais mortos, lixos, param lá. E ela pede a Copasa para que seja feita alguma coisa no sentido de desobstruir o curso do rio. Daqui a pouco nós vamos falar sobre isso. Vamos falar também de uma jaguatirica, gente. Para quem está vendo as imagens aí, olha o tamanho deste animal localizado ali próximo a Pedro Vesciani. Dá até a impressão que é uma onça pintada, mas não é, viu? Tem que ficar essa dica que aqui na nossa região não tem onça pintada. Fala, meu amigo, pessoal do aplicativo passando aqui. Bom dia, bom dia. Povão abençoado, bom dia. Povo do aplicativo passando aqui, o taxista passando aqui, o povo. Agora sim, começou a aumentar o movimento aqui em frente à praça lá em Osclube, a pracinha da Imigrantes, o povo descendo para o serviço, até um certo congestionamento aqui. Um abraço para vocês, viu? Estão sintonizados na frequência 100,9. Tá ouvindo a 100? Pode buzinar aqui. Quero sentir esse calor, quero sentir essa participação de perto desse povo. Daqui a pouco tem brinde da Crescer Farma para quem estiver ouvindo a 100,9. Eu quero agradecer de coração todo mundo que está sintonizado, que está participando conosco, que está ouvindo a 100 neste momento. Que Deus abençoe. Bom deslocamento para vocês, um dia repleto de coisas boas, uma sexta-feira abençoada, final de semana chegando, né? Vamos falar também da Corrida dos Bombeiros, isso mesmo, a corrida que acontece no próximo domingo. E nós temos aí a organização da Companhia do Corpo de Bombeiros Teófilo Otoni, o evento que vai começar e terminar na Praça Tiradentes. Tem que ficar atento, os kits já estão sendo entregues na sede do Corpo de Bombeiros, na Engenheiro Argolo, aqui em Teófilo Otoni. Estivemos lá com o Tenente Victor, que daqui a pouco vai trazer os detalhes aqui na nossa programação. Nós vamos falar também sobre uma mensagem que circulou nos grupos de notícias. Ei, meu Deus, ei, grupos de notícias, né? Falando que a Polícia de Meio Ambiente tinha embargado, que a Secretaria de Meio Ambiente tinha embargado uma obra ali próximo àquela conhecida Ponte da Orvel. É, fica entre o cruzamento do Bela Vista e o retorno da Vila Pedrosa, que está sendo feito empreendimento lá. O Roberto Gomes foi conferir de perto e não tem nada disso. Não há nenhuma irregularidade. A gente esteve lá conversando com o secretário Pedro Lacone, vai falar a respeito da situação. E falando de secretário, nós fomos lá fazer os questionamentos ao secretário de Serviços Urbanos, o Tenente Bahia, a respeito do trabalho que está sendo realizado de limpeza na cidade de Teófilo Otoni. Como é que está o desafio de assumir essa pasta? Um momento tão delicado, né? Muitas reclamações, muita sujeira, e a gente foi saber dele como é que está a avaliação nesse início de serviço. E muitas outras informações no repórter da 100 pela sua Rede Imigrantes. Eu sou Elvis Passos, prazer estar em sua companhia. Todo lado de fora da Rede Imigrantes, estou aqui em frente ao nosso prédio, na conhecida pracinha Lions Clube. Ali está o início do bairro Marajoara, logo aqui ao lado está a Crescer Farma, a melhor e maior farmácia de Teófilo Otoni. Logo ali à frente está o início do centro da cidade. Nem lá e nem cá, nós estamos no meio, né? Aqui esperando você, contando com a sua participação, com a sua audiência. Está ouvindo a 100,9, está passando aqui no bairro Marajoara, pode buzinar. Um abraço para você, bom dia, muito obrigado pelo carinho da audiência. Seguinte, daqui a pouco, inclusive, meu amigo Paulo Fernandes, o homem da madrugada sertaneja, vai me ajudar. Nós vamos começar a distribuir brindes da Crescer Farma. 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O pessoal que é de Teófilo Otoni, ama Teófilo Otoni, que caiu no gosto do povo, né? E que vai ter muitas bênçãos aí com a expansão da Crescer Farma em nossa cidade. Nós vamos começar com Fala Comunidade, vamos falar daquele radar ali na descida do Morro da Semic, para quem vai sentido a Avenida Sidônio Otoni, né? Pois é, não é a primeira vez que o povo está reclamando a respeito das notificações que estão sendo feitas por esse radar. E nós temos até amigos que foram notificados lá. Eu conheço um amigo que ele foi notificado lá 6 vezes. Inclusive, ele falou, meu Deus, eu nem passei santo de vez lá. E aí tem um morador que mandou um conteúdo pra gente, que ele diz, olha, eu passei devagar, já tô idoso, eu não consigo nem andar rápido, e eu fui notificado, não concordo. E claro, é um direito constitucional, se ele não concorda, ele tem que reclamar mesmo. E não é a primeira vez, inclusive teve alguém até que prometeu retirar esse radar ali da descida do Morro da Semig para quem vai sentido centro-bairro. Vamos ouvir aí o Fala Comunidade, porque o chicote estalou, meu amigo.
2: Alô, Elvis. Bom dia, meu irmão. Tudo bom, viu? Ô, Elvis. Rapaz, tá acontecendo uma coisa aqui na Getúlio Vargas, ali na altura da 1860, tem um radar ali, que a gente passa devagar. Dificilmente eu passo ali, dificilmente eu vou no centro. Às vezes eu passo de moto, às vezes eu passo de carro, né? Já fui multado ali, tanto de carro como de moto, por algumas vezes, viu? E pouco tempo atrás eu paguei uma multa lá, falando que eu passei a 52 km por hora. E agora, novamente, tem uma coisa esquisita acontecendo ali. Como é que ele faz para cancelar essas multas? Como é que ele faz para o poder público verificar o que está acontecendo ali? Se eu sou o único que estou reclamando, se tem mais gente reclamando. Porque a situação tá feia, viu? Um abraço, meu irmão. É Edivaldo, aqui do bairro Bela Vista. Peço a você que faça um apelo aí para nós, na rádio, na TV Imigrantes, sobre esse assunto, aborda esse assunto aí, para ver se ajuda a população, ver o que está acontecendo aí com esse radar de teoflotone, em especial esse aí da Getúlio Vargas, que provavelmente não está ferido, hein? Alguma coisa está acontecendo aí, que está disparando à toa, porque, infelizmente, tem uma coisa errada. Eu não ando correndo na cidade, principalmente me radar. A gente anda o mais devagar possível e chegar a multa pra gente. Por gentileza, faz um anúncio para nós na rádio, na TV Imigrantes, nos órgãos de comunicação, para que chegue aí as autoridades competentes e resolva essa situação que está acontecendo aí e está prejudicando a população. Um abraço.
1: É, meu amigo, descendo a madeira sem dó e piedade, né? Pois é, o cara foi notificado, tem que reclamar mesmo, não é fácil, principalmente quando ele tem a convicção de que ele passou devagar lá. 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E mandar mais uma vez um abraço para quem está deslocando para o trabalho, centro movimentado aqui na região do Marajoara, em frente à Pracinha da Imigrantes. Está ouvindo a 100,9? Pode passar, pode buzinar. Daqui a pouco tem sorteio da Crescer Farma. Daqui a pouco tem brinde da Crescer Farma, viu? 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Obrigado, Paulo. 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Pois é, tá chegando a hora. Olha, seguinte, vintão para tomar café. 20 conto para tomar café. Os dois primeiros que chegarem aqui, bom dia, meu amigo, vão ganhar R$ 20 cada um para tomar aquele café esperto. R$ 20 dá para tomar café, né? 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Vou ficar aqui no ar. De vez em quando é o seguinte, dá aquele pico, né? Passa aquele tanto de carro, povo indo pro trabalho, povo levando as crianças, adolescentes pra escola, e depois dá aquela amortecida. Agora, por exemplo, tá movimento modesto aqui, singelo. Você que está passando em frente a Imigrantes, está sintonizado na Rádio Imigrantes, pode parar aqui, os dois primeiros, R$20 para tomar café. Cada um vai ganhar 20 conto. Vai falar comigo que R$20 não dá para tomar café. Lógico que dá para tomar café, meu amigo. Lógico que dá para você saborear aquele café com os R$20. Quero mandar um abraço pro pessoal da Carisma FM lá em Setubinha, da Rádio Cidade em Ataleia, da Rádio HN Novo Cruzeiro, você que está conosco aí pela Rádio Imigrantes, boa sexta-feira, que Deus te abençoe poderosamente, que o Senhor Jesus esteja no comando da sua vida, entregue nas mãos dele todos os seus dilemas, problemas e todos os seus desejos e deixe ele sempre no controle da sua vida. De segunda a sexta, a partir das 6h30 da manhã, tem um repórter da 100 aqui pela sua Rede Imigrantes, as primeiras e principais informações do seu dia. Aquilo que eu falei no início do jornal, né? A gente fica aqui e às vezes percebe também como os veículos passam em altíssima velocidade. Rapaz, o povo tem que tomar mais cuidado, viu? Muitas crianças indo para a escola, adolescentes, nós temos aqui a escola Manuel Esteves, nós temos ali mais abaixo a escola Alfredo Sá, e o povo passa aqui literalmente de pé embaixo, rapaz, faz até medo, viu? Gente, vai com cuidado, pelo amor de Deus, tenha tranquilidade, né? Olha aí pra você ver, é moto passando em alta velocidade, carro passando em alta velocidade, vem aqui, não chegou ninguém ainda, vem aqui, olha lá, tem gente, cadê meus 20? Os dois primeiros que chegarem aqui ouvindo a 100,9, vai ganhar R$20 para tomar café. Cada um ganha R$20. O povo tá passando buzinando, o povo tá meio apressado, né? O outro disse que vai dar a volta ali, viu, Paulo? Daqui a pouco nós vamos falar sobre a operação do Tático Móvel lá na Colônia Mestre Campos. Pode colocar as imagens para mim, porque a polícia deu o bote lá, meu amigo. Eles migram, os marginais migram para as comunidades de pequeno porte, achando que a polícia não tá atenta. Achando que a população vai aceitar a presença dessas pessoas envolvidas com a criminalidade. Rapidinho, o telefone comeu de concha. A polícia recebeu as informações necessárias e foi para cima. E o bote, meu amigo, o bote foi certeiro. O bote foi certeiro. Arma de fogo apreendida, drogas, a moto barulhenta que estava sendo usada pelo indivíduo que é suspeito. A gente tem que tratá-lo como suspeito, né? De traficar lá. Tudo apreendido, a polícia não tá pra brincadeira, a gente do rastro da informação acompanhou lá o trabalho do sargento Anderson, da equipe Tático Móvel, e daqui a pouquinho nós vamos falar sobre isso aqui no Repórter da 100, né? Agradecer mais uma vez todo mundo que tá acompanhando aí. O que que nós temos aí? Veículo apreendido lá na região de Itaipé, sargento Átila, da Polícia Militar Rodoviária, é quem vai trazer os detalhes a respeito dessa apreensão. Na tela.
3: A Polícia Militar Rodoviária de Minas Gerais, durante a operação policial denominada Maio Amarelo 2026, realizada na rodovia estadual MG-211, no quilômetro 20, zona urbana da cidade de Itaipé, 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estava com possível sinal de adulteração. Foi acionado o serviço de guincho na cidade de Novo Cruzeiro, que removeu o veículo ora apreendido para o Alto Pátio Socorro na cidade de Novo Cruzeiro. O autor foi preso em flagrante delito, informado dos direitos constitucionais e de permanecer calado, e conduzido à 7ª Delegacia de Polícia Civil na cidade de Novo Cruzeiro. Polícia Militar Rodoviária, os anjos da guarda dos caminhos de Minas.
1: Ó, seguinte, a gente já volta ao vivo aqui. Cadê? Tá ligado na 100,9? Aumenta aí pra dar eco. Aumenta aí pra dar eco. Tá dando eco. Obrigado, viu, meu querido? Vai ganhar R$20 pra tomar café. R$20 dá pra tomar um café, né?
4: Demais, valeu.
1: Aqui, ó, tem mais um brinde aqui da Crescer Farma pra você. Tomar aquela aguinha, tem que se hidratar. Cidade de altas temperaturas. Como é que é o nome? Fala comigo.
4: Jean Paulo.
1: Jean Paulo, qual região da cidade?
4: Filadélfia.
1: Filadélfia, né? Um abraço. Tá sintonizado na 100,9, continua ouvindo a rádio, viu?
4: Valeu, obrigado.
1: Fala, meu amigo, doutor Jonas, tá aqui participando. E aí, como é que estão as coisas?
4: Bom demais, graças a Deus.
1: Tá ouvindo aí a 100,9?
4: Com certeza.
1: Você tá querendo ganhar os 20 pontos?
4: Sempre não, pra dar, pra doar pra alguém.
1: Ah, você quer ganhar? essa, quer dizer?
5: Com certeza.
1: Aqui, ó. Vou pegar os 20 contos. Chegou aqui ouvindo. Chega pra cá, Jonas. Chega pra cá, ó. Você nem tá aparecendo, rapaz. Tá aqui ouvindo a rádio, ó. Tá no radinho aqui sintonizado. R$20, meu amigo.
5: Beleza, obrigado.
1: Obrigado. Você tá sempre sintonizado conosco.
4: Toda vida, toda hora. Um abraço a todos.
1: Um abraço pra você. Vai com Deus, viu? É isso aí, gente. Mais movimento aqui em frente à pracinha lá em Os Clubes. Povo sintonizado na 100,9. Tá sintonizado, tá ouvindo a rádio. Pode passar, pode buzinar, pode conversar. 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Olha, nós temos aí um Fala Comunidade lá da região de Brejão. A moradora está na bronca porque é o seguinte, nós sabemos que há algum tempo tivemos lá uma chuva muito forte que destruiu várias residências na região de Brejão. E aí foi prometido para essas pessoas que casas novas seriam construídas. A alegação da moradora é justamente nesse sentido. E aí, quando que essas casas serão entregues? Nós estamos aqui, vamos viver de aluguel social o resto da vida? Não pode, né? Pois é, e aí ela usou aqui o espaço do Fala Comunidade para justamente fazer esse questionamento. Veja.
6: Boa noite. Sou uma moradora da comunidade Brejão. Meu nome é Vanessa Batista. Uma das proprietárias das casas que foi feita e não foi entregue até no dia de hoje. Então eu estou mandando esse áudio por mim e por outros moradores da comunidade Brejão, que tem relatado, tem questionado, entendeu? Pedindo para mim fazer alguma coisa, para mim estar ajudando esse também, porque eu não pude nem morar no Brejão, porque eu não tinha casa, entendeu? Mas eu tô doida para receber minha casa, como eles estão, eu tô doida para voltar para lá, mas como eu vou voltar para o lugar se não tem casa? Então eu quero a posição do prefeito, peça aos repórteres da TV Imigrante, o jornalista, que divulgue no ar esse áudio para mim, por favor. É uma moradora, é uma mãe que precisa do celular. Entendeu? Eu, Maria Nilza, Alzeni, tudo está precisando de suas casas, como outros, Sanderli, outros ademais, Valéria Evangelista, Dona Tiburtina precisa de sua casa. São muitos moradores que estão querendo suas casas e até hoje Maria não se manifestou. Então peço ao prefeito que se manifeste, entregue as casas da gente, porque a gente precisa. Olhe um pouco pelas zonas rurais. Não deixa a gente abandonado, não, porque é de lá que ele busca voto, é de lá que tudo quanto é prefeito vai buscar seu voto, vereador vai buscar seu voto. Então não esquece do povo, não. O povo precisa de uma casa, o povo precisa do seu lar. Eu peço encarecidamente, vocês da TV Imigrante, divulgue meu áudio no ar para chegar até o prefeito Marim e os demais vereadores, faça alguma coisa, porque o povo não é obrigado a viver dependendo de esmola de aluguel social, não, se tem as casas para ser entregue, porque até então Maria Nilza Alzeni me relatou que já são 2 meses de aluguel sociais que não foi pago. O povo está pedindo uma explicação, está pedindo uma resposta. O povo precisa de suas casas. Eu agradeço a todos vocês e tenham uma boa noite.
1: Ó, oh, parou meu amigo Gustavo aqui. Falei com ele, falei ontem, melhor eletricista show flotando. Você sabe disso, né? Fazendo média não, viu? Tá com o Rafa aqui, pega na minha mão, meu querido. Ele que ouve todo dia. Obrigado, viu, gente, pelo carinho, o povo passando. E você que agora tá malhando, luvinha da Crescer Farma, copinho pra tomar água. Obrigado, viu, Gu? Tá sempre ouvindo a 100,9?
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1: Tá certo. E o Rafa, tem pra escola?
8: Aham.
1: É? Gente, vai com Deus. Um abraço pra vocês. Obrigado. Pega mais brinde aí, tá chegando, gente. Bom dia, pessoal. Um abraço pra vocês. Obrigado. Vai com Deus. E o pessoal que tá passando aqui, tem mais gente chegando aqui. Vamos dar brinde da Crescer Farma. 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Bom dia, tudo bem? Como é que é o seu nome?
9: José Borges.
1: Tudo bem, José?
9: Tudo bem.
1: Tá levando a filhota pra escola?
9: Isso.
1: É?
9: A Elisa.
1: Elisa, um abraço pra você, viu? Tá ouvindo a 100,9 ali, viu? Ah, ele malha também aqui, ó.
9: Ah,
1: a luvinha da Crescer Farma, aguinha, se hidratar é importante, viu? Um abraço pra você. Vai com Deus. Pessoal, o pessoal tá passando aqui em frente à Rede Imigrantes. Agradecer a Deus por essa oportunidade de estar junto com o povo, né? E todo mundo descendo aqui, indo pra escola, indo pro trabalho. E é muito importante esse contato. Bom dia! Bom dia. Traz aqui uma aguinha. Ó, tá dando eco aqui. Essa aqui tá ouvindo a 100,9. Aguinha da Crescer Farma. Bom dia. Um abraço pra vocês, viu? Como é que é o nome da filha lá?
10: Beatriz.
1: Tchau, Beatriz. Um abraço pra vocês, viu? Obrigado, gente. Tá, passou aqui em frente à Imigrantes, ganhou o brinde da Crescer Farma, viu? Pode parar aqui, tem brinde aqui pra todo mundo. Forte abraço. Fala, meu amigo. Vem cá, você tá ouvindo a rádio aí? Tá ouvindo a rádio? Vem cá, uai. Vem cá, o nosso amigo operário. Fala, meu amigo divino. Aquele abraço pra você. Um dos melhores fiscais da prefeitura aqui, viu, gente? Ao vivo aqui. Aquele abraço, viu, querido? Vai com Deus. Um abraço. Ao vivo é assim, gente. O povo participa com a gente e é isso mesmo. É sentir o calor, é sentir a participação das pessoas, o que é mais importante, viu? Seguinte, meu amigo motorista, parada certa. 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Pega uma garrafinha para um amigo aqui. Tá trabalhando na construção civil? Você tá bom, meu amigo? Chega pra cá pra você aparecer, moço. Vem do lado de cá, ó. Vem do lado de cá pra você aparecer. Como é que é seu nome?
5: Valdir.
1: Seu Valdir tá sempre aqui de frente com a notícia, né?
5: Isso, da rádio.
1: Tá de frente da rádio.
5: Certo.
1: Tá sempre ouvindo, Imigrantes?
5: Com certeza.
1: Tá aqui, ó. Garrafinha da Crescer Farma, brinde, obrigado pela audiência, obrigado. Continua sintonizado lá, vai com Deus, viu, meu irmão? Bom trabalho pra você, atravessa com cuidado aí, viu? Cuidado que nós não queremos registrar nenhum acidente ao vivo aqui não, misericórdia, tá repreendido, né? Bom dia, Teoflotone, bom dia, centro da cidade, Zona Sul, Zona Norte, bom dia você que tá ouvindo a rádio, você que tá conosco pelas redes sociais. Ainda tem muito brinde aí, né, Paulo? Tá ouvindo? Pega o brinde aqui, moça, uai, que isso, vem cá. Não, vem aqui, eu te conheço. Nós somos contemporâneos de Clotilde Onofre de Campos. Você lembra de mim lá no Clotilde?
8: Sim.
1: Você lembra de mim?
8: Sim.
1: Como é que é seu nome?
8: Marislane.
1: Agora você ficou no formal, que eu lembro de você 20 anos atrás do mesmo jeito.
8: Ah, gente, não. É só eu morar no sítio, né? Tá, tranquila, filha boa.
1: Não tem preocupação. Você tá malhando?
8: Não.
1: Mas se hidratar, você vai com a aguinha da Crescer Farma.
8: Manda um abraço pra minha filha Alice, viu?
1: Filha Alice?
8: Alice.
1: Mora onde?
8: Sempre te ouvindo, aqui na Estrada de Potec.
1: Na Estrada de Potec. É Marislane, né?
8: Marislane.
1: Marislane, a filha da Alice. Você participa com a gente de vez em quando?
8: Sim,
1: aí no jornal?
8: Sempre.
1: Um abraço, bom te rever, viu? É minha contemporânea lá dos anos 90, o Clotilde Onofre.
8: Não precisa falar esse tempo todo, não.
1: Um abraço, bom trabalho pra você, viu? Bora lá na Estrada de Potec, tá sempre acompanhando. Ganhou o brinde da Crescer Farma aqui, participando. É o povo. Nós estamos junto com o povo. Perto do povo, aqui em frente à Rádio TV Imigrantes, na pracinha lá em Os Clubes, pracinha da Imigrantes, nem lá e nem cá, né? Ali o início do Marajoara, ali o início do centro da cidade, e a gente está aqui sentindo esse calor humano. Bom dia para vocês, boa sexta-feira, que Jesus abençoe a todos. Eu sou Elvis Passos, é sempre um prazer estar em sua companhia. Eu tô até perdendo noção do horário, né? Tá dando quase 7 horas da manhã, começou o pico novamente, aumento de veículos passando aqui. Você que está sintonizado na 100,9, dá uma buzinadinha pra saber que você tá conosco. Olha aí o povo buzinando. Fala, meu amigo. Tranquilo? Um abraço pra vocês. Bom dia. O povo vão tá ouvindo aqui a 100,9. Todo mundo sintonizado. Vamos com Deus, viu, gente? Bom trabalho pra vocês. Obrigado pelo carinho da audiência. Que Jesus os abençoe sempre. É muito importante saber que esse povão tá conosco, que esse povão tá ligado aqui na Rádio Imigrantes Frequência 100,9. Nós falamos aí do lixão do Brejão. Ainda não, né? Vamos falar. Aliás, Brejão não. Brejão foi a casa que a mulher reclamou. Olha, eu já tô até confundindo. Eu fico tão emocionado quando eu vejo o povo ouvindo da rádio que eu confundo as coisas todas aqui. A Embrejão foi a reclamação das casas, o povo tá precisando das casas lá. Nós vamos falar agora do lixão lá do Hospital Regional. Esse é um problema crônico, é um problema antigo. Várias vezes a gente tem reclamado aqui e mais uma vez nosso amigo Juliano Esteves, a águia da notícia, tá sempre de olho em tudo, em todos, meu amigo Paulo Fernandes. Ele vai falar a respeito desse lixão. Vamos lá, fala comunidade, o chicote tá instalando.
10: Bom dia, meu amigo Adilson Bahia. Dá pra você ver aí, ó. Como o povo é porco, esse pessoal, tá vendo? A prefeitura acabou de limpar aqui há poucos dias e eles jogam lixo à vontade aí, ó. Por isso que eu falei com você a respeito de colocar as placas aqui, proibido jogar lixo área hospitalar. Ontem, os abençoados vieram aí e já jogaram. Dá pra você ver. A estrada tá limpinha pra lá. Mas aqui próximo, o hospital. Tá vendo o hospital lá? Os abençoados jogando lixo aí. Então, por gentileza, junto com o Isaías aí, providencie umas placas, proibido jogar lixo, área hospitalar. Valeu, obrigado, Juliana Esteves.
1: É, meu amigo Juliana Esteves, dando chicotada, sem medo de ser feliz. Obrigado, viu, Juliana? Olha, eu queria agradecer vocês que estão conosco aí pelo canal do YouTube. É, hoje eu não tive como interagir aqui, mas sei que esse povo está comigo porque eu tenho retorno aqui. Então, gente, cada um de vocês que estão aí no canal do YouTube Rede Imigrantes de Comunicação, Facebook da TV Imigrantes, continuem participando, continuem interagindo, tá? Um abraço para vocês. E onde quer que vocês estejam neste momento, fico muito feliz de saber que vocês estão acompanhando a nossa transmissão, tá? E tem o nosso Fala Comunidade, o nosso WhatsApp 999783308. Quero mandar meu abraço especial, meu amigo Léo Pugirum, né? O Léo Pugirum, que é um dos proprietários aqui da Crescer Farma, falou: poxa, que programação bacana, mandou um áudio pra mim aqui, tá ouvindo a 100,9, né? Gostou dos brindes da Crescer Farma que estão sendo distribuídos e o povo gostou mais ainda, viu, Léo? Peço que você, seu Jorge aí, o Rafael, estejam conosco na sexta-feira que vem, disponibilizem mais brindes para presentear esse povo abençoado de Teoflotone, que tá sempre participando, 100,9, bom dia, gente, povo buzinando, tá na 100, tá com tudo, tá tudo bem, boa sexta-feira para você, viu? Tá passando aqui em frente à Rede Imigrantes, para aqui para conversar conosco, ainda tem brinde da Crescer Farma, tem muita informação até o final do programa, daqui a pouco, a partir das 8, tem o Resenha com o João Teixeira e o Rony Martins, mais uma vez a gente percebendo aqui o pico, né? Ruas movimentadas e lotadas, ônibus cheios. Bom dia, o pessoal da Vale do Mucuri passando ali, cumprimentando a gente. Muitos motociclistas, o povão indo trabalhar com a... Fala, meu amigo! Ali é antigo de Vale do Mucuri, viu? Aquele abraço pra você. Tá sempre transitando, principalmente pelas comunidades rurais, levando as nossas pessoas de um lado para o outro. Eu quero aproveitar e cumprimentar os taxistas, motoristas de aplicativo, pessoal do mototáxi, o transporte escolar. Agora é impressionante, rapaz. A gente fica aqui do lado de fora e aí tem horas que não passa ninguém, tá tudo tranquilo. De repente o negócio estoura. Muita gente passando para lá e para cá, gente saindo de todos os cantos, carro para ninguém botar defeito e o povo ouvindo a 100,9, viu? Quem estiver ouvindo a 100,9 pode buzinar, pode passar aqui. Deus abençoe você, obrigado pela audiência, obrigado pelo carinho, vocês que estão acompanhando aí a nossa programação. Bom, vamos falar dessa operação do Tático Móvel lá na colônia Mestre Campos. Rapaz, muitas vezes o bandido tem a falsa impressão que ele vai migrar para comunidades menores, para comunidades rurais, e que a polícia não vai lá perturbar ele, e que a comunidade não vai se sentir incomodada com a presença de indivíduos ligados a facções criminosas. Triste engano, né? Pois é, a polícia recebe a informação, a polícia vai averiguar e o bote é sempre certeiro. Arma de fogo apreendida, droga apreendida, Tático Móvel, a águia altiva e vigilante e o rastro da informação sempre com a Rede Imigrantes acompanhosas. Triste engano, né? Pois é, a polícia recebe a informação, a polícia vai averiguar e o bote é sempre certeiro. Arma de fogo apreendida, droga apreendida, Tático Móvel, a águia altiva.

0: Tony. Um jovem de apenas 19 anos foi preso durante essa operação. Nós estamos acompanhando o registro da ocorrência aqui na Companhia Tático Móvel, no 19º Batalhão de Polícia Militar. E na oportunidade nós vamos conversar com o Sargento Anderson, que vai trazer os detalhes complementares acerca dessa operação.
1: Positivo, boa noite. Antecedidos aí de levantamentos de inteligência policial, de que na comunidade denominada Colônia Mestre Campos, havia um indivíduo já conhecido no meio policial pela prática de tráfico ilícito de drogas, e que esse indivíduo estaria naquela comunidade exercendo a traficância. Foi realizada a operação denominada Batida Policial, objetivando averiguar os fatos. Bem, durante a operação nós avistamos quando esse indivíduo, ele estava em um estabelecimento comercial tipo bar, né, e sempre ele mexia na linha da cintura, onde aparentava, né, estar portando um objeto semelhante a arma de fogo. Foi realizada a aproximação policial e este, ao avistar os militares, empreendeu fuga, sendo perseguido. No entanto, durante a fuga, ele veio a cair ao solo, sendo alcançado pelos militares. Realizado busca, abordagem policial e, por consequente, busca pessoal, foi localizado na cintura do autor uma arma de fogo, pistola, no calibre 380, devidamente carregada e em condições de uso, e mais dois carregadores sobressalentes, totalizando aí 20 cartuchos intactos. Ainda durante as buscas, foi localizado em poder do indivíduo uma sacola plástica, na qual havia em seu interior 51 microtubos e 4 buchas de uma substância esverdeada semelhante a maconha, 42 pinos contendo substâncias branquiçadas semelhante a cocaína, R$ 342, e também 40 munições no calibre .22. Feito aí o trajeto durante a fuga, né, que o autor realizou a fuga, foi também encontrado um outro invólucro plástico, no qual havia em seu interior 97 pedras de uma substância amarelada semelhante ao crack. Também foi apreendido aí com o autor o veículo motocicleta que ele utilizava para fazer o transporte dessa droga, bem como a traficância.
0: Sargento, qual que é o histórico criminal desse conduzido? Parece que um rapaz ainda, jovem, 19 anos, mas a polícia tem indícios de que ele já está envolvido há um certo tempo. Qual que é a situação dele?
1: Positivo, bem, como bem você falou, é um rapaz, ele tem 19 anos, mas quando ainda na sua minoridade, né, ele ingressou aí no mundo criminal e já é possuidor de registros aí por tráfico de drogas. Temos aí informações que ele é faccionado, a facção criminosa Família Teoflotone, é responsável por fazer o transporte de drogas de bairros da Zona Norte para a cidade de Campanário, bem como para a Zona Rural, o Alto do São Jacinto, bem como a Colônia Mestre Campos.
0: Por ele estar armado, em algum momento chegou até alguma reação e talvez ali correndo o risco iminente de uma troca de tiros ou abordagem, houve a supremacia por parte da Polícia Militar?
1: Bem, a intervenção policial, né, foi feita aí, obedecendo aí os preceitos dos nossos manuais técnicos profissionais. Então o indivíduo, embora ele portava na linha da cintura, né, um objeto semelhante à arma de fogo, ele não esboçou reação. Então foi realizado aí o controle do indivíduo, bem como a arrecadação da arma, sem necessidade aí de uso potencial da força potencialmente letal.
0: Sargento, parece que ele reside do lado oposto, também na zona rural. Como que é essa situação? Por que ele estaria lá na colônia Mestre Campos se ele reside numa outra localidade?
1: Bem, igual foi dito aí anteriormente, né, ele é responsável aí pelo transporte e o tráfico de drogas nas zonas rurais citadas aí, onde ele reside, na comunidade Alto do São Jacinto, e ele comercializa as drogas ali nas imediações da colônia Mestre Campos.
0: O senhor acha que com a prisão dele vai levar um pouco mais de paz para aquela comunidade que é formada ali na maioria esmagadora de pessoas do bem, pessoas trabalhadoras na colônia Mestre Campos?
1: Certamente, certamente. Quando se retira uma arma de circulação, né, aí a gente evita diversos crimes que com ela poderiam ser cometidos. Dentre eles aí, o homicídio, né, furto, inclusive esse suspeito, esse autor, melhor dizendo, ele tem antecedentes criminais no qual, em data pretérita, ele havia subtraído armas de fogo de uma residência após aí escalada e adentramento na residência pelo telhado. Então já é conhecido, já tem práticas aí em diversos crimes aí contra o patrimônio, bem como aí o crime de tráfico de drogas.
0: Quais equipes estiveram envolvidas nessa operação?
1: Bem, as equipes tático móvel, né, e com o comando tático, o tático 71, bem como o tático 83, apoiados aí pelos militares da agência diária do 19º Batalhão.
2: Muito bem, trabalho da polícia que não para, não pode parar e que precisa continuar contando com a parceria da população. Tático Móvel tem sido uma das companhias

0: que mais tem se destacado em todo o estado de Minas Gerais. Nós sabemos que cada região tem a sua companhia tático móvel, mas sem dúvidas a companhia tático móvel de Teoflotone é diferenciada. Esse trabalho que foi feito lá na colônia Mestre Campos, onde a droga já estava rolando solta. Rapaz, você fica aqui pensando, né? Uma comunidade pacata, comunidade do interior, comunidade rural, mas estão lá marginais perturbando a comunidade ordeira, a gente trabalhadora e do bem, maioria esmagadora, e por isso que essas pessoas precisam participar da promoção da segurança pública. Olha só a quantidade de droga, quantidade de munições, arma de fogo, cidadão inclusive armado, cidadão não, né? Cidadão é quem trabalha, quem é do bem, é quem promove coisas boas. Esse indivíduo aí, armado até os dentes, com munições lá sobrando, inclusive de calibres diferentes, e claro, colocando em risco a vida das pessoas de bem, que nada tem a ver com essa criminalidade. Por isso a necessidade das pessoas fornecerem informações para a polícia não tem bola de cristal, a polícia não é onipresente e não consegue adivinhar onde o crime está acontecendo. Olha só, o ônibus novo da aviação Vale do Mucuri, para quem está acompanhando, já está rodando, viu gente? Não demorou tanto, igual o nosso amigo Rômulo Maciel disse, não. Olha aí, a nova pintura, a outra passando aí, empinando, ó. Ei, meu Deus do céu, vou te contar, a gente flaga cada coisa, né? Olha só, o ônibus novo, com o novo layout da aviação Vale do Mucuri, já está circulando pelas ruas de Teoflotone. A gente até achou que demoraria um pouco mais, porém os veículos já estão transitando. São veículos novos, tá? É importante dizer isso aí, veículos novos, não são veículos reformados ou seminovos, são veículos novos, chegaram sem placa e que estão aí já à disposição da população, já estão nas principais rotas. Expectativa, inclusive, da chegada de mais veículos até o final desse ano de 2026, viu? Bacana, o povo merece, né? O povo estava reclamando e o povo tem que reclamar mesmo. Se não está satisfeito com o ônibus que está circulando, tem que colocar a boca no trombone. Aí a prefeitura deu uma pressão aí também para que houvesse aquisição, como de fato aconteceu, e esses ônibus já estão circulando pelas ruas. 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Bom, daqui a pouquinho tem mais Fala Comunidade. Nós vamos lá para a rua José do Patrocínio, rua que eu cheguei ali com 4 anos de idade, mais ou menos, morei até os 21, 22 anos, né? Conheço ali como a palma da minha mão no meu querido bairro de Fátima. E o problema lá é o seguinte, tem uma tubulação que, segundo a moradora, foi construída pela Copasa, está passando no meio do rio. Quando o rio enche, meu amigo, aí você imagine o que que acontece. Para tudo lá no meio do rio, animais mortos, lixos, móveis, né? Porque tem muita gente porca que joga tudo isso dentro do rio, que não deveria acontecer. E aí a moradora está cobrando posicionamento efetivo da Copasa em resolver essa situação. Daqui a pouco ela vai fazer o escote a salar, daqui a pouco ela vai colocar a boca no trombone porque ela está na bronca. Vamos falar também da jaguatirica, que foi encontrada morta, infelizmente, às margens da MGC 418, lá próximo ao distrito Pedro Veciani. E mais uma vez ressaltando, gente, a nossa região não tem onça pintada. Não confunda jaguatirica com onça pintada, tá? Aqui não tem onça pintada. Então se você vê um bicho aí que se assemelha à onça pintada, trata-se de uma jaguatirica. Agora, essa é rendida, viu? Essa aí é um tamanho realmente anormal, bem incomum. A gente não está acostumado a ver uma jaguatirica desse tamanho, então quando a pessoa vê já se assusta, não se deve brincar, não se deve aproximar, tá? Tem que ter muita cautela. Agora são 7h14, nós vamos ao primeiro intervalo, daqui a pouquinho a gente volta com mais informações, mais movimento aqui em frente à pracinha da Imigrantes. Nós estamos do lado de fora da emissora. Você que está passando no trânsito, você que está aí pelos corredores da nossa querida Teoflotone, bom deslocamento, bom dia para você. Muito obrigado pelo carinho da sua audiência. Eu sou Elvis Passos e esse é o Repórter da 100, trazendo as primeiras e principais informações do seu dia. Eu volto já, não saia daí.
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7: Ó, todo dia eu acho que eu mando alô pra ele aqui.
8: Manda.
7: Marcílio Mototáxi, bom dia, meu amigo. Tá dando, tá ouvindo aqui a rádio?
8: Tô ouvindo a rádio aqui, não sai da 100.9 não. Aqui a 100.9 é mil.
7: Vamos dar um brindezinho. Fala, meu amigo, bom dia. O povo tá ouvindo a 100.9. Vamos dar aqui uma garrafinha pra ele aqui, ó.
8: Beleza.
7: Pra você beber água, pra você se hidratar. Tá percorrendo as ruas aí, vá com tranquilidade. E muito respeito à sinalização, né, Marcílio?
8: Com certeza, tem que respeitar. Tem que ser exemplar no trânsito.
7: Marcílio tá ouvindo aqui no rádio, o celular tá colado aqui. Um abraço pra você, meu amigo. Todo dia tá ligado aqui na nossa programação, viu? Um abraço, Marcílio Mototáxi. Ô, meu amigo Davi Joseph, coloca pra mim aí a imagem do cachorrinho. Nosso amigo Selmi, lá da Total, tá fazendo um apelo aqui. Parece que o cachorrinho sumiu, rapaz. Deixa eu ver se eu acho o áudio dele aqui. Tá aí, ó, gente. Pra quem tá acompanhando, os cãozinhos desapareceu, pertence à criança. E aí, você já sabe como é que é. Vamos tentar ouvir o áudio do Selmi aqui.
9: Fala, meu amigo Elson. Bom dia, beleza? Ô, Elson, eu sei que seu programa tem audiência muito grande na cidade. Meu menino, ótimo, assistindo o jogo, saiu partir do jogo do Cruzeiro, chegou meia-noite pouco, abriu o portão, descuidou, o cachorro saiu. Esse cachorro tem 10 anos lá em casa. É o xodó da minha menininha, é o tempo todo abraçada com ele. Minha mulher tem um amor por esse cachorro. Saí lá de casa agora, moço, parece que tá tendo um velório lá em casa. Me ajuda, moço, eu moro na Vila São João. E ele sumiu naquelas mediações ali. Me ajuda a ver se a gente consegue achar esse cachorro.
7: Vamos encontrar, viu? Daqui a pouco a gente vai publicar nas nossas redes sociais. A gente vai divulgar a imagem aí. Pra quem tá ouvindo a rádio não tem noção, mas esse povo abençoado que tá conosco pelas redes sociais, né? Já tá vendo aí as imagens, né? Bom dia, gente. Bom dia. O pessoal tá acompanhando aqui, 100,9. Tá passando em frente aqui a Rádio Imigrantes. Tem um outro áudio aqui, Davi? Coloca aí o nosso banner do WhatsApp. 99978-3308, só pra gente ouvir esse outro áudio aqui. Bom dia, gente, tá ouvindo a... Tão ouvindo a 100,9, aquele abraço pra vocês aí, viu? Obrigado pelo carinho, vai com Deus. Pessoal do Corsa Cinza, pessoal do Corsa Cinza, abraço pra vocês. Obrigado, pessoal, bom dia. Vamos ouvir aqui o áudio.
10: Meu amigo Elvis Passos, bom dia. Elvis, dá uma reforçada na rádio pra gente, nós pais aqui. Aqui que os nossos filhos usam transporte público para vir para a escola. Está sendo recorrente esses ônibus quebrando aqui. Taquara, São Benedito, Caixa d'Água, Pindorama. Sempre um ônibus desse quebra e as escolas estão assim, sempre notificando, sabe, as crianças. E aí a gente tenta justificar para a escola, mas a escola não quer saber, porque, enfim, que prova nós vamos ter que o ônibus quebrou, né? Mas a criança chega atrasada e ela é notificada, isso tem trago um grande prejuízo acadêmico para a vida dos nossos filhos.
7: Tá certo. Meu amigo Bispo Ederson Dantas está acompanhando a nossa transmissão. Muito obrigado, um forte abraço. Está sintonizado na 100,9 FM, né? E eu estou vendo aqui barulho, rapaz, dos operários. O povo já está trabalhando, né? A situação está tranquila aqui em frente à Rede Imigrantes neste momento. Não tem mais aquele pico, aquela quantidade enorme de veículos passando aqui, saindo do Marajoara em direção ao centro da cidade. Mas para quem está no trânsito, bom dia, boa sexta-feira. Para quem está ouvindo a rádio, obrigado pela companhia. Sou Elvis Passos. Prazer estar em sua companhia. 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Se passar aqui, ainda tem brinde, viu? 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Seguinte, vamos para esse Fala Comunidade lá na rua José do Patrocínio, bairro de Fátima, a tubulação da Copasa passando no meio, literalmente no meio do rio Santo Antônio. E aí, quando chove, quando eleva-se um pouco mais o nível do rio, é o tormento que começa, é a dor de cabeça, e a moradora está preocupada, está cobrando da Copasa uma obra que resolva definitivamente o problema. E por isso ela fez o chicote instalar e está participando do Fala Comunidade.
11: Bom dia, Elvis. Bom dia, ouvintes. Meu nome é Maria Selma, moro aqui no bairro de Fátima. E o que está acontecendo aqui, Elvis, que a gente está pedindo ajuda, tanto da TV Imigrantes, né, de vocês, quanto dos órgãos públicos. Porque essa obra aqui já foram feitas 4 vezes e toda vez dá errado. Inclusive, hoje tem uma engenheira aqui e a engenheira disse que não pode fazer nada esse cano. Ele fica atravessado em cima, né? A altura de mais ou menos quase, mais de 50, assim, mais de 1 metro de altura. E o que que acontece? Quando o rio vem, o rio inunda tudo e agora tá comendo as beiradas aqui, né? Comendo as beiradas do rio. E nada pode ser feito. A engenheira simplesmente falou que tem que fazer a obra do jeito que está. Eu acho que se ela estuda, tem que ser um caso bem pensado, tem que ser um caso estudado para não prejudicar. Aqui, quando o rio vem, traz aqui
12: lixo, como você está vendo essas manilhas, pneu, é porco, é cachorro, é tudo morto e para aqui nessa manilha. A gente fica aqui sem poder, com um fedor insuportável, sabe? Porque eles podem muito bem resolver essa maneira, resolver. Ali em cima, na parte de cima, foi feito. E lá foi resolvido. Fizeram, a água vem, passa tipo uma cachoeirinha e tudo que vem de lá de cima, da Bela Vista, dessas região aí, a sujeira que vem para aqui. Então, se fizer daquele jeito ali, a sujeira vai só descendo. Mas, infelizmente, parou aqui, não é resolvido, não resolve o problema daqui. Tudo que vem lá de cima, tudo que a sujeira para aqui, quando o rio enche, carrega tudo. Quebra a manilha, carrega, agora carregou até aquela persona grande, rede de esgoto que eles fizeram aqui, carregou. Então não tem condições. Nós não estamos querendo que eles não executem a obra, estamos querendo que eles façam um serviço bem feito, que façam um serviço que não vão nos prejudicar. Já levou aqui o muro das duas vizinhas, o meu falta um palmo, dois palmos no máximo para levar meu muro, e simplesmente quer fazer o mesmo serviço que não deu certo três vezes, quer fazer a quarta vez no serviço que não vai dar certo. Aí o esgoto, toda vez que chove, o esgoto quebra, essa manilha quebra, por causa da quantidade de lixo que o rio vai empurrando. A gente tem que ligar para a Copasa, vem um rapaz aqui e emenda esse cano. Aí agora, essa é a última enchente que teve, levou a rede de esgoto desse todinha. Tem um esgoto caindo aqui dentro do rio, então toda vez é a mesma coisa. Por quê? Porque faz um serviço mal feito, tem que fazer um serviço bem feito aqui. Nós não estamos proibindo, nós só queremos uma solução para que não volte a acontecer novamente. Madeira.
7: É, meu amigo, a Maria Selma tá na bronca e com muita razão. Um abraço para você, obrigado. E você que tá aí, que tem alguma demanda, precisa ser resolvida, pode fazer contato com o nosso WhatsApp, 999783308. Sempre um prazer estar em sua companhia e principalmente receber o seu material, tá? 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Quero mandar um abraço pro meu amigo Léo Pugiru, um dos proprietários, Rafael. O Léo tá ouvindo aqui, tá acompanhando, gostou muito. Brindes que foram distribuídos. Eu espero que a Crescer Farma firme com a gente, que na sexta-feira que vem temos mais brindes para serem distribuídos. Davi, coloca mais uma vez aí o nosso banner do WhatsApp 999783308, que é o zap aqui do jornalismo. Tem participação muito querido, né, doutor Alberto Tadeu, delegado aposentado. Vamos ouvir o que ele tem a falar aqui.
13: Comandante Elvis Passos, bom dia, irmão, beleza, tranquilo? Oi, Elvis, acho interessante a gente sugerir a vocês aí temas de reportagem, porque às vezes a gente está enxergando uma coisa que vocês não passaram lá, não viram, né? E de repente seja interessante, sabe? Aqui na entrada do Ipiranga, quando você passa pela ponte ali do Ipiranga, você entra no Ipiranga, tem uma sanduicheira bem na esquina ali, um lugar que faz sanduíche e tal, tal, tal. Se você passar do lado dela ali, como quem está entrando no Ipiranga, você vai ver que tem um esgoto ali dela, a céu aberto, tem um buraco na calçada, inclusive alguém pode cair dentro, né? Tem nesse buraco, tem uma poça de esgoto e tem uma tampinha de ferro do lado, né? Que acho também é de esgoto também, que chega, tá transbordando, sabe? Transbordando. E parte dessa gordura que você vê no chão lá, os pedaços de gordura, vem daquele aspirador que tem na cozinha deles lá, que joga pra fora, sabe? Eu fico imaginando, bicho, que tipo de higiene tem lá dentro, sabe? Porque se lá de fora é desse jeito, você imagina lá de dentro, né? Então, de repente, fosse interessante fazer uma reportagem sobre esse caso e outro estabelecimento da cidade que, de repente, fogem da normalidade, né? Da higiene, né? Que seria necessário para atender o público, né? Mas é isso, irmão. Um abraço, obrigado.
7: Um abraço, meu amigo. Muito obrigado pela sua participação. 999-783308. Fala, comunidade. Você também pode participar. Começou a aumentar novamente o movimento aqui em frente à Rede Imigrantes, né? Muita gente passando pro trabalho. Tem as turmas, né? Tem os momentos de pico aqui. Mais cedo é o pessoal levando as crianças e adolescentes pra escola. Depois gente que pega às 7 horas da manhã. Agora tem a galera que parece que pega por volta às 8 horas, né? Inclusive os ônibus passando aqui lotados, que vem da Zona Sul sentido ao centro da cidade. Mais veículos passando aqui em frente à Rede Imigrantes. Um abraço para vocês que estão acompanhando aí, vocês estão sintonizados na frequência 100,9. Eu sou Elvis Passos, sempre um prazer estar em sua companhia. Muito obrigado você que está pela rede social. Deixar um abraço forte para esse povo abençoado que está interagindo conosco sempre. Canal do YouTube Rede Imigrantes de Comunicação, Facebook da TV Imigrantes, nosso Instagram, @RedeImigrantes. Que Deus abençoe a todos. Boa sexta-feira, última sexta-feira do mês de maio. Mês de junho está chegando e tomara que chegue com coisas boas nas nossas vidas, né? Tomara que chegue com muita saúde, muita paz. Acima de tudo, eu desejo que não só a sexta-feira hoje, mas o nosso final de semana seja repleto de coisas boas. Olha só, o pessoal passando aqui realmente com a velocidade bem acima daquilo que é permitido, que é seguro para as pessoas. Gente, vamos transitar em baixa velocidade. Vamos ter cautela, né? Ainda começar a filmar esse povo que está passando aqui em alta velocidade, trazendo riscos, principalmente para os pedestres que estão aqui nas imediações do centro da cidade. Olha só a quantidade de gente passando aqui, muitos motociclistas, povo ouvindo a 100,9, bom dia, povão buzinando, está sintonizado aqui na Rádio Imigrantes, no Repórter da 100, onde você confere as primeiras e principais informações do dia. Bom, seguinte, vamos ver essa jaguatirica aí? Eu sempre gosto de alertar. Região aqui de Minas Gerais, Vale do Mucuri, Jequitinhonha, não tem onça pintada, viu? Que isso fique bem claro, aqui não temos onça pintada. Se você deparou com um bicho aí que se assemelha, trata-se de uma jaguatirica que realmente tem ali as manchas, as cores que se assemelham à onça pintada. Mas não é onça pintada, não tem possibilidade de ter onça pintada aqui na nossa região. Aqui tem jaguatirica. Agora, essa jaguatirica, meu amigo do Saveiro Branco, tô vendo você ouvindo aí a 100,9. Aquele abraço para você, viu, liderança? Bom trabalho, continue sintonizado aí na 100,9, né? Daqui eu ouvi, ele não buzinou, mas eu ouvi que deu eco a programação, tá vendo? É isso aí, é o calor humano, é graças a Deus a audiência, a consistência, o trabalho sério que é feito pelo jornalismo aqui da Rede Imigrantes, tá? Seguinte, então, vamos lembrar aí, vamos ver aí o nosso amigo popular Serginho do ônibus, liderança fortíssima, que infelizmente encontrou a jaguatirica já morta, né? Muitas são atropeladas nas rodovias que cortam a nossa região. Se vê um bicho desse aí, gente, não pode matar, tem que se manter afastado, tem que ter cuidado, viu? Não vá ficar de nhenhenhen com jaguatirica não, porque ela para dar uma mordidinha em você e tirar um pedaço, é daqui para ali. Vamos lá, Serginho do ônibus.
14: Olá, pessoal, aqui é a estrada de Pedro Versiani. É, mais precisamente perto mesmo de Pedro Vessiano, na entrada de Bamberg, Lapinha, foi encontrada aqui, olha, diretamente aqui, na beira da pista, esse animal morto, parecendo uma onça, jaguatirica. É coisa, é fato real. Eu, Serginho do ônibus, tô filmando aqui agora, ao vivo e exclusivo. Ela já se encontra sem vida, a gente não sabe o que foi que causou a morte desse animal. Só que realmente é o perigo de andar à noite nesse lugar. É realmente é muito perigoso, porque a gente não sabe de que se trata. Pode ser um animal perigoso, ou ele pode ficar com medo e acabar atacando a pessoa passando por aqui. É um lugar de muito movimento, mas realmente é algo extraordinário na nossa região aqui. Não é de costume. Olha para você ver.
7: Olha, tô aqui, é com o Marcos, né, meu amigo?
15: Marcos.
7: Tá dando eco aí, tá ouvindo a 100,9?
15: Sempre.
7: Tá rodando de aplicativo, hein? Vamos lá, me dá aqui o brinde aqui pra não atrapalhar o povo. Toma aqui o brinde. Obrigado, viu, querido? Aê! Um abraço, vai com Deus, viu?
16: É continua. Elvis, o melhor do Brasil.
7: Valeu, querido. Vocês que são os melhores, né? Um abraço pra vocês. Vai, cuidado, gente. Cuidado, porque o carro sai aqui, não observa quem tá passando, e aí dá ruim, né? O povo vai reclamar com a gente. Se passar aqui, será um prazer recebê-los, um prazer conversar com vocês. Mas passe com tranquilidade, principalmente na hora de for sair, observe. Pelo amor de Deus, quase que bateu o carro no outro aqui. Não façam isso. E agora, mais um pico. Mais mais movimentos. 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Depois você dá um desconto pra gente quando precisar da caçambinha lá, viu? Tá ouvindo a 100,9, viu? Abraço pra você, querido. Tá acompanhando nossa transmissão. Bom dia pra todo mundo que tá sintonizado. Você que já tá no trabalho, você que tá a caminho do trabalho, você que tá em casa, você que está nas comunidades rurais, vocês de outras cidades, bom dia, com alegria. Esse é o Repórter da 100, sexta-feira diferenciada, sexta-feira um pouco mais light. Nós estamos aqui do lado de fora, conversando com as pessoas, sentindo o calor humano, sentindo, né, essa reação, esse afeto, esse carinho que as pessoas, graças a Deus, têm aqui com o jornalismo da Rede Imigrantes. Daqui a pouco tem o Resenha, daqui a pouco às 8 horas da manhã tem o Resenha na 100,9 FM. Eu sou Elvis Passos, sempre um prazer estar em sua companhia. Davi Joseph, mais uma vez, gente, quero agradecer o Davi, né? Davi sempre com esse propósito de fazer cada vez melhor. Menino inteligente, menino que tem futuro e que aceita os desafios e cumpre, né? A gente lançou o desafio e hoje a gente veio para cá, pro lado de fora, para conversar com as pessoas, para fazer a edição do Repórter da 100 de uma forma diferente, graças à eficiência, à compadecência dele, à boa vontade de proporcionar que a gente chegue até o rádio, que a gente chegue até as redes sociais. Bom dia, meu amigo, tudo tranquilo? Tá vendendo? Quanto que é? Hã? 38 Corolla. Ó, quem tiver interessado, 99994-9702. O carro tá inteiro, viu? Um abraço, meu querido. Fica sintonizado na 100,9 aí, viu? Nós vamos a um rápido intervalo. Daqui a pouco eu volto trazendo mais informações. Vamos falar sobre a Corrida dos Bombeiros, que vai acontecer no próximo domingo. Movimentadíssima, já tradicional Corrida dos Bombeiros. Os kits já estão sendo entregues. Mais informações já já depois do nosso intervalo.
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7: Muito bem, nós já estamos de volta aqui ao vivo do lado de fora da Rede Imigrantes. Roberto Gomes, vem aqui, Roberto Gomes. Me deu o prazer da sua companhia, da sua participação aqui. Você não participa de programa de pobre, não? Ô, Davi, depois dá uma olhadinha aí no nosso microfone, Davi. Qualquer coisa, você joga um intervalo. Tá chegando tranquilo aí? Tá chegando tranquilo? Tá normal, né? Não, beleza. Tá normal aí, né? Ah, tá normal. Na realidade, olha pra você ver o que passou aqui. O meu retorno é que não tava bom, viu, Davi? Tá vendo como é que é as coisas? Tá vendo como é que é, Paulo Fernandes? Olha ele aqui, ó. Ele aí, ó. Pra quem tá vendo ali, Roberto Gomes. Tudo bem, Roberto?
8: Beleza, bom dia, Elvis. Bom dia a todos que estão acompanhando aí a nossa rede Imigrantes. Bom demais, parabéns aí pelo programa. É bem interessante da forma que vocês estão fazendo.
7: Eu só estou preocupada com os carros aqui, porque hoje, pela segunda vez, quase que bate carro aqui, viu?
8: Rapaz, é o movimento, o fluxo é grande. Ainda eles, de lá eles vêm, Elvis aqui, né? Ficam impressionados com Elvis e acabam.
7: Eu vi uma matéria sua, muito interessante, que a gente vai ver já já. E é importante reconhecer o trabalho sério feito pela imprensa, porque ontem foi até eu que te mandei essa demanda do caso ali das obras próximo àquela ponte, né, que fica próxima de Naldo, próximo ao Véu. E aí você foi conferir lá. E o pessoal falou, não, a polícia embargou, tá tudo errado, tá tudo irregular. O que você constatou lá, Roberto?
8: Na verdade, eu fui lá, acompanhei, inclusive, né, o secretário de Meio Ambiente, o Pedro Lacone, e a obra tá tudo dentro da normalidade. Inclusive, importante a obra que está sendo realizada lá, Elcio, porque você passa por ali, já deve ter visto aquela antiga canalização, né, a parte de concreto naquela região ali, ela acabou se soltando com o tempo.
7: Não sabia.
8: É, passa, pode olhar, tem parte.
7: Aquela antiga, de Edson Soares aí.
8: Eu lembro, inclusive, a empresa que fez, lembro o engenheiro que trabalhou, que era responsável pela construção. É, a obra quem fez lá naquela época foi a Avante Engenharia. E o engenheiro
7: antiga, hein?
8: O engenheiro responsável era o Elber Antunes Davi.
7: Foi secretário de obras Guinta Flotone.
8: Tempos depois veio a ser secretário de Maria José, verdade, na Weizen, né? A obra na época foi muito importante, ainda era um trecho dela, está conservado, importante para os moradores lá do Bela Vista, só que aqui naquela região ela acabou, não houve manutenção, né?
7: Quem está construindo aquele gabião? É particular ou é o município?
8: Não, é particular.
7: Deveria ser o município.
8: Pela lógica, sim, né, Elzo? Mas ela é particular e tá dando uma sustentação ali ao barranco, para não desbarrancar, né, as laterais do rio, que com a força da água é natural desbarrancar, né? Mas aquela obra é particular, tá protegendo o rio, protegendo o terreno do proprietário também.
7: Tá dando eco aqui, olha aqui, ó, tá dando eco, é porque o cidadão chegou ouvindo aqui a Rádio Imigrantes. Como é que é seu nome, meu amigo? Fala pra gente.
9: O Everson.
7: O Everson, tá ouvindo a 100,9?
9: Todo dia.
7: Meu irmão, obrigado, viu? Tem um brindezinho, pega, ele vai malhar, pega a luvinha lá, porque ele vai começar a malhar, e tem a luvinha da Crescer Farma. Bom dia, gente. O pessoal tá aqui, ó, luvinha da Crescer Farma, quando começar a malhar, Everson, obrigado, viu, meu querido? Continua, viu? Tá
8: perdendo barriga.
7: Tá esbelto ele.
8: Ele tá perdendo barriga.
7: Não, não fala isso, vamos lá.
8: Eu conheço, doutor.
7: Alô, doutor Everson, um abraço também, Robertinho que tá falando aí. Só pra concluir, Roberto.
8: É que a gente brinca com ele no esporte, a gente fala que ele tá perdendo peso, que a barriga tá pulando pra fora da casa. Doutor Everson, um abraço pro senhor aí, viu?
7: Não faça isso, Roberto.
8: Pois é, não, só voltando aqui ao raciocínio. Então, a obra, o gabião, né, muito bem feito, eles fazem uma cama, né, como se fosse uma cama, com também pedras, né, pedra marroada, aí vem com o gabião, né, que é aquele modelo de fazer a caixa de metal, né, de alumínio, e vai empilhando as pedras dentro. É uma obra antiga, mas muito segura e muito bem feita ali no rio, que está sendo feita no rio.
7: Tá certo, obrigado. Roberto Gomes, meio-dia no Jornal Imigrantes.
8: É, e agora eu vou tomar o café, não sou eu. Aquela dia eu estava fazendo café, mas agora é a gigante Larissa.
7: Rapaz, ela é grande mesmo, né? Ela é grande. Ela é meio acanhada, senão eu ia chamá-la aqui, né? Uma moça que está trabalhando como secretária aqui. Ela tem... Quantos metros você mede?
8: 1,98.
7: Quantos metros você mede?
8: Vem, Larissa.
7: 1,86. É. Imagine aí, a gente com 1,70.
8: E nós... Onde é que você tem um incêndio?
7: Ah, eu tô medindo o tiro de guerra.
8: A polícia aí, ó.
7: Ixi Maria, bom dia. Aqui meu amigo, ó, tem luvinha lá? Como é que era seu apelido quando a gente se viu o tiro de guerra junto?
10: Pulga?
7: Bom dia, Rogers, meu amigo contemporâneo de tiro de guerra. Pra ele que tá malhando, brindes da Crescer Farma. Toma pra você aqui, bom dia pra você. Vai com Deus. Ah, vai, tem que chegar cedo, pô. Obrigado, viu? Continua sintonizado na 100,9. Tem mais luvinha pra dar pro profeta aqui. Obrigado, viu? Tem mais gente atrás de você. Vai com Deus, meu irmão. Vem cá. Luvinha da Crescer Farma, chega pra cá, Wener. Tá ouvindo a 100,9 aí?
11: Não,
7: que isso, tem que chegar cedo. Vocês querem, tá chegando tarde e quer ganhar combustível, tá tudo bem com você?
11: Tudo bem, graças a Deus.
7: Qual que é, esse aqui que é o Enem, é o profeta, que de profeta não tem nada.
11: Não, profeta é só apelido.
7: Mas você não profetiza nada?
11: Não, de vez em quando ele dá certo aí.
7: Oh, mas, cuidado, pelo amor de Deus, porque você é polêmico, não vá falar nada que vai nos comprometer, não.
11: É coisa que é séria. As pessoas que conhecem a minha ex-esposa, esposa, a Marli, ela se encontra enferma lá em Timóteo, entubada. Peço as orações de todos os amigos.
7: Amém.
11: Ela, a Marli, cabeleireira, que tá falando, Tony, mudou para lá. Que Deus possa abençoar ela e seus filhos já estão lá. Que nada acontece se não for da vontade do Pai.
7: Tá certo. Olha, muito nobre a sua atitude, viu? Que Deus esteja com ela. Um abraço para você, viu? Tudo de bom para você. Ah, aí, o Roger tá falando que teve um acidente aqui atrás, né? Cruzamento ali, gente, é aquilo que eu falo, tem que tomar cuidado, tem que ir com cautela. Parece que houve um acidente, o cruzamento em Engenheiro Argolo com Epaminondas Otoni. Vamos chamar a matéria do bombeiro, porque no domingo vai acontecer a corrida e os kits já estão sendo entregues na companhia aqui em Teoflotone. Vejamos. Tá tudo pronto. É no próximo domingo a já tradicional corrida do Corpo de Bombeiros aqui de Teoflotone. Terceira edição, para ser mais preciso. Estou aqui com o tenente Victor Collen, da companhia de Teoflotone, nos falando inclusive da troca dos kits que já está acontecendo.
9: Isso, já iniciamos ontem a entrega dos kits para a nossa corrida, que será no próximo domingo na Praça Tiradentes. E aqueles que não fizeram a inscrição para participar como corredor, poderá comparecer no nosso evento, que a missão ali não é só correr, é promover interação, é promover um momento de lazer, de diversão para toda a família teofilotonense e de toda a nossa região.
7: Já dá para adiantar alguns trechos do percurso, tenente Victor?
9: Bom, será dada a partida na Praça Tiradentes, né? O percurso ele é bem parecido com o que a gente fez no ano anterior, né? Passa pela Floriano Peixoto, Avenida Luiz Boal, retorna, acessa a Getúlio Vargas, né? Finalizando ali onde que a gente deu início. Então o percurso é bem parecido, a única coisa que vai mudar basicamente é o ponto de partida.
7: Agora então, essa região aqui da sede dos bombeiros, ela não será usada, pelo que nós percebemos nessa edição?
9: Isso, nós não teremos o nosso ponto base, né? O nosso posto de comando aqui, a partida e a chegada da corrida, mas aqui fará parte, né? Do percurso. Os atletas poderão passar aqui, onde a gente terá na nossa via um ponto de hidratação.
7: Bom, com relação aos kits, a gente percebe ali que já tem kits disponíveis, pessoal que já fez a inscrição de forma anterior, já estão realizando a troca. Como é que está funcionando essa troca aqui na sede dos bombeiros?
9: Isso, ontem nós já entregamos uma boa quantidade, o pessoal já veio, né, já marcou presença, já garantiu a sua vaga. E hoje a gente continua, hoje quinta, sexta e sábado, das 13 às 18 horas, a gente está fazendo essa entrega, e no domingo também, a partir das 5 horas, para o pessoal que mora fora, né?
7: 5 horas da manhã.
9: Isso, 5 horas da manhã, para aqueles que moram fora e não tiveram a oportunidade de pegar durante esses dias.
7: Tenente, então assim, o que a gente percebeu é que há uma diversidade muito grande, porque todos os tipos de pessoas, de alguma forma, podem participar do evento.
9: Sim, com certeza, né? Todas as idades, desde as crianças, inclusive nós temos a Corrida Kids, né? Então assim, entrou ali na categoria Corrida Kids, a partir dali até 50, 60 anos de idade, 65, todo mundo tem a sua categoria para poder competir e participar com a gente e nos dar, né, esse privilégio da presença na nossa terceira Corrida dos Bombeiros, que a gente faz questão de frisar. Esse ano será o ponto de partida e chegada na Praça Tiradentes.
7: Bom, ressaltando também que é importante a pessoa estar bem de saúde para evitar qualquer incidente.
9: Logicamente, né? Com certeza. Então é bom que a pessoa esteja aí, né, com seus exames, né? Talvez acompanhamento médico, já tenha a prática, né, de tá fazendo corrida, praticando outras atividades físicas. E aquele que, né, que está chegando e está inaugurando a sua fase de corredor na nossa corrida, que mantenha um ritmo leve, faça caminhada, não tente extrapolar os seus limites.
7: Tá certo. Então agradecer aqui o tenente Victor. Lembrando, sábado também nós teremos a entrega dos kits aqui na companhia do Corpo de Bombeiros, Engenheiro Argolo, em Teoflotone. E no domingo é só para quem é de fora, tá, pessoal? A partir das 5 horas da manhã pode buscar informações, principalmente na concentração, a corrida, mais uma vez ressaltando que acontece na Praça Tiradentes. Saída e chegada na região central da cidade de Teoflotone. Terceira corrida do Corpo de Bombeiros. As imagens, pois não, tenente?
9: E a entrega no domingo, a entrega dos kits no domingo, às 5 horas da manhã, ocorrerá na Praça Tiradentes, na Casa de Vidro.
7: Tá certo, tá dado o recado. As imagens do Davi Joseph, reportagem de Elvis Passos para a Rede Imigrantes. Tá certo, 7h54. 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Bom, vamos ver lá essa matéria do Robertinho, Davi, lá na região da ponte entre o bairro... Obrigado, querido, um abraço para você, viu? É, lá na região ali entre a rotatória do retorno da Vila Pedrosa e também o cruzamento do bairro Bela Vista.
10: Denúncia de construção irregular às margens do rio Santo Antônio, próximo à conhecida Ponte da Alvéu, mobilizou uma equipe de fiscalização da Secretaria de Meio Ambiente. O secretário Pedro Lacone disse não ter constatado nada de errado e a obra terá sequência normalmente.
12: Justamente, Roberto, a prefeitura hoje cedo a gente esteve aqui, tanto a Secretaria de Meio Ambiente, a Secretaria de Obras e a Defesa Civil, até para que a gente pudesse constatar o que, que realmente eu estava procedendo as denúncias perante ao município, né? A gente observou que todo e qualquer projeto que foi apresentado para esse tipo de obra aqui, esse tipo de obra é a estrutura de gabião, ele está sendo cumprido conforme o rito, né? Realmente o rio ainda está um pouco de sujo, principalmente a questão de vegetação no entorno dele. Então dá a entender realmente para quem passa na ponte, é como se o rio tivesse sido estrangulado, estreitado, né? Mas eu vou compartilhar aqui para a população também. Quem estiver acompanhando a gente via TV vai estar observando aí que realmente a permanência, a largura do rio, ela continua intacta em relação ao que era anteriormente. Anteriormente, né? A intenção aqui do empreendedor que fez o pedido de entrada com o projeto da prefeitura é para garantir que não continue a questão do desbarrancamento, né? É o barranco que estava descendo literalmente para dentro do rio Santo Antônio. Então a prefeitura agora, inclusive através da imigrante, a gente até traz tranquilidade para a população, não acontecendo um estrangulamento. Numa imagem que a gente pode estar até compartilhando com vocês aqui, nós vamos ver que esse novo gabião e a parte de concretagem que foi feita na década de 90, ela continua. Então, para todo efeito, com base nas denúncias que foram, a gente vê e não constatou nenhum tipo de irregularidade em relação à obra que está sendo executada.
8: Essas denúncias chegaram via Secretaria de Meio Ambiente, foram muitas, Pedro?
12: Sim, duas através da ouvidoria, uma direto na Secretaria de Meio Ambiente e duas na Secretaria de Obras. Anteontem também dois vereadores na Câmara subiram na tribuna, falaram a respeito dessa solicitação, bem como outras também, redes de internet, através da internet, redes sociais, né? Então a gente constatou e hoje está trazendo sim, a gente tem que trazer verdade aos fatos. Para todo efeito, não há nenhum risco que cause aí transtorno à população, principalmente a preocupação da população no período chuvoso, né? Então a gente traz aqui mais uma vez tranquilidade para a população do Teoflotone. Em relação a essa obra que está ocorrendo aqui na entrada da 418, a população pode ficar tranquila, tá? É uma obra que inclusive vai garantir fluxo aí no rio Santo Antônio, principalmente no período chuvoso aqui na cidade de Teoflotone.
8: Pedro, há uma distância regulamentar para que a obra de forma alvenaria em si seja realizada?
12: Sim, pela lei federal do uso e parcelamento de solos, na década de 1979, fala que são 15 metros de área não edificável ao longo dos cursos hídricos, né? Teoflotone agora em 2025, a gente também tem uma lei que foi aprovada, para a gente conseguir reduzir essa faixa, né? Era 30 metros, mas a gente reduziu para as partes mais urbanas, né? Onde é que já tem rede de água, a rede de energia, né? A parte de asfalto, coleta de lixo. Então, se um bairro ele atende esses critérios, a gente reduziu as faixas de preservação permanente de 30 metros para 15 metros, justamente para garantir maior fluxo, maior ritmo de investimento aí, para que a gente também não permitisse mais ocupação indevida dessas áreas, né?
7: Tá certo, olha, são 7 horas e 58 minutos, não dá tempo de mais nada, só de agradecer a Deus por mais uma semana que se finaliza, pela oportunidade de estar aqui conversando com as pessoas, fazendo o que a gente gosta, na rádio que a gente gosta, hoje dessa forma, pela segunda vez, né, inovadora, saindo do estúdio, estando aqui do lado de fora, conversando, nossos amigos do aplicativo, abraço para vocês aí, obrigado. bom trabalho, boas corridas, né? Sentindo esse calor humano, sentindo o carinho das pessoas, agradecer todo mundo que acompanhou pelas redes sociais, todo mundo que ouviu a rádio, todo mundo que passou aqui, que buzinou, que conversou, que cumprimentou de alguma forma, que olhou, e a gente fica muito satisfeito com essa produtividade, com a eficiência da nossa equipe. Davi Joseph, sempre com muito brilhantismo, coordenando a parte técnica, o Rômulo Lancama, que acredita no projeto, nosso amigo Thiago Neumann, né, doutor Nestor de Melo Marques, o Paulo Fernandes nos dando auxílio. Bom dia, gente, tudo bem com vocês? E o povo é assim, gente, ao vivo o povo passa, a gente conversa com as pessoas, a gente cumprimenta as pessoas, a gente lida muito com o improviso, né? É tão propício acontecer alguma coisa aqui, porque as pessoas estão passando, estão conversando, mas graças a Deus tudo certo. Eu desejo um bom final de semana, uma sexta-feira repleta de coisas boas, um mês de junho vindouro, também repleto de muita saúde, paz e produtividade. Daqui a pouco tem um resenha, a gente vai passar o comando para o Rony Martins, para o João Teixeira, tem Roberto Gomes ao meio-dia, e nós, se o Senhor nos permitir, estaremos de volta na segunda-feira, a partir das 6h30 da manhã. Beijo no coração, muito obrigado, boa sexta-feira, é com vocês aí no Estúdio 1 da Rádio Imigrantes, agora é com resenha. Bom dia, Rony, bom dia, João.

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5: Pois é, é isso. Estamos juntos e misturados. Mais uma manhã de sexta-feira. Amanhã, sexta-feira fria, 29 de maio, muito bom dia pra você que tá chegando agora aqui na Frequência 100.9, começando mais um Hits, os grandes sucessos nacionais e internacionais de presente pra você, né? A trilha sonora perfeita para a sua vida, você ouve aqui na 100.9 FM, e os melhores flashbacks de todos os tempos, tudo uma programação feita com muito carinho, com muito cuidado para o ouvinte querido aqui da rádio, da sua rádio favorita, Imigrantes FM. Isso aqui é mais que uma rádio, né? Isso aqui é uma referência para você. João Teixeira, bom dia. Seja muito bem-vindo nessa manhã fria, camarada, de sexta-feira.
6: Bom dia, Rony Martins. Bom dia, caro amigo ouvinte sintonizado na 100.9. Estamos aqui nesse sextou para trazer alegria no seu rádio, trazer alegria em sua vida e trazer alegria na sua manhã. Fique conosco até o meio-dia, ou melhor, durante todo o dia, porque depois do meio-dia tem o jornal, depois do jornal vem a Valquíria e por aí vai. A Imigrantes é só alegria pra você durante todo o dia e nessa sexta não é diferente. Sextou, gente!
5: É isso aí, sexta-feira é o Dia Internacional da Balada. Sexta e sábado, né? Galera já fica esfregando as mãos, torcendo pra que aconteça logo a sexta-feira. E aí, sextou, regado de música boa na 100.9, é tudo de bom, tá? O vídeo querido, então, interage conosco a partir de agora, mandando alô, mandando beijo, mandando abraço, tá? Mensagens de texto, mensagens de áudio, fique à vontade. E tem a pergunta da nossa enquete de hoje. Aqui hoje é sexta-feira, sextou, fim de semana. Responda pra gente aí, qual é o seu dia favorito da semana, né? Qual o dia de predileção do ouvinte querido da 100.9? Seria o sabadão, que é considerado aí um dia para a balada, juntamente com a sexta-feira? Seria a quinta-feira, que é já o dia que você lembra que o fim de semana tá próximo, né? Ou o seu dia da semana é o sextou? Ah, é aquele dia que você...
6: Ou domingo, né?
5: Ou domingo.
6: Porque o domingo é o dia da família.
5: Ah, irmão, na boa. Tem gente que prefere ficar ali de pernas pro ar. Eu confesso pra você que o domingo, pra mim, é aquele dia que eu... Ufa, desapego de tudo.
6: É.
5: É o dia de não fazer nada com nada.
6: Desliga celular, tudo.
5: Nada desligado sempre, né? Domingo,
6: é
5: então. Domingo, então, aí eu nem sei por onde anda. Cadê o celular? Cadê a chave? Cadê tudo? Não sei.
6: Só te lembrando...
5: Lembre-me,
6: não sei se serve pra você, mas eu vou lembrar pro amigo
5: ouvinte. Então lembre pro amigo ouvinte, por favor.
6: Que essa semana, que entra agora, tem um feriado.
5: Pois é, cara.
6: Na quinta-feira, mais preciso. Quinta-feira,
5: dia 4, né?
6: Isso, feriado de Corpus Christi.
5: Pois é. E o mês acaba no domingão, 31. Então segunda-feira já é primeiro, cara. Primeiro dia de junho.
6: É. Não, hoje é o último dia útil do mês. Acabou maio já.
5: É verdade, verdade.
6: Acabou maio. E lembrando que amanhã, já que nós estamos falando de maio, o Rony Martins,
5: sim,
6: amanhã nós teremos o pré-junino do Arrasta-Pé. Você vai estar marcando presença lá? Eu tenho certeza.
5: Ele já é primeiro, cara. Primeiro dia de junho.
6: É. Não, hoje é o último dia útil do mês. Acabou maio já.
5: É verdade, verdade.
6: Acabou maio. E lembrando que amanhã, já que nós estamos falando de maio, o Rony Martins,
5: sim,
6: amanhã nós teremos o pré-junino.

0: tranquilo. Não tem...
1: comidas típicas.
0: E vai ter comida típica. Quem sai da quadrilha arrasta pé, sai aberto tanto da arrasta pé quanto arrasta pezinho. Você sabe que arrasta pezinho é a modalidade infantil, né?
1: Já, é o sub. É o sub 12?
0: É a base.
1: É a base.
0: É, pior que você falou tudo, é o sub 12 mesmo. É verdade? Porque é até 12 anos.
1: É sério?
0: É sério.
1: Que legal, sub 12.
0: De 2 a 12 anos.
1: Mas a molecada já leva jeito, você percebe?
0: Ai, assim, ai, ai. Jeito. Vai lá pra você ver. É. Vai lá pra você ver se leva jeito ou não.
1: Que legal, cara. É bom que não deixa morrer, cara, essa tradição sensacional, né?
0: E nós vamos ter show também ao vivo com Gabi Santos, a forrozeira. Gabi, que já foi integrante da banda Camisa Suada.
1: É, Gabi, tem que trazer a Gabi aqui. Ela ficou
0: uns 10 dias atrás,
1: mas a agenda dela é complicada,
0: sim,
1: né?
0: Sim, sim. Aproveitando aqui o ensejo, eu gostaria de agradecer a L e Z Moraes Construtora, que tá ajudando, a Autoescola Filadélfia,
1: certo.
0: O Litoral Lanches, lá do São Jacinto, né? A Ice Boom, que tá patrocinando, ainda vai colocar uma barraca de bebida destilada lá pra galera.
1: Nós teremos, fumar.
0: Isso, nós teremos um bingo de óculos de sol, Rony Martins, oferecido pela Ótica Globo.
1: Óticas Globo.
0: É. Eros Moto está com a gente também.
1: Vai sortear uma moto lá, cara?
0: Não. Que quem dera, né?
1: Que o pessoal merece, né?
0: É, sim, quem dera, né? Mas chega mais ponto, não, vai chegar no ponto.
1: Quem sabe no próximo ano.
0: Mas de repente uma revisão, quem sabe, né?
1: Ó.
0: Quem está conosco também é a Escola Pastor Lebart, que a escola sempre foi parceira da gremiação. SOS Wellington. Certo Distribuição. Um abraço pra Bim. E, é claro, não pode deixar de agradecer o Mini Trio Profissão, Veco, Evertãozinho e Companhia Limitada. E, é claro, a Rede Imigrantes de Comunicação, que está apoiando esse evento.
1: É isso. Então, nova convocação para a moçada, sabadão.
0: Amanhã.
1: Amanhã já.
0: Mais conhecido como amanhã.
1: Já.
0: A partir das 18 horas, na Praça do São Jacinto.
1: Encontro marcado, jurado e sacramentado na Praça do São Jaça, aquele bairro maravilhoso.
0: Você gosta de caldo de frango?
1: Caldo de... Fala que é caldo de pinto.
0: Caldo de pinto, então. Você gosta?
1: Eu adoro.
0: Vai ter.
1: Olá.
0: Caldo de feijão.
1: Caldo de feijão, delícia. Com torresminho, então, a cebolinha
0: vai
1: verde.
0: Vai ter.
1: Delícia.
0: Tropeiro.
1: Nossa.
0: Vai ter.
1: Sacanagem.
0: Pastel.
1: Amo.
0: Vai ter. Quentão.
1: Mas sem carne dentro ou de batata?
0: Não. Carne.
1: Ou vento.
0: Carne. O outro lá é queijo.
1: Queijo. Gosto de
0: carne. Carne, queijo. O pizza, né? Que é o misto.
1: Ah, esse também é ótimo.
0: É.
1: Com bastante orégano. Ui, delícia. Isso.
0: Você gosta de quentão?
1: Ui, é o principal.
0: Com cachaça ou sem cachaça?
1: Muita cachaça.
0: Vai ter.
1: Eu quero. Canela, dedo de gengibre.
0: Você gosta de canjica?
1: Gosto. Gosto pouco, mas gosto.
0: Doces? Pé de moleque, cocada?
1: Eu não sou muito chegado a doce.
0: Mas vai ter. Beleza. E milho verde? Milho cozido?
1: Tudo de bom, cara. Bastante manteiga.
0: Mas tem uma coisa que eu sei que você gosta.
1: Ah, que delícia.
0: Você vai degustar agora.
1: Água na boca.
0: Dizem que até é um fermento.
1: É um fermento?
0: Chá de amendoim.
1: Ui, é o Viagra, cara. Esse é bom. Esse levanta até...
0: Vai ter.
1: Até Roberto Gomes, já tá com 52 ali, que tem aqueles problemas sérios, né?
0: É.
1: É, Roberto. Dizem, né? Os caras falam no corredor aqui, na cozinha ali, que Roberto já, coitado.
0: Aí eu já não sei.
1: Não, os caras falam lá, eu só passo assim, escuto. Ah, Roberto, pois ele tomou muito chá de amendoim. Por quê?
0: As más ou as boas línguas?
1: As más e as boas, todo mundo junto e misturado na cozinha lá. E aí, junto as más e as boas.
0: Olha, né? Só.
1: Diz que Roberto, tem mais uns dois colegas aí que disse que, né, toma muito caldo de chá de amendoim. Eu tomo porque eu gosto, não preciso. Eu não, tem um amigo meu que precisa, mas eu não preciso, não. Do caldo de chá de amendoim.
0: Não, eu tomo também porque eu gosto.
1: Adoro,
0: não preciso,
1: adoro,
0: graças
1: adoro,
0: a Deus.
1: Adoro.
0: E espero não precisar.
1: Um dia vai precisar. Depois você chegar assim nos seus 60, 70, 80, você vai precisar.
0: É.
1: Tomar.
0: 80 talvez não, né?
1: Cara, vamos parar de conversa nada com nada. Vamos tocar a música boa, que é melhor, pessoal.
0: Bora.
1: Bora quebrar tudo já na manhã. Já é sexta-feira, então vamos quebrar tudo. Qual o seu dia favorito da semana? É a pergunta da nossa enquete de hoje. Mande mensagem de texto, mensagem de áudio. Fique à vontade. A casa é sua. Aproveita e diga-nos. De onde é que você está ouvindo a 100.9 nesta manhã? Quente de... Quente nada, fria, né? Quente é essa música maravilhosa do Michael, que já tá de fundo pra você. Beavers!

0: Pra aquecer geral nesta manhã de sexta-feira, grupo Menos é Mais, champanhe. E falar em sexta-feira, a nossa enquete de hoje, tá? Por favor, 988484759, responda-nos, ouvinte querido, qual é o seu dia favorito da semana, tá? De repente, pode ser o sabadão, é, porque costuma ser um dia de folga de muita gente, né? É isso. Tem muita gente que odeia segunda-feira, porque significa que segunda-feira tem que começar tudo novamente, né? Outros já adoram segunda-feira, porque falar segunda-feira você pode ser, começar a semana com muita produtividade, né? Outros adoram a sexta-feira por causa do sexto, né? É aquele dia de sair lá pra lá, balada, né? Largar geral, tudo de ruim que aconteceu, deixar pra trás tudo de ruim que aconteceu durante a semana, partir pra balada, né? Então, enfim, cara, qual o seu dia favorito da semana? Tá? Aquele que você ama de paixão. 988484759 é o nosso WhatsApp, mensagem de texto ou mensagem de áudio.
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Zé Neto e Cristiano na manhã, 100.9, cadeira cativa. 8h24 agora, bom dia. Diz pra mim aí, qual é o seu dia favorito da semana, hein? Segunda, terça, sexta, sábado, domingão? É a pergunta da nossa enquete de hoje, tá legal? Participe com a gente. 98848-4759, responda através de mensagem de texto ou mensagem

0: direitos iguais, tá?
1: É, Simone Mendes, aqui música nova na programação Nior. Sou sick. É isso, 988484759 é o nosso WhatsApp, tá? Mensagem de texto, de áudio, nossa enquete de hoje. É legal, cara. Qual o seu dia da semana favorito, né? Responda-nos. Terei o maior prazer de ler a sua mensagem e tocar o seu áudio aqui na rádio dos melhores ouvintes. Beleza? É isso.
2: Você?
1: Eu?
2: Você não respondeu qual é o seu dia predileto? Pelo menos eu não ouvi.
1: Não, eu falei que eu gosto do domingão pra eu ficar largado.
2: Cara. Ah, é? Você falou
1: eu falei,
2: do domingo.
1: É domingão, eu fico verdade, largado. Não
2: você
1: faço...
2: esquece tudo, esquece a chave.
1: É, eu não faço nada com nada. É, acordo, a igreja de manhã e depois, cara... Ali, vou dar uma pincelada ali no meu trabalho, aqui da rádio, não. Né? Eu fico de bobeira, futebol.
2: Sinceramente, eu não tenho assim um dia de predileto, não, mano. Mas quando se fala assim, hoje é sexta-feira, aí você lembra que vem sábado, que vem domingo, né?
1: Mas que você é um sortudo, né? Você não trabalha no sábado. Como eu tenho que estar aqui na emissora, com o maior prazer, claro, diga-se de passagem, sim, e faço isso já há muitos anos. Pra mim, cara, é indiferente. Segunda, ou terça, ou feriado, ou quarta, ou quinta, pra mim é indiferente. Agora, o domingão é aquele dia, né? Aí você tem mais o tempo pra família, sim, né? Pra colocar as coisas em ordem. Eu, por exemplo, eu sou um cara meio chato.
2: Você gosta assim de tomar uma aos domingos?
1: Toma. E minha irmã tá preparando o almoço ali, a gente senta, aí justamente pra conversar, colocar as fofocas em dia, que a gente não tem tempo durante a semana.
2: E abre uma cerveja.
1: Abre a cervejinha, toma duas tacinhas ali, eu já tô começando. Aí dá aquele sono. Aí começa a dar aquela moleza.
2: Que
1: aí,
2: cerveja?
1: Tô falando sério, bate, a pressão baixa, cara. Eu não consigo tomar 3 copos de cerveja, eu não consigo. Dá aquela moleza. Aí eu tenho que tomar um vinhozinho, ou tenho que tomar uma caipirinha. E aí eu vou ali, a gente fica na resenha, um bate-papo, aí um torresminho e vai. E depois sai aquele almoço maravilhoso.
2: Ah, então
1: futebol,
2: é bom,
1: musiquinha.
2: Bom demais da conta.
1: É, eu fico assim, domingo eu não faço nada com nada. Eu lembro que o nosso
2: AS.
1: AS, nada com nada. Eu faço. É o dia que eu tiro pra não fazer nada. Domingo foi feito pra não fazer nada. É isso. Não gosto de sair de casa. Né? Se olhar no receptor lá da interfone, for uma visita, eu nem respondo. Desculpa, viu, amigos, visitas? Eu nem respondo. Cara, é verdade. O domingo pra mim foi feito pra não fazer nada mesmo. Agora, durante a semana. Tô de boa, conte comigo sempre.
2: E no sábado, você costuma, já que domingo você não faz nada, no sábado você costuma dormir um pouco mais tarde?
1: Cara, ultimamente você... eu ando muito caseiro, sinceridade.
2: Sim,
1: eu
2: mas mesmo, caseiro. Mesmo dentro de casa, tem vários programas de TV bacana, tem seriado, né? Assim, tem vários streams aí. Eu digo pelo fato de ser domingo, você falou que você não faz nada no domingo.
1: Eu confesso que eu gosto de música, né? Eu sou muito musical. Então, assim, eu não fico... Fora o futebol que eu gosto, e o telejornal, olha, tem que ser um programa assim muito bom pra eu ficar na frente da TV. Eu não
2: Malta posso... Horas, por exemplo.
1: Já vi muito.
2: Porque
1: no
2: ultimamente
1: passado.
2: Tá sendo, como você gosta de música, você tá mais voltado pro ramo musical.
1: No passado eu assistia muito Altas Horas. Hoje eu confesso pra você que faz muito tempo que eu não assisto.
2: Se eu te falar que quase todos os sábados eu assisti Altas Horas.
1: Eu não consigo.
2: Agora vai fazer desde quando eu cheguei e voltei pro Brasil que eu não assisto Altas Horas. Porque sábado lá, a programação nossa era Altas Horas, né? Até porque passava um pouco mais cedo. Então, eu gostava muito, gosto muito das Altas Horas, melhor dizer.
1: Super legal mesmo.
2: Só que, sabadão aqui, a gente sempre tem algo a fazer, né? Ainda mais família grande.
1: Pois
2: e eu acabo perdendo, esqueço de assistir as Altas Horas.
1: Você é um sortudo. Minha família é eu e minha irmã, apenas minha filhota, né? Então, você é muito pequenininha. À noite ela não tá comigo, minha irmã dorme cedo. E aí eu fico ali, uma tacinha de vinho, uma musiquinha, né?
2: Por outro lado, você fica longe dos perigos noturnos. Tendo a família pequena.
1: Isso. Porque tem as preocupações, né?
2: Não, os perigos noturnos que eu falo assim, de sair, perder noite e tal. Porque família grande sempre tem uma resenha na casa de um. O aniversário da irmã, ou do cunhado, ou do sobrinho.
1: Às vezes eu trabalho de Uber pra minha filha, né? Ela vai pra casa das amigas.
2: Ah, entendi.
1: Eu tenho que buscá-la, levá-la, essas coisas. Final de semana mesmo foi assim. Enfim, mas faço com o maior prazer. Mas então, pra mim, dia da semana, independente, pra mim é qualquer um. Não faz diferença nenhuma. Agora, domingão, sim. Domingão, aquele dia do... Nada com nada. Tiver até um troféu que eu quero. Troféu nada com nada. Tomá-lo do seu Aécio. Que ainda não participou aqui hoje.
2: Verdade.
1: A gente sente falta dele quando ele não participa aqui do programa.
2: Cadê cativa?
1: 88484759. Qual o seu dia da semana favorito? Tá? Mensagens de texto ou mensagens de áudio? Fique à vontade, ouvinte querido. 89.
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3: É isso. 8h51, ótimo dia pra você. Seja bem-vindo aqui na Rádio dos Melhores Ouvintes. Sextou, é. E qual é o dia? Qual é o seu dia favorito da semana? É o sextou? Hã? Domingão pra ficar de boa, largadaço. Quinta-feira que já tem a cara lá, já tem o cheirinho já do final de semana? Respostas através do WhatsApp da 100.9, tá? Mensagem de texto ou mensagem de áudio. É a nossa enquete de hoje. Qual o seu dia da semana favorito? Nosso ouvinte Cláudia tá falando aqui. Olha, o meu dia da semana favorita é domingão, porque consigo ir à igreja. Amém, pastora Cláudia. É isso.
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0: nossa rádio é tudo de bom, cara. É uma delícia de rádio. Gostei disso, João Teixeira. 9-4.
1: Bem bacana a música, bem animada, bem pra, né? Bem pra cima.
0: E a cara do sexto aí.
1: E cara. A nossa cara também, é claro.
0: É isso.
1: Rony Martins, ontem nós tivemos um encerramento da primeira fase, ou melhor, da fase de grupos da Libertadores da América. Não foi a primeira fase. Já teve pré-Libertadores até chegar nessa fase de grupo. Enfim, muitos brasileiros se classificaram. Dentre eles, o Cruzeiro, que massacrou ontem o Barcelona de Guayaquil. E hoje, ao meio-dia, horário de Brasília, nós teremos o sorteio das oitavas de final. O sorteio vai acontecer da seguinte maneira, né? Os times ficaram divididos em dois potes. Serão divididos em dois potes, melhor dizendo. Pote 1 e pote 2. O pote 1 contém o Flamengo, o Independente Rivadavia, o Independente Del Valle, a LDU, o Corinthians, o Coquimbo Unido,
0: nossa,
1: Cerro Porteño e Universidade Católica do Chile.
0: Como é que é o nome desse time? Coquimbo Unido?
1: Coquimbo Unido.
0: Jesus.
1: Confesso que esse pote 1 tá fraco, hein?
0: Que
1: o pote 2, ao meu modo de analisar, tá mais forte do que o pote 1.
0: Caraca.
1: Olha só o pote 2. O pote 2 tem Rosário Central,
0: uhum,
1: que tem Di Maria e Companhia
0: Limitada.
1: Que é limitada.
0: Muito bom esse time.
1: Exatamente. É argentino, né? Chato.
0: Dá trabalho mesmo.
1: Tem o Platense. Tem o Mirassol.
0: Mirassol.
1: Tem o Estudiantes.
0: Ui.
1: Tem o Tolima.
0: É só.
1: Fluminense.
0: Ui.
1: Palmeiras.
0: Meu Deus.
1: E Cruzeiro.
0: Então, pode termos aí o Flamengo e Palmeiras. Fla-Flu, né?
1: Palmeiras e Corinthians.
0: Caramba.
1: Cruzeiro e Flamengo.
0: Jesus, toma conta.
1: Né? Fluminense e Palmeiras. Vários confrontos nacionais aí que podemos ter, né?
0: E o Palmeiras vai pegar esse coquinho, não sei o de quê.
1: Coquinho bonito.
0: Eu tenho certeza, cara. É sempre assim. E aí o Flamengo vai e cruza com o Corinthians. Ou...
1: Flamengo.
0: Jesus, toma conta.
1: Né? Fluminense e Palmeiras. Vários confrontos nacionais aí que podemos ter, né?
0: E o Palmeiras vai pegar esse coquinho, não sei o de quê.

0: Um cara chama Rivadável. Rivadável. A gente chama ele de Riva. Rivaldável, o nome do rapaz.
1: Então é isso. É, você pode acompanhar o sorteio, como eu disse, né? A partir do meio-dia, horário de Brasília, a transmissão ao vivo pela ESPN, no plano premium da Disney+, e também pelo canal da ESPN no YouTube, ou em outras plataformas, em outros sites também. Pode acompanhar ao vivo, Rony Martins.
0: Beleza, boa sorte então para os meu Flamengo, né? Tomara que jogue aí com meio fraquinho.
1: É, mas acho difícil, porque o pote 2 não tem.
0: Pote 2 não tem fracote.
1: Pote 2 não tem, não, aqui. Não tem, talvez não. Um Platense, né? Que ninguém conhece.
0: Tomara que seja
1: o Platense. Tolima, talvez.
0: Tolima, Platense aí pode ser.
1: Sim.
0: Fraquinho, seja bem-vindo.
1: É.
0: Enfim, cara.
1: Vamos esperar pra ver.
0: Vamos aguardar pra ver. 988-484-759 tem a nossa enquete de hoje. O ouvinte querido, passei.9, pode participar através de mensagem de texto ou mensagem de áudio. E a pergunta de hoje é a seguinte: qual é o seu dia da semana favorito? Responda.
1: Bom dia,
0: João.
1: Bom dia.
2: Deus abençoe seus reis. Meu cara, meu melhor dia da semana é segunda. Vou te falar, será o dia que não faço nada pra ninguém, nem pra mim, nem pra ninguém.
0: Nada com nada também.
2: Tá bem? O dia que eu tenho essa energia sempre, eu passo colírio nos olhos.
0: Uhum.
2: Obrigado, vou ter um recado para os colegas.
0: Passa colírio nos olhos, João Teixeira. Você sabe o que é isso, né?
1: Segunda-feira.
0: Ele passa colírio nos olhos na segunda-feira. Você sabe muito bem o que é isso, né?
1: Boa. Segunda-feira, bom dia pra descansar também.
0: É, passa.
1: Colírio dos olhos, não conheço essa gíria. Me explica.
0: Fica olhando as meninas passarem.
1: Ah. Ou óculos, né? Colocar o óculos de sol.
0: É as meninas mesmo.
1: É.
0: Boa, Zé. Obrigado pela participação, tá? O Internacional Zé Carlos Português. Pique Novo e Sorriso aqui na manhã, 100.9. Ah, visos.

Saudade Estranha, sucesso novinho do Murilo Huff aqui na Manhã 100.9. Lembrando que a nossa enquete de hoje tá valendo pra você. Qual é o seu dia da semana favorito? Diga-nos através de mensagem de texto ou áudio aqui

0: É isso, são os meus dias favoritos, todos. É isso, todos. 9:17.
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0: Virou agora 9:18 na Grande Teófilo.
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0: grupo Nosso Sentimento aqui na manhã de sexta-feira, no Sexto da 100.9, tem... Se você, cara. 988484759 é o nosso WhatsApp, tá? Liberado pra você participar com a gente aqui do programa. Interaja conosco, tá? Manda mensagem de texto, manda mensagem de áudio. Qual o seu dia da semana favorito? Seria, por acaso, o domingão? É, domingão, aquele dia deprimente, né? Especialmente à noite, cara. Mas é um dia que eu prefiro. É aquele dia que eu fico largadaço, né? Mas que é um dia meio católico. É um dia, assim, domingão, né? Ou seria na terça-feira, né? Diz pra gente, seria terça-feira o seu dia favorito, né? Terça-feira é aquele dia, né? Você acha que é um dia sossegado, tá ali no comecinho da semana, aquele dia meio nem pra cima, nem pra baixo, ou é o sabadão, né? É dia de largar geral, afinal de contas, balada, domingão, você pode esticar até mais tarde. Qual o seu dia da semana favorito, tá? Mensagem de texto, mensagem de áudio, fica à vontade, tá? 988484759. Beleza? É isso, o João Teixeira já falou aqui que adora todos os dias. Ele é um homem.
1: É, eu não tenho um dia de preferência específico, não. A sexta-feira, assim, dá um cheirinho de final de semana, né?
0: Final de semana.
1: Porque eu tô na escala 5x2, aí...
0: É, vocês são sortudos.
1: Aí eu já falo, ó, final de semana vem chegando aí, sábado e domingo eu não trabalho.
0: É isso aí.
1: Rony, olha só, se a moda pega, eu tenho uma notícia aqui, não muito agradável, Rony.
0: Diga a notícia, não muito agradável.
1: É, se a moda pega, eu não sei não, viu, Rony?
0: É.
1: Sogra divulga fotos íntimas de Nora... por não aceitar relacionamento do filho. Se condenada, a mulher poderá pegar até 5 anos de prisão. Uma mulher de Rio Quente, em Goiás, foi indiciada por divulgar imagens íntimas da namorada do filho em redes sociais. A suspeita não aceitava o relacionamento do filho, segundo as investigações. A adolescente de 14 anos havia enviado a foto para o namorado de 16. A sogra dela viu as imagens ao mexer no celular do filho e passou a divulgá-las em grupos de mensagens. Quem procurou a polícia foi a própria mãe da menina, que descobriu que as imagens estavam sendo compartilhadas. Ela também recebeu o conteúdo enviado pela suspeita através do celular da irmã dela, tia do adolescente, no caso. A mulher foi indiciada por divulgação de cena de estupro ou de cena de estupro de vulnerável, de cena de sexo ou de pornografia. Se ela for condenada, poderá cumprir até 5 anos de prisão. Como eu disse, se a moda pega, hein, Rony?
0: É, e você já enviou alguma foto, já recebeu alguma foto, assim, digamos, picante, João Teixeira?
1: O nudes? Você tá já enviei?
0: Você tá rindo por quê? Você já enviou?
1: Não,
0: já
1: eu nunca enviei. Não, eu nunca enviei.
0: Tá, como é que você tá com o dedo cruzado assim, João Teixeira?
1: Não, não estou com o dedo cruzado, Rony. Não me comprometa.
0: Não, João, calma.
1: Não me comprometa.
0: Só perguntei se você já enviou. Lá, quando
1: não,
0: você
1: não
0: era solteiro, quando você recebeu.
1: Não enviei.
0: Picante. Nem recebeu assim?
1: Não, nem recebi.
0: E você tá rindo por quê?
1: Eu não tô rindo, não. Eu tô rindo que você tá rindo de aquela. Eu sou um rapaz íntegro. WhatsApp, Instagram, outras redes sociais. Mas não foi feito pra isso, não, hein?
0: Sei.
1: Nudes a gente tem que ver entre quatro paredes, não é em rede social, hein? Também, eu tô te falando sério, hein?
0: Tá bom, eu acredito em você, eu só estou rindo porque você está rindo também.
1: Eu tô rindo porque você está rindo.
0: Nós vamos perguntar isso para o nosso Beto logo mais meio...
1: Não
0: pode
1: orar. Tem que ser na hora que ele vem aqui nas manchetes.
0: Verdade, não é meio dia, não pode, senão a gente é demitido.
1: E você?
0: Eu?
1: É, eu te devolvo a pergunta. Você já enviou, já recebeu?
0: João Teixeira...
1: algumas imagens assim picantes.
0: Então façamos o seguinte.
1: Não corra.
0: Não, vou correr.
1: Não, descruza os dedos.
0: Não, eu descruzei os dedos. Eu vou fazer o seguinte.
1: Levante as mãos.
0: Mãos
1: pro alto, isso é um
0: mãos
1: assalto.
0: Pro alto. Beleza, então vou fazer o seguinte.
1: Bloco
0: dos comerciais, é na sequência eu falo.
1: Eu quero saber se vai responder.
0: Na sequência eu falo. Se
1: eu vou te cobrar, você não vai correr não.
0: Não, eu não vou correr, não tem como correr por aqui. Eu tenho que fazer o programa, tenho que apresentar o programa. Depois dos comerciais a gente volta trazendo a resposta do João Teixeira ou não?
1: A resposta é sua. A minha eu já dei.
0: Tá bom, você fugiu da raia. 9h35 agora.
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0: Eu adoro a vibe dessa música. Eu adoro isso. Isso é o Culture Club. Essa banda maravilhosa do Boy George, que placou grande sucesso nos anos 80, anos 90. E essa música Miss Me Blind fala de autoconfiança inabalável, né? O refrão gira em torno da certeza da pessoa, né? Que independentemente dos jogos, do amor ou da distância da outra pessoa, você tirar sempre a falta profundamente, né? Sabendo que sua presença é insubstituível, né? Autoconfiança inabalável é o que diz essa música maravilhosa do Culture Club. Os bons tempos aí do Boy George com Miss Me Blind.
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0: Hora certa, hein, Teófilo Tony, 9h47.
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5: É isso. Ô, Junta Gira, você sabe... Eu sei que você aceitou o desafio da nossa querida Jussara, né?
6: Sim.
5: Tá se preparando. Mas você gosta de tá se preparando agora? Ou você já gosta de praticar uma corridinha assim?
6: Não, eu sempre gostei, Rony. Eu tive um pouco sedentário, né? Uhum. Porque faz parte da vida do ser humano também. A gente tem hora que a gente fica naquele mal triste danado. E agora eu voltei a me preparar. Mas eu já participei de rústicas, né?
5: É, né?
6: Nunca ganhei, assim, uma premiação específica, mas só de participação mesmo. Mas já participei de rústica do trabalhador, entre outras também aí.
5: Eu tô te falando isso porque na próxima semana, né? No resenha, na próxima semana, nós vamos receber com a maratonista.
6: Legal.
5: Uma influência, a nossa querida Marcela Senna. Ela vai estar aqui falando pra gente sobre os bastidores das maratonas, que ela já participou de várias. Inclusive, na próxima semana, ela vai viajar para participar de uma maratona fora, em Belo Horizonte, né? Ou em São Paulo, fugiu a memória aqui. E ela vai estar aqui com a gente falando sobre. E também vamos receber um outro maratonista de 77 anos. Você sabia disso?
6: É o Mário?
5: Não, é o Zé Rossini, o João Rossini.
6: Não.
5: Ele é o garoto.
6: A gente tem muitos idosos aqui. Não vou chamar de idoso. Tem muitas pessoas da terceira idade. Isso que eu ia falar. Tem muitas pessoas da terceira idade que praticam a corrida.
5: Ele tá em forma, o senhor de 77 anos. Ele vai dar umas dicas.
6: Me coloca no bolso tranquilo. Se eu for fazer um desafio com ele.
5: Não,
6: você nem se fala.
5: Eu nem vou cair na loucura de desafio. Tá maluco? Aceitar desafio dele? Imagina, ele dá 50 voltas naquela pista ali do Ipiranga, brincando.
6: Sorrindo. Já que nós estamos falando de corrida, de rústica, de
5: sem exercício contar, físico. Antes de você completar, sem contar que nós vamos receber o Miguês também, que é técnico de vôlei, esteve aqui ontem.
6: Boa,
5: com
6: boa.
5: O Lucas,
6: semana,
5: né?
6: Semana que vem
5: vai ser uma semana onde a gente vai tratar do nosso lado fitness. Eu com vou certeza. Perder essa barriga aqui, com certeza, na próxima semana, com as dicas dos nossos
6: se
5: convidados.
6: Se não perder
5: aqui.
6: Também, meu amigo, você
5: eu pode encontrar.
6: Pode desistir. Já que nós estamos falando de rústica, sim. De exercício físico, diga. Vai acontecer nesse domingo, dia 31,
5: sim.
6: Mais conhecido também como depois de amanhã,
5: certo,
6: a terceira corrida do Corpo de Bombeiros.
5: Ah, é verdade, verdade.
6: E tem muitas pessoas, cara, que estão nos ouvindo nesse momento, sim, que já fizeram a inscrição e que não sabem ainda como fazer para a retirada dos kits.
5: Bora dar umas, né, dicas para eles, então?
6: Vamos chamar o Tenente Victor, do Corpo de Bombeiros,
5: justo, né,
6: porque ele vai trazer informações para a gente, para os ouvintes. Bom dia, Tenente.
7: Bom dia, João. Bom dia, Rony. Bom dia a todos os ouvintes da Imigrantes. 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Então, assim, venha que você não pode perder este momento tão ímpar. São mais de 2.000 corações correndo com um único propósito, salvar vidas. E hoje nós damos continuidade à entrega dos kits das 14 às 18 horas, aqui na sede do nosso quartel, na Avenida Floriano Peixoto, número 50. 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Já no domingo, das 5h30 às 6 horas, a entrega será na Praça Tiradentes, na Casa de Vidro, para aqueles corredores que não moram em Teófilo Otoni. Então não perca esse evento, venha participar conosco, né? 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Terceira corrida do Bombeiro, Circuito Teófilo Otoni.
5: Boa!
6: Tá vendo, Rony? Já que nós estávamos falando de final de semana, predileto da semana, domingão vai ter corrida.
5: Então é o dia.
6: Eu vou vir, cara.
5: Cara, vai ser legal, vai ser.
6: Eu não fiz minha inscrição, não, porque eu não tava preparado, mas eu vou vir.
5: É uma vibe
6: só pra
5: estar
6: no. A vibe é boa.
5: Espetacular, muito
6: legal.
5: Sim. A praça fica lotada.
6: A gente vê crianças, adolescentes, jovens, adultos, idosos,
5: doguinhos, tudo, cara. Tem o pessoal que traz os doguinhos já todo com a roupa ali.
6: Exatamente.
5: Fica legal, cara. E eles lá no meio. É muito lindo. Foi um domingo maneiríssimo.
6: Eu não sei se você já parou pra pensar e analisar.
5: Não.
6: Que tem crescido muito a prática de corridas, de rústicas.
5: Verdade.
6: De realizações aqui na nossa cidade. Né?
5: Verdade,
6: são várias.
5: Várias.
6: Esse ano, se eu não me engano, já é a terceira.
5: Teve
6: a do Tático Móvel.
5: O ano passado mesmo teve a do SESC que mandou participou, cara. Foi legal.
6: Teve a do Trabalhador, sim, e agora bastante, do Bombeiro.
5: Tá muito
6: em evidência. A terceira isso. Já do ano.
5: Tá muito em evidência. E isso é legal, cara.
6: É saúde, né, cara?
5: É vida, é saúde. É. Boa, iniciativa legal. Então, domingão, encontro marcado na Praça Tiradentes aí. Olha, no centro da cidade, vai ser um domingo.
6: Mudou a largada, né?
5: Sim,
6: lembrando que aconteceu a largada de frente ao quartel do Corpo de Bombeiros, mas eu acredito que por uma estratégia, talvez de trânsito, ou da Avenida Getúlio Vargas ser mais larga, aí mudou-se para a Praça Tiradentes.
5: E o trajeto deve ser descendo, né? Toda a Getúlio Vargas, sentido contrário, descendo o correio ali, descendo. Né? Aí
6: não, acho que subindo mesmo. Normal.
5: Será que vai ser
6: sentido
5: subir?
6: Bela Vista.
5: Sentido Bela Vista, né?
6: Aí vira ali na Praça da Semig.
5: Praça da Semig, né?
6: Volta de novo. Mercado Municipal desce. Eu acredito eu.
5: Passa aqui Marajoara.
6: Rua das Flores.
5: Também, né? Deve ser.
6: Ou então vem aqui, né? Marajoara vira aqui. Vai na Luiz
5: Rua Boar. Das Flores. Tem Rua das Flores, verdade.
6: Rua das Flores, rodoviária ali.
5: Rodoviária desce.
6: Aí vem descendo. Isso. Talvez deve entrar aqui, ó. Pega aí, desce a Luiz Boar e entra
5: acredito,
6: aqui.
5: Eu acredito.
6: Entra aqui, passa aqui em frente a Imigrantes.
5: Vai lá embaixo.
6: Que é o trajeto comum.
5: O trajeto correto aí.
6: Isso. Aí volta. Pega aqui a Luiz Boali de novo, vai até lá no Castro Pires, volta na Luiz Boali, subindo sentido centro.
5: Boa.
6: Chega ali no Morro da Matriz, Padre Virgulino, vira ali no anexo da Câmara e chega na Praça Tiradentes.
5: Espetáculo. Fechou, então.
6: Top, hein?
5: É isso. Domingão.
6: É isso.
5: Contra o marcado.
6: E você correu, hein?
5: Hã?
6: E você correu, hein?
5: Blocos comerciais, João Teixeira.
6: Tá vendo?
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É isso aí, 10:06. Ótimo dia pra você que tá chegando agora aqui na 100.9. Seja muito bem-vindo. Tá amanhã de sexta-feira, hoje 29 de maio. Eu acabo de receber aqui no estúdio da 100.9 o nosso amigo Roberto Gomes, senhores. E aí, Beto, tá feliz igual pinto do... É isso aí, 10:06. Ótimo dia pra você que tá chegando agora aqui na 100.9. Seja muito bem-vindo. Tá amanhã de sexta-feira, hoje 29 de maio. Eu acabo de receber aqui no estúdio da 100.9 o nosso amigo Roberto

0: João Teixeira tem algum problema, cara. Vamos falar baixinho aqui pra ele não escutar. João Teixeira tem algum problema, velho. Tem sim. Ele precisa ser internado urgente.
1: Você já falou, já ouviu falar naquele verminho chamado Oxiúris?
0: Sério, ele tem vários, então. Oxiúris.
1: Eu acho que é ele que perturba o rapaz.
0: Nossa, inquieto. Vai lá e cá, aqui, assim, assado e tal. Esse cara tem um parafuso a menos ou a mais, Beto, eu acho.
1: Ele é a figuraça, viu? Ô, Rony, voltando a falar do Cruzeiro, realmente foi uma partida. Eu vi o primeiro tempo.
0: Vi tudo, Beto.
1: Eu vi o primeiro tempo e o primeiro tempo fez 1-0, fez 2-0, mas foi estava impedido lá o Sinisterra, né, e acabou cancelando, anulando o segundo gol. Aí eu fui dormir, né? Quando tava dormindo, no início do segundo tempo, o Juan ainda foi lá no quarto. Ô, pai! Fez 2-0. Aí eu meio na madona, falei, que bom, Juan, que bom. Antes eu ainda fazia esforço pra ver o jogo, sabe quando batia o sono? Uhum. Hoje em dia eu falo, que delícia, deu sono.
2: Os janeiros chegaram, parceiro.
1: Não tô falando sério, sim, cara. Sim. E como não tava tão... Eu sabia que o Cruzeiro ia classificar não tinha aquela motivação. Sim, quando você tá motivado, você não consegue pegar no sono, você sabe, né? Naturalmente você fica motivado ali, a adrenalina sobe quando há emoção e você naturalmente fica ali ligado.
0: Sabe que a classificação tá difícil,
1: isso,
0: né?
1: Mas como tava aquele 1-0 e pelo volume de jogo, eu sabia que o Cruzeiro ia ampliar o placar, era previsível, né, acontecer isso, mas poderia acontecer ao contrário, porque no futebol acontece isso. Aí eu fui dormir e acordei hoje com a ótima notícia, entrei lá para ver os melhores momentos e, conforme você disse aí, vi aquele golaço do Matheus Pereira, rapaz. Que
0: contratado. Lá, Bebeto, né?
2: Fez dois, né?
0: De cabeça também foi maravilhoso.
1: O primeiro,
0: né?
1: E o último. Foi o terceiro gol que ele fez semelhante. Fez um pelo Mineiro, fez outro na Libertadores daquela forma. E agora, o primeiro de ontem. E depois, né, o quarto gol, que foi um golaço.
0: Eu achei legal aquele gol. Quando a bola viaja, ele já olha e prepara o corpo para fazer aquilo. São jogadores diferenciados que conseguem fazer essa leitura, né? Ele ajeita o corpo, tipo, essa bola, ela vem à feição, né? Aham. E aí ele ajeita o corpo e bate, né, naquela onde se diz na gíria do futebol, no peito do pé ali, e a bola, né, só desliza na bochecha, como dizem, né?
1: Pra quem gosta de futebol, eu, você, João, a gente fica feliz, independente de ser Cruzeiro ou de Galo, né, você aprende a analisar com frieza os momentos, né, de beleza do futebol. Realmente foi um lance muito bonito, de rara beleza, e o volume de futebol apresentado pelo Cruzeiro realmente deu gosto de ver. Agora, hoje, né, João, acontece o sorteio já, né? Você tá ligado?
2: Já trouxe a informação aqui, meio-dia, né?
1: Isso, hoje já acontece o sorteio.
2: O pote 2 tá mais pesado do que o pote 1?
1: É?
2: Sim. Pote 2 você tem Rosário Central, você tem Cruzeiro, tem Palmeiras.
1: Então pronto.
2: Tem Mirassol, tem Fluminense.
1: Então hoje já se sabe quais serão os confrontos pós Copa do Mundo. E da Copa do Brasil também hoje? Tudo
2: Copa
1: hoje,
2: do Brasil,
1: né?
2: Já teve, foi ontem.
1: Foi ontem, né?
2: Foi ontem.
1: Não, já teve.
2: Foi na terça-feira.
1: É que o Cruzeiro pega a Chape, o Galo pega...
2: O Juventude.
1: Juventude, né? Isso. O Palmeiras pega o Fortaleza.
2: E o Flamengo pega o Sofá. Sofá dentro da minha sala.
0: Lá na Gávea tem muitos títulos.
1: Eu sabia que ele não ia...
0: Isso aí a gente escova os dentes.
1: Eu sabia que ele ia dar uma cutucadinha no meu parceiro. E o Botafogo?
0: Isso aí a gente escova os dentes,
2: cara. Botafogo tá fora também, não tá?
0: Não sei, tá?
1: Tá.
2: É Vasco e Fluminense na Copa do Brasil.
1: Tem mais grandes aí, outros times grandes aí.
2: Internacional, tem um tanto.
1: Então tá, faz parte do futebol, gostoso é a zoação também.
2: Ô Roberto, antes de você ler as informações do Jornal Imigrantes, eu trouxe há 2-3 blocos.
0: Deixa ele ler, por favor, depois a gente fala. É aquela...
2: Ah, mas você tá correndo.
0: Não, pois é, então depois.
1: Vou ler que eu já tô curioso que vocês vão abordar.
0: Então acelere.
1: Hoje, sexta-feira maravilhosa, 29 dias decorridos no mês de maio de 2026. A previsão do tempo para a tarde de hoje é de sol com muitas nuvens e períodos de nublado. À noite, com muitas nuvens, máxima prevista para hoje 25 graus, mínima pela madrugada foi de 18, viu? Olha, o Senado debate impactos de possível seca forte no Nordeste e muita chuva no Brasil. É o Super El Lindo que pode acontecer nesse ano, viu? E já tá dando as caras aí. O frio lá no sul tá daquele jeito. Tava, né? Deu uma melhoradinha. Fim da escala 6-1 passou na Câmara Federal e agora será votada no Senado. Expectativa de votação antes das eleições desse ano, mas a briga lá tá feia, lá no Senado Federal, né? Precisa de 39 votos dos 81 senadores para que a nova 5-2 possa realmente ser aprovado e começar a ser implementado no Brasil daqui a 60 dias, tá? Obra à margem do Rio.

0: E o Santo Antônio, denunciado como irregular, está dentro da lei, garante o secretário de Meio Ambiente, Pedro Lacone. Terceira edição da Corrida dos Bombeiros será realizada neste domingo em Teófilo Otoni. Vamos saber detalhes daqui a pouquinho. Combate ao tráfico de drogas, arma, munições e droga. Um indivíduo preso. Esse foi o resultado da ação dos militares do Tático Móvel lá na região rural conhecida como Colônia. Região rural que fica ali no norte do município de Teófilo Otoni. Brasil tem menor taxa de homicídios em 11 anos. Está melhorando, hein? Está morrendo menos gente. No quadro Fala Comunidade, moradora cobra da Copasa e realização de obra na Travessa José do Patrocínio aqui no bairro de Fátima. Vamos trazer isso daqui a pouco. E para finalizar, viu? Onça da espécie jaguatirica é encontrada morta às margens da BR-418. É uma onça pintada.
1: É parda, na verdade. Né?
0: Não, essa é listrada, pintada.
1: A jaguatirica pintada, nunca
0: vi. É, essa parece com a onça, aquela normal lá
1: da
0: Amazônia. As pessoas podem confundir, mas não é, viu, gente? Não é.
1: É aqui, primeiro que aqui não tem dessa onça, né?
0: Isso, bem claro. Da pintada não
1: na
0: tem.
1: Na região nossa aqui é só a onça parda, que é a conhecida jaguatirica, como você bem falou.
0: Pois é, mas essa aqui é a listradinha. Né?
1: E essa é inofensiva pro ser humano, Roberto.
0: Foi Serginho do ônibus que filmou ela.
2: Sei que seu Chaves, né?
1: Bom deixar bem claro que ela é inofensiva pro ser humano. É óbvio que se a gente for mexer com ela, ela vai se defender.
0: Às vezes você...
1: Agora, do nada ela atacar o ser humano, ela não ataca. Ela só vai atacar se a gente for mexer com ela.
0: Nós não fazemos parte da cadeia alimentar dela, né?
1: Não.
0: Mas se ela tiver com fome, ela te come, João.
2: E aí, João?
1: Não é bem assim.
2: Você tem que correr.
1: Ela não come carne humana.
0: Não pelo menos assim. A mordida na perna, eu acho que ela dá.
2: Ela te come, sim, João. Não.
0: Agora, se eu.
1: Lá ele.
0: Agora, se você encontrar na BR. Tá, você tá lá na BR-418, seu carro quebrou e você tá lá esperando o guincho, aí vem de lá pra cá.
1: Uma
0: jaguatirica desse tipo. Você esconde dentro do carro ou você espera ela.
1: É, eu vou esconder, não vou dar mole, né?
2: Roberto, no meu caso...
1: Eu não vou dar mole, não.
2: Não precisa ser nenhuma onça dessa. Um gato mesmo, eu já corro.
0: Vindo em sua
2: direção. Eu não gosto, não sou muito amante, tá. Felino. Gato, eu já corro. Você imagina uma onça.
1: Roberto não vai fugir, você não vai me escapar, que você tá escorregando no sabonete aí.
2: Bora lá, então.
0: Vai lá.
1: Que eu trouxe uma matéria mais cedo, cerca de uma hora atrás, que uma sogra divulgou fotos íntimas da nora por não aceitar o relacionamento do filho. E se condenada, a mulher poderá pegar até 5 anos de prisão. Resumindo, o que é a matéria? Dois namoradinhos adolescentes, o rapaz de 16 e a menina de 14.
0: Olha,
1: essa
0: só.
1: Menina enviou um chamado nudes pro namorado.
0: Certo.
1: A mãe do namorado, não aceitando o namoro, pegou e vazou essas fotos na internet.
0: Olha só, rapaz.
1: Beleza?
2: No grupo das tias lá, dos apps.
1: Vários grupos. Inclusive, a mãe da adolescente recebeu através da tia do namorado
0: da filha. Do garotinho, né?
1: Isso. Tá dando uma repercussão danada e ela pode ser condenada aqui a vários crimes. Dentre eles, estupro de vulnerável e vários outros aqui que foram citados na matéria. Mas, enfim, onde que a gente quer chegar? O Rony, pegando esse gancho, me perguntou se eu já enviei ou se eu já recebi nudes de alguém ou pra alguém.
0: Uhum.
1: Eu simplesmente dei a resposta e é fato. Porque o celular, em especial as redes sociais, o Instagram e o WhatsApp, que é o mais comum usado entre nós brasileiros, não foi feito pra isso. Eu particularmente não uso pra isso. Eu não enviei e muito menos recebi de alguém.
2: Mentira.
1: Até porque o nudes eu gosto entre quatro paredes. E você? Eu respondi essa pergunta pra ele.
2: Tô gripando.
1: E ele tá escorregando no sabão. Vamos pro bloco. Vai acabar o programa.
2: Tô gripando.
1: E ele não me responde. E você já enviou, já recebeu nudes de alguém?
0: Primeiro que eu sou um cara que eu não gosto de hipocrisia. Jamais eu falaria aqui nos microfones se eu já recebi ou se eu já enviei. Óbvio que eu vou mentir descaradamente. Como você, eu tenho certeza que vai mentir descaradamente.
1: Não, eu tô falando a verdade.
0: E o Rony, gente, em tempos de internet, né? Eu já sou, já passei dos 50, Rony já quase que, como diz ele, né?
1: Com 39
0: mais 20. 39
2: mais.
0: 39 mais 20. Então pronto.
2: 39 mais.
0: Todos nós já recebemos, né? Porque tem grupos aí de né? A gente sabe que tem um X vídeos da vida.
1: Não tô falando assim, eu tô falando no seu privado. Alguém te mandar ou você enviar pra alguém.
0: Não,
1: assim eu já recebi. Nosso grupo aqui mesmo, que o grupo paralelo aqui da Rede Imigrantes, vocês é danado de soltar esses trem lá.
0: Não, eu vou ser franco aqui, não vou ser hipócrita. Já recebi, sim. Só que eu nunca mandei, velho. Nunca mandei, já recebi. né?
2: Tô resfriando, velho.
0: Já recebi, só por isso nunca mandei. E eu tenho certeza que você já recebeu.
1: Eu não.
0: Não sei, você não é obrigado a falar.
1: Nunca mandei também.
0: Você não é obrigado a juntar provas contra si mesmo, né? O direito tem essa prerrogativa no direito brasileiro.
1: Mas e o nosso amigo ali, operador comunicador
2: das manhãs? Imagina, eu sou como você e o Beto, eu também. Você tá maluco? Rede social não é pra essas coisas, não, rapaz?
0: Isso que é um santo, rapaz.
2: Mas eu não tenho com essa moral toda assim, não. Ninguém me ama, Beto, ninguém me quer, ninguém me manda nada.
0: Moral da história.
2: Eu não recebo nada.
0: Esse tipo de pergunta...
2: Nem bom dia eu recebo, Beto.
0: Esse tipo de pergunta não faz não, que ninguém vai falar.
2: Nem bom dia eu recebo, Beto, de ninguém. Ninguém me ama, Beto.
0: Esse tipo de pergunta é em vão, como diz o velho ditado.
2: Então, né? Vou fazer outra pergunta pra você, Beto.
0: Pode fazer.
2: A pergunta da nossa enquete de hoje.
0: Se não for juntar prova contra mim, eu vou
2: essa
0: falar.
2: Você não vai escorregar. Ah. E eu já até sei qual o seu dia da semana favorito, porque a pergunta da nossa enquete de hoje, Beto, é essa. Qual é o seu dia favorito da semana?
0: Responda.
2: O que o João tá mostrando o celular ali, Beto? Quem é essa garota, João?
1: Não, moço, o grupo... É o que o Robertinho falou. O grupo dos botequeiros lá do bar, lá daí que eu tenho os
2: beijinhos. Ah, dos botequeiros.
1: É, o grupo... Aqui,
2: mas,
1: ó,
2: João Teixeira... João, tem por quê? João Teixeira, tô lendo daqui.
1: Você é o grupo.
2: Aí essa mulher tá nua, João.
1: Acabaram de
2: mandar. Mas eu não posso ver essas coisas, não?
1: As garotas sem sutiã lá, ué.
0: Pois é.
2: Sem sutiã e sem calcinha também. Essa moça não tem dinheiro pra comprar calcinha, não, João?
1: Calcinha, tem calcinha aqui, ó.
2: Não, João, é transparente.
0: Veja bem, Rony.
2: Olha, o João tá mostrando uma foto no celular ali, gente. Ele não recebe fotos de mulher pelada.
1: Eu falei no privado, Rony.
2: Mas eu tô vendo ali JT é o quê? João Peixeiro, sai seu nome? Ah, o grupo chama JT, tá certo.
0: Beleza. Olha, Rony, que esse aí, você ia perguntar o dia favorito?
2: Qual o seu dia favorito da semana, Beto?
0: Eu adoro domingo, eu não sei por quê. Eu não sei se porque é o dia...
2: Eu já falei também, eu gosto do melhores, domingo.
0: Eu acho que é por conta das comidas, né?
2: Ô, Beto.
0: O domingo é o dia que você come as melhores comidas.
1: Eu acho que é porque o dia fica mais relax, não? Mais tranquilo.
0: Além do dia ser gostoso, tradicionalmente é o dia que a gente folga, dorme, e é o dia que a gente come melhor, né? Qualquer casa que você vá no domingo para almoçar, vai ter uma comida.
2: Você come dois pratos, Beto, de comida?
0: Não.
2: Você é guloso?
0: Depende. Você fala da gula, né? Se eu como muito. Não, curiosamente, eu como. Não falar pouco, não, né? Eu como o suficiente.
2: Para ficar. Como eu disse meu pai. Farto.
0: Pra ficar satisfeito. Não,
2: meu pai falava assim, fica farto.
0: Nós atingimos a maturidade quando você passa da idade que nós temos, né? Pra várias coisas, inclusive para se policiar na comida. Porque se você for pelos olhos, você come duas, até mais de duas vezes. Então você aprende ali a se policiar pra não cometer exageros, né, Rony?
2: Tá certo, Beto.
0: Beleza, meu irmão, um abraço, meio-dia. A gente se fala novamente com o nosso Jornal Imigrantes de meio-dia às 13 horas. Sextou, final de semana maravilhoso, promete. Amanhã tem meu amigo Gilberto, mandar um abraço pra ele, né? A festa do Sindicato da Saúde, eu estarei marcando presença, inclusive, apresentando.
1: Você não precisa de um hold lá, não?
0: Hoje, não vai precisar, mas se caso eu precise, eu vou te acionar, tá? Amanhã tem o Edmilson Batista, o cowboy dos teclados. Amanhã eu vou passar lá na festa do João também, lá na pracinha do São Jacinto, né?
1: Pré-junino do Arrasta-Pé.
0: Pré-junino do Arrasta-Pé. Quem vai tocar mesmo, João?
1: Gabi Santos.
2: Gabi Santos.
0: A japonesinha Gabi Santos.
2: Lá vai ter aquele que você adora, que nós falamos aqui, que é o chá de amendoim, Beto, o Viagra.
0: Arranque de véi, né?
2: Velho?
0: O nosso arranque.
2: Eu não tomo, velho. Eu não tomo essas coisas. Beto, eu não tomo essas coisas. Eu só tomo mingau de fubá, de aveia, essas coisas.
0: E tá dando fila.
2: Que isso, Beto?
0: Um abraço, Rony. Valeu, João. Tamo junto.
2: Beto, escorrega sempre. O cara não é sabão nem quebra, mas escorrega, que é uma beleza. Que diz que já recebeu sinudes e não enviou nunca. 100.9.
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3: A cidade agora 10h24.
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Imagina eu, Eduardo Costa, música da semana. É. O ouvinte querido segue interagindo conosco, tá através do WhatsApp da 100.9, respondendo a pergunta da nossa enquete de hoje, sexta-feira, 29 de maio. Qual é o seu dia favorito da semana? Diz pra mim, vai lá, mensagem de texto ou mensagem de áudio, tá? Fica à vontade.

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1: Hora certa em Teófilo, 10h32.
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0: baixo. Novidades da programação da rádio que só toca música legal, cara. Música boa. Nem Pintada de Ouro, Tame Impala com Jekla. E você segue interagindo conosco através do WhatsApp da 100.9, tá? 988484759. Tem a nossa enquete de hoje. Qual é o seu dia favorito da semana? Ah, responde pra gente aí, tá? Mensagem de texto ou mensagem de áudio, tá bom? Fique à vontade. A casa é sua. Aproveita e diga-nos de onde é que está ouvindo a 100.9 nesta manhã de sexta.
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0: sentir o cheirinho da Bahia aí nessa... Cheirinho das praias da Bahia nessa música do Durval Lelis, meu amigo João Teixeira.
1: Já em clima de carnaval?
0: Nada. Deu saudade aqui, deu vontade de tocar.
1: Tá longe aqui. O carnaval, porque nós estamos chegando no São João ainda, calma.
0: Mas deu vontade de tocar o Durval Lelis aqui pra gente viajar no tempo, recordar os bons momentos do carnaval.
1: É verdade.
0: Da Bahia, é isso.
1: Axé Music tem seu lugar, né, Rony?
0: Verdade.
1: Rony, notícia boa, olha. Então, economia, por favor, economia brasileira cresce 1,1% no primeiro trimestre de 2026, aponta o IBGE. Setores como agropecuária, indústria e serviços registraram desempenho positivo no período. O PIB, que é o Produto Interno Bruto do Brasil, avançou 1,1% no primeiro trimestre deste ano. O resultado foi divulgado hoje, sexta-feira, pelo Instituto Brasileiro de Geografia e Estatística, o IBGE. O resultado, pouco acima das expectativas do mercado, que tinha consenso justamente em crescimento de 1% no período, conforme divulgado pelos Reuters. Além disso, este é o resultado trimestral mais forte em um ano diante do impulso da agropecuária e da indústria e com o consumo ganhando força em meio a um mercado de trabalho resiliente e medidas fiscais estimulativas. Gostou da notícia?
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1: E completando a informação, comparando com o primeiro trimestre de 2025, o PIB apresentou crescimento de 1,8% em linha com a expectativa nessa base de comparação. Fecha a conta e passa a régua.
0: Beleza, é isso aí. Imigrantes 11:17.
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3: É isso, 11h22, João Teixeira, tá quase chegando a hora da festona de amanhã, hein, cara?
4: É, amanhã o bicho pega no bom sentido da palavra, na Praça do São Jacinto, porque teremos o pré-junino da quadrilha Arrasta-Pé.
3: Pré-junino da quadrilha Arrasta-Pé, pessoal, ó, Junino da quadrilha Arrasta-Pé.
4: Por que pré-junino? Porque vem antes do...
3: Da quadrilha.
4: Da festa. Antes da festa junina, né? Pré é o que vem antes.
3: Pré-escolar,
4: pré-natal.
3: Pré-primário.
4: É, pré-pago.
3: Preâmbulo.
4: Exatamente.
3: Então vamos lá. É. Nada
4: é
3: com nada.
4: Já mandei um abraço aqui, agradecendo a LZ Construtora Moraes, né? Que tá patrocinando o evento. Litoral Lanches e Sorveteria lá no bairro São Jacinto. Ice Boom, né, que é um delivery também, e vai estar com a barraca lá de...
3: Ice Boom. É lá do São Jacinto?
4: É, também, da Matinha.
3: Vai uma loja de entrega bebida, essas coisas?
4: Isso, assim? E também é uma adega.
3: Sim.
4: E também pode consumir no local. Vai estar lá expondo lá drinks, entre outras coisas.
3: Ice Boom.
4: Beleza. Vai ter também, Rony, um bingo de um óculos de sol da Ótica Globo.
3: Tá, eu adoro bingo, cara.
4: Bingo é massa, não é?
3: Eu adoro bingo.
4: Só nunca ganhei, mas eu também gosto.
3: Bingo de frango, então. Ui, delícia.
4: É a mesma coisa, vai ter cantado. Pedra de número
3: tal. Tem que fazer um bingo de frango, lá que eu comprei alguma cinco cartela.
4: Massa,
3: rasgar aquela besteira logo lá no meio da festa lá.
4: O Eros Motos também tá patrocinando, né? A oficina dele, o Eron Motos ali na Júlia Hallways. Quem é parceiro também é a Escola Pastora da Ebarque, a Escola Estadual Pastora da Ebarque lá no São Jacinto. Patrocínio também de SOS Wellington. Né, o centro de distribuição também, certo, está com a gente também. E o Mini Trio Profissional, Mini Trio Profissão,
3: Veco Everton. Por que mini?
4: Porque é um mini trio, literalmente um mini trio. É um mini trio elétrico.
3: É, tá.
4: Eles que vão estar fazendo.
3: Mas o barulho é gigante.
4: Não,
3: né?
4: É só o tamanho que é mini. Sim. O som é ensurdecedor.
3: É igual Paulo Fernandes, assim.
4: É, tipo.
3: Não, beleza. Tipo.
4: E é claro que não pode faltar do apoio especial da Rede Imigrantes.
3: Essa é gigante.
4: Essa é demais.
3: Grande. É a mais grande.
4: É.
3: Amanhã. A mais grande de todas.
4: Lembrando que vai ter comidas típicas, viu? Quentão, eita, canjica, chá de amendoim.
3: Isso é bom, pra aquecer esse friozinho.
4: Pastel,
3: cara, nesse friozinho, então.
4: Tropeiro.
3: Quentão é muito bom.
4: É, entre outras coisas. Milho,
3: tomar,
4: milho. Milho verde. Vou
3: tomar 3 talagadas de quentão.
4: Pode ir.
3: Bem forte.
4: Pode ir.
3: Bem forte.
4: Ó, aqui.
3: O problema é de voltar depois, tem que guiar, tem que chamar Uber mesmo.
4: E vai de Uber. Em nome da quadrilha Rastapé, a primeira pessoa que responder no zap aí, qual o número?
3: 988484759, é o zap da 100.9.
4: 988484759. Primeira pessoa que responder.
3: Agora,
4: o nome do evento de amanhã, do pré-junino do Arrastapé.
3: Pré-junino do Arrastapé.
4: Vai estar ganhando uma bolsa personalizada da quadrilha Arrastapé, uma necessê.
3: Pronto. Pré-junino do Arrastapé, ao evento de amanhã. Primeiro que ligar agora.
4: É. Não, ligar não. Responder.
3: Tá. Responder aqui, responder. Né? Qual o nome?
4: Porque ligar não vai ter como a gente
3: atender. Ah, tá verdade. É. Qual o nome?
4: Mandar um WhatsApp. Pode mandar um áudio também, não tem problema.
3: É mensagem de áudio. Qual o nome da festa?
4: Do evento de amanhã.
3: Pré-junino.
4: Do pré-junino do Arrastapé. E quem vai estar tocando amanhã? Vai ter show ao vivo.
3: Sério?
4: Forró pra galera, Rony
3: quem
4: Martins.
3: É?
4: Gabi Santos, a forrozeira, ela já foi integrante da banda Camisa Suada.
3: Sério?
4: Sério.
3: Porque ela cantava de camiseta suada?
4: Não, o nome da banda é Camisa Suada.
3: Ah, eu sei que a Gabi cantava com a camisa suada.
4: Não, é porque o povo dança tanto forró e as camisas ficam
3: sensual,
4: suadas.
3: Mas seria sensual isso, ela cantar com a camisa assim, molhadinha. Antigamente tinha isso, alguém, um conjunto.
4: Eu acho que era o bonde do forró, não lembro.
3: Cantava com a roupa toda molhadinha e aí ficava assim coladinha no corpo.
4: Era,
3: é bom ver essas coisas assim, né, João?
4: É, mas
3: mas a Gabi é certinha.
4: A Gabi não,
3: ela
4: Gabi
3: canta com a roupa enxuta, né?
4: Isso, isso.
3: Mas ela cantava no...
4: E canta muito.
3: Mas ela cantava no camisa suada.
4: Camisa suada.
3: Tá bom.
4: Suada.
3: Então vamos ouvir a Gabi?
4: Vamos.
3: Agora?
4: Agora.
3: Então
4: vamos tocar. Dá pra dançar? Posso dançar aqui?
3: Não. Não é melhor. Vamos só ouvir que é melhor, Gabi.
4: Bora então.
3: Deixa o pessoal de casa dançar. Volume no máximo, por favor, tá?
4: Vamos lá.

0: de Fortaleza, é gente da terra, Sonzeira aqui na 100.9, a música Faz Sofrer, e antes teve a Gabi, né, que estará amanhã na João Teixeira, no grande evento que acontece.
1: No Prejuíno do Arrasta
0: Pé. Lá no bairro São Jaça.
1: A partir das 18 horas, viu, Rony?
0: É isso aí. Cobra vai fumar amanhã lá, literalmente o cachimbo da paz.
1: Lembrando que não vai ter só show da Gabi, só bingo, como eu falei, comidas típicas, não. Terá um ensaio aberto também da quadrilha Arrasta Pé.
0: Beleza.
1: Da Arrasta Pé e da Arrasta Pézinho.
0: Boa.
1: Quem gosta de quadrilha já pode assistir.
0: É isso. Então vai, isso aí. Beleza, amanhã. Chamada geral. 11:32.
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0: com 25 horas, Henrique Castro, e menos é mais, nem pagando, é isso aí. Faltando agora 14 minutos para meio-dia, segue na cola da rádio que só toca musicão, cara, música boa. 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
8: 11:49, Teófilo. Justin Bieber e Nicki Minaj.

0: 11h57, fechamos a conta aqui, João Teixeira. Encerramos tudo.
1: Encerramos tudo e eu vou finalizar com uma notícia ruim.
0: Por favor, João Teixeira.
1: Porque, infelizmente, a gente comunica o falecimento de Rosel Lago, funcionário da Ascom, da Prefeitura de Teófilo Otoni. Aos familiares, os nossos sentimentos. Morreu na manhã dessa sexta-feira, Rosel Lago, funcionário da Assessoria de Comunicação, Ascom, da Prefeitura de Teófilo Otoni. Rosel estava internado há cerca de um mês no Hospital Santa Rosália, onde permanecia em estado grave no Centro de Terapia Intensiva, CTI. Nas últimas semanas, seu quadro de saúde se agravou e, nesta sexta-feira, familiares, amigos e colegas receberam a confirmação de sua morte. Conhecido pelo jeito prestativo e pela dedicação ao trabalho, Rosel era considerado um profissional ativo e muito querido pelos colegas da administração municipal. Sempre sorridente, transmitia palavras de incentivo e mantinha uma convivência marcada pela amizade e pelo bom relacionamento com todos ao seu redor. A morte de Rosel causou forte comoção entre familiares, amigos, companheiros de trabalho que lamentam a perda repentina. Os nossos sentimentos a todos os familiares e amigos.
0: Beleza, então vamos passando a bola agora para o nosso amigo Roberto Gomes. Mais uma vez aí, então amanhã reforça aí o convite para a moçada de Teófilo Otoni. Amanhã a festa lá no São Jaça, né?
1: Amanhã, a partir das 18 horas, pré-junino do Arrasta Pé, com comidas típicas, ensaio aberto da quadrilha e também show de Gabi Santos, a forrozeira.
0: Beleza pura. Então, quem com certeza estará lá, marcando presença, afinal de contas, ele é o... Não vou falar o prefeito do São Jaça.
1: Ele é forrozeiro também.
0: Mas ele, além de forrozeiro, ele prende de manhã e manda soltar à tarde lá. Exatamente. O xerife lá do São Jaça. Ele manda lá. Roberto Gomes, ele comanda aquele setor ali do batalhão, aquela área ali. É com ele mesmo. Ele é o cara, já chega armado lá.
1: Exato.
2: Pois é, boa tarde, Rony. Boa tarde, João Teixeira. Vai ser uma festa bacana, porque o João é bom nas organizações, né? A galera é bem envolvida, interage bastante.
1: Só lembrando, certeza, que eu não organizo sozinho, hein? Eu tenho toda uma comissão comigo, hein, Roberto?
2: Isso, mas você que coordena a galera, né, João?
1: Sim.
2: Então, prima pelo bem feito, pelas coisas bem certinhas. Eu tenho certeza que será uma noite bem gostosa, já com comidas típicas, a famosa canjica, o quentão, né? Aquele churrasquinho, chá de amendoim. Vai ter tudo isso, João?
1: Tudo isso e muito mais.
2: Olha só.
1: E até bingo de óculos de sol, hein?
2: Opa! E o forrozinho gostoso com a Gabi, a japonesinha, né? Isso?
1: Exato.
0: Uai, ela é japonesa?
2: Não, ela tem os traços orientais.
0: Ela é japonesa.
1: Ela tem o apelido de Japa lá no San Jacinto.
2: O apelido dela é Japa. Ela já participou aí do Resenha, João?
1: Ainda não, mas vamos trazê-la aqui. Estamos alinhando na agenda dela.
2: Ela é prima da Joene Rocha?
1: Isso, prima da Júnia também.
2: Prima do Júnior, da dupla
1: Meire. Não, sobrinha.
2: É sobrinha?
1: Sobrinha do Júnior e da Meire.
2: E da Meire,
0: mas, né? Mas não é japonesa, né, Beto?
2: Ela tem só os traços.
1: Isso.
2: Beleza, aí.
0: Como é os traços assim, de japonês? É do olhinho puxado assim, Beto?
1: Olho puxado, tipo o meu aqui, ó. Tirou até os óculos.
2: Não, o seu é até regalado até demais, João. O seu eu acho que tá mais pra ser...
0: Deixa, Beto, não fala, Beto. Não precisa falar.
2: O que que é?
0: Uma hora de almoço, Beto.
2: Não, mas seria interessante. O João não tem nada de japonês. Não tem nada daquele arrumbô japonês.
1: Não, meus olhos são puxados.
2: Esse narizão, que zoião, você tá mais pra árabe.
1: Mas eu falo palavras...
0: Indiano?
1: Eu falo palavras árabes.
2: É isso. Você tá falando com árabe, tá imitando
0: um
2: peru?
0: Isso é um peru. Tá mais um peru de Natal, né, Beto? Isso aí. Como é que é, João?
1: Pra legar a sexta-feira.
0: Como é que é? Nossa, é um peru.
2: Nossa, que lindo.
0: Nossa, que coisa horrorosa.
2: Beleza. É a única ave que você imita é o peru, João?
0: Ô, Beto, não faça isso, Beto.
1: O galo também.
0: Não, João.
2: Imita o galo.
0: Não faça isso, por favor. O Davi foi a loucura lá.
2: Esse galo...
1: Vamos embora que vocês estão fazendo passar vergonha.
2: Esse galo é do Paraguai.
0: Eu não vou pagar
1: o Chopin. É Ganizé.
2: Eu não pagar... Ganizé canta mais alto e mais forte.
0: Eu não pagaria um mico desse aqui em Recife.
1: Vamos embora. Vamos embora.
2: O peru você foi melhor. Você foi melhor no peru.
0: Tô fora.
2: Um abraço.
1: Agora, valeu, lá ele, melhor no peru aonde?
2: Deixa comigo.
0: Valeu, Beto. Bom trabalho pra vocês aí. Um abraço. Obrigado.

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Muito bem, meio-dia, 5 minutos. Chegamos agora, vamos até as 13 horas com muitas informações. Eu e ele, aqui do meu lado, Davi José, trazendo, obviamente, a melhor qualidade sonora, também a melhor imagem, para que você que acompanha a nossa programação seja muito bem informado. Até as 13 horas, a gente vai com o nosso Jornal Imigrantes, beleza? Hoje, sexta-feira, 29 dias decorridos do mês de maio de 2026, último final de semana do mês de maio, né, minha gente? E um final de semana agitado já começando o festejo junino aqui em Toflotone e várias partes do Brasil, tá? E atenção, mãe, a previsão do tempo para a tarde de hoje é de sol com muitas nuvens e períodos de nublado. A noite será com muitas nuvens. A máxima prevista para hoje de 25 graus, a mínima pela madrugada foi de 18, tá bom? Olha, e vamos às manchetes do nosso jornal Imigrantes de hoje. Olha, o fim da escala 6x1 passou na Câmara Federal e agora será votada no Senado. Expectativa é de votação antes das eleições desse ano. Será? Porque tem muito senador lá invocado com raiva desse projeto que passou na Câmara. E ainda, senhores, vão conferir. Obra à margem do Rio Santo Antônio, denunciada como irregular, está dentro da lei, garante o secretário de Meio Ambiente, Pedro Lacone. E ainda, terceira edição da Corrida dos Bombeiros será realizada neste domingo em Teófilo Otoni. Já já o sargento, ou melhor dizendo, o tenente Victor, vai trazer detalhes pra gente. Combate ao tráfico de drogas, arma, munições, droga e um indivíduo preso. Esse foi o resultado da ação dos militares do Tático Móvel na região rural conhecida como Colônia, aqui região rural de Teófilo Otoni. Brasil tem menor taxa de homicídios em 11 anos. Vamos saber o que ajudou a promover esses números positivos para a segurança pública do Brasil, aqui região rural de Teófilo Otoni. Brasil tem menor taxa de homicídios em 11 anos. Vamos saber o que

0: Olha a pintadinha aí, hein? Já já detalhes. E ainda, Senado debate impactos de possível seca forte no Nordeste e muita chuva no sul do Brasil. É o Super El Niño que pode acontecer nesse ano. Vamos rapidinho ao apoio cultural e eu volto trazendo a interação com os nossos parceiros, ouvintes, telespectadores e informando os senhores de tudo isso e muito mais. Eu volto logo.
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0: Muito bem, meio-dia, 11 minutos em Teoflotone, sextou, né, minha gente? Você que tá ligado aí através do seu carango, através do seu carro, chegando para almoçar ou descendo para trabalhar. Obrigado pelo carinho, tá bom? A você que está trafegando pela BR-116, curtindo a nossa 100,9, você que é caminhoneiro, aquele abraço, obrigado, tá bom? A você que está pela 418, descendo para o litoral, tem gente que gosta de um final de semana, né, descer para a praia, né? Um abraço para você que está descendo para a praia, mesmo que esse tempinho, água geladinha, né? É bom tomar um banho de mar de água gelada. Eu, por exemplo, gosto. Mas para você que gosta, boa viagem. Lembrando que a semana que vem tem feriado, muita gente volta a descer para o litoral. Não é isso? Meio-dia em 12. Agradecendo a você que está aqui na live com a gente. Alô, meu amigo profeta, ele está ali no CEMEI da Vila São João, de Tucaia. É, tá trabalhando. Hoje ele passou aí, Davi, no Golzinho. É. Passou no Golzinho Quadrado, pegou brinde na programação do Elvis Passos hoje cedo, né? Estava ao vivo aqui em frente à Rede Imigrantes, a praça lá em Os Clubes. O Elvis estava fazendo o programa lá da pista, né? Elvis hoje estava na pista fazendo o programa, né? E entregou um brinde ao nosso parceiro, o Wener Cabeção. Isso, valeu, Wener. E está aqui o Leandro, né, Fernandes, Boa tarde, mando feliz aniversário para minha sogra.

0: Sônia Cristina do São Diogo. Alô, Sônia Cristina. Feliz aniversário pra você, viu? É, quem tá mandando aí, Sônia Cristina. É a Sônia da Onça, né? Alô, Sônia. Aí a onça não apareceu aí, mas apareceu na 418. Que pena que a bichinha, a jaguatirica, apareceu morta, viu, Sônia? Lá na 418. Então tem fundamento aí, pode ter uma onça mesmo, conforme você já falou, viu, Sônia? Então é aniversário de hoje, aniversariante de hoje, a Sônia sendo cumprimentada pelo Leandro, que é o seu genro, né? Que bacana, né? Eu também me dou bem com minha sogra, tá? A dona Ana lá do Topaz. Um abraço, dona Ana. O empreendedor ajudando a PMTO e o povo perturbando, né? Ele está falando em relação à obra que daqui a pouquinho a gente vai falar lá no Rio Santo Antônio, no bairro Bela Vista. Vamos primeiro com essa aqui, meu amigo Wender Cabeça Mole. Fim da escala 6-1 passou na Câmara Federal e agora será votada no Senado. A expectativa é de votação antes das eleições desse ano. Será? Solta aí, meu amigo Davi.
1: A PEC foi aprovada primeiro na Comissão Especial e depois no plenário da Câmara em dois turnos por uma ampla margem de votos. O texto reduz a jornada de trabalho de 44 para 40 horas semanais, sem diminuição de salário e com 2 dias de descanso por semana. Haverá uma transição. 2 meses após a promulgação da emenda, a jornada cai de 44 para 42 horas semanais. 12 meses após essa redução, a jornada cai mais 2 horas, sendo fixada em 40 horas semanais. Ficam fora das regras estabelecidas pela PEC os trabalhadores com diploma de nível superior e que ganham a partir de 2,5 vezes o teto do INSS, ou seja, o equivalente hoje a cerca de R$ 21 mil. Depois de aprovada pela Câmara, a PEC será analisada agora pelo Senado. A tramitação deve começar pela Comissão de Constituição e Justiça, que, pelo regimento, tem 30 dias para analisar a proposta. Depois, ela segue para o plenário, onde, de acordo com a Constituição, precisará dos votos favoráveis de 3/5 dos senadores, ou seja, 49. A análise de alterações na Constituição costuma ser um processo lento. O regimento do Senado prevê prazos para análise de emendas, 5 sessões de discussão em plenário, intervalo entre votações em primeiro e segundo turno. O consultor do Senado, Gilberto Guerzoni, aponta que é um processo que pode levar de 3 a 4 meses, mas tudo depende de acordo político.
2: É praxe, quando há um acordo político amplo para aprovação de uma proposta de emenda à Constituição, que se faça o chamado calendário especial, né? Porque estritamente o regimento interno não prevê urgência para proposta de emenda à Constituição. Mas já é uma tradição, tanto no Senado quanto na Câmara, a criação de calendários especiais para votação de PEC.
1: A votação mais rápida depende de acordo político e também de busca de consenso, o que nesse tema não tem sido fácil.
3: Esse assunto ele vem sendo tratado de uma forma equivocada, na minha visão, e principalmente num ano eleitoral ele jamais deveria ter sido ventilado. Eu vejo que ele fere de morte algo que eu considero fundamental, que é o princípio da liberdade contratual. Então, cada pessoa, ela vende a sua força de trabalho de acordo com as suas necessidades. Então, se eu vou trabalhar 1 dia, 2 dias, 3 dias, 4 dias, 5 dias, 6 dias, 7 dias, é uma decisão minha numa negociação com aquele que está me contratando.
4: É uma questão de dignidade, é uma questão de respeito, é uma questão de saúde pública também. Houve um entendimento nesse sentido com o próprio governo e chegando ao Senado Federal nós temos o tempo hábil até o final das atividades do primeiro semestre para que também entreguemos a matéria apreciada, votada e tomara, penso eu, com a aprovação devida.
5: Não houve aumento de produtividade, não houve investimento em máquinas, o Brasil não se transformou e agora querem fazer uma coisa puramente eleitoral. Então, meu pedido, senhor presidente, é que o senhor não coloque mais esse benefício estúpido para ser votado no Senado, antes das eleições.
6: Uma expectativa da maioria das mulheres trabalhadoras e dos trabalhadores brasileiros, principalmente os trabalhadores que ganham menos no Brasil e aqueles que têm uma jornada, são aqueles que têm uma jornada maior. Portanto, acredito que o Congresso não vai se furtar a atender essas expectativas. A Câmara já aprovou. Chegando aqui, espero também que a gente possa fazer essa discussão o mais rápido possível na comissão, na CCJ, e depois aprovado no Senado também com a quebra de interstício para dar este presente ao povo brasileiro.
1: O plenário vai fazer uma sessão de debate sobre o fim da escala 6x1. O requerimento foi aprovado na sessão desta quarta-feira. A data ainda não foi definida pela mesa do Senado. E a oposição aqui no Senado já protocolou uma PEC alternativa ao texto aprovado pela Câmara. A proposta apresentada pelo senador Rogério Marinho e assinada por 36 senadores prevê a flexibilização da jornada mediante acordo individual e remuneração proporcional às horas trabalhadas. Essa PEC já foi encaminhada à Comissão de Constituição e Justiça.
0: Muito bem, hora certa, meio-dia, 19 minutos em Teoflotone, Minas Gerais. Agora aguardar cenas dos próximos capítulos, né? Será que vai passar esse projeto da escala 5x2 antes das eleições? Não sabemos, né, gente? Vamos aguardar uma briga de cachorro grande lá, os senadores se engalfinhando lá, uns querendo, outros não. Cleitinho, que é referência hoje do Senado aí, popularmente falando, ele está defendendo com unhas e dentes, outros não, né? Vamos aguardar para ver no que vai dar, não é isso? Bom, ela está participando com a gente, Silvinha Cardoso, diretamente de Belo Horizonte, nos prestigiando e cumprimentando a todos, o Davi, inclusive, o Norberto Ribeiro, tá de Jampruca, Minas Gerais, grande Norberto, tá lá em Jampruca, prestigiando a nossa programação. Jampruca ali depois de Itambacuri, né? Depois na cidade de Itambacuri. Bom, olha, obra à margem do Rio Santo Antônio, denunciada como irregular, está dentro da lei, garante o secretário de Meio Ambiente, Pedro Lacone. Acompanhe. Denúncia de construção irregular às margens do Rio Santo Antônio, próximo à conhecida Ponte da Alvéol, mobilizou uma equipe de fiscalização da Secretaria de Meio Ambiente. O secretário Pedro Lacone disse não ter constatado nada de errado e a obra terá sequência normalmente.
7: Justamente, Roberto, a prefeitura hoje cedo a gente esteve aqui, tanto a Secretaria de Meio Ambiente, a Secretaria de Obras e a Defesa Civil, até para que a gente pudesse constatar o que, que realmente estava procedendo as denúncias perante ao município, né? A gente observou que todo e qualquer projeto que foi apresentado para esse tipo de obra aqui, esse tipo de obra é a estrutura de gabião, ele está sendo cumprido conforme o rito, né? Realmente o rio ainda está um pouco de sujo, principalmente a questão de vegetação no entorno dele. Então dá a entender realmente para quem passa na ponte, é como se o rio tivesse sido estrangulado, estreitado, né? Mas eu vou compartilhar aqui para a população também. Quem estiver acompanhando a gente via TV vai estar observando aí que realmente a permanência, a largura do rio, ela continua intacta em relação ao que era anteriormente, né? A intenção aqui do empreendedor que fez o pedido de entrada com o projeto na prefeitura é para garantir que não continue a questão do desbarrancamento, né? É o barranco que estava descendo literalmente para dentro do rio Santo Antônio. Então a prefeitura agora, inclusive através da Imigrantes, a gente até traz tranquilidade para a população, não acontecendo um estrangulamento. Numa imagem que a gente pode estar até compartilhando com vocês aqui, nós vamos ver que esse novo gabião e a parte de concretagem que foi feita na década de 90, ela continua. Então, para todo efeito, com base nas denúncias que foram, a gente vê e não constatou nenhum tipo de irregularidade em relação à obra que está sendo executada.
0: Essas denúncias chegaram via Secretaria de Meio Ambiente, foram muitas, Pedro?
7: Sim, duas através da ouvidoria, uma direto na Secretaria de Meio Ambiente e duas na Secretaria de Obras. Anteontem também dois vereadores na Câmara subiram na tribuna, falaram a respeito dessa solicitação, bem como outras também, redes de internet, através da internet, redes sociais, né? Então a gente constatou e hoje está trazendo sim, a gente tem que trazer verdade aos fatos. Para todo efeito, não há nenhum risco que cause aí transtorno à população. principalmente a preocupação da população no período chuvoso, né? Então a gente traz aqui mais uma vez tranquilidade para a população do Teoflotone. Em relação a essa obra que está ocorrendo aqui na entrada da 418, a população pode ficar tranquila, tá? É uma obra que inclusive vai garantir fluxo aí no Rio Santo Antônio, principalmente no período chuvoso aqui na cidade de Teoflotone.
0: Pedro, há uma distância regulamentar para que a obra de forma alvenaria em si seja realizada?
7: Sim, pela lei federal do uso e parcelamento de solos, na década de 1979, fala que são 15 metros de área não edificável ao longo dos cursos hídricos, né? Então, Teoflotone agora em 2025, a gente também tem uma lei que foi aprovada, a gente conseguir reduzir essa faixa, né? Era 30 metros, mas a gente reduziu para as partes mais urbanas, né? Onde é que já tem rede de água, a rede de energia, né? A parte de asfalto, coleta de lixo. Então, se um bairro ele atende esses critérios, a gente reduziu as faixas de preservação permanente de 30 metros para 15 metros, justamente para garantir maior fluxo, maior ritmo de investimento aí, para que a gente também não permitisse mais ocupação indevida dessas áreas, né? E aqui também é um bom exemplo, viu, Roberto? Aqui a gente conseguiu reduzir no novo projeto, 15 metros, né? Até para a gente garantir aqui futuramente uma praça, um fluxo de acessibilidade, né? Mas para todo efeito, a intenção do empreendedor aqui é garantir que não continue o processo erosivo que era presente aqui nesse terreno.
0: Pra gente finalizar, é óbvio que aqui a denúncia foi feita e felizmente tá tudo em dia, tá tudo dentro do que manda a lei. E é interessante que as pessoas continuem a mandar denúncia caso veja algo que gere suspeita, não é isso?
7: Sempre, sempre. Pode procurar os canais oficiais da prefeitura. Se não quer denunciar diretamente na prefeitura, procure a ouvidoria. Pode procurar nossos vereadores também, que são muito ativos na Câmara Municipal de Teoflotone, né? E a intenção é que a gente sempre traga o melhor pra nossa população, né? Seja em qualquer esfera, né? Seja no município, seja no estado, também a gente também recebe esse tipo de denúncia e passa a quem de direito é responsável aí. Seja a Polícia Ambiental, seja o Instituto Estadual de Florestas. E é nesse misto que a gente trabalha aí, garantindo sempre maior uma política melhor à população de Teoflotone e de todo o seu entorno.
0: Hora certa, meio-dia, 24 minutos em Teoflotone, agora 25. Meio-dia, 25 minutos na nossa capital mundial das pedras preciosas. Olha, gente, agora pela manhã, né, recebemos a notícia do falecimento do Rosel Lago. O Rosel era uma figura bem conhecida aí nas redes sociais, né? Ele, lamentavelmente, estava internado há cerca de 20 dias, né? Estava bem enfermo, internado, e acabou não resistindo e morreu. Portanto, é uma figura muito conhecida nas redes sociais, nos grupos, né, de WhatsApp. E, infelizmente, acabou morrendo hoje Rosel Lago, como era conhecido. O velório, de acordo com informações que estamos recebendo, será a partir das 16 horas no Cemitério Parque Vale das Flores, aqui em Teoflotone. E o sepultamento será amanhã, às 10 da manhã, tá bom? Portanto, falecimento do Rosel Lago e velório a partir das 16 horas no Vale das Flores, sepultamento amanhã, às 10 da manhã. Meio-dia e 26 minutos. Olha, terceira edição da Corrida dos Bombeiros será realizada neste domingo em Teófilo Otoni. Acompanhe.
8: Tá tudo pronto. É no próximo domingo a já tradicional Corrida do Corpo de Bombeiros aqui de Teoflotone. Terceira edição, para ser mais preciso. Estou aqui com o Tenente Victor Collen, da Companhia de Teoflotone, nos falando, inclusive, da troca dos kits que já está acontecendo.
9: Isso, já iniciamos ontem a entrega dos kits para a nossa corrida, que será no próximo domingo, na Praça Tiradentes. E aqueles que não fizeram a inscrição para participar como corredor, poderá comparecer no nosso evento, que a missão ali não é só correr, é promover interação, é promover um momento de lazer, de diversão para toda a família teofilotonense e de toda a nossa região.
8: Já dá para adiantar alguns trechos do percurso, Tenente Victor?
9: Bom, será dada a partida na Praça Tiradentes, né? O percurso ele é bem parecido com o que a gente fez no ano anterior, né? Passa pela Floriano Peixoto, Avenida Luiz Boali, retorna, acessa a Getúlio Vargas, né? Finalizando ali onde que a gente deu início. Então o percurso é bem parecido, a única coisa que vai mudar basicamente é o ponto de partida.
8: Agora então, essa região aqui da sede dos bombeiros, ela não será usada, pelo que nós percebemos nessa edição.
9: Isso, nós não teremos o nosso ponto base, né? O nosso posto de comando aqui, a partida e a chegada da corrida. Mas aqui fará parte, né? do percurso. Os atletas poderão passar aqui, onde a gente terá, na nossa via, um ponto de hidratação.
8: Bom, com relação aos kits, a gente percebe ali que já tem kits disponíveis, pessoal que já fez a inscrição de forma anterior, já estão realizando a troca. Como é que está funcionando essa troca aqui na sede dos bombeiros?
9: Isso, ontem nós já entregamos uma boa quantidade, o pessoal já veio, né, já marcou presença, já garantiu a sua vaga. E hoje a gente continua, hoje quinta, sexta e sábado, das 13 às 18 horas, a gente está fazendo essa entrega. E no domingo também, a partir das 5 horas, para o pessoal que mora fora, né?
8: 5 horas da manhã.
9: Isso, 5 horas da manhã, para aqueles que moram fora e não tiveram a oportunidade de pegar durante esses dias.
8: Tenente, então assim, o que a gente percebeu é que há uma diversidade muito grande, porque todos os tipos de pessoas, de alguma forma, podem participar do evento.
9: Sim, com certeza, né? Todas as idades, desde as crianças, inclusive nós temos a Corrida Kids, né? Então assim, entrou ali na categoria Corrida Kids, a partir dali até 50, 60 anos de idade, 65, todo mundo tem a sua categoria para poder competir e participar com a gente e nos dar, né, esse privilégio da presença na nossa terceira Corrida dos Bombeiros, que a gente faz questão de frisar. Esse ano será o ponto de partida e chegada na Praça Tiradentes.
8: Bom, ressaltando também que é importante a pessoa estar bem de saúde para evitar qualquer incidente.
9: Logicamente, né? Com certeza. Então é bom que a pessoa esteja aí, né, com seus exames, né? Talvez o acompanhamento médico, já tenha a prática, né, de estar fazendo corrida, praticando outras atividades físicas. E aquele que, né, que está chegando e está inaugurando a sua fase de corredor na nossa corrida, que mantém um ritmo leve, faça caminhada, não tente extrapolar os seus limites.
8: Tá certo. Então agradecer aqui o Tenente Victor. Lembrando, sábado também nós teremos a entrega dos kits aqui na Companhia do Corpo de Bombeiros, na Engenheiro Argolo, em Teoflotone. E no domingo é só para quem é de fora, tá, pessoal? A partir das 5 horas da manhã pode buscar informações, principalmente na concentração, a corrida, mais uma vez ressaltando que acontece na Praça Tiradentes. Saída e chegada na região central da cidade de Teoflotone. Terceira corrida do Corpo de Bombeiros. As imagens, pois não, Tenente?
9: E a entrega no domingo, a entrega dos kits no domingo, às 5 horas da manhã, ocorrerá na Praça Tiradentes, na Casa de Vidro.
8: Tá certo, tá dado o recado. As imagens do Davi Joseph, reportagem de Elvis Passos para a Rede Imigrantes.
0: Beleza, meio-dia, 30 minutos em Teófilo Tone, agradecendo a todos que estão participando e interagindo com a gente. O Paulo Lago, ele tá aqui. Boa tarde, Albertinho, obrigado aí. Eu entendi, então, agora que eu tô fazendo associação aqui, o Rosa é o Lago, que lamentavelmente morreu hoje pela manhã, é parente, né, do Paulo Lago, que participa sempre com a gente, né, Paulo? Qual o grau de parentesco de vocês, né? Informando mais uma vez, o Rosa é o Lago, figura muito presente aqui nas redes sociais, nos grupos de WhatsApp, né? Ele morreu hoje pela manhã, sepultamento amanhã às 10 e velório a partir das 16 horas de hoje no cemitério Parque Vale das Flores. É parente do Paulo Lago, ouvinte e telespectador da nossa Rede Imigrantes, que está se manifestando aqui através das redes sociais, né? E são parentes e eu não sabia qual é que tinha grau de parentesco. Se puder nos informar qual era o grau de parentesco seus, viu? Meu amigo Paulo Lago, agradeço, tá bom, meu irmão? O Enner, profeta, ele está dizendo: a obra da Ponte de Maravilha deve ser anunciada no 7 de setembro. Esse Enner é uma figura, né? Ele especula tudo, porque já era para ter começado, né, Enner? Essa obra, se tivesse bem avançada, já era para estar terminando, mas não começou ainda e o povo quer saber quando é que começa. O Enner está especulando, né? Diz que deve ser anunciado o início no 7 de setembro. É isso? Muito bem, tem mais participações aqui, muita gente pelo Instagram participando, né? Ah, o Paulo tá falando aqui que é irmão do Rosa é o Lago, rapaz. Meus sentimentos, viu, meu amigo Paulo? Triste, né, pra família hoje do Paulo Lago, né? A perda de um irmão, né, gente? Um ente tão próximo, o Paulo Lago, irmão do Rosa é o Lago, que infelizmente morreu hoje pela manhã. Obrigado, meu amigo Paulo, pela participação aqui no nosso programa, pela informação. Nossos sentimentos a toda a sua família, viu, irmão? Um abraço. Júlia Gomes está aqui participando. Participarei da corrida. Exercitar é bom para a saúde. A Júlia Gomes, um abraço, Júlia. Está aqui prestigiando o nosso jornal Imigrantes, né? Pela primeira vez está participando com a gente. Ela está A Júlia tá diferente, vai correr, mas não precisa perder peso, né? Se perder mais um tiquinho, voa, né, Júlia? Um abraço para você, acompanhando aqui a nossa programação. Meio-dia, 32 minutos. Olha, gente, atenção, hein? Daqui a pouquinho vamos falar sobre o combate ao tráfico de drogas, arma, munições, droga e um indivíduo preso. Resultado do trabalho dos militares do Tático Móvel aqui da cidade de Teoflotone. Pessoal que faz um trabalho realmente muito bom, não é isso? 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Hora certa, meio-dia, 33 minutinhos. 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Alô, Ariane Melo, semana que vem, viu? Ariane Melo vai estar aqui com a gente. Vamos confirmar um dia certinho para falar do seu livro, lançando o seu primeiro livro, tá bom? Meio-dia e 34. Última chance, hein, gente? 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Comando geral dele, do nosso parceiro Jomar Brito, que tá ligadinho aqui na nossa programação. Jomar, um abraço, hein? Tamo junto e misturado. Hora certa, meio-dia 36, e a galera continua participando. Olha, Silvinha Cardoso está dizendo aqui: Albertinho, quero muito ir em uma corrida e em TO. Ah, então, breve nós vamos anunciar outras aqui. Você já se prepare aí, viu, Silvinha? E ela diz: neste domingo vou estar na corrida Planet Brasil, lá em Belo Horizonte, né, Silvinha? E aqui, obviamente, vai acontecer no domingo a corrida do Corpo de Bombeiros. Quem vai correr é o Guerreiro do Corte, né, que acabou de entrar na live aqui. O Guerreiro disse que vai correr domingo a corrida do Corpo de Bombeiros. Não sei se vai chegar, porque tá com a pancinha um pouco avantajada, mas que ele vai correr, ele vai. Um abraço, Guerreiro. Tamo junto e misturado aí, viu? Meio-dia e 37. Olha, gente, combate ao tráfico de drogas, arma, munições, droga e um indivíduo preso. Esse foi o resultado da ação dos militares do Tático Móvel na região rural conhecida como Colônia. Acompanhe.
10: O Brasil registrou em 2024 o menor número de homicídios.
8: drogas, arma de fogo e munições. Esse é o resultado de uma operação da Polícia Militar no início da noite na colônia Mestre Campos, que fica às margens da BR-116 e pertence aqui ao município de Teófilo Otoni. Um jovem de apenas 19 anos foi preso durante essa operação. Nós estamos acompanhando o registro da ocorrência aqui na Companhia Tático Móvel, no 19º Batalhão de Polícia Militar. E na oportunidade nós vamos conversar com o Sargento Anderson, que vai trazer os detalhes complementares acerca dessa operação.
10: Positivo, boa noite. Antecedidos aí de levantamentos de inteligência policial, de que na comunidade denominada Colônia Mestre Campos, havia um indivíduo já conhecido no meio policial pela prática de tráfico ilícito de drogas, e que esse indivíduo estaria naquela comunidade exercendo a traficância. Foi realizada a operação denominada Batida Policial, objetivando averiguar os fatos. Bem, durante a operação nós avistamos quando esse indivíduo, ele estava em um estabelecimento comercial tipo bar, né, e sempre ele mexia na linha da cintura, onde aparentava, né, estar portando um objeto semelhante a uma arma de fogo. Foi realizada a aproximação policial e este, ao avistar os militares, empreendeu fuga, sendo perseguido. No entanto, durante a fuga, ele veio a cair ao solo, sendo alcançado pelos militares. Realizado busca, abordagem policial e, por consequente, busca pessoal, foi localizado na cintura do autor uma arma de fogo, pistola, no calibre 380, devidamente carregada e em condições de uso, e mais dois carregadores sobressalentes, totalizando aí 20 cartuchos intactos. Ainda durante as buscas, foi localizado em poder do indivíduo uma sacola plástica, na qual havia em seu interior 51 microtubos e 4 buchas de uma substância esverdeada semelhante a maconha, 42 pinos contendo substâncias branquiçadas semelhante a cocaína, R$ 342, e também 40 munições no calibre pronto .22. Feito aí o trajeto durante a fuga, né, que o autor realizou a fuga, foi também encontrado um outro invólucro plástico, no qual havia em seu interior 97 pedras de uma substância amarelada semelhante ao crack. Também foi apreendido aí com o autor o veículo motocicleta que ele utilizava para fazer o transporte dessa droga, bem como a traficância.
8: Sargento, qual que é o histórico criminal desse conduzido? Parece que um rapaz ainda, jovem, 19 anos, mas a polícia tem indícios de que ele já está envolvido há um certo tempo. Qual que é a situação dele?
10: Positivo, bem, como bem você falou, é um rapaz, ele tem 19 anos, mas quando ainda na sua menoridade, né, ele ingressou aí no mundo criminal e já é possuidor de registros aí por tráfico de drogas. Temos aí informações que ele é faccionado à facção criminosa Família Teófilo Otoni, é responsável por fazer o transporte de drogas de bairros da Zona Norte para a cidade de Campanário, bem como para a Zona Rural, o Alto do São Jacinto, bem como a Colônia Mestre Campos.
8: Por ele estar armado, em algum momento chegou até alguma reação e talvez ali correndo o risco iminente de uma troca de tiros ou abordagem, houve a supremacia por parte da Polícia Militar?
10: Bem, a intervenção policial, né, foi feita aí, obedecendo os preceitos dos nossos manuais técnicos profissionais. Então, o indivíduo, embora ele portava na linha da cintura, né, um objeto semelhante à arma de fogo, ele não esboçou reação. Então, foi realizado aí o controle do indivíduo, bem como a arrecadação da arma, sem necessidade aí de uso potencial da força potencialmente letal.
8: Sargento, parece que ele reside do lado oposto, também na zona rural. Como que é essa situação? Por que ele estaria lá na colônia Mestre Campos, se ele reside numa outra localidade?
10: Bem, qual foi dito aí anteriormente, né, ele é responsável aí pelo transporte e o tráfico de drogas nas zonas rurais citadas aí, onde ele reside, na comunidade Alto do São Jacinto, e ele comercializa as drogas ali nas imediações da colônia Mestre Campos.
8: O senhor acha que com a prisão dele vai levar um pouco mais de paz para aquela comunidade que é formada ali na maioria esmagadora de pessoas do bem, pessoas trabalhadoras na colônia Mestre Campos?
10: Certamente, certamente. Quando se retira uma arma de circulação, né, aí a gente evita diversos crimes que com ela poderiam ser cometidos. Dentre eles aí, o homicídio, né, furto, inclusive esse suspeito, esse autor, melhor dizendo, ele tem antecedentes criminais no qual, em data pretérita, ele havia subtraído armas de fogo de uma residência após aí escalada e adentramento na residência pelo telhado. Então já é conhecido, já tem práticas aí em diversos crimes aí contra o patrimônio, bem como aí o crime de tráfico de drogas.
8: Quais equipes estiveram envolvidas nessa operação?
10: Bem, as equipes tático móvel, né, e com o comando tático, o tático 71, bem como o tático 83, apoiados aí pelos militares da agência diária do 19º Batalhão.
0: Muito Muito bem, parabéns aí aos homens do 19º Batalhão de Polícia Militar fazendo um trabalho realmente impecável no combate ao tráfico de drogas em Teoflotone e região. Você que gosta de futebol, hein? É, foi realizado agora há pouco o sorteio dos confrontos da próxima fase da Libertadores da América e o Cruzeiro vai pegar nada mais, nada menos do que o Flamengo. É, tá aí, briga de cachorro grande, né? Cruzeiro e Flamengo pós-Copa do Mundo, tá bom? Então, Libertadores da América, Cruzeiro, que ontem fez uma excelente partida e passou pelo Barcelona de Guayaquil por 4-0, né? Golaço, houveram gols muito bonitos, inclusive do Matheus Pereira, vai pegar o Flamengo na próxima fase. Meio-dia e 43 minutos, rapidinho eu volto após o apoio cultural para falar um pouco sobre o Brasil, que tem menor taxa de homicídios em 11 anos. No quadro Fala Comunidade, moradora cobra da Copasa, realização de obra lá na Travessa José do Patrocínio. Onça da espécie jaguatirica encontrada morta às margens da BR-418, pertinho da gente aqui, viu? É, ali na entrada que vai para Bamberg, lá que o animal foi encontrado morto. Uma pena, né, gente? E o meu amigo Ender, ele tá falando aqui, ó, minha ex-esposa está internada, é entubada em Timóteo. Meus dois filhos estão desesperados, mas Deus é Pai. Peço oração a todos em favor dela. Com certeza as orações virão. Viu, meu amigo Wener, profeta ou cabeção? Vamos lá, apoio cultural, coisa rápida e eu volto logo. Vamos lá.
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1: Muito bem, hora certa, meio-dia, 47 minutos em Tofalotone, nos bastidores aí do futebol, né? Voltando a repetir, próxima fase da Libertadores da América, Cruzeiro e Flamengo, né? Flamengo e Cruzeiro, primeiro aqui em Minas Gerais, e o segundo jogo vai ser lá no Rio de Janeiro. Quero cumprimentar aqui meu amigo Ismar Júnior, né? Ele que é telespectador do nosso programa Esporte Imigrantes, está aqui participando com a gente do Jornal Imigrantes, acompanhando o nosso Jornal Imigrantes, não é isso? Ismar Júnior, que é flamenguista apaixonado e sabe da Ismar, que vai ser um jogo muito bom. Briga de cachorro grande na Libertadores da América 2026, após a Copa do Mundo, né? Que os jogos retornarão. E esse final de semana tem Cruzeiro e Fluminense, né? Tem jogos importantes aí. Última rodada do Brasileirão antes da Copa do Mundo, que já começa a semana que vem, dia 11. Meio-dia, 47 minutos. Olha, Brasil tem menor taxa de homicídios em 11 anos. Acompanhe.
2: O Brasil registrou em 2024 o menor número de homicídios da série histórica iniciada em 2014. Os dados estão no Atlas da Violência, elaborado pelo Instituto de Pesquisa Econômica Aplicada, IPEA, em parceria com o Fórum Brasileiro de Segurança Pública. De acordo com o levantamento, foram 42.590 homicídios em 2024, o que representa 20,1 assassinatos para cada 100 mil habitantes, uma queda de 7,4% comparado a 2023. Já em relação a 2014, a redução foi de 33,4%. Mas o documento também traz um alerta importante. Os pesquisadores identificaram um aumento expressivo das chamadas mortes violentas por causa indeterminada, casos em que não é possível afirmar oficialmente se a vítima morreu em acidente, suicídio ou homicídio. De acordo com o Atlas, as mortes violentas por causa indeterminada saltaram de 13.896 em 2023 para 17.207 em 2024, um aumento de 23,8%. Na tentativa de melhorar a investigação desses crimes, o Ministério da Justiça adotou em fevereiro deste ano critérios nacionais padronizados para os índices de elucidação de homicídios e feminicídios em todo o país.
3: Ele padroniza. Então, vou dar aqui um exemplo. Algumas mortes acontecem em ambientes inóspitos ou duvidosos ou por meios que não são tão claros ou a situação não deixa clara a causa. Há, por exemplo, uma esqueletificação de um corpo, né? Então, tudo isso deixa dúvida para as autoridades se aquela morte foi natural ou foi violenta. Ora, mas se há dúvida, cabe ao poder público, e ele tem a obrigação, de investigar para saber se aquilo foi um homicídio e dar um esclarecimento, porque a vida é o bem jurídico máximo a ser tutelado. Então, a portaria, ela define como critério a morte violenta, ela obriga a toda morte ser correspondida por um inquérito policial e todo inquérito precisa ter um final dentro de um prazo de esclarecimento.
2: O levantamento mostra ainda que a violência continua atingindo principalmente jovens do sexo masculino, negros e moradores de áreas vulneráveis. Em 11 anos, mais de 300 mil jovens com idade entre 15 e 29 anos foram assassinados no Brasil. Só em 2024, quase 20 mil jovens perderam a vida vítimas de homicídio no país. Pelas redes sociais, o presidente Lula destacou a redução histórica na taxa de homicídios, mas afirmou que o número absoluto ainda é muito alto. De acordo com o presidente, a curva descendente aponta para um caminho que tende a se consolidar com a série de políticas anunciadas e em aplicação pelo governo do Brasil ao longo dessa gestão. Entre as medidas citadas pelo presidente, está a lei antifacção, que endurece penas e dá agilidade ao confisco de bens de lideranças do crime organizado. o Programa Brasil contra o Crime Organizado, que prevê a aplicação de 11 bilhões de reais em 2026 para desarticular estruturas criminosas, o Pacto Nacional contra o Feminicídio e o fortalecimento das ações de inteligência das polícias federal e rodoviária federal.
3: Tudo isso em conjunto, ele aperfeiçoa e condiciona o Estado brasileiro a instrumentos mais eficientes de resposta. Porque eu acho que a grande questão é que não pode haver, por parte do Brasil, a manutenção de uma impunidade que era percebida e é sentida de uma maneira dolorosa pela população, e que as pessoas que cometiam esse tipo de crime não respondiam por ele. E a gente está cada vez mais buscando a responsabilização criminal das pessoas que cometem crimes violentos, principalmente contra a vida. Então a gente tem que ter todo um trabalho de prevenção, que vem através da educação, oportunidade, geração de emprego e renda, mas também uma repressão forte, tanto do ponto de vista do andar de baixo como do andar de cima, para a gente conseguir, de fato, ser efetivo na resposta estatal a esse tipo de crime.
1: Muito bem, hora certa, meio-dia, 52 minutos, em Teófilo Otoni. Olha, gente, no quadro Fala Comunidade, moradora do Cobra da Copasa, realização de obra na Travessa José do Patrocínio, ali no bairro de Fátima. Acompanhe.
4: Bom dia, Elvis. Bom dia, ouvintes. Meu nome é Maria Selma, moro aqui no bairro de Fátima. E o que está acontecendo aqui, Elvis, que a gente está pedindo ajuda, tanto da TV Imigrantes, né, de vocês, quanto dos órgãos públicos. Porque essa obra aqui já foram feitas 4 vezes e toda vez dá errado. Inclusive, hoje tem uma engenheira aqui e a engenheira disse que não pode fazer nada esse cano. Ele fica atravessado em cima, né, a altura de mais ou menos quase, mais de 50, assim, mais de 1 metro de altura. E o que acontece? Quando o rio vem, o rio inunda tudo e agora está comendo as beiradas aqui, né? Comendo as beiradas do rio e nada pode ser feito. A engenheira simplesmente falou que tem que fazer a obra do jeito que está. Eu acho que se ela estuda, tem que ser um caso bem pensado, tem que ser um caso estudado para não prejudicar. Aqui, quando o rio vem, traz aqui lixo, como você está vendo, essas manilhas, pneu, é porco, é cachorro, é tudo morto e para aqui nessa manilha. A gente fica aqui sem poder, com um fedor insuportável, sabe? Porque eles podem muito bem resolver essa maneira, resolver. Ali em cima, na parte de cima, foi feito e lá foi resolvido. Fizeram, a água vem, passa tipo uma cachoeirinha e tudo que vem de lá de cima, da Bela Vista, dessa região aí, a sujeira que vem para aqui. Então, se fizer daquele jeito ali, a sujeira vai só descendo. Mas, infelizmente, parou aqui, não é resolvido. Não resolve o problema daqui. Tudo que vem lá de cima, tudo que a sujeira para aqui, quando o rio enche, carrega tudo. Quebra a manilha, carrega. Agora carregou até aquela persona grande rede de esgoto que eles fizeram aqui, carregou. Então não tem condições. Nós não estamos querendo que eles não executem a obra. Estamos querendo que eles façam um serviço bem feito. Que façam um serviço que não vão nos prejudicar. Já levou aqui o muro das duas vizinhas. O meu falta 1 palmo, 2 palmos no máximo para levar meu muro. E simplesmente quer fazer o mesmo serviço que não deu certo 3 vezes. Quer fazer a 4ª vez no serviço que não vai dar certo. Aí o esgoto. Toda vez que chove, o esgoto quebra, essa manilha quebra, por causa da quantidade de lixo que o rio vai empurrando. A gente tem que ligar para a Copasa, vem um rapaz aqui e emenda esse cano. Aí agora, essa é a última enchente que teve, levou a rede de esgoto desse todinha. Tem um esgoto caindo aqui dentro do rio, então toda vez é a mesma coisa. Por quê? Porque faz um serviço mal feito, tem que fazer um serviço bem feito aqui. Nós não estamos proibindo, nós só queremos uma solução para que não volte a acontecer novamente.
1: Muito bem, a milionária Copasa tem todas as condições, toda a estrutura para ir lá e fazer um bem feito, né? Falta as autoridades locais pedir, cobrar, fiscalizar, exigir que ela faça o mínimo, que é uma obra bem feita aí nessa comunidade, nesse ponto específico, Rua José do Patrocínio, bairro de Fátima. Porque dinheiro, minha senhora, tem demais, viu? Dinheiro tem demais. São milhões que a Copasa arrecada aqui. Então, Flautoni pode muito bem fazer a obra que preste aí nesse local, beleza? Continue cobrando, que com certeza mobiliza as autoridades, né? E eles vão cobrar da senhora Copasa. Meio-dia, 57 minutos, em Teoflotone. Olha, a onça da espécie jaguatirica encontrada morta às margens da BR-418. Acompanhe comigo.
5: Olá, pessoal. Aqui é a estrada de Pedro Versiani. É, mais precisamente, perto mesmo de Pedro Versiani, na entrada de Bamberg, Lapinha. Foi encontrada aqui, olha, diretamente aqui, na beira da pista, esse animal morto, parecendo uma onça jaguatirica. É coisa, é fato real. Eu, Serginho do Onde, estou filmando aqui agora, ao vivo e exclusivo. Ela já se encontra sem vida. A gente não sabe o que foi que causou a morte desse animal. Só que realmente é o perigo de andar à noite nesse lugar. É, realmente é muito perigoso, porque a gente não sabe de que se trata. Pode ser um animal perigoso, ou ele pode ficar com medo e acabar atacando a pessoa passando por aqui. É um lugar de muito movimento, mas realmente é algo extraordinário na nossa região aqui. Não é de costume. Olha para você ver.
1: Muito bem, meio-dia, 58 minutos. Obrigado, Serginho, do ônibus aí, né, que fez o registro. E, obviamente, a gente mostrou aqui para os senhores, tá? A todos, enfim, que estão acompanhando, estiveram na audiência conosco. Quero agradecer de coração pelo prestígio, pelo carinho. Jornal Imigrantes desta sexta-feira vai ficando por aqui. Óbvio, sextou, amanhã, sabadão, domingo, dia de descanso, né, para a maioria das pessoas que acompanham a nossa programação. E, obviamente, a gente volta na segunda-feira com muito mais informações. Lembrando que semana que vem tem feriado, né? Na quinta-feira, feriado de Corpus Christi. A sexta-feira, para quem pode, quem é funcionário público, já está definido, é feriado também, né? Imprensado, muita gente coloca o carrinho na estrada, vai para a roça, vai para a praia, né? Vai curtir aí o feriadão. Mas na sexta-feira, na outra sexta, nós estaremos aqui normalmente com o Jornal Imigrante. Só na quinta que tem aquela folguinha, tá bom? E agora, quem toma conta da tarde aqui na nossa Rede Imigrantes é ela, a parceira Valquíria Martins. Boa tarde, Valquíria.
6: Boa tarde, Roberto. Um dia eu vou ser funcionária pública, menina.
1: Pois é, tá estudando? Tá
6: bastante.
1: Estudando? Tá, então vai ser. Como comer os livros, como diz o outro, né? Que a pessoa realmente passa no concurso e tem uma regalia boa, né? Depois que entra lá, tem os feriados, né?
6: Pontos facultativos.
1: Um salarinho bacaninha, né, Val?
6: Não é, menino? Mas nem pra isso eu tô prestando, moça. Eu tô empreendendo, empreender, eu vou te falar. Bem que eles falam, né? Eles falam que o dono da Tramontina trabalhava 17 horas hoje, eu acredito nisso.
1: Não, empreender é realmente complexo, não é tão simples como dizem, mas o retorno, quando você olha pra conta bancária assim e fala, tá valendo a pena, né? Tá valendo a pena, né?
6: Vou fingir que tá valendo.
1: Mas se não tá valendo ainda, resiliência, porque vai valer, viu?
6: Não, eu tô brincando, já tá valendo já, são 4 anos já, né, de caminhada. Só que eu tô na Cactus, né, mas a Cactus já vai fazer 6 anos.
1: Beleza, então, e hoje, como é que foi o trabalho lá?
6: Graças a Deus, a gente deu umas descansadas, mas quando achava que ia respirar, tumultuava.
1: Aí o povo das plantas chega pra comprar, né?
6: Verdade, graças a Deus.
1: Tem gente que tem um hobby, né, de comprar uma plantinha diferente a cada semana, a cada mês, né?
6: Ô, moço, deixa eu te falar, eu acho que tá virando o hobby de todo mundo, bicho e planta, porque é melhor do que mexer com gente. É uma terapia. Às gente vezes enlouquece.
1: É verdade, né?
6: O ser humano só tá piorando, Roberto. Tem hora que você olha assim pra pessoa, você fala, pô, essa pessoa é tão bacana, religiosa. Você vai ver, ela é mais doida do que doido que joga pedra.
1: É verdade. Ninguém sabe o íntimo, né, das pessoas, e às vezes mostra uma coisa e quando vai ver é um capetão que tá ali em forma de gente, né?
6: É, a gente tira por esses religiosos aí, né? Estuprando criança, infelizmente, pro próprio pai até, né?
1: É verdade.
6: A gente leu essa semana semana aí teve, eu acho que quase 3 casos. Tá muito difícil, ser humano.
1: Complicado, minha amiga.
6: É. Agora... Tem feriado?
1: Oi?
6: Tem feriado,
1: a semana que vem tem, né?
6: É, eu tô brincando, eu sei.
1: Você vai quinta-feira, vai estar de boa, né?
6: Ué, espero que o chefe libere, né? Que ele esteja de bom humor.
1: Ah, eu acredito que sim. Na sexta vai estar todo mundo aqui trabalhando normalmente, viu?
6: É, não, aí tá certo, né?
1: Valquíria, um abraço, bom trabalho aí, viu, nessa
6: muito
1: tarde gostosa.
6: Muito obrigada. Vai arrochar mais eu, 4 horas?
1: Opa, com certeza. Hoje vai ter delícia cremosa?
6: Com
1: vai ter?
6: Certeza. Sexta-feira pode.
1: Sextou, bebê. Valeu, Val, um abraço. Minha gente querida, um abraço. Fiquem com a Valquíria. Agradeço ao Davi José, que esteve conosco até agora. Ao Rômulo Lancama, que é o nosso diretor administrativo. O Nestor de Melo Marques é o CEO da Rede Imigrantes de Comunicação. Está ali, pertinho, Belo Horizonte. Acompanhando tudo virtualmente. Logo mais, às 17 horas, tem o baianinho Lula Guedes com o programa De Olho na Cidade. Às 18h15, tem ele, o doutor Ivan Santana, falando de esportes aqui. Hoje, obviamente, a gente vai debater Libertadores da América, a goleada do Cruzeiro ontem com golaços, né? E vai encarar o Flamengo na próxima fase da Libertadores da América. Biga de cachorro grande, não é isso? Valeu, gente. Um abraço e até segunda, se Deus quiser.
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1: 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Muito boa tarde para você. 1h09, ou para quem prefere, 13h09. Sextou! É a última sexta-feira de maio. 149 dias já se passaram, 216 dias para 2027. A lua está crescente e a estação brasileira é outono. E aí, como vai a sua vida? Tudo bem? Como foi a sua manhã? A minha foi muito trabalhosa, mas é claro, nada de reclamar, só agradecer. Já agradeceu a Deus hoje? Bora agradecer junto? Deus, muito obrigada por tanto e absolutamente por tudo. Quanto mais a gente agradece, mais coisas boas acontecem. Muito prazer, eu sou Valquíria Martins, te faço companhia nesta tarde gostosa de sexta-feira até às 4 com playlist. Às 4 tem o nosso clube, o clube mais amado do Brasil, é o Clube do Arrocha. Muito bom estar em sua companhia, aumenta o volume, tá na 100, tá bom demais, a rádio oficial da música boa. É bom ter você por aqui, viu? Muito boa tarde, 1h10, tá iniciando o nosso playlist, daquele jeito.

0: Não mexe nas minhas gavetas. É namoro, mas os ciúmes é de casado, hein? Danilo e Davi abrindo muito bem, Olivia Jim. Abrindo o nosso playlist Imigrantes. Da
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0: 1:15, boa tarde.
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3: 1:19.
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0: Eduardo Costa, Caju pra baixo e Zé Neto e Cristiano na sua tarde imigrante.
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0: 1h42, muito boa tarde pra você curtindo o playlist Valquíria Martins ao vivo.
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0: o som dele, Ferrugem, arrependidaço. Tracy e Felipe Araújo, faltando apenas 5 minutos para as 2 da tarde.
1: Responsabilidade.
0: Às 4 tem Clube do Arrocha.
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0: Aproveitem, aproveita que eu tô brigando. Madonna, também teve Matheus e Cauã e Lauana Prado. Dizem que quando a pessoa ainda tá reclamando no relacionamento, brigando, falando muito, é porque ainda tem jeito, né? Mas quando chega o silêncio total, já era. Fica a dica aí, né? O que dizem por aí. É, também por experiência, acredito, né? Enquanto a gente tá falando, reclamando e tendo muito assunto, é porque ainda dá tempo. 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
0: 2:13.
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2: 2:17.
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5: Luan Santana e Léo Foguete.

0: Essa saudade vale a pena, hein? Emílio Santiago, Saigon. Teve Marcelo Falcão, Nico Beck e Luan Santana na programação.
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0: Olha o José Maria. O José Maria tá na escuta da nossa programação Imigrantes. Muito obrigada aí pelo carinho da audiência. 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

0: Cyrus, Hugo e Guilherme, Olivia Jim. Pontualmente 3 da tarde, você curtindo o playlist Imigrantes, faltando exatamente 1 hora para o nosso Clube do Arrocha. Muito bom ter você aqui. E uma dica importante, tá? O Enem aí, ó, exame nacional, candidatos com crises de ansiedade ou toque poderão levar acompanhante. E você pode saber tudo isso no .gov.
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0: 3:02.
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5: 3:07.

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0: Eita, musicão bom, hein? Thales Lessa, Diego e Vitor Hugo, que pena. Pericles e Ana Castela e Eduardo Costa, música da semana na programação Imigrantes. Muito bom ter você aqui nessa tarde, hein? Daqui a pouquinho o nosso Clube da Rocha. Sejam todos bem-vindos. O Eduardo de Poté tá curtindo a nossa programação. Um abraço para toda a galera de Poté.
1: Que pena.
0: A Nath mandando alô aí pro seu tio Totinha. Abraço pro Totinha aí, pra Nath. Muito obrigado aí pelo carinho.

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Bruno Mars na programação. Valquíria Martins ao vivo. Tocou também Thiaguinho. Sextou, última sexta-feira do mês de maio, sendo este dia 29. As melhores músicas na melhor rádio. Programação jovem na sua tarde. Você daquele jeitão participando. Já tá seguindo a gente no Instagram? Segue lá. Arroba Rede Imigrantes. Além de ficar muito bem informado, você vai fazer parte da família Rede Imigrantes. Vem você também com a gente, vem.

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1: 3h34.
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Tá aí a poderosa Gabi Santos, tá te chamando para o pré-junino que vai acontecer amanhã, sabadão, a partir das 18 horas na Praça do São Jacinto, comidas e bebidas típicas, ensaio aberto e música ao vivo da quadrilha Rastapé, gente, imperdível. Abraço aí pra toda a galera, Litoral Lanches e Sorveteria, viu? Patrocínio bacana aí, também delivery Ice Boom, eita, coisa boa, Ótica Globo, também tem Eros Motos, beijo pra vocês aí, também SOS Wellington e Certo Distribuidora. E claro, Rede Imigrantes e Mini Trio Profission. Você vai se apaixonar amanhã, viu? A mulher poderosa, Gabi Santos, chamou, ela vai com tudo. Imperdível, pré-junino, quadrilha, Arrastapé. Vai ficar de fora, né? Claro que não. Tô lá amanhã, toda a galera da Imigrantes, tá bom? Esperando por você. Abraço, Gabi, lindona. Beijo pra você, viu? Você canta muito, mulher. Eu tenho certeza que a galera vai se apaixonar. E vale muito a pena, né, gente? Lá no São Jacinto, comidas, bebidas típicas, ensaio aberto. Chama a família e vai arrastar o pé com a quadrilha aí, Rastapé, tá bom? Aquele abraço pro nosso amigo João Teixeira e toda a sua família que ama arrastar o pé, né, gente? Tá chegando o finalzinho do nosso playlist de imigrantes, porque vai dar lugar e vez ao nosso Clube do Arrocha, o clube mais amado.

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1: Simbora, bebê! Bora arrochar! Uma hora de arrocha sem sair de cima. 5x2 o nosso Clube da Arrocha. De segunda a sexta-feira, de 4 às 5 da tarde. É a Dama da Rocha, eu tô chegando. Sai da frente, porque senão passo por cima. Tô chegando de carreta, 200 por hora, bebê. Com o pé no acelerador da felicidade.
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0: Trelaça, Trem!
1: Vem com tudo! A Rocha nasceu!
0: Mais bruta do que pé na bunda, a Dama da Rocha chegando com tudo pra mexer com a sua emoção, fazer você relaxar, esquecer dos problemas e arrochar. Sextou, bebê? Já tá podendo tomar um, tá cedo. Vem arrochar mais eu? Chama. Chama que dá liga. Eita, lasqueira.
2: Tinha que ser agora.
0: 4:07, tinha que ser agora pra começar o nosso clube do Arrocha. Daquele jeitão, hein?
2: Muito bem.
0: Sente a pressão, a Dama do Arrocha tem a senha, papai.

Esse é o nosso Clube do Arrocha. Bota pra virar, meu filho. Ei, bebê. Vem arrochar, mas eu venho, sextou. Viver é diferente de estar vivo, tá? Você tá vivendo ou tá só existindo? Se tiver vivendo, pode vir arrochar, que aqui o esquema é bom.

Que pena, né? Que pena que só dura uma hora. Mas é claro que a gente não vai ficar reclamando. Vai aproveitar essa uma hora, botar pra virar, porque já tá podendo tomar uma, bebê, porque sextou. E a Dama da Rocha tá ao vivo e não tem pra ninguém, hein? Nem se compara. A mulher tá trairada hoje. Fala que eu sou sua favorita, bebê. Fala que eu gosto. Esse é o nosso Clube da Rocha. É pra você se apaixonar. A bicha é marrenta, hein? Como é que fala não pra Dama da Rocha? Quero ver você falar não.

0: aí a galera pira, porque quando a dama da rocha chega, ela coloca a pressão, hein? Simbora! Quero ver você falar não pra dama da rocha de segunda a sexta-feira de 4 a 5 da tarde. Eita lasqueira, acaba não, mundão, e se acabar eu quero acabar arrochando, porque hoje eu acordei pra tomar um e arrochar, eu tô doce, doce como mel, bebê. Vem arrochar, mas eu vem, topa. Eita, tem que ter coragem, hein? Se não tiver as manhas, não entra, não. 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
0: Hora de arrochar 4:17.
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0: que a rochada é diferente. Sente a pegada, tem que respeitar a dama da rocha. A mulher tem um mole, ó. Simbora, uma liga, hein?
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0: A dama da rocha coloca o talento em você, emoção. Simbora arrochar, mas eu de graça eu pagando. A rocha tá no ar. E ao vivo, hein? Sente a chicotada, bebê. Ei, toma rocha, gruda em mim. Gruda em mim que dá liga, hein? Se chamar, eu tô facinho, hein? Doce, doce como mel.

0: que você soa, bebê. Soa muito. No comando do Clube do Arrocha, a Dama do Arrocha. Abraço aí pro Zezé do Belvedere e toda a sua família. O Maurício Amorim, tamo junto. É o Maurício Amorim, lá no bairro Matinha. Se achegando por aqui. Muito obrigado pelo carinho da audiência. O Mauro Francisco, no bairro Matinha. Beijo pra você, pro José Maria, no Córrego dos Carneiros. Eita, lasqueira. O Eduardo tá curtindo a nossa programação em Poté. Eita, que a Dama do Arrocha tá indo longe, hein? Se achegue, depois que vicia tem jeito mais não.
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0: Vem swingar mais eu no Arrocha. 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
0: 4h32, hora de arrochar.
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1: A Rochadeira tá na área, hein? Falaram que a dama da rocha sabe maltratar, mas você ainda não sabe que quando é pra pesar, ela pesa de salto 15 ainda da chicotada.
2: Deveria ser crime.
1: Eita, tem pitô aí? Traz. Pode pedir uma pinga e uma pele, porque a dama da rocha intimou o Pablo pra cantar pra você. Sente a pegada.
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1: Judia não, dama da rocha.

nota pra virar, bebê. Que a dama da rocha tá com o pé no acelerador, hein? Sextou daquele jeitão, a 200 por hora. Sente o molho. Pegada a mulher tem, hein? Cheirosa mulher. Arretada. Não sou cangaceira, não, meu filho, mas a rochadeira sai de baixo. Aqui o Paranauê é diferente, hein? Se achega, se der conta, né? Só chamar na bota.

0: Eita lasqueira, camaré que eu não mando, eu fecho, hein? Simbora! É o nosso Clube do Arrocha, esse clube é internacional, a Marilu, a Chiquinha e o Eric na escuta, muito obrigada pelo carinho da audiência. Ah, o Mauro Francisco, já mandei alô, beijo. O Marcelo Monteiro, maravilhoso, boa tarde pra você, ligadaço, hein? Sextou, que coisa boa. Também ele, o Daniel e o Tio Mana, escuta, colados aqui no nosso Clube da Rocha. Aô, trem, segura! É a dama da rocha, é? Será? Ninguém para essa mulher não, gente. Para nada, bebê, eu quero é ser feliz, investe em mim, investe. Eita, e o quê?
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0: Aqui o sistema é bruto, hein?

0: Eita, chama na bota que chifre foi feito pra homem, boy usa de ousado, né? Se o chifre tiver muito grande, você sabe qual que é meu conselho, né? Arrastar no asfalto pra ver se diminui. Arranca o meio na ponta aí, meu filho. Se tiver sofrendo muito, lugar de matar, de bater, arrasta o chifre no asfalto, que dá uma apaziguada aí na dor. Não é não, hein, meu filho? A mulher quer, quer, não quer, puxa aí. Seu burrinho vai embora, de mala e cuia, vai ser feliz, que é a vida que segue, viu? Eita, e nesse piseiro aqui sem freio é melhor ainda, hein?
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0: Liga o botão da rocha, bebê, tá na hora de arrochar uma hora sem sair de cima.
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0: Oxe, a chapa tá esquentando, trem.
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0: Eita, dama da rocha, você tá tirando o ar do povo. Tô não, menina. Não, não tô não, é pra respirar. Se parar de respirar, ó, já era, hein? É o Geraldo. Beijo pra você, Geraldo. Muito obrigado pelo carinho da audiência. É pra tirar o ar rochando, mas tem que respirar. Respira fundo e arrocha.
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5: É a última sequência, hein? Essa é aquela que a gente bota pra torar. Sextou, bebê! Já tem alguém moiado aí? Hoje pode ficar moiado, hein? Sexta-feira, finalzão de semana.
6: Tá estranhando a minha ausência.
5: Ai, Calique, esse trem é bom, viu? Tem coisa melhor aí do que arrochar? Se você souber, você me fala, viu? Sabe arrochar, não? Ô, meu filho, se achegue que a dama da rocha te ensina.

0: demora, mas a gente aprende, hein? Chorar por Jurandir não vale a pena.
1: Rocha não assim.
0: Mas arrochar com a Dama da Rocha? Oh, delícia cremosa. Ai, por que você não volta, Dama da Rocha? Se Deus permitir, volto. Segunda-feira, às 4 da tarde. Ô, paixão, vem chorar comigo, hein?

Olha, gostei disso, hein? Olha, o Beto Sanfona tá filósofo. Oi, boa tarde, linda. Saudades. Beto Sanfona, sua voz não é sol, mas me derrete. A outra é...

0: Beto, meu lindo, beijo pra você. Muito obrigada pelo carinho, pela admiração, pelo respeito aí. Abraço pro Jânio também na escuta. A Natália mandando abraços aí para o Antônio Carlos. Beijo pra vocês. Muito obrigada pelo carinho da audiência. Eita, bota pra virar que tá chegando o finalzão de semana. Ninguém vai segurar a Dama da Rocha, hein? Muito pra dizer. Inclusive, eu quero fazer um convite especial pra você, viu? A Dama da Rocha amanhã vai dar um chega ali, né? No pré-junino da quadrilha Rastapé, que vai começar a partir das 6 da tarde, aberto aí pra toda a família, tá? É imperdível, hein? A Gabi Santos vai colocar pra pocar lá e você é meu convidado de honra. Bora arrochar amanhã num forrozinho manso e bom na Praça de São Jacinto? Tradição, alegria e muito forró. Vale a pena, né? Chama a família e bora dançar com a quadrilha Rastapé neste sabadão. Abraço aí, tá? Pra cantora Gabi Santos, mulherão, que voz porreta, hein, mulher? Eita! Nem vou deixar ela vir aqui, não, hein? Senão ela toma o lugar da Dama da Rocha. Beijo pra você, Gabi. Tenho certeza que vai ser um estouro com essa voz maravilhosa. Mulherão, ela é assim. Chamou a Gabi, se achega. Abraço aí pra toda a galera da quadrilha Rastapé, arrochando com a Dama da Rocha nessa tarde deliciosa. Já sabe, né? O nosso Clube da Rocha é 5x2, tá, bebê? A gente já escalonou, vai ficar assim mesmo, que é pra todo mundo descansar, sentir saudade. E aí o nosso encontro tá marcado, tá bom? Para segundona às 16h, uma hora sem sair de cima. Até porque você não tá aguentando uma, vai querer duas pra quê, né?
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0: Eita, que eu tô afim de ficar moiada, viu? Beber água que passarinho bebe, dá aquela roxada pra aliviar a tensão.
2: Quantas horas da manhã agora?
0: Segura, bebê. Mãe, e chore, mãe, não vê. Eita.

0: Eu vou embora, mas eu volto. Tchau. 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Come on, baby. Eu te espero, hein? Eu te espero. Segundona, hein? Mas amanhã nós temos um encontro marcado às 2 da tarde. Agora tá chegando ele. Tem bafo, hein? Tem um bafo danado. Boa tarde, Baianinho Lula Guedes.
1: Boa tarde, Val. Boa tarde, ouvintes da Rádio Imigrantes FM. Tudo bem, Val?
0: Tudo ótimo, graças a Deus. Tirando o cansaço da semana, a gente só tem que agradecer, né?
1: Vai baixar uma hora agora, não vai, não? Vai diminuir uma hora, não?
0: Claro, tem que diminuir, né?
1: Então o pessoal vai descansar um pouco mais, né?
0: Pra poder
1: fazer as compras. Pois é. E o final de semana chegou pra valer. Vai fazer alguma coisa? Tô vendo você falar que tá indo pro forró.
0: Claro que eu vou pro forró. Ei, toda rochadeira gosta de um forró. Amanhã tem Rastapé lá na Praça do São Jacinto. E é claro, a Imigrantes tá patrocinando e a galera vai pra lá. Vambora.
1: Imigrantes. 6 horas. A Imigrantes está patrocinando?
0: Ah, tá patrocinando.
1: Rômulo Ancama meteu a mão no bolso?
0: Tinha umas agulhinhas lá, mas ele tirou.
1: Que esse aí até pra tirar sangue dá trabalho. Pra doar sangue, né?
0: E aí a Gabi Santos, aquele mulherão com aquela voz linda, vai estar lá amanhã.
1: É esse mulherão todo que eu não conheço, não.
0: Nossa, tem que trazer a Gabi aí no De Olho na Cidade. A galera vai delirar. Só não vou trazer ela aqui no Clube do Arrocha pra ela não tomar meu lugar.
1: Mas vamos lá, Val. Vamos lá. Final de semana chegou. Hoje o programa De Olho na Cidade. Hoje o programa vai ser diferenciado. Hoje vamos ter 2 lives no programa de hoje.
0: Eita!
1: No primeiro momento, daqui a pouquinho, vamos estar recebendo o presidente da AGEA, o presidente Bezin, o Belmiro, mais conhecido Bezin. Ele vai estar conosco no programa para falar das novidades da Feira Internacional de Pedras, inclusive parece que há modificação na data. E ele vai falar como é que se encontram os preparativos, vai estar conosco no programa.
0: Esse ano vai ser em cima da Fonte Luminosa.
1: Não, da Fonte Luminosa é a feira... Dos pedristas, dos cambalacheiros.
0: Viu?
1: Dos cambalacheiros. Essa outra é da AGEA, que é lá no Expo Minas.
0: Mas não vai ter uma parte dela aqui na praça esse ano?
1: Não, aqui é da praça, é aquela tradicional do Robson Andrade.
0: Ah, entendi.
1: Só que eles tiraram da avenida e jogaram pra cima da praça, entendeu? E a AGEA é um evento que acontece também todos os anos, mas no Expo Minas, que é chamada Feira Internacional de Pedras Preciosas, que tem realização da AGEA. Okay?
0: Bacana, ok. Tirou todas as dúvidas.
1: Exatamente. 17h02.
0: E a segunda live?
1: A segunda live, ele deve estar passando um apuro danado. É o vereador Rony Franco.
0: Mas será que ele chega aí ou já foi preso?
1: Ele arrumou uma confusão pro lado dele e sobrou pro Roberto. O rapaz não dorme mais.
0: Nossa, coitado do Roberto, eu fiquei sabendo que não almoçou.
1: Parou de se alimentar.
0: Tô sabendo que não bebeu nem água hoje, tá numa penitência aí, né?
1: Isso,
0: acho que ele tá numa quaresma aí.
1: Isso passa pros filhos, porque o Juan tá com as mãos tremendo, né?
0: Eu vi o Juan tomando café aqui agora.
1: Eu já falei com ele que café não é. Já falei com ele, café não é calmante.
0: Pois é.
1: Mas vamos aguardar. O Rony vai estar aqui, Val, no programa.
0: Se ele conseguir chegar, né?
1: A gente vai estar focalizando vários assuntos. É porque tá correndo aí os comentários, boatos nas redes sociais, que ele tá correndo o risco de ter o mandato cassado.
0: Mas não pode, não. O homem tá trabalhando.
1: Estão falando aí que ele mudou de partido. Fora da janela, que é permitido, né? Mas ele vai estar conosco aqui no programa.
0: E vai esclarecer, né?
1: Esclarecer e também tentar tranquilizar os seus eleitores e mais do que nunca Roberto Gomes, né? Então, aqui no programa...
0: Roberto, ainda bem que é só uma previsão, viu, Roberto?
1: São 17 horas.
0: É uma previsão.
1: É uma previsão. 17:03, ô Val.
0: Oi.
1: Eu acho que não falta acontecer mais nada. Um deputado estadual aqui de Minas Gerais, chamado Sargento Rodrigues, ele entrou com um projeto de lei na Assembleia do Estado. Sabe que projeto é esse, Val?
0: Não, me conte.
1: Proibindo carne nos presídios, nas cadeias em Minas Gerais.
0: Sério?
1: Tá proibido o preso comer carne.
0: Olha!
1: Segundo ele, foi feita uma pesquisa e
2: quatro... estabelecimento prisionais. Peraí,
1: vamos ouvir o sargento aí, vai lá. Coloca no início aí.
2: De Mineiros.
1: Põe no início.
2: De proteína. Nós proibimos o fornecimento de proteína animal. Ou seja, está proibida a carne nos estabelecimentos prisionais e sócio-educativos do Estado de Minas Gerais, até que 3,6 milhões de mineiros, segundo o IBGE, possa alimentar de carne todo dia. É muito bom que o preso possa alimentar com a comida boa, decente, arroz, feijão, legumes, ovos, mas carne. Carne está as pessoas trabalhando, suando. E o pior de tudo, pagando imposto todo dia. Muito.
0: Oh, gente. Olha, hoje você só trouxe bomba.
1: Tanta coisa.
0: Pra preocupar.
1: Rapaz, se esses caras ganham 13º salário, ganha.
0: Auxílio paletó, auxílio viagem.
1: Olha o projeto do cidadão proibindo carne na cadeia, no presídio. Ele tem que pode comer ovos. Olha, eu vou parar, porque senão eu não vou conseguir fazer
0: bom
1: nada.
0: Bom final de semana pra você, olha, Lula.
1: Pode, ovos pode, arroz pode, mas carne não pode, de espécie alguma, entendeu? Esses caras que estão aí comandando o nosso país afora. Um abraço, deixa, vamos embora pra frente.
0: Eu vou te falar, depois desse, só se eleger agora caneta azul, porque Tiririca já tá lá, né, filho?
1: Quer dizer que o pobre dos ovos pode, mas a carne não pode.
0: As galinhas vão ter que trabalhar demais.
1: Agora 17h05, povo ligado, povo muito bem informado, brasileiro não vive sem rádio, seu melhor companheiro. Em instantes, programa De Olho na Cidade, jornalismo, verdade, as imagens não aumentam, notícia como ela é. E eu vou ter a primeira live do dia, vou estar recebendo o presidente da GEA, o mais conhecido Belmiro, mas Bezinho, ele vai estar conosco no De Olho na Cidade, jornalismo, verdade. Em 3 minutos eu volto.

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tarde, boa tarde, boa tarde para todo mundo. Começando o programa De Olho na Cidade, jornalismo verdade. As imagens não mentem, notícia como ela é. Final de semana chegou e vamos estar com muita informação aqui no programa. Hoje nós teremos

0: duas entrevistas ao vivo. A primeira é com o Belmiro, ele é o presidente da GEA, mais conhecido Bezin, e ele vai estar falando exatamente da Feira Internacional de Pedras aqui na cidade de Teófilo Otoni. E no segundo momento eu vou receber a visita do vereador Rony Franco, onde vamos tratar de outros assuntos importantes também aqui no programa De Olho na Cidade. Quero primeiramente aqui agradecer o convite ao Bezin, presidente da GEA, para estar mais uma vez conosco falando da Feira Internacional de Pedras. Boa tarde, Bezin.
1: Boa tarde, Lula. Boa tarde a todos os ouvintes da Rádio TV Imigrantes. Prazer estar aqui novamente, né? Eu quero agradecer também que a primeira vez que estive aqui foi muito gratificante, né? Foi produtivo. E por isso nós estamos aqui novamente. Quero agradecer do fundo do coração.
0: Pois é, e você retorna aqui trazendo uma boa notícia, que é a escola de lapidação da GEA, que já está funcionando aqui em Teófilo Otoni. Eu queria saber detalhes de onde funciona, como é que o local.
1: Sim, já estamos funcionando já há umas 4 semanas, né? Nós bacana. Estamos ali na Rua Minervino de Castro Pinto, no mesmo, no famoso Beco do Dólar, né? No segundo andar, o prédio, todo mundo já sabe, número 22, já estamos ali na sala 208, 209, né? Estamos funcionando já todo vapor.
0: Esse início com quantos alunos?
1: Nós estamos aqui mais ou menos iniciando com 10 alunos, de 8 a 10 alunos, né? A gente já fez um trabalho aí nas escolas, né? E conseguimos já...
0: O Bezin, isso aí é mais um trabalho social, né?
1: Com certeza. A GEA, ela não é só uma feira de pedra. Isso quero deixar bem claro, que a nossa intenção não é só uma feira de pedra. A GEA, ela quer aprofundar em vários assuntos sociais, da escola de lapidação, das pessoas que não têm a condição. Nós queremos fazer muitas coisas além da feira. E o projeto é que nós venhamos a ter projetos além da data da feira, ter também outras datas para nós estarmos fazendo outros projetos também relacionados ao nosso setor.
0: Vamos lá agora falar então da feira, a Feira Internacional de Pedras aqui em Teófilo Otoni. Bom, e sobre as novidades da FIP 2026? A FIP 2026 acontecerá de segunda a sexta-feira. O que motivou essa mudança do calendário e quais os benefícios ele trará para os expositores e visitantes com essa pequena modificação?
1: Tudo que nós vamos fazer, nós realizamos uma pesquisa, né, para a gente ter satisfação. Então, o que é que acontece? As pessoas que fazem a feira, já vinha falando isso há algum tempo, a questão da mudança. A sábado é cansativo e a gente quer ir embora, quer descansar no sábado, então por que não faz isso, por que não muda? Então nós fizemos uma pesquisa e esse ano nós resolvemos mudar essa data, que seja assim de segunda a sexta, para que sábado e domingo as pessoas já estejam descansando.
0: Bacana. Bom, segurança sempre é uma preocupação em qualquer tipo de evento, ainda mais um evento como esse, do setor de gemas e joias. Quais são as principais inovações implementadas para esta edição, Bezin?
1: Essa é uma preocupação principal, porque a gente está trazendo companhias de fora de Teófilo Otoni, e essas companhias nos exigiram essa segurança. Só vinha se realmente tivesse uma segurança.
0: Tem que ter, né, Bezin?
1: Com certeza, na feira a gente sabe que tem isso. O que, que nós fizemos agora através, juntamente com o pastor, com o prefeito Marinho, nós pedimos ele uma autorização para nós estarmos fazendo um cofre de segurança lá no Expo Minas. Então nós estamos fazendo esse cofre, a GEA adquiriu esse cofre para fazer, e a gente vai estar instalando, já está em fase de instalação, para nós, para a pessoa estar seguro. Ele vai estar com o seguro de porta, da mesma porta de banco que nós estamos fazendo lá. Então agora as pessoas podem vir tranquilo, porque o patamar de gente que nós trazemos é pessoas grandes, né, que traz mercadoria de certo valor. Então a gente preocupa muito com isso, além da preocupação dos próprios expositores, também tem a nossa responsabilidade muito grande. Então nós preocupamos com isso, chegamos até a Marinho e eles nos autorizou a estar fazendo esse cofre. Nós sabemos que é um trabalho que a prefeitura não poderia fazer isso, porque tem que ser através da licitação, essas coisas. Então nós, da equipe da GEA, nós prontificamos a estar nós mesmos fazendo esse cofre para estar lá. Então vai ser um cofre que vai ser eterno lá para Expo Minas, entendeu?
0: Agora 17h20, programa De Olho da Cidade, jornalismo, verdade, segunda a sexta, às 17h, Hoje duas lives aqui no programa. A primeira com o presidente da GEA, o Bezinho, que fala da FIP 2026. 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Vamos continuar com a nossa live com o presidente da GEA, que fala da FIP 2026. Bezinho, eu tive uma informação, não sei se procede, a respeito de algumas dificuldades que os expositores que estão vindo de fora, até os compradores que estão vindo de outros países para fazer suas compras, no tocante à parceria com os hotéis aqui da cidade de Teófilo Tony. Você tem alguma informação a respeito disso? Você pretende, como a GEA, entrar nisso para tentar amenizar essa situação?
1: Sim, com certeza. Nós estamos buscando essas parcerias. É até bom essa oportunidade aí, que ainda, apesar que nós já temos alguns hotéis, nós temos 3 hotéis, posso ter falado os nomes dos hotéis. Nós temos o hotel Lancaça, nós temos o hotel Beira Rio, nós temos já o hotel Iracema. São hotéis que já aderiram à nossa parceria
0: de estar. Como é que funciona essa parceria?
1: Olha, eu gostaria que a pessoa, a população, tá falando, primeiramente os empresários do ramo de hotelaria, entendessem o propósito nosso. Nós estamos trabalhando para a população de Teófilo Tony, nós estamos trabalhando, sabe, sem custo nenhum. Então as pessoas precisam entender, principalmente os proprietários de hotéis. Por quê? O nosso trabalho é o quê? Colocar. Nós sabemos da necessidade desse transporte durante a feira. O que acontece? Os hotéis de Teófilo Tony, eles não têm esse meio de transporte. Nós oferecemos uma parceria do qual nós contratamos umas pessoas, uma equipe que tem as vans para estar pegando esse pessoal no hotel, levando para a feira, trazendo para almoçar. Então essas vans vão estar circulando durante todos os dias até o fechamento da feira. Só que eu tô encontrado, Lula, muita dificuldade muitas vezes na questão hoteleira. As pessoas, eu não sei se é questão de mentalidade, mas as pessoas ainda estão assim muito seguras nessas coisas. Tem hotéis que chega para lá, olha, não vou fazer nada porque meu hotel já vai estar cheio. Mas ele esquece que esse hotel está cheio porque pessoas a gente está trazendo por causa do evento. Então a contribuição ela é totalmente pequena relacionada à questão do tamanho do evento. E a gente sabe, nós sabemos muito bem, que eu gostaria até de que se alguém da rede hoteleira esteja me ouvindo aí, porque as pessoas estão me reclamando, clientes de fora, né, dos Estados Unidos, de Hong Kong, tem me ligado para questões do preço de hotéis, dos hotéis.
0: Os valores,
1: porque eles fazem uma pesquisa hoje. Ah, quanto é que é o hotel hoje? Ah, mas para o dia da feira. Aí, então, a diferença é muito grande. E a gente precisa entender que todo mundo tem que fazer um pouquinho. Nós estamos fazendo a nossa parte de criar a feira, de dedicar e segurar a feira aqui em Teoflotone, para que, né, esse evento continue aqui. Porque, de outro lado, nós sabemos também que tem muitas pessoas que desejam tirar a feira de Teoflotone. Nós estamos... pessoas já até tentaram tirar. Então, nós sabemos, se tirar, as pessoas vão sentir um baque muito grande e talvez depois que saem não consegue voltar. Então, muitas vezes a gente tem essa dificuldade de estar ligando para um hotel e parece que a gente tem que estar quase às vezes mendigando para esse camarada, para essa pessoa nos atender, para falar, para aceitar. Então, a gente não tem esse tempo disponível para estar perdendo 2, 3, 4 dias para ter esse entendimento. Então, até agora, nós temos 3 hotéis em Teoflotone que aderiram à nossa campanha, que nós fizemos de estar. Ano passado, nós fizemos isso gratuito. A GEA bancou esse trabalho porque em preocupação com nossos clientes. A GEA bancou isso, buscávamos as pessoas nas portas do hotel. Esse ano, as coisas cada dia estão mais difíceis, nós fizemos a reunião lá no hotel Lancaster, convidamos toda a rede hoteleira de Teoflotone. Poucos participaram, sabe? E uns justificaram que poderia mandar um e-mail. Nós enviamos e-mail para todos os hotéis e eu sinto a dificuldade. Te confesso assim que a gente tem sentido muita dificuldade nessa questão. Essa é uma das questões, a rede hoteleira, e outra é a rede empresarial do Teoflotone, do nosso ramo. Eu queria também estar dando assim, né? Pedindo um pouco mais de colaboração das empresas, das grandes empresas de Teoflotone. Nós estamos fazendo essa feira, mas contando com as pequenas empresas até agora. Nós não temos... as empresas grandes que estão vindo para essa feira são empresas que não são de Teoflotone. Então, nós estamos sendo obrigados a trazer empresas de fora para nós dar um impacto, encorpar a feira. Pessoas que não deveriam estar aqui, pessoas que estão vindo aqui de braços abertos. E a gente fica um pouco triste, porque tem empresa que está aqui dentro do Teoflotone e, infelizmente, ainda não se alertou para isso. Então, eu vejo essa questão de mentalidade. Nós tem coisa em Teoflotone que precisa ser mudada, a mentalidade das pessoas. E são mentalidades que estão, assim, 50, 100 anos atrás. Eu te falo de todo o coração, precisa ser mudada. Essa questão empresarial de Teoflotone precisa ser mudada.
0: Ô Bezinho, todos os estandes já foram comercializados, e o que isso demonstra sobre a confiança do mercado da FIP 2026?
1: Sim, todos os estandes já foram vendidos. A nossa intenção é que nesse mês, até, né, falta praticamente um mês e pouco, a gente vai ter que talvez de aumentar alguns, sei lá, uns 10 estandes, porque tem algumas procuras, tem pessoas ali que estão para decidir algumas coisas de datas, de viagem. Então, a nossa ideia é que talvez nós vamos ter que acrescentar alguns estandes ainda.
0: Acrescentar,
1: aumentar, porque as que estão aí estão todas praticamente vendidas.
0: Olha, o que faz com compradores internacionais, deixa eu refazer aqui, o que faz com que os compradores internacionais escolham Teoflotone como destino para negócios, principalmente nesse ramo?
1: Olha, principalmente a história. A história, a essência, a credibilidade, porque nós estamos no mundo todo. Teoflotone está no mundo todo, já tem história. E Teoflotone, as pessoas lá fora entendem que isso aqui é a fonte, que é a feira da fonte. E agora, então, agora nós acrescentamos esse trabalho da FIP, quando nós estamos aí em parceria com o Circuito das Pedras, no qual nós estamos oferecendo também, além da compra de feira, e esse trabalho nós estamos oferecendo, não é um trabalho só durante a feira, isso vai ser durante o ano. Nós estamos oferecendo agora um trabalho que a pessoa vai vir aqui comprar pedra, ele vai ter como conhecer mina, visitar as minas, visitar uma lapidação, conhecer a história de Teoflotone, que a história de Teoflotone estava sendo deixada para um lado. Então, o nosso ideal aqui é restaurar a história de Teoflotone e que as pessoas possam entender que eles tinham um grande tesouro na mão e estavam deixando outras pessoas. Por exemplo, tem países aí que não produz uma feira, não produz uma pedra e tem um comércio muito forte. Então, as pessoas, muitas vezes os empresários arrumam desculpa, mas é porque aqui não está produzindo. Eles esquecem que Teoflotone tem essência. Teoflotone é um lugar, a pessoa pode trazer um caminhão de dinheiro aqui e falar assim, eu vou comprar pedra, com 3 dias tem que ir embora, porque o dinheiro dela acaba. Estou te falando, né? é a realidade desse hotel flutuante. Então, essa é a essência da cidade, isso tem histórias, né? Então, as pessoas, os empresários precisam entender isso, né?
0: Ô Bezinho, sobre a inclusão e desenvolvimento social, uma novidade importante é a participação da economia solidária. Como surgiu essa iniciativa e que tipo de produtos e empreendimentos da economia solidária serão presentes nessa feira?
1: Olha, essa ideia foi através do Renato que nos procurou, né, para estar conversando sobre isso. Aí nós conhecemos a Tia Fé, né, que era a economia solidária, e a gente entendeu que é muito importante estar caminhando junto, né? Elas têm ideia bacana, o Renato tem ideia bacana também. Então, nós se juntamos para quê? Para crescer. Ter um novo ambiente ali também na feira, entendeu? Porque muitas vezes a pessoa reclama, a feira não sei o quê, é de rico, é a feira de pobre, não existe isso. Nossa feira é uma feira de pessoas, o que nós queremos é engrandecer o mercado do teoflotone, ajudar o pequeno a se tornar grande. Mas nós, eu não gosto dessa ideia, dessa coisa pejorativa de falar a feira dos cambalacheiros. Para mim não existe, para mim existe um empresário, feira do pequeno empresário. Então a gente precisa quebrar essa coisa de cambalacheiro, porque quando a gente fala cambalacheiro, é como se a gente tivesse é uma palavra pejorativa do qual nós estamos falando, aquilo que está ali é lixo, aquilo ali que está ali não vale nada. Então o que acontece? Cambalacho e coisas erradas, e não é por aí. A pedra ela não é lixo, a pedra é por isso que muitas vezes nós estamos perdendo o mercado de pedra. Nós vendemos o nosso material como lixo e lá ele transforma em joia. Nosso lixo que é vendido aqui, que eles vêm aqui, que a pessoa vai aqui, não, mas é a feira do cambalacheiro, eu vou comprar
0: de qualquer jeito
1: barato. Então, pedra não é lixo, pedra é joia, pedra valorizada. Então, nós precisamos acabar com isso, com essas coisas de cambalacheiro, essas coisas de desvalorizar o comerciante, o pequeno comerciante, e também as mercadorias, porque pedra, Lula, pedra ela nunca, ela pode ser a pedra mais fraca, ela é boa, ela tem uma história, tem tudo, e as pessoas ficam chamando pedra muitas vezes de lixo. Lá ninguém, fora do país, ninguém chama pedra de lixo. Pedra pode ser a pior pedra, ela é considerada como joia preciosa, sabe? Então nós temos que mudar essa mentalidade. Muitas coisas, o Brasil está caminhando por isso, para essa questão de pegar o seu material, jogar na mão do chinês de graça como lixo, vendendo no quilo, e eles terminam transportando isso e vendendo em quilates. A realidade é essa. Nós precisamos, a cidade precisa de adiantar, os empresários precisam de se unir para isso, para que nós valorizamos o nosso próprio produto. O nosso próprio produto está sendo desvalorizado, igual você fala, está sendo vendido como cambalacho, e eles lá fora se transformam isso em coisas boas, preciosas.
0: Agora, 17 horas 33 minutos, estamos chegando quase no finalzinho do programa. Daqui a pouco eu tenho outra live. Vou conversar com o vereador Rony Franco aqui no programa De Olho na Cidade. Vamos falar de política, das últimas reuniões na Câmara e de um comentário que surgiu da possibilidade de cassação do seu mandato, segundo informações que ele teria trocado de partido fora da janela, né? Ele vai estar conosco aqui para falar se aconteceu, se não aconteceu, daqui a pouco, no segundo momento aqui do programa De Olho na Cidade. Bezinho, o que a população pode esperar da maior edição da FIPE dos últimos anos? Se você pudesse definir a FIPE 2026 em apenas 3 palavras, quais seriam?
1: Olha, é ótima, né? Seria ótima, mais acessível, né? Que a gente está fazendo isso aí, né? E segura. Segurança, porque qualquer feira que você vai, qualquer feira que a gente preocupa com segurança. Eu estive numa feira em São Paulo essa semana, e o que eu pude ver lá, que a nossa segurança, nossa, comparando lá com a feira que eu estive em São Paulo, a diferença é muito grande. A nossa feira, a nossa equipe de segurança hoje, a gente tem uma equipe hoje de segurança, uma das melhores de teoflotone, segurança armada, né? E além da segurança do nosso trabalho, do serviço de segurança de teoflotone, as polícias, né? Todas as polícias de teoflotone que estão junto com a gente. Então, as pessoas que podem vir na FIP, podem ter uma segurança total, desde a entrada da cidade até na feira, até os hotéis. A gente está preocupado com isso, porque as pessoas, nossos clientes, eles fazem muita questão de saber essa questão de segurança.
0: Agora, 17h35, eu quero agradecer a sua presença, agradecer a presença aqui da Edna, que também faz parte da direção lá da GE aqui em Teoflotone, tendo essa guerra aí para a montagem dessa feira, mas sucesso absoluto, todos os estandes comercializados. Eu queria te agradecer, te parabenizar por essa iniciativa dessa feira. Nós sabemos a luta que vocês têm pela frente ainda. E a gente está aqui, vier precisar, o espaço está reservado para vocês, tá bom?
1: Sim, Lula, eu gostaria de deixar registrado aqui também os nossos parceiros, né? Também, sim, que a gente está aí. Eu gostaria que as pessoas ficassem sabendo, nós estamos em parceria com o IBGM, com o SEBRAE Nacional Regional, o Circuito das Pedras Preciosas, CDL, Sindicomércio, Comércio, Associação Comercial, Prefeitura Municipal. Então, nós estamos muito junto com esses parceiros. Então, a ideia nossa é que seja uma das melhores feiras de Teoflotone. E mais uma vez eu quero deixar registrado aqui a nossa necessidade das pessoas começarem a enxergar a GEA não como uma coisa separado, não. A GEA, o nosso trabalho é trazer o progresso para a cidade, para todos os setores. Nós não temos nenhum A no B, nós trabalhamos para todo o Teoflotone. Quando nós fazemos, nós trazemos aqui o turismo na cidade, nós estamos ajudando desde o vendedor de picolé até o vendedor de ouro. Então isso é muito importante, as pessoas entendam que ninguém está fazendo nada para nós, o que nós estamos fazendo é para a cidade. Quando a gente bate na porta de uma pessoa, não estou pedindo nada para a gente, estou batendo na porta para... Nós estamos para que a cidade venha a crescer, para que a cidade saia dessa situação que está. Eu muitas vezes olho para Teoflotone em algumas situações, eu fico com vergonha de ver algumas cidades de Teoflotone, algumas ruas de Teoflotone, ainda tem paralelepípedos, essas pedrinhas. Então eu fico com vergonha, né? Pedras que eu vim aqui em Teoflotone há 60 anos atrás. Então eu fico assim triste de ver cidades pequenas crescendo, tanto desenvolvendo, e vejo assim Teoflotone com muita essa necessidade de crescimento.
0: Muito obrigado, agora 17h37, muito obrigado a Edna, muito obrigado a Bezinho, conversei com o presidente da GEA, que está na organização na organização de mais uma FIP 2026.
1: Eu agradeço também dessa oportunidade que você me deu aqui, nós somos muito gratos com você, né? Espero que nós estaremos juntos aí fazendo muitas coisas juntos. Tá bom?
0: Obrigadão,
1: um grande abraço.
0: Agora 17h38, vamos trocar, vamos para a live 2, essa é a live 1, vamos para a live 2 porque está vindo aí o vereador Rony Franco. Alô, Rony, pode chegar para cá, vamos começar aqui com a live 2. Antes, porém, eu quero dar um recadinho aqui no programa De Olho na Cidade. 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Vamos lá, vamos começar a nossa live 2 com o vereador Rony Franco aqui no programa De Olho na Cidade. 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Faça sua obra com garantia e segurança. 17h40, vamos começar a live 2. Já comigo aqui o vereador Rony Franco. Boa tarde ou boa noite, vereador Rony Franco, aqui no programa De Olho na Cidade.
2: Boa tarde, Lula. Boa tarde a vocês, ouvintes da Rádio Imigrantes. Estamos aí de novo para falar um pouquinho com a população de Teoflotone.
0: Agora 17h41, antes de falar das últimas reuniões da Câmara e outros assuntos mais, Rony, eu não poderia deixar de te fazer uma pergunta, porque a gente está observado nas redes sociais, saindo comentários e mais comentários, de uma possibilidade, ou se não há possibilidade nenhuma, da cassação do seu mandato. Estão alegando que você teria mudado de partido antes da janela, a tal da janela aberta. Isso prossegue, não prossegue? Qual a avaliação que você faz? E como é que você está vendo esses comentários rodando nas redes sociais?
2: Ô Lula, eu te falo que, da minha parte, estou muito tranquilo, né? Ontem nós nos reunimos junto com o nosso jurídico e quando a gente pensou nessa possibilidade de mudança partidária, naturalmente a gente teve todo um estudo antes para tomar qualquer decisão. Então, referente a esse processo, que é um processo público, natural, né? Nós fizemos a opção de não permanecer mais no Partido Solidariedade como uma opção, mas foi uma coisa muito bem clara, muito bem discutida, inclusive internamente, partidariamente. Né? Eu vou te dar um exemplo, o deputado federal Zé Silva também tomou essa decisão de sair do Partido Solidariedade, foi para outro partido, né? E quem eu tinha uma boa relação, um bom convívio e um elo muito bom em referência ao Solidariedade era o deputado federal Zé Silva. Então, em uma sequência de situações, nós tomamos essa posição. E eu quero aproveitar a audiência do seu programa, a audiência da Rádio Imigrantes, para dizer à população, ontem para hoje eu recebi inúmeras mensagens, né, as pessoas me perguntando se ia cassar meu mandato, se eu ia sair da Câmara Municipal. Eu quero tranquilizar essas pessoas, dizer que nós vamos permanecer sim com o nosso mandato, com as nossas ações em defesa da cidade de Teoflotone, e que não é dessa vez que nós vamos sair do nosso mandato, que quem nos colocou lá foi 1.203 votos. E mais ainda, quem me colocou na Câmara Municipal em defesa da minha cidade foi o Deus que eu tenho.
0: Agora 17h43, já virou processo isso, Rony?
2: Já virou processo, nós já fizemos a nossa defesa, já fizemos nossas defesas, todas embasadas dentro da legalidade, dentro do que prevê as leis. Então, posso te garantir que dentre poucos dias...
0: Com a sua experiência, você não ia dar um vacilo.
2: Eu posso te garantir que dentro de poucos dias, se Deus quiser, a gente já retorna aqui ao seu programa para estar com uma decisão já em referência a isso aí e passar mais ainda tranquilidade aos nossos eleitores e à população de Teoflotone.
0: E as redes sociais estão se manifestando. Olha, o Rony Franco... Rony Franco pode ficar tranquilo porque você é uma árvore que dá flores, né? Aliás, ninguém joga pedra em árvores que dá flores, né? Nossa cidade, Deus sempre estará ao seu lado. Olha aí. Um atrás do outro aí. Boa tarde, Lula. Teoflotone. Lula, gostaria de saber do convidado se ele tem medo que o prefeito tire a feira das... Aí já era pro outro aqui que já saiu. É dinâmico aqui o programa De Olho na Cidade. Mas eu queria que você fizesse uma avaliação do que foi as reuniões dessa semana na Câmara Municipal. Você usou a tribuna algumas vezes, fazendo até alguns pronunciamentos polêmicos, vamos dizer assim.
2: Ô Lula, essa semana nós tivemos alguns temas, na verdade todas as vezes
0: tem tema
2: que a gente está subindo a tribuna da Câmara, e eu falei isso com muita clareza. Eu gostaria muito, durante o meu mandato, subir aquela tribuna e elogiar alguma coisa desse governo Marinho, sabe, fazer algum elogio, porque a cidade precisa andar, a cidade precisa tomar uma dinâmica de trabalho. E a gente até agora não enxergou essa dinâmica de trabalho. Então, eu estou lá na Câmara Municipal com muita liberdade, com muita autonomia. Eu até falei isso lá essa semana, eu não sou esquerdista, eu não sou do partido de esquerda, eu não sou do partido de direita, e tenho colocado uma posição muito centro em discussão aos problemas que a cidade tem. Foi para isso que eu fui eleito, as pessoas que depositaram o voto em mim, foi com essa confiança de trabalho. E graças a Deus eu acredito que eu estou correspondendo às pessoas. Então, essa semana, por exemplo, eu tive que subir à tribuna da casa justamente para discutir um vídeo que foi colocado aí pelo senhor prefeito municipal referente a uma propaganda de 6 caminhões de coleta seletiva para a cidade de Teoflotone. E, na verdade, Lula, quando a gente olha essas coisas em Teoflotone, principalmente a população, e lá atrás, quando eu não tinha voz para poder falar ou para poder tomar qualquer ação, a gente escutava, enxergava, mas ficava quietinho. E esse silêncio que fica é com que faz que a cidade fica da forma com que está. Né? Um sistema que não melhora, um sistema que não se adequa, um sistema que não produz. Agora não, agora nós temos voz, agora nós temos a liberdade e a autonomia de tomar algumas decisões. Então eu não poderia e não posso ficar calado diante de uma cena dessa. Quando se fala em entrega de 6 caminhões, eu gostaria muito de ter subido a tribuna e parabenizar e dizer, olha, parabéns prefeito, você agora está fazendo uma gestão diferente. Só que de que forma, Lula? Que ele tivesse comprado esses 6 caminhões com recursos próprios da prefeitura, ou que tivesse ido atrás de algum deputado, algum senador, e buscado uma emenda parlamentar para chegar 6 caminhões para servir a população de Teoflotone. Você sabe, naturalmente, nós teríamos uma economia, eu estou acabando de fazer esses levantamentos, mas nós teríamos aqui, eu te falo de antemão, uma economia de mais de 15 milhões de reais por ano, só numa adequação dessa. E se nós formos olhar nos 4 anos, é muitos milhões. Então, eu gostaria muito de estar parabenizando, mas ao contrário, eu subi lá para fazer uma crítica de que anunciou algo à população que é uma inverdade. Os 6 caminhões que o prefeito foi para a rua, para a praça pública, para desfilar esses caminhões nas ruas de Teoflotone, não é uma realidade, porque os caminhões são de empresa privada e essa mesma empresa privada é milhões que suga dos cofres públicos da cidade de Teoflotone. Então, isso para mim não é fazer uma gestão eficiente, não é fazer uma gestão transparente, não é falar a verdade com a população da cidade. E eu, quanto vereador, além de fiscalizar, como estou fazendo a minha fiscalização, como estou fazendo a elaboração de projetos, como estou fazendo discussões importantes ao bem da cidade, eu preciso esclarecer a população de Teoflotone esses fatos para que a população tome conhecimento. Então, os 6 caminhões que supostamente seriam entregues à população de Teoflotone, eu quero dizer ao povo de Teoflotone, são caminhões de empresa privada e que essa mesma empresa suga dos cofres públicos da cidade mensalmente milhões de reais para fazer essa limpeza pública.
0: Agora, 17h49, programa De Olho na Cidade, jornalismo, verdade, as imagens não mentem, notícia como ela é. Vamos lá nas redes sociais, que as pessoas estão participando aqui do programa. Silvana Leal, boa tarde. Tudo bem? Sou Silvana Leal, do Córrego Barra Nova. Eu quero agradecer a sua audiência, viu, Silvana? Vamos lá, então. Também tem o nosso o Nestor Marques. Nestor Marques faz participação especial da diretoria geral da Rede Imigrantes de Comunicação, também acompanha o programa De Olho na Cidade. Um bom final de semana para Nestor e toda a sua equipe, toda a sua família aí em Belo Horizonte. Obrigado pela audiência, obrigado pela sintonia. Aí o Wesley Rony, o que você acha sobre a questão que o vereador vai ter decidido, vai receber 13º salário e férias? É porque o Zé Antônio, vou explicar isso, o Zé Antônio é o presidente do sindicato da prefeitura de Teoflotone. Ele concedeu uma entrevista aqui pra gente no programa De Olho na Cidade e declarou que ele ficou sabendo agora que teria uma votação, aconteceu uma votação na calada da noite, no final do ano, aprovando 13º salário para vereador, como também férias, plano de saúde, plano odontológico e por aí vai.
2: Não foi durante esse mandato agora, não. Foi no ano de 2023. Certo? Então, essa aprovação não foi nesse período nosso agora, não. Né? Então, nós não podemos fazer nada. Já estava aprovado, né? Já existe essa questão de 10TC, de férias, enfim. Sinceramente, Lula, eu te falo com toda a clareza do mundo. Se eu for colocar o que eu gasto ao bem da população de Teoflotone, e falo isso com toda a clareza, e quem quiser é só me acompanhar durante o mês. As ações que eu faço a punho próprio. Ações essas que vou te dar um exemplo aqui. Durante o período de chuva, eu fui para as comunidades rurais, onde não tinha acesso, coloquei um trator de pneu, coloquei duas retas cavadeiras a atender as comunidades rurais. E quem está me escutando aí das localidades, naturalmente podem confirmar. Então aqui eu não falo mentira, eu não trato minhas coisas com mentira. Então se eu for colocar um custo do que a gente gasta, do que a gente faz, né? E falo com você com toda a sinceridade, isso aí eu já fazia muito antes de ser vereador e continuo fazendo. Então, assim, são ações que a gente faz concreta e que gera custo. Se você for colocar esses custos aí, sinceramente, Lula, até hoje, eu te falo com todas as garantias de que eu ainda não vi o cheiro do salário de vereador da Câmara Municipal. Sabe, para dizer, eu estou usando esse salário para meu uso próprio. Para você ter uma ideia, a Câmara tem um carro de atendimento aos gabinetes. E seu colega Roberto Gomes, naturalmente, quase todos os finais de semana, ele vai comigo para a zona rural. Pergunta a ele se eu vou no carro da Câmara ou se eu vou na minha caminhonete. Quem abastece a minha caminhonete sou eu. O custo da caminhonete é meu, mas o carro da Câmara fica parado lá em casa. E eu vou no meu carro. Então, o que eu quero dizer às pessoas, com muita tranquilidade, é que você não pode comparar todas as pessoas como igual. Tem pessoas diferentes em todos os setores. Tem vereador que produz, tem vereador que não produz, tem vereador que trabalha, que sai às 6, 4, se precisar sair às 4 da madrugada, como eu já cansei de sair para poder ir atender pessoas, ele vai. Como eu já fui dormir a 1 hora da madrugada, buscando. Esses dias, uma pessoa lá próxima à comunidade de Maravilha, que teve problema de saúde, não tinha ambulância na comunidade, ligaram para mim, não tinha quem atendesse, fui lá buscar. Então, eu falo com você que eu trabalho muito, e trabalho com muita clareza e com muita firmeza, né? Então, eu não quero entrar nesse mérito de discussão de 10TC, de férias, de salário. Sinceramente, não vou entrar nesses méritos. Eu acho que a população tem que julgar as pessoas, cada um da sua forma, né? Eu falo com vocês que quem tiver a dúvida é só me acompanhar, que vai ver o tanto de trabalho que eu faço, o tanto de ação que eu faço em prol das comunidades, em prol dos bairros. E falo com você hoje que às vezes olha lá que eu gasto muito mais do que o salário que eu ganho da Câmara Municipal em prol de ações concretas à comunidade. Porque eu não fico esperando a prefeitura. Precisa resolver um problema na comunidade? Olha, Lula, eu ganhei a eleição em janeiro. Quando foi em fevereiro, a comunidade Maravilha estava largada. Rua suja, praça suja, campo de futebol sujo, a comunidade de Bamberg toda suja. Sabe o que eu fiz? Arrumei 5, 6 pessoas e fui para lá. Limpamos a praça, limpamos as ruas, levei meu trator para limpar os campos de futebol, organizamos, fizemos pintura. Não fiquei esperando a boa vontade da prefeitura ir lá fazer, não. Então eu tenho minhas ações de mandato e falo com a população com muita clareza. Eu trabalho muito para estar no cargo que eu estou.
0: Agora 17h54, recebendo um convite aqui, mas que vale para todo mundo. Convite: missa em ação de graças do Hospital Bom Samaritano, por meio do seu diretor Guilherme de Castro. Tem a honra de convidar diretores, colaboradores e parceiros para a missa em ação de graça presidida por Dom Messias dos Reis Silveira e o padre Wagner Ferreira. Sua presença será motivo de grande alegria, fortalecendo laços em parcerias e compromisso com a história e com a missão. Hospital Bom Samaritano. Essa missa acontece amanhã, a partir das 10 horas, no Hospital Bom Samaritano, e já faz parte das comemorações do aniversário do Hospital Bom Samaritano. 17h55, Laboratório Vida, empresa com certificado de acreditação do Sistema de Gestão da Qualidade, equipe de profissionais especializados e comprometidos, coleta domiciliar para maior conforto para você. 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Rony, o que te levou para mudar de partido? Já que você fazia parte do partido Solidariedade, e me parece que houve uma troca. O que te levou? Não estava se sentindo mais confortável,
2: Lula,
0: no partido?
2: Ô Lula, eu sou muito autêntico nas ações, sou muito autêntico nas decisões. E o que que me fez decidir não permanecer no Partido Solidariedade? Foi justamente as alterações e as mudanças do partido. O partido foi federar, né? O partido federou com o PRD. E, volto a dizer, uma das pessoas que eu tinha como uma linha direta dentro do Partido Solidariedade também era o deputado federal Zé Silva, que era presidente estadual do partido.
0: Ele saiu
2: no
0: também?
2: No momento que o Zé definiu sair do partido, naturalmente eu entendi, e por essa questão também da federação partidária, eu entendi que eu não caracterizaria mais ali dentro do Partido Solidariedade. E esse foi o motivo que eu decidi me afastar do partido. Respeito muito as pessoas que estão no Partido Solidariedade, mas para mim não dava mais para ficar filiado e estar como vereador do Partido Solidariedade. Então, me desfiliei do partido e busquei outras alternativas políticas, justamente também no entendimento construtivo, né, político aqui em Teoflotone. Então, eu falo que eu trabalho muito, eu busco muito, eu discuto muito, né, e dentro do entendimento dessas discussões é que nós teríamos que trilhar um outro caminho construtivo aí, que, se Deus quiser, em breve a gente vai começar a publicizar essas ações aqui na cidade de Teoflotone.
0: Vamos lá nas redes sociais aqui, o pau tá quebrando, vamos lá. Wesley, vereador, bom vereador, o nível é muito bom, tá te elogiando aí. Aí vem Rony, aqui na rua Elcina Conceição de Matos, entrada do bairro Monte Carlo, estamos precisando de uma capina. Vamos continuar aqui, pra gente poder ganhar tempo. O outro ali, o Renato, concordo com você, infelizmente tem vereador usando, olha só essa denúncia, é o Renato Amaral, concordo com você, infelizmente tem vereador usando o carro da Câmara até para ir em bar escondidos na cidade, e eu imagino, eu sou líder comunitário e sei como é complicado, olha essa denúncia chegando, né? Essa denúncia do Renato Amaral, que dizendo que tem gente aí usando o carro da Câmara e até para frequentar a bar. Aí, Renato, você vai fazer o seguinte: o bar que você vê o carro da Câmara é os carrinhos brancos da Agro, né?
2: É
0: os carrinhos brancos da Agro. Bate a foto, encaminha pra gente aqui, que a gente vai colocar no programa, nas redes sociais, né? Então essa denúncia é de um ouvinte e de um telespectador. Ali tem um outro telespectador ouvinte. Cumprimenta o vereador Rony Franco. Responde o pessoal ali da rua Alcina, que está reclamando que precisa fazer de uma capina por lá.
2: O pessoal aí do bairro Monte Carlos, eu vou anotar essa demanda aqui e garanto a vocês, na segunda-feira está encaminhando um requerimento hoje ao secretário de Serviços Urbanos, Bahia, né, para ver se essa capina sai aí para a entrada do bairro Monte Carlos. Mas esse problema lá do Monte Carlo está sendo praticamente em toda a cidade, né? As pessoas cobram isso diariamente da gente. Mas ele pode aguardar aí que nós vamos dar uma resposta lá para ele, viu, Wesley?
0: Agora 18 horas em ponto, programa De Olho na Cidade, Jornalismo Verdade. As imagens não mentem, notícia como ela é. Essa denúncia de carros aí é complicado, né? Não é, Rony?
2: Ô, Lula,
0: porque
2: sempre...
0: o carro do vereador não é para isso, é? Aqui a Câmara vai lá, aluga o carro, paga um absurdo por mês. Para o vereador atender o quê? As comunidades, né? As comunidades, para atender o povo de Teoflotone. Aí o cara pega o carro e está indo para bar.
2: Eu posso falar por mim, né? Como eu disse aqui, quem me ouve sabe disso, porque vai comprovar isso aí. Realmente, o Rony teve aqui, teve em que carro? Foi num carrinho branquinho ou foi numa caminhonete?
0: Então, os carrinhos todos são padronizados.
2: Naturalmente.
0: Agora, por que não coloca a logomarca? Estamos a serviço da Câmara.
2: Inclusive, o meu eu vou colocar. Isso aí eu já falei.
0: Deveria pegar esses carros e colocar um adesivo a serviço da Câmara Municipal. Isso é normal, a serviço da Câmara. Vamos colocar nos carros, presidente. Vamos colocar essa logo, colocar aí a visibilidade que o carro é.
2: Lula, inclusive, é importante você falar isso. Eu protocolei na Câmara Municipal. Acredito que deve entrar em pauta nas próximas reuniões um projeto de lei para que os carros da prefeitura, máquinas da prefeitura, sejam próprios ou terceirizados, tenha o adesivo fixado.
0: E não pode estender isso para os carros da Câmara?
2: Pode atender, sim. Eu vou passar isso essa demanda ao presidente e o Glênio, para que a gente coloque esses adesivos na Câmara. Eu acho que é importante a transparência.
0: Aí você pode até falar com ele que nós estamos aqui, está chegando denúncia de carros no bar.
2: Então, esse projeto é um projeto importante. Sabe por quê? Um projeto desse? Porque volta e meia chega denúncia para a gente. Olha, tem uma máquina da prefeitura fazendo serviço particular para Beltrano. Tem uma máquina da prefeitura lá na fazenda de fulano. Então, se você coloca o adesivo, naturalmente você vai identificar se esse veículo, se essa máquina está a serviço do município ou não.
0: Programa de Olho na Cidade, Jornalismo Verdade. Vamos lá então, aqui não para. Silvana, eu imagino, sou líder comunitário e sei como é complicado. Boa noite, Franco, né? Aí, Fabiano, Deus é com o meu vereador. Tá te elogiando. Deus é com todo mundo, né, Rony? E tá ali o América. Você tá mexendo com o América? Tá ali.
2: Não entendi.
0: Não deu, nem eu entendi América, também, né? Esse aí tá achando que começou o programa de esporte, Roberto. Ali tem outra sugestão. Lula, se colocar os adesivos, acaba com a festa.
2: Eu sou a favor que coloque os adesivos.
0: Quem não deve, não teme. Quem está trabalhando sério, problema.
2: Igual eu estou falando, eu utilizo mais meu carro próprio do que o carro da Câmara. Eu utilizo muito pouco o carro da Câmara. Primeiro porque é um carro baixo e eu rodo muito na estrada de chão, então eu prefiro ir no carro mais alto. Então a gente praticamente roda mais no meu do que no da Câmara.
0: 18:03, quero te agradecer a sua presença aqui no programa, te desejar um ótimo final de semana, você é um bom vereador e as redes sociais estão mostrando isso ali para as pessoas que estão se manifestando no programa, entendeu? Que você possa logo trazer essa notícia aqui de arquivamento desse processo e você possa continuar trabalhando do jeito que você está aí até agora. A Câmara Municipal de Tio Flotone, tá bom?
2: Ô Lula, vou passar aqui rapidinho. Pode. Dois projetos importantes.
0: Sim.
2: Que nós aprovamos esse ano. Foi o projeto do tombamento do nosso Parque de Exposição Pampulinha, projeto de minha autoria. Foi aprovado por unanimidade em primeira vez. Foi para a mesa do prefeito, o prefeito vetou, o projeto voltou para a Câmara Municipal. Agradeço os 15 votos que votaram a favor do projeto. Teve dois votos contrários, o Renato Teles, né? O Renato Teles e o Felipe Barbosa votou contrário. O Guzmão não esteve presente e a Vânia também não esteve presente no dia da votação. Mas o projeto foi aprovado, hoje é lei e é patrimônio da nossa cidade, patrimônio histórico cultural, nosso parque de exposição. E já estamos fazendo todos os encaminhamentos para documentar essa situação e não permitir que alguns vendam aquele parque de exposição ou faça qualquer outro tipo de benfeitoria naquela área, a não ser as nossas feiras agropecuárias, nossas exposições e demais coisas que sejam ao bem da cidade de Tio Flotone. Um projeto importante que nós aprovamos também foi o projeto de incentivo à leitura e poesias nas escolas. E nesse projeto eu coloquei o nome do projeto como Geraldo Nunes. Foi um grande compositor, cantor, um artista.
0: Não, tem homenagem aqui, eu não conheço homenagem
2: pois
0: pra ele aqui.
2: Então além de trazer um projeto importante para as escolas, nós trouxemos também de forma muito singela, muito honrada, esse projeto com o nome do Geraldo Nunes. Há uma forma de também homenagear esse grande cantor, escritor, compositor aqui da nossa terra, né? Da turma 37 ali. Então eu fico muito grato a Deus por nos ter dado essa orientação e ter a possibilidade de homenagear o nosso querido Geraldo Nunes, né? E aqui muitas ações que a gente tem feito pelo setor rural, como a gente sempre fala aqui, muitas ações aqui nos bairros da nossa cidade. Eu digo que o meu mandato é um mandato que ele anda, ele percorre. Ontem eu saí de uma outra emissora de rádio e desci ali pelo mercado municipal, conversando com as pessoas, e fui tão bem recebido pelo pessoal do mercado municipal, pelas pessoas, os trabalhadores ali, e isso dá a entender de que nós estamos no caminho certo, de que o nosso trabalho está sendo um trabalho que as pessoas estão enxergando, né, de ações positivas ao bem da cidade, e isso nos dá muito mais energia, nos dá muito mais gás para continuar trabalhando em Teoflotone ao bem da nossa cidade. Eu quero tranquilizar você que está ouvindo aí através da Imigrante, dizer a você que eu vou continuar como vereador, podem ficar tranquilos, sabe? Isso é uma meia dúzia aqui em Teoflotone.
3: Tá ali, pode ficar tranquilo, né?
2: Isso é uma meia dúzia em Teoflotone, que infelizmente, no momento que a gente toma algumas posições políticas na cidade, incomoda muita gente, né? Agora tem aquela música, né?
3: Incomoda
2: muita gente. Realmente a gente está incomodando porque a gente está falando a verdade. A gente está fazendo um mandato transparente, a gente não está fazendo um mandato de amarras, né? Hoje eu falo com você com muita clareza, eu não tenho prisão em qualquer esfera em Teoflotone, e é por isso que eu falo com muita clareza, com muita firmeza, e falo sempre a minha defesa lá em prol da população, do povo dessa cidade. Ontem, na tribuna da Câmara, Lula, eu falei como Teoflotone está em um atraso muito grande. Você vai nos bairros periféricos. Eu quero aqui, aproveitando, mandar um abraço lá pro pessoal do Minas Nova, né? A Mônica, a Ana, todos lá daquela região do Minas Nova, bairros que às vezes ficam esquecidos pelo poder público, sem uma escadaria, sem um calçamento de rua, sem uma atenção melhor à saúde. Então, assim, eu acho que o Teoflotone precisa mudar. Teoflotone precisa mudar uma direção diferente em olhar as pessoas e principalmente olhar a cidade. Olha o que nosso companheiro aqui, presidente da AGEA, estava falando, agora mudando um pouco o assunto, né, em relação ao setor de gemas, né, um setor tão forte, tão impactante para a cidade, mas que às vezes as instituições ficam isoladas, tentando fazer algo para a cidade, mas precisando da engrenagem principal, que é o poder público.
3: Olha quem está entrando ali, ó, José Roberto Neves, ele é vice-prefeito de Catugi pelo Solidariedade. Conheço o trabalho do Rony Franco. Vai dar tudo certo, vereador. Continue nessa pegada. Olha lá, vice-prefeito de Catugi, participando aqui do programa de Olho na Cidade.
2: Um abraço aí pro Zé Roberto. Obrigado pelas palavras, viu, Zé? Então, Lula, é sinal do trabalho que a gente está fazendo, graças a Deus, com muita simplicidade, com muito pé no chão. Você sabe disso.
3: Passar você aqui, você vai candidatar lá em Catugi.
2: Eu sou uma pessoa que eu tenho muita gratidão a você, sabe? Porque, sim, senhor. Porque eu lembro quando eu ainda era, lá atrás, presidente de associação de bairro, né? Mas você lembra disso?
3: Você derrubou o João Teixeira.
2: Eu vinha aqui na rádio falar o quê? Falar coisas boas. Sempre não foi assim? Foi. Lutar por coisas boas para a cidade. Né? Eu falo, Lula, que o cara, para pensar em ser candidato a vereador, a prefeito, a vice-prefeito, a deputado, ele tem que pelo menos ter a possibilidade de chegar aqui e falar: ó, plantei um canteiro de grama na praça de tal lugar. Porque é pelo menos uma ação, né, concreta, real. E é por isso que eu falo, sabe? A gente está plantando. E se Deus quiser, nós ainda vamos ter muitas colheitas boas aqui na cidade de Teoflotone. 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
3: Agora 18 horas 10 minutos, ufa, fechamos uma semana com tantas informações, tantas entrevistas, hoje duas aqui no programa de Olho na Cidade, Jornalismo de Verdade, as redes sociais bombando, muita gente participando, dando as opiniões, e é assim que a gente quer, assim que a gente trabalha. Eu só tenho que agradecer a todos vocês que nos acompanharam durante toda essa semana. A equipe que trabalhou comigo, a direção técnica da Rádio Imigrantes, a comunicadora Valquíria Martins, reportagem, jornalistas Roberto Gomes e Elvis Passos, produção Paulinho Boca de Cantor e Leandro Brito. Apresenta esse programa, eu sou o Baianinho Lula Guedes, toda essa semana. A equipe que trabalhou comigo, a direção técnica da Rádio Imigrantes, a comunicadora Valquíria Martins, reportagem, jornalistas Roberto Gomes e Elvis Passos, produção Paulinho Boca de Cantor e Leandro Brito.

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0: Chegamos agora, vamos até às 19h15, com muitas informações. Hoje tá bom demais, porque ontem o Cruzeiro deu aquela lapada. Hoje é bom para falar do futebol em Minas Gerais, de Minas, né? O Galo já havia ganho aí na quarta-feira. Tá tudo bonito para Minas Gerais, Sul-Americana e também Libertadores da América, né? Doutor Ivan Santana já tá por aqui, secou ontem.
1: Sequeirão.
0: Até queimou o secador, mas não teve jeito, né? O Cruzeiro ganhou.
1: Não sequei.
0: 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Doutor Ivan Santana, boa noite.
1: Boa noite, Roberto Gomes. Eu não sequei e jamais vou secar o seu time, porque quando o Cruzeiro joga contra qualquer time, eu torço pelo Cruzeiro. Então ontem, um time horrível daquele, eu torci pro Cruzeiro, porque o Cruzeiro sabia que ia fazer mais de 3 gols. E quero abrir aqui o programa, mandar um alô aqui para a enfermeira Rose, lá do nosso PSE, a Vila São João, viu, Roberto? E ela tem um projeto bacana. A Rose é muito competente, está fazendo medicina, chama Projeto Cuidar e Nascer. Aí ontem eu fui lá, né, fui convidado pela Rose, estava lá a Rosimeire Rosa, a Rosimeire Silva, a Yanda Carvalho, a Vanusa Mota, Igris Caminhas e também a enfermeira lá. Sabe onde é que é o PSF
0: que o senhor atende?
1: Indaiá.
0: A Indaiá, sei.
1: Você conhece lá, então?
0: Lá no alto.
1: É a Luciane, um abraço para eles, para os agentes comunitários. Um projeto muito bacana, eu fiz uma palestra lá, Roberto, para gestantes e também para as agentes comunitárias. Um abraço para vocês e também quero dizer que aquele amigo nosso vai estar cantando hoje aí, ó, aqui, aí no barzinho aqui, ó.
0: Aí no Chico's Bar, é?
1: É, rapaz,
0: que bacana, doutor Ivan. Como é que é o nome dele?
1: É, eu vou lembrar aqui o nome dele.
0: Ai, eu não lembro, Brito.
1: Leandro Brito, sabe o nome do cara? É Luciano, né, não?
0: Não sei, doutor Ivan.
1: Mas ele vai estar lá daqui a pouco. Você que quer ir lá.
0: É um bom artista, né, Ivan?
1: Do amigo do Robertinho Gomes, né?
0: É Chico's Bar aqui na Praça Nossa.
1: Chico's Bar, pertinho.
0: É, né? Praça é nossa aqui, praça lá em uns clubes.
1: Daqui a pouco. Agora, eu tenho que fazer uma pergunta para a Vossa
0: Excelência. Doutor Ivan Santana.
1: Você sofreu muito ou você viu que aquele time era horrível e que vocês iriam golear? E ontem, na minha opinião, não sei qual é a sua, a melhor partida daquele meio de campo seu, que isso, rapaz? Aquele é Pereira, é?
0: Olha, 18h27. Doutor Ivan Santana, óbvio, né, que eu sabia que o jogo...
1: Que ia ganhar? É,
0: não, nós começamos ganhando o primeiro tempo 1-0. O gol foi bem precoce, né?
1: Foi.
0: Antes dos 10 minutos, já havíamos feito o primeiro gol com ele mesmo. Uma cópia fiel do jogo anterior.
1: Do Boca.
0: E foi... fizemos 1-0, fizemos 2-0, porém aquele impedimento milimétrico, né? Acabou sendo.
1: Aí você ficou mais calmo.
0: Invalidado o gol. Aí beleza, eu falei: ah, o jogo tá tranquilo, o Cruzeiro tá jogando bem, vai ganhar a partida, vai ampliar o placar, que já tava ganhando. Fui dormir, tranquilamente, né?
1: Dormiu?
0: Dormi e tava com sono.
1: Um sono aí, profundo.
0: No intervalo, quando o Cruzeiro voltou, o Christian...
1: Se acordou.
0: Fez o gol. Aí Juan foi lá no quarto me dar uma boa notícia. Pai, já ampliamos.
1: Te acordou, Juanzinho?
0: Eu estava quase...
1: Eu estava quase dormindo.
0: 2-0, pai. Beleza, Juan. Aí é fatura liquidada. E hoje pela manhã eu assisti os melhores momentos, né?
1: Mas vocês pegaram um time, pelo amor de Deus.
0: Vou falar com o senhor.
1: O time é muito ruim, Roberto. Tudo ele está disputando o campeonato lá.
0: Não,
1: ele é o terceiro colocado. Veio com time reserva.
0: Não, senhor. Eu sou não vi o jogo, não.
1: Viu o jogo.
0: O time realmente tem um... Ontem pode ser ruim. Inclusive é o Lanterna com 3 pontos.
1: O Roberto na boca do gol, chuta pra fora, chuta pra cima.
0: Não, mas jogou bem. Se deve... O Cruzeiro...
1: Você dormiu,
0: que...
1: eu vi o jogo todo,
0: veja
1: você dormiu.
0: Bem. O Cruzeiro, você viu o primeiro tempo.
1: Não, vi os dois tempos.
0: O que você achou do primeiro tempo?
1: Primeiro tempo, o time deles foi assim, mas o Cruzeiro foi superior aos 90 minutos. Eu tenho que admitir isso, porque o time é muito ruim, Roberto.
0: Então, pronto. Veja bem, essa questão de posição em campeonatos, ela é muito relativa. O Chapecoense, há poucos dias, o Cruzeiro pegou aí e sofreu
1: para
0: ganhar da Chape.
1: Ele estava preocupado em ganhar o campeonato dele lá, lá do Peru.
0: Enfim, vamos considerar, sim, que o time seja muito ruim, o Cruzeiro aproveitou...
1: Passou, então.
0: Aproveitou o bebo de ladeira abaixo, meteu 4, né? 2 gols do Matheus Pereira, que a gente vai ouvir só os 2 gols.
1: Jogou bem, jogou bem.
0: Vamos ouvir os gols dele daqui a pouquinho
1: aqui. Ele tava meio diabrado, né? Igual o tal do o jogador argentino lá do Palmeiras também ontem. O melhor partida do cara lá.
0: Na verdade, Ivan, o Matheus ele tem um potencial gigante, né? E ontem, infelizmente, estava numa noite inspirada, até pelos gols que ele fez, né?
1: E eu vi o jogo tanto, que eu vou te provar que eu vi o jogo tanto que eu não dormi, que no final do jogo a torcida do Cruzeiro cantou uma musiquinha pro Neymar.
0: Aí, que bacana.
1: Fez uma musiquinha. Que Matheus Pereira é melhor do que o Neymar. Ancelotti, leve o Matheus Pereira.
0: Ué, que bacana.
1: Sim, pois é, mas aí, você não vai responder agora não. Teve o sorteio hoje da Libertadores de América e teve também, eu daqui a pouco eu vou falar quem o Galo vai pegar também, viu? É, na Sul-Americana, já saiu ontem também.
0: E o Flamengo?
1: Eu vou explicar. E aí, você quer que eu fale logo quem vocês vão jogar dentro de casa e vai decidir no Maracanã, Cruzeiro e Flamengo? Leandro Brito vai ter que opinar. O seu time vai ganhar ou vocês vão tremerem aqui no Mineirão?
0: Doutor Ivan, se eu tô nem tempos de internet, o que saiu cedo, quando chega essa hora, já caducou, né?
1: Ah, é?
0: Já caducou.
1: Então, e aí?
0: Se você quer falar que o Flamengo vai ser o adversário do Cruzeiro, né, tranquilo. Se você quer falar que o adversário do Galo, eu já não lembro mais quem é o adversário do Galo.
1: Não, mas... do Galo vão dois times disputar, o Bragantino e o Cristal. O Cristal. Aí depois, um desses dois... será o adversário do Galo. O Galo está esperando.
0: Pois é. O Galo está de stand-by, tá? Vai esperar a
1: definição do play-off desses dois times.
0: A repescagem. Então tá bom. Mas o adversário do Cruzeiro, eu sei que você está querendo me zoar aí. Qual é?
1: Eu não.
0: O que é o Flamengo?
1: Jamais, né? Eu vou fazer isso com você, ué.
0: É, mas...
1: Você vai ter que falar o que você acha. Desses dois jogos. Primeiro no Mineirão, porque o Flamengo fez...
0: 16
1: né? pontos. Você já vai ver a tabela aí.
0: Tá ali aberta.
1: Aí eu quero ver o que que a Vossa Excelência vai falar. Não precisa ser agora, não. Vamos ser felizes aí com seus gols.
0: Não, vou falar agora.
1: Ah, você já quer o afrontar o Leandro Brito?
0: Não, o Flamengo é favorito pra essa disputa.
1: E Leandro Brito?
0: Lógico, cara. Vamos jogar tudinho a responsabilidade na cacunda do Flamengo.
1: Ah.
0: O Flamengo... É,
1: entendi,
0: favorito, Ivan.
1: Entendi. É uma tática, né, Robertão? Você tá muito inteligente,
0: o Flamengo,
1: viu?
0: Não, mas na verdade, se você for analisar, é pelo histórico recente, né?
1: Teoricamente.
0: Flamengo, e até pelo time que tem, o Flamengo leva um favoritismo, até mesmo porque vai decidir em casa, né?
1: Pois é, mas tem a parada da Copa do Mundo.
0: Não,
1: Cruzeiro pode trazer reforços, Flamengo também.
0: Não, mas...
1: Eu sei que será,
0: Ivan,
1: dois grandes jogos.
0: Sem reforço.
1: Isso eu tenho certeza.
0: Sem reforço nenhum, o Flamengo é time
1: forte.
0: Maravilhoso. E sem reforço nenhum, o Cruzeiro também é um time competitivo.
1: Atualmente.
0: E vai competir de igual para igual pro Flamengo.
1: Mas você acha que o seu Cruzeiro passa?
0: Mas o Flamengo é favorito.
1: Não, mas você tem que falar.
0: Não, eu acho que passa. Tem condições de passar. Tem condições de passar.
1: Se o seu time passar pro Flamengo, eu cravo que o Cruzeiro vai ser campeão. Então não vai ter condição.
0: Mas futebol não é bem
1: não,
0: assim.
1: Não, mas
0: né?
1: Não passa não.
0: A gente sabe que futebol não é bem
1: eu
0: assim.
1: Eu vou ter que torcer pro Cruzeiro.
0: Vai
1: eu
0: ter...
1: não gosto do Flamengo. Você sabe disso.
0: É verdade.
1: Né? Então, mas eu não tenho. Eu acho que não tem condição do seu time passar, infelizmente.
0: Beleza. Vê se tem informação. O Rômulo mandou aqui informação do Neymar. Eu não sei se...
1: Mandou?
0: Se procede.
1: Não, mas não vai conseguir cortar, não.
0: Não sei se procede.
1: Mandou aonde aqui que
0: mandou,
1: você quer?
0: Eu te mandei aí. Ele mandou, eu mandei. Que
1: mandou?
0: Não deu, pode ir olhando aí, tá?
1: Fica tranquilo.
0: Flamengo no Grupo A foi... É, óbvio,
1: fala aí.
0: O líder com 16 pontos, né? O Flamengo... Vamos lá, então aqui o grupo do Cruzeiro. O Cruzeiro, infelizmente, né, Ivan? Classificou em segundo. Em segundo com 11 pontos. Universidade foi o grande, digamos assim, né, o campeão do grupo com 13 pontos. E o Azul Celeste de Minas com 11. Tá bom, né? É o importante, doutor Ivan. Não sei se o senhor concorda comigo, é classificar, né?
1: Concordo plenamente com você. Eu queria estar na Libertadores e classificar aí em segundo, não tem problema não. Foi pro pote 1 lá, só que deu azar que pegou o Flamengo, né, Roberto?
0: Beleza, daqui a pouco vamos ouvir o gol do Matheus Pereira na razão
1: bonito,
0: da
1: não foi?
0: Na voz do Piquetito, já, viu? E nós tivemos aí no Grupo E, o Corinthians foi o classificado com 11 pontos, em segundo o Platense 10, nós tivemos aí o Palmeiras, agora o Palmeiras de certa forma, né? Esperava-se mais, mas aquela derrota em casa, aquela última derrota atrapalhou tudo, o Cerro Porteño foi o primeiro do grupo com 13 e o Palmeiras o segundo colocado com 11 pontos, mas importante é classificar, né, doutor Ivan? Importante é classificar e o Palmeiras classificou. Bom, LDU classificou em primeiro, a gente já havia adiantado, nós havíamos adiantado esse grupo, LDU foi o primeiro com 12, o Mirassol acabou ficando em segundo com 12, né? Independente 13, no grupo H foi o grande campeão do grupo com 13, seguido do Rosário com 13. Então é isso, Libertadores da América.
1: Definido.
0: Definido, e a grande emoção ficou por conta de Flamengo e Cruzeiro pós-Copa do Mundo. E agora já temos que voltar os olhos para esse final de semana, doutor Ivan.
1: Esse final de semana tem Brasil, tem tudo e outra coisa. É porque o negócio do Neymar aqui, a manchete é assim. Neymar foi cortado das atividades de campo.
0: O povo ficou fundo.
1: CBF no decide. Seu zap aí. Decide a permanência do Neymar. E aposta no retorno.
0: Ô, meu parceiro.
1: Ele foi cortado das atividades aqui, ó. Neymar foi cortado das atividades, ou seja, ele não está fazendo o campo. Ele vem, ele desce, conversa ali, sobe pra fazer fisioterapia.
0: Estão ficando lá na Granja Comari, Ivan?
1: Granja Comari.
0: Já estão alojados, né?
1: O jogo será no Maracanã.
0: Dia 3.
1: Mesmo tendo campeão contra o Panamá, mesmo tendo campeonato mineiro, vai ser no domingo. 18h30. E o Galo joga às 16 horas.
0: Não,
1: dia 31.
0: 31 é agora. É domingo.
1: É domingo. E tem jogo do Campeonato Brasileiro.
0: Não, tem a rodada
1: e
0: final.
1: E tem seleção brasileira.
0: A rodada final é agora.
1: Contra o Panamá.
0: Beleza, então são dois jogos, né? 31 e 6.
1: Dois jogos. E amanhã, Roberto, às 13 horas, tem o jogo do time do PSV com o Chelsea, que é o final da Champions League.
0: Beleza, 18 horas
1: e 36
0: minutos, beleza.
1: Nós vamos mostrar depois os grupos aí?
0: Vamos falar dos grupos.
1: Vamos porque
0: falar
1: tem o Corinthians, tem o Fluminense e tem o Galo, que já sabe quem vai ser um dos dois, você sabe, né? Mas o Galo, como não foi pro playoff, o Galo, se for o Bragantino, o Galo joga dentro de casa, o Galo joga lá e decide em casa. Se for o Cristal lá também, decide em casa, viu?
0: 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Alô, Pedro! Eu sei que tu secou o Cruzeiro ontem,
1: secou,
0: Pedro Alves,
1: secou. Eu não,
0: da
1: eu
0: Celtec.
1: Eu torci pelo Cruzeiro.
0: Mas o Pedro secou, viu?
1: Ah, o Pedrão.
0: Pedro secou, fiquei sabendo que ele perdeu um grama ontem, só na secação, né? 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
0: 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É, alô, Alana, um abraço pra você, minha querida, e pra ele, e Delfonso Júnior, esse
1: tá,
0: cara.
1: Tá bem, nós passamos de todas, viu, Delfonso? É. Agora, Robertão, continuando ali ainda na Libertadores de América, rapidamente.
0: Pois não, doutor.
1: É, o Estudiantes da Argentina vai pegar a Universidade Católica do Chile, viu?
0: Beleza.
1: O Rosário Central da Argentina vai pegar o Corinthians.
0: Isso tudo, hein, rapaz?
1: O Tolima da Colômbia vai pegar o Independente del Valle do Equador. O Mirassol pega, ai, ai, ai, o LDU do Equador. O Palmeiras, mola aqui, viu, Roberto? Vai pegar o Cerro Porteño, da mesma chave agora,
0: olha,
1: do Paraguai.
0: Olha.
1: E o Platense da Argentina, que deu aquele golpão no Corinthians, né, ganhou, vai pegar o Coquinho Unido do Chile. E o Fluminense pega o Independente Rivadavia da Argentina, e o seu Cruzeiro, eu deixei por último, pega o Flamengo, e vai ser o primeiro jogo do Mineirão e o segundo jogo no Maracanã, Robertão.
0: Como diz Galvão Bueno, haja coração pra tanta emoção. É. Libertadores da América e Sul-Americana, o bambu vai enfoiar. E o Galo tá lá no puleiro, só aguardando a definição de quem vai ser o seu adversário depois da repescagem da Sul-Americana, 18h40. Meus amigos e minhas amigas cruzeirenses, vamos então ouvir a narração do Piquetito na partida de ontem, quando o Matheus Pereira, o doutor Ivan Santana secou, mas gostou ao mesmo tempo, né? Quando ele viu o Matheus Pereira subir com aquele cruzamento açucarado do homem que quebra a perna dos outros, que é ele, o Fagner. Vamos ouvir, solta aí, meu parceiro Leandro Brito, vamos lá.
2: Jonathan de primeira, vira lá para com o Fabrício Bruno, bola boa, para Fagner pela direita, jogou na grande área, cabeçada do Matheus, é gol!

0: direita, cruzou. Apareceu primeiro que Rangel, Matheus Pereira desviou, bola pro fundo da rede e ele sai para o abraço. MP10 de cabecinha feita, Cuca legal, levanta nação celeste no Mineirão, em Minas Gerais, em todo o Brasil e em todo o planeta azul. Amanhã, Matheus Pereira, será um lindo dia, da mais louca alegria que se possa imaginar. Na frente o Cruzeiro, MP10 de cabecinha feita, ele é rede, é rede, é rede, é rede, emoção azul estrelada pela primeira vez no Mineirão, abrindo caminho para as oitavas de final da Libertadores. Oh, MP10, assim vai, vai, vai, vai, vai, vai. Vai que eu tô te vendo, vai na fé, paixão e fé, marco, fé, eu vou. Que a fé não costuma falhar. Lindo, lindo, lindo, lindo, Mineirão. MP10 de cabecinha feita. Cruzeiro 0, Barcelona. O detalhe, Rubens.
1: E eu digo pra você que pra abrir o caminho tem que ter um mapa. O Cruzeiro tem um mapa. O Cruzeiro colou. Impressionante. Fica a dica, Barcelona. No primeiro jogo, a mesma jogada pela direita. Fagner, cabeça erguida. Um nojo na batida. Um tapa. Antecipa o baixinho, o categórico Matheus Pereira. Uma testada para baixo, resvalada lá dentro. Fantástico Cruzeiro, 1-0.
2: No Cruzeiro na Copa Libertadores da América, Libertadores do Matheus Pereira, terceiro do MP10.
0: Olha o chapeuzinho que aplica ali. Ô Crecha, que lindo, lindo, lindo, Mineirão, 1-0. 4 minutos. Wagner para Matheus Pereira. Repetindo o que fez lá em Guayaquil. Cabecinha feita, bola para a rede, sai para o abraço. Ale Oliveira!
3: Melhor impossível, né? E foi a segunda descida perigosa do Wagner. No começo do jogo, ele também já participava, né?
0: Olha o Matheus Pereira. Lançou para Cristian, meteu na grande área. Na ponta esquerda para Kaique, dominou, tentou a finta ainda ele. Tá balançando nas cordas o Barcelona. No começo, hein, Ale?
3: Porque o ritmo do Cruzeiro é muito forte. E com esse golaço do Matheus Pereira, do belo cruzamento do Wagner, dá confiança pro time, né?
1: Daí já eram sinais com esse gol do Matheus Pereira, a boa performance do Wagner, né? Mesmo levando cartão amarelo ainda no primeiro tempo de jogo, mas aí o time do Cruzeiro estava bem sintonizado, a torcida em cima e um volume gigante, né, Ivan, de torcedor.
4: Né, rapaz?
1: Não, a torcida em qualquer
4: quantos
1: estádio.
4: Quantos 50 e quantos?
1: Quase 60 mil, né?
4: Pelo amor de Deus.
1: Então foram números.
4: Você tá dando um show, né, Roberto?
1: De torcedores, sim, né? Porque a torcida reconhece o trabalho que o presidente faz em prol do time. Você vê que há uma simpatia do torcedor com o Pedrinho, mesmo time indo mal, a galera tende a sempre a dar apoio ao presidente, porque ele investe, ele põe dinheiro, né? Leva prejuízo.
4: Ele usa o coração, né? Acima
1: coração,
4: da razão, né?
1: Chora. Chora na arquibancada.
4: Mas o Cruzeiro, assim, se a gente analisar tecnicamente e taticamente, o outro time é muito fraco em tudo. Mas o Cruzeiro mostrou um volume de jogo, o Cruzeiro partiu para cima. Eu gostei do jogo do Cruzeiro ontem.
1: Muito bem, 18 horas 45 minutos em Teófilo Otoni. Quero agradecer a todos vocês que estão acompanhando a nossa programação, inclusive o nosso parceiro Ismar Júnior.
4: Ismar, fala o placar do Flamengo e Cruzeiro, Ismar.
1: Não, hoje cedo a gente já
4: quem
1: começou.
4: Quem vai passar? Foi?
1: Nós falamos que é briga de cachorro grande, né? E ele tá dando boa noite aqui. Boa noite, Roberto. Boa noite, doutor Ivan. Na minha opinião, a diretoria do Cruzeiro deveria encaminhar uma nota de repúdio contra a Conmebol, pois a divulgação dos confrontos da próxima fase da Libertadores configura intimidação, já que estampa a venda dos jogadores do Cruzeiro. Dos jogadores do Cruzeiro e torcedores apavorados com este confronto. Eu ouvi alguns torcedores do Cruzeiro dizendo: não vou conseguir nem assistir os jogos da Copa do Mundo. O Ismar é zoando.
4: Você arrebentou com o Robertinho e todos os cruzeirenses.
1: O Ismar.
4: O Leandro Brito chegou a rir ali, viu?
1: Ismar, não é bem assim não.
4: Acabou com vocês, viu, Roberto?
1: Não é bem assim não, Ismar.
4: Vocês vão ficar tristes então, né? Não vai nem ver o jogo do Brasil?
1: Nada, nada,
4: essa
1: nada.
4: Essa foi boa, viu, Ismar? Parabéns aí, viu?
1: Ismar é uma figura. Nós estamos juntos, meu chegar. Estamos juntos e misturado aí, viu? Nós vamos para um grande duelo. Nós vamos proporcionar a nação sul-americana.
4: Aliás,
1: a nação torcedora de futebol mundial. Bons espetáculos. Tanto o primeiro jogo aqui em Minas Gerais, que o Cruzeiro tem uma chance boa de ganhar, quanto o jogo na volta lá no Rio de Janeiro.
4: Então eu vou falar. Ô dó do Cruzeiro. Agora aqui, Robertinho, rapidamente aqui, só pra falar do Galo, viu?
1: Sim.
4: O Galo é diferente da Sul-Americana, né? Com a Libertadores. Tem um play-off, o Galo vai pegar o Sport Cristal do Peru e o Bragantino, os dois vão jogarem, né?
1: Uhum.
4: Dois jogos, né? O primeiro jogo lá, o Bragantino vai decidir em casa, e aí nós vamos ver quem nós vamos pegar. É um time do Peru e um time de São Paulo. Eu quero que pegue esse Sport Cristal.
1: Muito bom,
4: né,
1: 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E agora, Britim, vamos ouvir na voz do Pequitito o quarto gol do Cruzeiro. Quem marcou, doutor Ivan, o quarto gol? Foi quem?
4: O quarto gol. Foi o atacante do Cruzeiro,
1: Matheus Pereira.
4: Jogou muito ontem.
1: É o último gol, né? Lembrando que o Christian marcou o segundo gol.
4: Foi.
1: O Sinisterra marcou o terceiro gol.
4: De novo.
1: Muito bonito, né? O gol que ele marcou. Ele perdeu o gol pra desgramar, mas ontem.
4: Deu uma cavadinha assim, né?
1: Uma cavadinha bonita, né?
4: Bom,
1: o jogo, mostrando que é um jogador consciente, né? Ele escolheu o canto pra aplicar cavadinha. Então foi muito bacana, né?
4: Enfim, foi bom.
1: Os cruzeirenses estão rindo à toa. Vamos ouvir o quarto gol do Cruzeiro. Quem narra ele, Pequitito. E quem marcou o gol foi ele, MP10. Solta aí, Britão.
5: Abra com Quinones, Quinones trabalha a bola, entrega. É pra Celis. Celis domina, abre. Vidalba baixa. Olha o Vidalba do Cruzeiro aí. Ganhou do Caramalina. Bola boa, pintou o quarto gol. Na esquerda o passe perfeito, Matheus Pereira de goleiro, que golaço, que golaço, que golaço, que golaço, golaço, é do Cruzeiro. Golaço, golaço, golaço, gol de quem é bicampeão da Copa Libertadores da América. Vidalba ganha no seu campo, progride e da ponta esquerda cruza a bola na entrada da pequena área de voleio. De um craque de nome Matheus Pereira para fazer o quarto gol. Pinta a goleada com um golaço, um golaço, um golaço. Merece placa. Eu vou agora sair da cabine da Itatiaia. Vou sair do Mineirão, vou comprar o ingresso e pagar 1, 2, 3 ingressos por essa obra de arte que eu pude narrar aqui. Aos 26 minutos, Matheus Pereira. Nesse segundo tempo, isso é gol de craque, é gol de Libertadores.
0: outros times. O Cruzeiro chegou. O Cruzeiro voltou. Matheus Pereira. Ele é rede, é rede, é rede, é rede, é rede. Emoção. Azul estrelada. Pela quarta vez o Mineirão. O segundo dele. Tem que aplaudir de pé. De pé. De pé. Matheus Pereira. De pé. Aplaudindo Matheus Pereira. 60 mil vozes. De pé. Aplaudem. Se emocionam. Choram. Com esse gol de Matheus Pereira. Obra de arte. Obra de arte. Pansieri, Pansieri. Senhoras, esse cara joga demais.
6: Senhoras e senhores, apresento o MP10. Que golaço! Que jogada do Vidalba! O Rangel estava procurando o MP10. Ele estava no voleio de canhota que morreu lá dentro. Hoje é dia de gol, Cruzeiro. Que show, hein, pai! Ancelotti, sabe o 10 do Cruzeiro? Ele tá gelado, ele tá gelado, pronto pra Copa do Mundo, olha o Cruzeirão na goleada 4-0.
2: Oitavo do Cruzeiro na Copa Libertadores da América e o dono da Libertadores pro Cruzeiro esse ano é Matheus Pereira, quarto dele na competição.
7: Pique, pacotão de alterações, hein? Vamos lá, duas, são duas, hein, Michel Ângelo? São duas alterações aqui no Barcelona. O Montanho, número 5, na vaga do Quinones, e o Martínez, 23, na vaga do 51 Vila. E no Cruzeiro, Kenji, aliás, o Bruno Rodrigues, 9, e o Neyser, 22. BR, 9, Neyser, saindo o Matheus Pereira e saindo o Caio Jorge. 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
1: Beleza, doutor Ivan Santana, festa, Piquitito, quase botou um ovo,
4: quase,
1: né?
4: Quase morreu, Roberto.
1: Não, quase botou um ovo de alegria. E o gol é o mais lindo da história.
4: É o periquito, ele... é o periquito, dó dele, ele vai infartar.
1: Lê
4: o
1: poesia.
4: Não sei quem vai infartar primeiro, ele ou o nosso caixa.
1: Fez poesia, fez de tudo, Ivan Santana. Daqui a pouquinho a gente vai falar mais de Cruzeiro. O Cruzeiro joga com o Fluminense, hein? É domingo
4: você vai ter
1: quebra.
4: Que falar o placar. Mas e o Galo pega o Vasco.
1: Pois é, placar é vitória, né, Ivan?
4: É
1: não
4: vitória?
1: Adianta, não adianta.
4: Tem certeza?
1: É vitória, né? Com certeza vamos vencer. Amanhã tem jogo e domingo também, tá? Já a gente vai trazer aqui esses dados.
4: Sábado 30, né, Roberto?
1: É, sábado tem, domingo 31 também tem e por aí vai, viu? O pau vai quebrar. Daqui a pouquinho vamos ouvir o Christian, né? Jogou bem, você gostou,
4: bem,
1: doutor Ivan?
4: Jogou bem.
1: Você tá falando que não dormiu, você viu
4: não,
1: tudo.
4: Não, ele quase que perdeu, ele fez, quase que ele faz outro gol também. Ele é um jogador que a gente chama jogador operário.
1: Isso,
4: não
1: e corre,
4: aparece,
1: né, rapaz?
4: Muito pra torcida, marca bem.
1: Corre muito.
4: Corre muito e tá fazendo gol, né, Roberto?
1: Como diz o velho ditado, o homem é bom, o homem é espetacular. Vamos ouvir o Christian, ele vai falar em nome todo especial do vereador Rony Franco, do Igor Siboenstauer, da Alfa Unipac e também da Celtec Energia Solar. Solta aí, Britão.
8: O Mineirão fez uma festa linda e nos deu cada vez mais confiança pra gente sair com a classificação. Então, a equipe se comportou muito bem, fez um grande jogo. Tô muito feliz. Acho que um dos objetivos aqui está sendo conquistado. E agora falta domingo pra gente subir cada vez mais na tabela e deixar o Cruzeiro onde deve estar pra gente conseguir descansar nessas férias aí.
9: Foi a melhor atuação do Cruzeiro nesses últimos tempos aí todos com o Arthur Jorge?
8: Sim, acho que a gente conseguiu... matar o jogo da melhor forma, conseguiu distribuir bem o jogo, rodar quando for preciso. Acho que a equipe deles veio muito retrancada, até no segundo tempo montou uma linha de 5, a equipe se comportou muito bem, então a gente fez um grande jogo.
9: E o gol, Christian, sobre o gol?
8: O primeiro tempo eu tive um lance ali com o Kaique, tocou pra mim, então eu não consegui finalizar da melhor forma. Acho que tentei definir muito rápido e não consegui finalizar da melhor forma. E no segundo tempo ali, tive meu gol, onde eu consegui respirar, definir da melhor forma. Foi o que a gente conversou no primeiro tempo ali no intervalo, falando que a gente tinha que matar o jogo. Então, fui mais concentrado e consegui fazer um belíssimo gol.
10: Ô, Christian, para hoje o Cruzeiro não, né, teve o Gerson. Você poderia até mesmo ter sido recuado para fazer a função, você sabe fazer. Chegou a trabalhar assim ou seguiu durante a semana fazendo a sua?
8: Ah, a gente faz toda, eu ali particularmente faço todas as funções. Como hoje eu comecei na direita, já no segundo tempo já fui para a esquerda, já eu tenho essa facilidade de jogar em todas as posições ali, onde o professor me utilizar, vou fazer da melhor forma. E se precisar de volante também, como alguns jogos eu fiz, como no jogo contra, eu acho que o Boca Juniors aqui, eu recuei um pouco para volante e consegui trabalhar bem a bola ali por trás para fazer o lance do gol. Então, estou muito feliz pelo meu momento, crescimento da equipe e continuar trabalhando cada vez mais para continuar evoluindo, que ainda tem muita margem.
10: Agora, obrigado. Vamos seguir ouvindo aqui o Christian.
11: De outros jogos também, né? E hoje a bola entrou. Qual foi a diferença para os outros jogos que hoje a bola entrou?
8: A gente está cada vez mais concentrado, porque, igual a gente conversou já no primeiro tempo, estava 1-0 ainda. Se a gente ainda toma um gol, ainda fica muito difícil. Onde a gente teve algumas oportunidades, não conseguiu matar o jogo. Então a gente tem que definir da melhor forma. Eu ali ainda tive, acho que, mais duas chances, não consegui definir da melhor forma. Mas já a equipe se comportou muito bem, conseguiu matar o jogo.
1: Conforme disse aí o Christian, Ivan Santana, agora é domingo, né? Diz 20h30, horário.
4: É, vocês vão ganhar, do Fluminense.
1: E não é um horário muito bom, né, Ivan? Na verdade.
4: Verdade.
1: Se o Cruzeiro jogar 80% que jogou ontem, né? Se os jogadores do Cruzeiro estiverem inspirados e motivados pelo Arthur Jorge, como ele sabe motivar muito bem, eu acho que o Cruzeiro consegue uma boa vitória.
4: É, no Mineirão, clica ali, parece que é aqueles canais que transmite, né? Não é o Premier.
1: E um detalhe, Ivan. Dentro de Minas Gerais vai ter muita gente lá, né? Óbvio que não vai ser os 60 mil de ontem.
4: Com certeza.
1: Mas eu acho que na casa dos 40 deve pintar.
4: Acho que dá mais de 40 e o Cruzeiro ganhando, ele vai lá realmente, lá pra cima da tabela, viu, Roberto?
1: E o Galão da Massa, Ivan Santana?
4: Oh, 16 horas, espera.
1: Horário bom, hein?
4: Horário bom. É o jogo da Globo, né, Roberto? Para alguns estados, nós vamos ganhar, porque o Vasco tá com aquela crise lá, crise de técnica, crise de tudo, o Renato ameaçando sair.
1: De novo?
4: De novo. Eles não deixaram ele pra coletiva, não? Da última derrota, com medo dele chegar lá e dar a doença do pânico dele lá. É verdade, porque foi um jogador e o diretor.
1: Com medo da galera apertar ele e ele joga a toalha.
4: Eu vou pedir demissão. Agora fez contra o Fluminense, ele pediu demissão na coletiva.
1: Cheio de charminho ele, né?
4: Ele é boleiro.
1: Bom, você tá falando do Cruzeiro, o Cruzeiro é o nono hoje no Brasileirão. Se ele ganhar do Fluminense no domingo, ele vai a 26, doutor Ivan.
4: Ele vai pra quinto ou sexto lugar.
1: Pois é, lembrando que o Fluminense tá bem pra Dedéu, é o terceiro, né? Perdeu no último final de semana um jogo fácil por Mirassol, né? Não, fácil não, foi um golaço, né, do Mirassol.
4: Foi um golaço.
1: Sem chance para o goleiro Fábio, mas Fábio, nós adoramos o Fábio, a torcida do Cruzeiro adora o Fábio, mas, infelizmente, domingo é vitória não, para o Azulão.
4: Esse jogo vai sair empate.
1: Não, de jeito nenhum, vai ter vitória do Cruzeiro, tá?
4: Falando que é empate.
1: Ô, Britinho, 19 horas, vamos faturar a coisa ligeira e a gente volta para falar mais de Cruzeiro, falar mais de Galo, falar de Brasileirão, porque agora é página virada, não queremos mais saber de Libertadores da América, não. Não.
4: E falar um pouquinho da seleção brasileira, Robertão.
1: Joga...
4: O Neymar, uma notícia aí, um fake news aí. Neymar não foi cortado, Neymar estará, não nos amistosos, mas no primeiro jogo da Copa do Mundo, Robertão.
1: Beleza, 19 horas em ponto, né? Brasil e Panamá, 18h30. Sem o Neymar, né, doutor?
4: Sem o Neymar, sem o Marquinhos, enfim. Mas sem o Magalhães, mas vai ser um amistosinho com o Panamá. Quem é o Panamá no jogo do bicho?
1: Então, vamos pra cima, né? Mas tem o Endrick, né? Tem... Quem mais? Tem o Vini Júnior, que a gente gosta de ver jogar.
4: Não vai ficar de reserva.
1: Mas vai jogar.
4: Vai botar um time alternativo no início.
1: Muito bem, vamos faturar e volto já trazendo as informações finais aqui no nosso Esporte Imigrantes de hoje. Vamos lá, Britão!
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0: Beleza, moçada? De volta aqui com o nosso programa Esporte Imigrantes. Hoje, sexta-feira, sextou, bebê, 19 horas e 6 minutos. Brasil e Panamá, domingo, 18 horas e 30 minutos. E agora, doutor Ivan, como é que o senhor vai ver o jogo da seleção? Termina, vai terminando a seleção e depois entra o jogo do Cruzeiro pra o senhor secar, né?
1: 4 com o Galo, 16 horas o Galo, 18h30
0: a seleção
1: e 20h30 com o seu Cruzeiro, que eu estou torcendo pro Cruzeiro. Você sabe que eu vou torcer pro Cruzeiro, no Mineirão contra o Fluminense. Eu não posso falar o placar, mas eu estarei torcendo pro seu Cruzeirão. Então é um domingo, Roberto, que a gente tem que mudar a chave, né? Aí tem um pouquinho da seleção, tem a última rodada do Campeonato Brasileiro, antes da parada, jogador ficar de férias uma semana, depois vão ter uns amistosos, a janela, Roberto Gomes, o Galo precisa de zagueiros, o Galo precisa de meio de campo,
0: goleiro.
1: O Galo precisa de um atacante.
0: Goleiro não, né?
1: Goleiro não, é o seu time que precisa de goleiro. Não vem com essa não, você já tá querendo atrapalhar o Leandro Brito. Não. Gente, nos bastidores aqui, o Leandro Brito veio aqui desmoralizar o Roberto Gomes e os cruzeirenses. Primeiro jogo da Libertadores no Mineirão, 2-0 pro Flamengo. E lá no Maracanã, 1-0. E aí, Robertão, rapidamente, sobre essa coça que o Leandro Brito, o homem que está indo para Globo trabalhar com a Milena, falou.
0: Não, Ivan, ele é flamenguista, ele tem razão, ele defendeu o time do coração
1: então
0: dele, né?
1: Tá.
0: Nenhuma objeção ao que ele disse aqui, que o Flamengo vai ganhar primeiro de 2-0.
1: Então tá.
0: E mais 2 lá no Rio de Janeiro, tudo, eu entendo o posicionamento do Britinho. Agora o Ismar Júnior, ele é telespectador e ouvinte da nossa Rádio Imigrantes, ele está aqui, Roberto. Sobre o tema abordado por João Teixeira hoje cedo, eu queria ouvir a opinião de Leandro Brito, né? E o tema hoje, da enquete hoje, é: você já recebeu ou mandou nudes no celular?
1: O Leandro Brito mandou, quando a pessoa abriu lá, desmaiou.
0: Hã? E o senhor, doutor Ivan,
1: você tá doido? Não, ainda não, você tá doido, isso não. É perigoso. É. Sou um cara, um homem público, isso é perigosíssimo.
0: Você prefere não responder?
1: Não, o que eu. Não, eu não mandei, não. Eu já recebi. Mas mandei. Não. Agora, eu tenho uma história sobre o Leandro Brito. É. A pessoa, quando ele mandou o nudes, falou: é um japonês.
0: É, ele caiu.
1: E desmaiou.
0: Ah, então tá bom, pelo menos é. O japonês funciona, né?
1: Não sei, ué.
0: Mas tá bom. Ô, Leandro, Ivan Santana quer te matar. Então, Ismar, ele disse que não mexe com esse tipo de coisa.
1: Ele falou?
0: Que ele é um homem sério, viu, Ismar? Mandou responder aqui.
1: Verdade.
0: O Rubão tava sumido, Rubão? Você tava sumido, Rubão?
1: Cadê o Rubão, moço?
0: Ele mandou falar aqui que o Cruzeiro é... Tá aqui, ó, Rubão, Rubens Brito, ele é botafoguense.
1: É botafoguense.
0: Boa noite, sou botafoguense, mas o Cruzeiro é um dos grandes favoritos nessa Copa Libertadores da América, né? Se passar pelo Flamengo, eu acho que... O meio caminho andado, viu, Rubão?
1: Rubão, você vai me desculpar, mas ele não é um grande favorito. Ele pode ser um dos favoritos.
0: É um dos, né? Ele falou um dos grandes favoritos, tá vendo?
1: Não.
0: Ele não falou que é o favorito, é um dos grandes favoritos. Exatamente, ele vai jogar com outro favorito, que
1: segundo o Leandro Brito,
0: o Flamengo,
1: não existe isso, né? Não, viu, Roberto?
0: Valeu, Rubão. Tava sumido. Some não, Rubão. Tem que participar mais vezes aqui com a gente, né? Pra gente brincar, caçoar, interagir, né? Como os nossos parceiros sempre fazem por aqui, tá bom? Olha, ô Brito, vamos ouvir um pedacinho da fala aí do Fabrício Bruno, né? Ele que jogou bem ontem, doutor?
1: Jogou mais ou menos. Depois que ele fez ele não tava cabeceando, falhou, né? Porque ele fez o implante de cabelo. Mas agora jogou bem. Agora, quem tá aqui com a gente é o Lucena.
0: Ah, Luciano, palmeirense, rapaz.
1: Tô na área, líder mais do que nunca. Queria pegar o Mengão. Luciano.
0: Não, mas se pegar, você ia ganhar, viu?
1: Mas escapou. O Cabuloso vai eliminar o Mengão. E aí, Roberto, Luciano?
0: Ele tá dando moral pro Cruzeiro aí, viu?
1: Você viu?
0: O Cruzeiro é o Cabuloso. O Palmeiras, gente, é líder do Brasileirão, naturalmente. Mesmo se o Flamengo ganhar final de semana, né, Ivan? Não tem jeito.
1: Não tem jeito.
0: Vai a 34, o Palmeiras tem 38.
1: Não. O Palmeiras jogou Chapecoense, apesar que os jogadores foram convocados.
0: Mas mesmo assim, né, Ivan?
1: Não jogam, né? Mas ele tem um grande elenco. Na minha opinião, o Flamengo perde... E o Palmeiras ganha, e o Palmeiras aí vai disparar no campeonato.
0: Beleza. Ô, Britinho, só um pedacinho aí da fala do Fabrício Bruno, zagueirão, que o doutor Ivan Santana disse que foi até bem ontem.
1: Jogou bem.
2: brasileiro. A gente vem passando por essa maratona de jogos de uma forma muito, muito intensa. Acho que conquistando objetivos, conquistando resultados. Acho que isso é o mais importante. Desde a chegada do professor Arthur, a gente vem tendo um aproveitamento e um trabalho de excelência muito grande. Uma retomada muito grande dentro do início da temporada, que foi difícil para todo mundo. De 4 objetivos, 3 objetivos conquistados. Campeão mineiro, classificado na Copa do Brasil, classificado na Libertadores. Acho que deixou um pouco a desejar, muito pelo início do Campeonato Brasileiro, que a gente poderia estar brigando nas cabeças do campeonato. Mas agora é fechar com chave de ouro no domingo contra o Fluminense. Aproveitar para convocar o torcedor para vir mais uma vez e nos incentivar. Acho que sem dúvida nenhuma, hoje uma festa linda, de um jogo grande desse. E o torcedor teve, incentivou do início ao fim. E descansar porque o segundo semestre vamos trabalhar para entregar resultado.
3: Ô Fabrício, claro que
2: torcedor para vir mais uma vez e nos incentivar. Acho que sem dúvida nenhuma, hoje uma festa linda, de um jogo grande desse. E o torcedor teve, incentivou do início ao fim. E descansar porque o

0: um alto nível. O que, que vocês acham que aconteceu aí nesse percurso? Como que foi esse trabalho desenvolvido com o Arthur Jorge?
1: Ah, é difícil você fazer comparação, né? Acho que não, tenho certeza que ninguém é igual a ninguém. E esse tipo de comparação também é uma coisa que não se deve existir no futebol. Eu acho que o Arthur é um treinador um pouco mais intenso do que a gente tinha antes. É um cara que impõe muita intensidade, é um cara muito enérgico, está sempre cobrando, sempre incentivando a gente a conquistar os objetivos. É o que ele fala muito de energia, energia, energia. E aí a gente teve essa retomada, é o que eu falei, foi um início difícil para a gente. Eu sinto muito esses inícios, é difícil para mim também, talvez por eu ter uma mentalidade muito forte, mas acaba que eu sou ser humano também, eu acabo sentindo.
2: Beleza, Fabrício, mas você é experiente, deu a volta por cima e vai ajudar o Cruzeiro a conquistar títulos aí, viu? Mesmo com o atleticano aqui secando, viu?
3: Mas e o cabelo dele, fez implante, não tava cabeceando, o Cruzeiro levou o gol por causa dele.
2: O Hernani Pacheco tá aqui na live pelo Instagram, ele tá falando, e o América? Abandonado, né?
3: O
2: Hernani, um abraço.
3: É o América nosso, do João Batone, né?
2: É isso, quem entrou pelo Instagram ali foi o Carlos Magno, que tá sumido, Carlos Magno, um abraço pra você.
3: Mas cadê o Carlos Magno?
2: Apareceu ali, ele ali, ó. Um abraço, Carlos Magno. Ivan, tá na hora de irmos embora?
3: Vamos. Sextou, bebê.
2: Um abraço, doutor Ivan Santana, e a gente volta na segunda-feira com a vitória do Galo, do Cruzeiro.
3: Do Cruzeiro e da Seleção Brasileira no Panamá.
2: Exatamente.
3: Então, bom final de semana pra você, pra sua família. Seu time está tranquilo, está passando, está bem. Se você precisa tomar remédio dobrado, chega. Precisa dar remédio de pressão, ele não, viu? Um abraço para o Leandro Brito. Está confirmado hoje. Vai chegar a minuta do contrato do Leandro Brito com a Globo.
2: Bom.
3: Vai trabalhar com a Milena, que acabou de assinar o contrato. Você sabe que o contrato do Big Brother são 3 meses, né?
2: Isso.
3: Então, muitos foram dispensados. E o Léo está garantido lá com a a mulher do Louro José.
2: Ana Maria Braga.
3: Rômulo e também o Nestor.
2: Ana Maria Braga, doutor
3: Ivan. Boa noite
2: para
3: vocês. Ame mais, abrace mais, beije mais e boa noite.
2: Beleza, só confirmando que amanhã tem Flamengo e Curitiba, 16 horas. Amanhã tem Atlético Paranaense e Mirassol, 16 horas também. Tem Grêmio e Corinthians, 17h30. Tem Bahia e Botafogo, às 17h30. Tem Santos e Vitória, 20 horas.
3: Nossa,
2: são jogos
3: senhora.
2: De amanhã. Já no domingo, às 11 horas da manhã, doutor Ivan Santana vai assistir e ver Bragantino Internacional. O Luciano Senna, lá do São Jacinto, que está na live com a gente, vai ver Palmeiras e Chapecoense às 16 horas, né? E às 16 tem Vasco da Gama contra Atlético Mineiro lá no Rio de Janeiro. Leandro Brito já gritou que o Galo vai perder.
3: Ah, é?
2: E 20h30 tem Remo e São Paulo e também Cruzeiro e Fluminense. Casa cheia aqui em Minas Gerais. Valeu, galera linda. Nosso muito obrigado. Valeu a turma aí do Igor Simões Tal, é meu amigo Ildefonso Júnior, meu parceiro vereador. Rony Franco também ligadinho aqui na gente. 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Câmara Municipal de Teoflotone, Celtec Energia Solar. Um abraço a todos e até segunda.
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0: 7h20. 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

0: 61 de...
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0: 8h46.
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